9:06 e hoje nós temos o sorteio de um bolo personalizado com seu time de preferência. E quem patrocina esse bolo, muito gostoso por sinal, é o pessoal do Grupo Arte Mulher do Novo Milênio. Tem bolo do Grêmio, bolo do Internacional, bolo do Flamengo. Você escolhe o seu time preferido, bolo de São Paulo, do Corinthians, enfim, os times aí do Campeonato Brasileiro da Série A. Então manda sua mensagem para nós, no final do programa fazemos o sorteio desse bolo personalizado com o seu time de preferência. Fran Burgnago, do Bela Vista, está concorrendo ao bolo, né, Fran? Aquele abraço, minha amiga. 9:07, vamos com mais música? Tem João Paulo e Daniel.

0: Muito bem, 9:11, Comando Geral, Música Bonita com João Paulo e Daniel. Aquele abraço especial a Isabela Ribeiro, lá do Guarujá. Diz que torce para o Flamengo, está participando também com a gente aqui no Comando Geral. 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Alcione, gremista de Correia Pinto, também com a gente, mandando mensagem. Alcione, e o Grenal, hein? 1-1 hoje à tarde. Abraço, Alcione. Daqui a pouco os resultados dos jogos do Campeonato Brasileiro da Série A.
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0: Muito bem, 9:14. Vamos que vamos com você até às 11 da noite no Comando Geral. Alguns jogos aí do Campeonato Brasileiro da Série A. Vasco da Gama 0, Remo 0, o jogo foi ontem. São Paulo 2, Vitória 1, jogo foi ontem também. Hoje, Atlético Mineiro 2, Santos 1. Flamengo 1, Fluminense 0. Palmeiras 4, Corinthians 1. Tá feio o Corinthians, levou uma goleada aí, 4-1 do Palmeiras. Nosso amigo Tita, tá triste, né, Tita? Armandinho ouvindo nós aí do Santa Helena, não tá fácil, né, Armandinho? É corintiano também, não tá fácil o time do Corinthians. Abraço, Armandinho, aí no Santa Helena. Newton Wolf, corintiano também. Abraço, Newton. 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Daqui a pouco os números da Quina, postou da Quina, já os números no Comando Geral. Vamos lá, música boa. Zezé de Camargo e Luciano.

Muito bem, 9h19. Um abraço ao nosso amigo Otacílio do bairro Coral, que é torcedor do Flamengo, está participando com a gente aqui no Comando Geral. Vamos agora falar com outro flamenguista na linha com a gente, é o Cláudio da Farmácia Super Popular. Boa noite, Cláudio. Caiu a ligação do Cláudio, já fazemos aí novamente a ligação com o Cláudio da Farmácia Super Popular. 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Vamos ouvir mais uma música, Rick Renner.

0: 9h24, comando geral, vamos lá agora sim falar com o Cláudio da Farmácia Super Popular. Boa noite, Cláudio.
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1: 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Muito sucesso. Uma excelente semana a todos. E hoje quero mandar um abração para Osni César e para sua esposa, Ana Maria, e a filha, Laila, moradores lá de Cerro Negro. Um grande abraço a todos.
0: Tá aí o Cláudio da Super Popular com a gente. Agora 9h26. 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Newton César torce para o Flamengo, está com a gente, mora no Sagrado. Abraço, Newton. Música agora com Corpo e Alma.

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4: Muito bem, agora 9:33. Vamos com os números da Quina, você apostou na Quina, vamos então conferir os números nesta noite de domingo. Acumulou, não teve acertador na Quina, 05, 28, 45, 57 e 59. 05, 28, 45, 57 e 59. Não teve acertadores na Quina. Acumulou o prêmio para o próximo sorteio. 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Tem mais mensagem para nós aqui. José Nilson Farias é morador do bairro da Penha, está participando. Maria Sebastiana do Amarante, também da Penha. Larissa de Jesus mora no bairro da Penha também. Toda a família no bairro da Penha ouvindo nós. Daniel Souza é morador do bairro Guarujá. 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Vamos com música, no Comando Geral, Leonardo e também Eduardo Costa.

0: 9:38. 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Boa noite, Rose.
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0: Abraço, Rose. 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Leonardo Américo está ouvindo nós no bairro Guarujá. Abraço, meu amigo. Vamos com mais música. Música boa. Alceu Valença agora no Comando Geral.

0: 9:46 e o povo gostando das músicas nesta noite de domingo. Alceu Valença, Anunciação no Comando Geral. Nosso amigo Tita, da Associação dos Aposentados, está ouvindo nós também, né, Tita? Mandando aquele abraço para todo o pessoal que é aposentado, que é pensionista, que faz parte da Associação dos Aposentados, não só de Lages, mas de toda a região. Teve o baile no sábado, né, Tita? Foi sucesso mais uma vez. São dois bailes por mês na Associação dos Aposentados, além do atendimento médico, viu, gente? 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Boa noite, Eloy.
1: Boa noite a todos os ouvintes do Comando Geral, um abraço a todos. Dizer que nós estamos à disposição lá no Sindicato Comerciário para atendê-los, tanto lá, o Tarcísio Costa e Correia Pinto. Também agora na convenção, nós temos que, com um ano, tem que passar por lá para fazer a rescisão. Se você tem alguma dúvida, ligue para lá, marque um horário, porque agora é bastante rescisões que têm acontecido, mas nós estamos lá à disposição, tanto para atender você nessa área trabalhista,

0: lembrando sempre que é uma mensalidade só. A pessoa se associou, pode colocar o esposo ou a esposa, filho até 21 anos, o pai e a mãe. Então, se você tem dúvida, entre em contato conosco, nós estamos à disposição para atendê-los. Temos dentista dentro do sindicato, temos dentista que atende no consultório médico também, desculpa, no consultório, e temos também uma série de atendimentos também na área de advocacia. Nós temos na área civil, nós temos na área previdenciária, nós temos na área trabalhista. Então, se você tem alguma dúvida, quer se associar, entre em contato com o sindicato, nós vamos lá, associamos, temos feito esse trabalho, temos pessoas para fazer esse trabalho. 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E o sindicato fica na rua Marechal Deodoro 773. Uma boa noite a todos e muito obrigado.
1: Grande abraço, Eloy Bassin, do Sindicato do Comércio, Sindicato dos Comerciários. Eloy Bassin com a gente aqui no Comando Geral. 9 horas 49 minutos. Hoje é o sorteio de um bolo, viu, gente? Manda sua mensagem para cá. Um bolo personalizado com seu time de preferência do Grupo Arte Mulher do Novo Milênio. Então, manda mensagem, participa, o sorteio é daqui a pouco. Bolo do Flamengo, bolo do Vasco, bolo de São Paulo, bolo do Grêmio, enfim, você, torcedor, escolhe o seu time preferido. Um abraço ao nosso amigo Edson do bairro Caroba. Edson do Caroba, do Gás Pereira. 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Música, vamos lá, terceira dimensão.

9:56, lembrando que amanhã tem a festa da Igreja do Navio, a festa de Nossa Senhora Aparecida, festa do Dia das Crianças amanhã na Igreja do Navio, inclusive com a procissão motorizada, que é tradição na Igreja do Navio, a festa amanhã. Hoje teve festa na igreja do bairro São Francisco, anunciamos aí na sexta, anunciamos no sábado. E hoje, durante o dia, teve a festa no bairro São Francisco. 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Tem mais mensagem para nós aqui. O Ladir do Guarujá também está participando com a gente. Claudemir Cânia, toca uma música do Baitaca pra galera de Capão Alto e ponha meu nome no sorteio, bolo do Flamengo. É o Claudemir Cânia pedindo uma música do Baitaca. Vamos achar uma boa do Baitaca aí. Iradio Francisco, do bairro Araucária, também está participando com a gente. Aquele abraço, amigo. 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Vamos com música agora com José Augusto.

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2: Muito bem, comando geral na Clube, apresentação Adilson Oliveira. Vamos agora com Mauro, falando para nós do colchão terapêutico. Mauro, boa noite.
7: Alô, Adilson, boa noite, ouvintes da Clube, que estão nos ouvindo hoje, domingão, Adilson.
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7: 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Adilson, um grande abraço, um bom domingo e um bom feriado a todos que estão nos ouvindo.
2: Abraço, Mauro, bom feriado amanhã, agora 10h05. Adilson, mande um abraço para nós em Monte Alegre. Monte Alegre, ouvindo também o Comando Geral. Lembrando que hoje é o sorteio do bolo, então manda mensagem dizendo o seu bairro e o time que você torce, tá bom? A Cristina Santos mora no bairro Caceitiro. Bolo do Inter de Lages para presentear o pai que gosta muito do time. Legal, né? Kátia Cristina Santos mora no bairro Caceitiro e está ouvindo nós. 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Pessoal de Capão Alto pediu Baitaca. Vamos lá, do fundo da grota.

0: 10h11 e você com a gente da Clube do Comando Geral. 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Vamos agora. 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
1: 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Um grande abraço a todos e vamos fazer um feriado muito especial.
0: Abraço nosso amigo Ayrton da Rede de Postos Guarujá. 10h14, daqui a pouco nós temos a previsão do tempo para amanhã, segunda-feira. Hoje no Campeonato Brasileiro da Série A, Grêmio e Internacional, Grenal terminou 1-1. O Inter fez o primeiro gol, na sequência, no segundo tempo, o Grêmio empatou. Palmeiras 4, Corinthians 1, Bahia 1, Mirassol 0. Amanhã, 16 horas, tem Curitiba e Botafogo. Também amanhã, Bragantino e Cruzeiro, e Chapecoense e Atlético Paranaense, é a rodada do Campeonato Brasileiro da Série A. Grenal terminou 1-1. 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Leandro e Leonardo, na Clube.

0: 10 horas, 18 minutos. 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Vamos agora saber a previsão do tempo para amanhã, segunda-feira. Vamos ouvir o Peter Scheuer.
1: Durante o decorrer da segunda, terça, quarta, quinta, sexta, todos os dias tem previsão de chuva, mas não ruim 24 horas por dia. São chuvas que vão e voltam, intercalando com bons períodos de melhora. E algum tempo severo, alguma tempestade, não dá para descartar. E atenção com os alagamentos, enxurrada, deslizamento de terra, queda de barreira ou até mesmo alguma enchente relâmpago. Peter Scheuer, meteorologista, com a previsão do tempo.
0: Muito bem, Peter, aquele abraço. 10 horas, 19 minutos. 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

0: Bom.
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10:25 e o povo continua mandando mensagem para nós. 99152-3883 é o nosso WhatsApp aqui no Comando Geral. Carla Cristina do Vila Nova é torcedora do São Paulo. Ô Carla, abraço. Marcelo Borracheiro do São Francisco quer um bolo do Grêmio. Abraço aí, meu amigo. Karina Aparecida Borges, da Cidade Alta, ganhar um bolo do São Paulo, também torcedora do São Paulo. Lucas Oliveira, assessoria de trânsito, foi multado com seu carro, carteira cassada, carteira suspensa. Quer alguma informação sobre trânsito, alguma infração? Liga, fala com Lucas Oliveira, assessoria de trânsito. Você mora em Campo Belo, mora em Otacílio Costa, mora em São Joaquim? Pode ligar também e falar com Lucas Oliveira, assessoria de trânsito. O telefone do Lucas, anote aí, 99974-4418, para você fazer as defesas das suas multas. 99974-4418 é o telefone do Lucas. Quem mais com a gente aqui? Adilson, quem mais? Palmeirense, torce para o Palmeiras? Manda o nome completo, hein? Nome completo, bairro, para poder participar. Rosane Basílio, do Vila Marisa, um abraço a vocês. E ela torce para o Grêmio. Legal, minha amiga, também está participando aqui com a gente. 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Zezé de Camargo e Luciano na Clube.

Comando geral, 10h32. Daqui a pouco o sorteio do bolo aqui do Comando Geral. Números da Mega Sena, vamos lá acompanhar? 05, 19, 22, 44, 47 e 57. Repito os números da Mega Sena: 05, 19, 22, 44, 47 e 57. Concurso 3.069. Não teve ganhadores na Mega Sena. 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Cheia de charme, Chitãozinho e Chororó. Vamos ouvir.

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5: Muito bem, 10h40, é o Comando Geral com você nesta noite de domingo. 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Previsão para do tempo para amanhã, segundo Peter, pancadas de chuva durante o dia. É o que indica a previsão do tempo para amanhã, segunda-feira. Vamos com música. Eduardo Costa, Amor de Violeiro.

Música bonita com Eduardo Costa na Clube, no Comando Geral. Rafael de Oliveira do Copacabana tá ouvindo nós. Camille Laísa Borges do Santa Mônica também está com a gente. Marcelo Borracheiro do São Francisco. Karina Aparecida Borges, todo esse pessoal aí participando. Mesmo que eu não li a sua mensagem, é claro que vocês estão concorrendo. São muitas mensagens que recebemos aqui no Comando Geral. 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É, o Tavinho Colorado tá aí com a gente, né, Tavinho? Abraço, abraço. Tá falando aí do empate do Grenal hoje, 1-1. Grêmio e Internacional, o jogo foi hoje à tarde. Abraço, Tavinho. 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João Pedro da Penha torce para o Palmeiras, também está aí mandando mensagem para nós, né, João? Aquele abraço, meu amigo, boa semana. 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Agora tem música com Gian e Giovanni.

Agora 10 horas com mais 52 minutos e você ligadinho com a gente na Clube no Comando Geral. 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Vamos ao sorteio do bolo. Então, você que participou, você que mandou mensagem para nós, ligadinho na Clube, no Comando Geral, vamos então ao sorteio do bolo. Lembrando que é uma parceria com o Grupo Arte Mulher do Novo Milênio, Iradia, Silvana e todo o pessoal. Neila Reque Souza, do bairro Sagrado, torcedora do São Paulo. Neila Reque Souza é do bairro São

São Paulo foi a ganhadora. Neila Rec Souza, do bairro Sagrado, time do São Paulo. Neila, durante a semana a gente entra em contato com você para combinar a entrega do bolo, tá bom? Neila Rec, do Sagrado, e torce para o time do São Paulo. Próximo domingo tem sorteio de novo de uma pizza gigante da Dino Pizza. Então fica ligadinho com a gente que sempre tem sorteio no Comando Geral. Agora 10 horas com mais 54 minutos. Amanhã no setor policial, no Jornal da Clube, as informações aí, a movimentação policial do final de semana. Vamos ficando por aqui com o Comando Geral. A sequência é uma seleção de música para você passar a madrugada, passar a noite aí ouvindo a Clube, tá certo, gente? Vamos ficar ouvindo agora Amado Batista. Todos uma boa noite.

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6: 11:31.

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1: 11:50.

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0: Meia-noite e oito.
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0: 6:12.
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0: meia-noite e 24.
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3: Meia-noite e 35.

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2: Meia-noite e 57.

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1: 1:22.

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3: 1:32.

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1: 2 horas.

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1: 2 horas e 30 minutos.

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1: 2:50.

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1: 3 horas.
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1: 3 e 1.

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1: 3:11.

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1: 3:15.
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1: 3:22.

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0: 3:32.

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1: 3:44.

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1: 3:49.

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1: 4:22.

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1: Quatro e 43.

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1: 4:59.
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3: Olá, muito bom dia. Estamos chegando com o programa Alma Cabocla, nas manhãs aqui na número 1 do Ibope. Para você que acorda cedinho, fica ligadinho aqui na programação, muito obrigado pelo carinho, pela audiência. Você é dona de casa, você é homem do campo, você é agricultor, você que está acompanhando sempre, sempre a programação da Rádio Clube, muito obrigado pelo carinho, pela audiência. Na comunicação e apresentação de Sérgio Indeliz, que fica com vocês aí até as 8 horas, com muita música e informação, a sua participação. Temos a charadinha do dia, temos a mensagem com o Padre Hermes, tudo isso e muito mais aqui no programa Alma Cabocla, que fica com vocês agora na comunicação e na responsabilidade de Sérgio Indeliz. Agradecendo a todos pelo carinho, a gente segue com muita música para você que está acompanhando aqui a número 1 do Ibope, e é claro, sempre com a boa música para você, nosso querido ouvinte.

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1: 5:12.
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11: 5:16.

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5: 5:30.
6: E seguimos com o programa Alma Cabocla, para você que está aí do outro lado do radinho, está aí despertando para um novo dia, você professora, você aluno, você papai, você mamãe, obrigado pelo carinho, pela audiência, você trabalhador, você da indústria, você do comércio, os nossos amigos aí, os motoristas de aplicativo, motorista de ônibus, obrigado pela sintonia, você está acompanhando o programa Alma Cabocla, todas as manhãs aqui na comunicação de Serginho Delis, muito obrigado mesmo pela sintonia. E vamos juntos, porque é muita música aqui para você que está acompanhando a número 1 do Ibope.

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2: 5:44.

Yeah. Olha a hora, não perca a hora, 5:54. É instantes, momento de esperança com o Padre Hermes.

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1: Agora 5:58, momento de esperança com o Padre Hermes. Bom dia.
2: Bom dia, minha irmã, bom dia, meu irmão ouvinte.

0: Clínica do Momento Esperança, na Alma Cabocla, nessa manhã de segunda-feira, 12 de outubro, celebramos a festividade da Bem-aventurada Virgem Maria, Nossa Senhora da Conceição Aparecida, padroeira do Brasil. Nossa igreja no Brasil está em festa, pois celebra a sua mãe e protetora, a Virgem da Conceição Aparecida. Neste mundo, Maria é o modelo da igreja peregrina, aquela que, na fidelidade ao Senhor, é a perfeita ouvinte da palavra de Deus, a fiel discípula do seu filho. Hoje, nos recordamos no Dia das Crianças, confiando a Deus de toda ternura as vidas desses pequeninos. Iniciemos esta manhã com muita fé nesse dia festivo, meditando a palavra de Deus. Nessa solenidade, proclamamos o cuidado de Deus pelo seu povo e a liturgia destaca a mãe de Jesus, padroeira do Brasil, como exemplo de fé, coragem e confiança nas promessas divinas. No evangelho de hoje, a mãe de Jesus percebe a falta de vinho em Caná durante a festa de casamento e orienta os que estão servindo a fazer o que Jesus diz, confiando em sua ação para suprir a necessidade. Aqueles que servem podem ser, neste momento, imagem do discípulo, da discípula que age conforme a palavra do Mestre. O evangelho nos lembra e nos ensina que o cuidado de Deus se manifesta em gestos concretos de amor e providência, no serviço generoso e atento à palavra de Jesus. Nessa solenidade de Nossa Senhora Aparecida, que nossas comunidades sejam chamadas a apresentar ao Pai as necessidades do Brasil. Que Deus lhe ampare especialmente os mais pobres e desvalidos, por intercessão da Virgem Mãe Aparecida. Rezemos nesta manhã, recordando diante de Deus todo o povo brasileiro, para que o Senhor conceda viver na paz e na justiça, na liberdade e na fraternidade, salvaguardando as belezas de nossa cultura. Recordamos nesta manhã, diante de Deus, os nossos governantes e todos os que desempenham cargos públicos, para que o Senhor lhes conceda o espírito de serviço, sabedoria e retidão. Recordemos diante de Deus os povos originários desta terra, para que o Senhor lhes conceda que suas riquezas culturais sejam preservadas e que seus direitos sejam respeitados. Recordemos nesta manhã, diante de Deus, a Conferência Episcopal do Brasil, a CNBB, e os trabalhos que nas estruturas que organizam a missão da Igreja em nível nacional, para que o Senhor lhes conceda o espírito de discernimento e de comunhão. Recordemos diante de Deus as crianças que sofrem violência, abandono ou fome, para que encontrem proteção, cuidado e atenção, amor dos adultos que devem cuidar delas com carinho. Preparemos-nos assim para a oração e a bênção desta manhã.
1: Pai nosso que estás no céu, santificado seja o vosso nome.
0: Oremos. Cuida bem, Senhor, daqueles que estão à minha frente. Cuida bem, Senhor, daqueles que me seguem no caminho. Cuida bem, Senhor, daqueles que estão ao meu lado. Cuida bem, Senhor, e caso for também do teu agrado, cuida bem de mim, Senhor. Amém. Querida irmã, querido irmão ouvinte, aqui do Momento de Esperança, no Alma Cabocla, Deus te guarde onde estiveres, Deus te guie por onde andares, Deus te ilumine naquilo que decidires e em todos os dias da tua vida, pela intercessão de Nossa Senhora dos Prazeres, mãe e companheira de caminhada do povo serrano, Nossa Senhora Aparecida, padroeira do Brasil. Deus abençoe e proteja, em nome do Pai, do Filho e do Espírito Santo. Amém.
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4: 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Olha a hora, 6:03. 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Serralheria Marque Ferro. 6:04, manhã dessa segunda-feira, dia 12 de outubro, como o padre Hermes mencionou na mensagem aí, feriado nacional, padroeiro do Brasil e também dia das crianças. E você, tá ligadinho na nossa programação? Obrigado aí pela companhia. Tempo já amanheceu, nublado, com a temperatura de 14 graus. E a gente segue na sua boa companhia, hein? E sempre com a boa música. Viva Bombacha com eles, Grupo Rodeio. Não perca a hora, 6:05, bom dia.

0: E no batidão de viola, nesta manhã de segunda-feira, João Neto e Frederico, Goiás é mais ainda, o grupo Rodeio Viva Bombacha. Agora, 6:11, em instantes, o Peter e as condições do tempo.
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2: Agora 6:15, momento de conferir o tempo, como que vai ficar para este feriado e também para os próximos dias. As condições vêm chegando com ele, Peter Scheuer. Bom dia.
3: Bom dia. A presença de um sistema de baixa pressão proporciona o desenvolvimento de muitas nuvens irregulares, tanto nessa segunda, terça, quarta, quinta, sexta. Todos os dias o predomínio maior é da nebulosidade, céu nublado, de vez em quando o sol até aparece entre as nuvens. E não dá para descartar em ambos os dias alguma chuva passageira. Essas chuvas, elas não são 24 horas por dia, até muito pelo contrário, o que predomina mais é o tempo seco. Em momentos chove, em momentos fica seco, com variação de nebulosidade. Então sempre é bom ter um guarda-chuva por perto, uma capa de chuva, uma sombrinha por precaução. E em momentos também, pontualmente, algum temporal localizado não dá para descartar. Algum granizo, alguma ventania. Então assim, ambos os dias, chuvas ocasionais que vão em volta, intercalando com bons períodos de melhora. E eventuais episódios aí de temporais isolados não dá para descartar. A tendência é que nós tenhamos essa manutenção dessa baixa pressão pelo menos até sexta-feira. Durante o fim de semana o tempo volta a firmar novamente. E até início da próxima semana, sim, parte é aproveitável. Peter Scheuer, meteorologista, com a previsão do tempo.
2: Muito bem, Peter. A gente segue então aí monitorando as condições do tempo com as suas informações aqui na programação da Rádio Clube. 6:17, já tem aí a charadinha da semana para você ir respondendo e participando com a gente. A gente vai agradecendo aí o seu carinho. Enquanto isso, namoro com bolo frito é com eles, os mateadores.

Viola Caipira. É com eles, Jean Giovanni, aqui no programa Uma Cabocla, 6:23. Vamos seguindo, porque às 7 horas tem horário eleitoral aí, os candidatos à presidência da República, no segundo turno, às 7:10 a gente retorna e vamos com vocês até às 8 horas, quando vem o Rodrigo Silvério com o Jornal da Clube na primeira edição. Segunda-feira, dia 12 de outubro, dia feriado nacional da padroeira do Brasil, Nossa Senhora Aparecida, e também dia das crianças. Eita, que coisa boa ser criança, é bom demais, né? Então, pequeno que tá me ouvindo aí, ó, parabéns pelo seu dia, tá certo? Instante tem aí a charadinha do Alma Cabocla, e como é feriado, feriado aí de Nossa Senhora Aparecida, Manu Lima vem chegando com esta linda canção. 6:24.

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0: Jerome Soneiro, aqui no programa Alma Cabocla, com a música Nossa Senhora Aparecida. Não perca a hora, agora 6:28.
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6: E seguimos com Alma Cabocla. 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Vamos lá então, a charadinha da semana, facinho, facinho, para todo mundo responder aí e concorrer a este vale. Tem orelha de gato, olhos de gato e mia, mas não é gato, hein? O que será? Vamos lá então, tá facinho. Tem orelha de gato, olhos de gato e mia, mas não é gato. O que será? Para responder, 3221-3148, arrisca seu palpite lá na opção 1, nome completo, a resposta e o bairro. Pronto, já tá concorrendo com a gente, porque tem aí no sábado um vale compras de R$ 125. Quem ganha é com eles, Milionário e José Rico, já já só de gaita.

0: Gargantas de Ouro da Música Sertaneja, Milionário e José Rico, Denguinho. Olha a hora, 6:38.
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0: 6:38 e o pessoal no só de gaita. Vamos lá, tirando o sofá da sala, pegando o patrão, a patroa do rancho para dançar aqui no só de gaita, porque já tem aí os serranos, o Valdenir Antunes. Bom dia para você, meu amigo. Obrigado aí sempre pela sintonia aqui na nossa programação. Quem mais vem chegando por aqui? O pessoal no São José do Cerrito, estamos na escuta. Não mandou nome, mas de qualquer maneira, vai o meu abraço. Mari Costa também já chegando por aqui. Quem mais? O pessoal mandando aquele bom dia. Ademar Batista, tá tudo bem com você? Jorge aí no Santa Helena, como é que tá esse povo querido? O meu amigo aí, o Estudinica, na parte alta da cidade, o Mauro Mazieiro, bom dia pra você, obrigado sempre pela sintonia. O Márcio, tudo certo com você, Márcio? Uma ótima segunda-feira, meu amigo, pra você e toda a sua família, no Jardim das Camélias aí, a Célia. Olha, o pessoal acorda cedinho, hein? Vilmar Ludivic, tá tudo bem com você, Vilmar? O pessoal aí, acho que é o bairro Frei Rogério, é isso? Então tá bom. O Eroni também chegando por aqui, bom dia. Pessoal mandando foto aqui de Nossa Senhora Aparecida. Quem é que tá mandando hoje, feriado aí? É o Rominique Lins. Ô Rominique, que Deus te abençoe aí, um bom feriado, tá bom, meu amigo? Agora 20 para as 7, vamos em frente. O Jonathan lá do Petrópolis, tudo certo com você? Mandando um abraço por Wilson Coelho e família, tá feito o registro. Vamos lá então, gastar o solo da bota com eles. Tio Mederico, Oi Serranos, 20 para

0: Só de gaita, oi serranos, com tio Mederico, 6:44. E o pessoal tá pedindo esse Serginho Reis, repete aí a charadinha porque eu não entendi. Então vamos lá, a charadinha da semana tem orelha de gato, olhos de gato e mia, mas não é gato, hein? O que será? Então vai respondendo 3221-3148, opção 1, sábado tem sorteio. 6:44, Volpato vem chegando aí com as informações do mercado agrícola. É isso, Volpato, bom dia.
1: Bom dia, bom dia. Um abraço a todos, uma ótima semana. Muito obrigado por você estar conosco aqui no Alma Cabocla. Mel silvestre, R$12. Milho amarelo, R$64. Soja inicia a semana a R$139. Suíno vivo, produtor independente, subiu R$5,75. E o suíno vivo, produtor integrado, se mantém R$5,11. Feijão preto, R$220. E o carioca, R$270. A vaca gorda, R$11,50. E o boi gordo, R$12,50. Um abraço a todos. A gente se encontra já já com o esporte aqui no Alma Cabocla. Um bom dia a todos.
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7: Não perca a hora, Maneca. Agora 6:48.
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7: Agora, 6:49, já chegando por aí Rodrigo Silvério, que às 8 horas deixa você bem informado com o Jornal da Clube na sua primeira edição. E bom dia vai para os nossos ouvintes que vem chegando aqui lá em Tijucas. Ô meu amigo, deixa eu ver aqui o nome dele, o Edson Mendes. Tudo certo? Acorda cedinho aí nos seus afazeres e acompanhando a programação aqui do Alma Cabocla. Esperadão assim, ó, bem de boa, tranquilo. O Leonardo vem chegando com gauchadas. Não perca a hora, agora 6:50.

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6: Agora 6:58, já já horário eleitoral, e mandar um abraço para o Luiz Reni Borges, o pessoal em Campo Belo. Bom dia para você, meu amigo, bom dia também pro Osni, enfim. E nesse horário eleitoral, agora de 10 minutinhos, você pode responder a sua charadinha, e a sua charadinha, não, a charadinha do Alma Cabocla, e no sábado concorreram vale compras de R$125 dos supermercados Alvorada, que tá facinho essa semana, hein? Tem orelha de gato, olhos de gato, Mia, mas não é gato. O que será? Vai respondendo no 3221-3148, opção 1. Nome completo, a resposta, o bairro, pronto. 7:10 retorno, enquanto isso, Ataíde Alexandre, 6:59.

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8: Olha a hora, 7:11, retornando com o programa Alma Cabocla, nessa segunda-feira, dia 12 de outubro de 2026, tempo nublado, uma temperatura de 14 graus, feriado nacional de Nossa Senhora Aparecida Padroeira do Brasil e também Dia das Crianças. E você, já tá acordado aí ligadinho com a gente? Muita gente por casa e também o pessoal trabalhando. Você que está se preparando para mais uma semana. Vem chegando terceira dimensão, voo para Santa Catarina. 7:11, bom dia.

0: por toda Santa Catarina e com o Terceira Dimensão, 7:14, 7:14, e a charadinha do Alma Cabocla está no ar. Vamos lá, pessoal, respondendo no 3221-3148. Opção 1 é o interativo da Rádio Clube, do programa Alma Cabocla. Na charadinha tem orelha de gato, tem olhos de gato, meia e não é gato. O que será? O que? Uma jaguatirica? Não, o pessoal tá respondendo ali, não é jaguatirica não, tá bom? Então vai arriscando o seu palpite, porque sábado tem sorteio.
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0: Agora 7:15.
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0: Agora 7:19 e o pessoal tá perguntando aqui quem foi o contemplado aí do último sábado da charadinha. Foi a Milena Aparecida da Silva. Milena Aparecida da Silva foi a contemplada aí no último sábado na charadinha. Faturou aí R$125 nos supermercados Alvorada. E a Milena aí tem até hoje, a recepção é fechada devido ao feriado aí, mas a partir de amanhã até quarta-feira, Milena, para você comparecer nos escritórios da Rádio Clube e retirar o seu vale, tá bom? Daqui a pouquinho tem o Rodrigo Silvério com o Jornal da Clube na sua primeira edição, com alguma das manchetes. Anvisa autoriza teste em humanos de vacina brasileira contra a malária. São Joaquim busca representantes da sociedade civil para o conselho do plano diretor. Tudo isso e muito mais você vai acompanhar a partir das 8 horas no Jornal da Clube, primeira edição com o Rodrigo. 7:20, Garotos de Ouro.

É o tranco da Morena Rosa com os Garotos de Ouro, 7:24. Já já aí, o Amarildo Volpato retornando com as informações do esporte. Ontem o Leão Baio fez bonito no estádio municipal. E daqui a pouquinho quem vai trazer as informações é Amarildo, porque enquanto isso, Daniel, peão apaixonado e eu me amarrei, 7:24.

0: Daniel, com o peão apaixonado, eu me amarrei e também pode passar o rodo. Agora 7:28. Mandando um abraço aqui para o pessoal lá em Curitiba, no Paraná. Marcos Wolf. Ô Marcos, tudo bem? Mandando um alô pro seu irmão, o tio Hugo, lá no Conche, também para o... deixa eu ver, Zibas, lá no bairro Popular. Então tá feito o registro, uma boa segunda-feira para você. 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
9: Olha a hora, 7:33.
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9: Seguimos com Alma Cabocla na apresentação de Serginho Delis e eu quero fazer um convite daqui a pouquinho a partir das 8:00 no Jornal da Clube, uma matéria especial aí com a Marido Volpato. Lages reconhecida como capital nacional do turismo rural, resgata a história de uma atividade que transformou a economia, valorizou a cultura e fortaleceu a identidade da Serra Catarinense. São mais de 40 anos de uma trajetória que teve início com a abertura das porteiras das propriedades rurais para receber visitantes interessados em conhecer de perto a vida do campo. A tradição tropeira, né? E a gastronomia típica. Então, em novembro será realizado um seminário para debater novas tendências. Muito importante porque agora vem chegando o verão e você aí pode aproveitar as belezas da nossa Serra Catarinense, você turista, você lajeano, por que não também? E aí conhecer aí esta atividade que é tão importante aí, o turismo rural, tá certo? Então, para você que já está aí nos campings, nas fazendas de turismo rural, no interior, obrigado mesmo pela sintonia, tá bom? 7:34, vamos com música, chegando para vocês em novos tempos aqui do programa Alma Cabocla, porque agora no playlist tem bandinha, é a vez da banda Passarela, Alô Segurança, 7:35.

0: Agora 7h41, os Monarcas, Ginetinha do Temporal e a banda Passarela, Alô Segurança. E chegou o momento de falar de esportes e é com ele, hoje, segunda-feira, Amarildo Volpato, destacando as informações do esporte e também aí a vitória ontem do Leão Baio. Amarildo Volpato, bom dia.
1: Bom dia, Serginho, um abraço a todos que estão conosco, 4 a 0, mais uma goleada do Colorado e com a vitória de ontem, o importante é que está garantido para a final da Série C, para a final. Lembrando que sobe apenas uma equipe para a B do ano que vem. O Manchester derrotou o Caçador por 3-2 e também garantiu vaga na final. Tem mais dois jogos ainda, domingo que vem, 11 da manhã, mesmo horário de ontem, lá em Caçador contra o Caçador, é claro, com transmissão da Clube, narração de Elcio José. Depois tem o Manchester aqui, ainda pelo retorno e acontecendo as finais que indicam a equipe da B, dia 1º de novembro fora e dia 8 a grande final. Torcendo muito, porque as duas equipes estão com 10 pontos ganhos, o Inter está em primeiro pelo saldo de gols. Torcendo que o último jogo seja aqui no Estádio Municipal e assim casa lotada. Dentro da primeira edição, muito mais do esporte para você. Flamengo se mantém na liderança do Campeonato Brasileiro.
0: Muito bem, Amarildo Volpato com as informações do esporte. Agora às 7h42.
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0: E seguimos com Alma Cabocla nessa segunda-feira, hoje, dia da Padroeira do Brasil, Nossa Senhora Aparecida, e também dia das crianças. E você, quem tá fazendo aí? Tá curtindo esse feriadão? Coisa boa. Tempo segue nublado neste momento, uma temperatura de 15 graus e com este dia todo especial, é claro, vem a nossa homenagem à Nossa Senhora Aparecida com eles, Gino e Geno. 7h40.

0: MG aqui no programa Uma Cabocla com a música Nossa Senhora Aparecida. 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
0: Não perca a hora, 7:49.
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0: 7:53, o supermercado Alvorada, o supermercado da família feliz, patrocinador oficial da charadinha do Alma Cabocla, na Presidente Vargas e também na Avenida Castelo Branco. 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A charadinha é simples, hein? Tem orelha de gato, olhos de gato, Mia igual gato, mas não é gato, hein? Tem orelha de gato, olhos de gato, Mia igual gato, mas não é gato. O que será? Para arriscar o seu palpite, no 3221-3148, na opção 1, nome completo, a resposta, o bairro e pronto. Vamos aguardar ver quem é o contemplado. Vem chegando o Jornal da Clube, na sua primeira edição com Rodrigo Silvério. Ele fica com você também a partir das 9 horas no Clube Cidade e às 10 horas chega o Adilson Oliveira com o Clube Comunidade. A todos uma ótima segunda-feira, um bom feriado, fiquem com Deus, eu retorno com vocês amanhã a partir das 5 da manhã.

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0: Olá, muito bom dia. Hoje, segunda-feira, 12 de outubro de 2026, é dia das crianças, dia da padroeira do Brasil, dia do engenheiro agrônomo, dia do corretor de seguros, dia nacional da leitura e dia do cirurgião pediátrico. A Serra Catarinense acorda com tempo nublado, persiste o alerta moderado de chuva intensa ao longo do dia e temperaturas que marcam 14 graus em Lages e Rio Rufino, 13 graus em Painel e São Joaquim, 15 graus em Cerro Negro e 12 graus em Bom Jardim da Serra. 8 horas em Lages, estamos começando a primeira edição do Jornal da Clube. A apresentação é de Rodrigo Silvério, com trabalhos técnicos de Sérgio de Lis.
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0: A Anvisa autorizou testes em humanos de vacina brasileira contra a malária. São Joaquim busca representantes da sociedade civil para o conselho do plano diretor. Procon de Lages alerta para grande variação nos preços de presentes para este dia das crianças. Farmácia Solidária promove coleta de medicamentos na Uniplac nesta segunda e terça. No setor esportivo, domingo de clássicos, agitou os gramados pela Série A do Brasileirão. No setor policial, uma discussão em bar terminou com um homem morto a facadas em Cerro Negro. E tem também Peter Scheuer atualizando o tempo.
2: É uma semana úmida e com períodos de chuva e períodos de melhora. Não é ruim o tempo todo, mas é bom ficar atento. Eu trago mais informações da previsão meteorológica para a sequência dos próximos dias daqui a pouquinho na Clube FM.
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0: Vale R$4,99. O euro é negociado a R$5,60. No setor agropecuário, de acordo com a Ipagre, o feijão carioca tem a média de preço de R$270. Feijão preto, R$220. O feijão vermelho é vendido a R$300. Milho amarelo negociado a R$63. A soja R$139. Aqui média de preço para saca de 60 quilos. Boi gordo vale R$12,50 o quilo e a vaca gorda aumentou R$11,50 é o valor pago por quilo.
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0: A Agência Nacional de Vigilância Sanitária autorizou o início dos testes em humanos da Vivaxin, vacina desenvolvida integralmente no Brasil pela Universidade Federal de Minas Gerais. Nesta primeira fase, o imunizante contra a malária será testado em 48 voluntários com idade entre 18 e 59 anos para avaliar a segurança e a resposta imunológica. Um dado interessante, em 2025, o Brasil registrou mais de 118 mil casos de malária durante todos os 365 dias do ano. Agricultura e pecuária acumulam 7,3 bilhões de reais em prejuízos com desastres em apenas 3 meses. A reportagem de Marquesan Araújo.
4: A agricultura e a pecuária acumularam 7 bilhões e 300 milhões de reais em prejuízos com desastres no Brasil entre julho e setembro deste ano. Os dados são da Confederação Nacional de Municípios, a CNM. A agricultura concentrou a maior parte das perdas com 5 bilhões e 600 milhões de reais. Na pecuária, o prejuízo chegou a 1 bilhão e 700 milhões. No Nordeste, os danos à agricultura somaram 3 bilhões e 400 milhões de reais. Os impactos também atingiram a das cidades. O comércio perdeu quase 900 milhões de reais. No setor de serviços, foram 383 milhões. Já a indústria registrou prejuízos próximos de 124 milhões de reais. Juntos, os três setores acumularam cerca de 1,4 bilhão de reais em perdas. No total, os prejuízos provocados pelos desastres no país ultrapassaram 12,7 bilhões de reais. Os números estão no boletim El Niño 2026-2027. O levantamento reúne dados de municípios que decretaram situação de emergência ou estado de calamidade pública entre julho e setembro. O documento registra ocorrências de seca, estiagem, incêndios e excesso de chuvas em diferentes regiões. As estimativas não permitem determinar por si só os efeitos dos desastres sobre os preços dos alimentos. Para reduzir os impactos de novos eventos, a CNM recomenda que as prefeituras atualizem os planos de contingência e o mapeamento das áreas de risco. Reportagem Marquesan Araújo.
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0: 8:05. Santa Catarina inicia voos regionais em novembro. Programa conecta 10 aeroportos catarinenses a Florianópolis e amplia as opções de viagem.
5: Começa no dia 3 de novembro uma nova etapa da aviação regional. O programa Voa Mais Santa Catarina terá voos entre cidades do interior e Florianópolis. Nesta primeira fase serão 10 aeroportos atendidos. Os voos partem de Florianópolis para Joinville, Joaçaba, Blumenau, Caçador, Lages, Forquilinha, Correia Pinto e São Miguel do Oeste. Além das ligações entre Joinville e Jaguaruna e Correia Pinto e São Miguel do Oeste. O secretário de Estado de Portos, Aeroportos e Ferrovias, Ivan Amaral, destaca que a preparação para os voos regionais começou ainda no início da atual gestão.
6: Nós vamos iniciar as operações já no dia 3, já estamos fazendo a venda das passagens. Tem sido um sucesso até agora a venda das passagens. Dia 3 nós vamos iniciar as operações. Só que esse programa não iniciou agora. O programa já iniciou no começo da gestão do governador Jorge Melo, quando ele criou a Secretaria de Portos, Aeroportos e Ferrovias, fez o subsídio ao querosene da aviação, investiu pesado em todos os nossos aeroportos, são 19 aeroportos públicos, 16 já estão com obra, já estão com pista, já estão com cerca, então dotados de uma infraestrutura para receber a aviação regional.
5: As operações serão realizadas pela Azul com 2 voos por semana. Florianópolis será o ponto de conexão para quem precisar seguir para outras cidades brasileiras ou até mesmo para o exterior. Segundo o secretário Ivan Amaral, outra vantagem está nas condições oferecidas aos passageiros.
6: Nós vamos fazer a conexão do interior do estado para o Brasil e para o mundo. Outra grande vantagem, se você comprar um mês antes ou você comprar no dia, é o mesmo valor. Não é como a aviação comercial, que tem um algoritmo que vai aumentando quando chega próximo do voo. Outro ponto positivo, liberado a mala de 23 quilos e mais uma mala de mão.
5: As passagens já estão à venda pelo site da Azul. Ao longo da operação, o governo do estado vai acompanhar a demanda e poderá avaliar mudanças nas rotas conforme a procura. De Florianópolis, da Rede de Notícias ACAERT, Carol Denardi.
0: Governo do estado forma 948 novos soldados temporários da Polícia Militar de Santa Catarina. Repórter Marcos Lampert.
7: A Polícia Militar de Santa Catarina realizou nesta sexta a formatura de 948 novos soldados temporários que passam a integrar a corporação para atuar nas ações de polícia ostensiva e de preservação da ordem pública em diferentes regiões do estado. A solenidade foi realizada na Academia da Polícia Militar da Trindade, em Florianópolis, com a presença do governador Jorginho Melo, da vice-governadora Marilisa Bem e do comandante-geral da PMSC, Coronel Emerson Fernandes. Governador Jorginho Melo comenta sobre a importância dos novos policiais para a segurança pública de Santa Catarina.
8: Estamos entregando mais 960 homens e mulheres para a segurança pública, policiais. Eu autorizei o Coronel Emerson Fernandes a fazer um concurso de mais 1.000 policiais. Então nós vamos ter um acréscimo de 4.000 policiais. Isso é uma demonstração de respeito, uma demonstração de que nós estamos preocupados em manter a qualidade da segurança pública que nós conquistamos. As nossas forças de segurança são as melhores do Brasil. pela qualidade das pessoas, pelo treinamento, pela disciplina, pelo equipamento que a gente disponibiliza. Enfim, eu tenho muito orgulho das nossas forças de segurança. E a segurança pública é algo que orgulha Santa Catarina perante o Brasil.
7: O curso básico de formação de praças temporários teve início em 22 de junho e foi desenvolvido ao longo de 16 semanas. Durante o período, os alunos receberam formação teórica e prática, participaram de palestras, atividades extra-classes, escalas de serviço interno e externo, além de estágios e eventos. O objetivo foi preparar os futuros policiais para o exercício das atividades de polícia ostensiva e preservação da ordem pública, como ressalta o comandante-geral da Polícia Militar de Santa Catarina, Coronel Emerson Fernandes.
9: Hoje é um dia festivo para a segurança pública do estado de Santa Catarina, momento em que a gente forma no estado todo mais de 950 policiais militares que estarão prontos a partir de hoje para reforçar o efetivo da Polícia Militar de Santa Catarina e a segurança pública do nosso estado em todas as regiões de Santa Catarina. Então temos essa parcela de formados aqui na região de Florianópolis, na sede da academia, mas temos formaturas regionais nas sedes das 12 regiões do estado hoje, de forma que a partir de amanhã já estaremos com um efetivo reforçado e a visibilidade e a presença da Polícia Militar de Santa Catarina se tornará mais presente na comunidade catarinense.
7: Dos 948 formandos, 242 participaram da solenidade na capital, enquanto os demais foram diplomados em cerimônias feitas nas unidades de ensino descentralizadas da Polícia Militar em todo o estado. Repórter Marcos Lamperti.
0: 8:11 em instantes. Lages celebra 40 anos do turismo rural na Serra Catarinense com um seminário no próximo mês. Pesquisa do Procon de Lages aponta diferença de até 1.250% nos preços de presentes para este Dia das Crianças. Farmácia Solidária de Lages recebe doações de medicamentos. Vamos também trazer informações do esporte. Teve o nosso Colorado, Coloradão, Coloradaço. É o Inter de Lages voltando a vencer com goleada, tá deixando a torcida mal acostumada e continua líder da Série C do Catarinense. E tem também informações do setor policial.
10: A Polícia Militar recuperou uma moto furtada ontem no bairro Santa Maria, em Lages. Foi durante rondas que a polícia fazia pelo bairro.
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0: Agora 8:15.
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0: A Prefeitura de São Joaquim está com o chamamento público aberto para selecionar 3 entidades da sociedade civil que poderão integrar o Conselho do Plano Diretor de Desenvolvimento do município. As instituições escolhidas indicarão representantes titulares e suplentes para contribuir com discussões sobre planejamento urbano, mobilidade, habitação e meio ambiente. As inscrições seguem até o dia 29 deste mês e a documentação pode ser enviada para o e-mail planejamento@saojoaquim.sc.gov.br ou entregue diretamente na Secretaria Municipal de Planejamento. E Lages, reconhecida como a capital nacional do turismo rural, resgata a história de uma atividade que transformou a economia, valorizou a cultura e fortaleceu a identidade da Serra Catarinense. São 4 décadas de uma trajetória que teve início com a abertura das porteiras das propriedades rurais para receber visitantes interessados em conhecer de perto a vida no campo, a tradição tropeira e a economia também com a gastronomia típica. Agora em novembro vai ser realizado um seminário para debater as novas tendências e quem nos atualiza é Amarildo Volpato.
22: O turismo rural nasceu como uma alternativa para diversificar a renda das famílias do campo e ao longo dos anos tornou-se uma importante ferramenta de desenvolvimento econômico, geração de empregos e valorização do patrimônio cultural serrano. E agora começa a alcançar um novo conceito que integra atividade agrícola e o turismo em um mesmo ambiente, como destaca Ana Vieira, secretária de Turismo de Lages.
23: O objetivo é discutir essa prática, né, no Brasil. Então nós vamos ter convidados do Brasil inteiro, de várias regiões, trazendo boas práticas de várias regiões. O objetivo é tirar desse encontro uma carta do turismo rural de Lages para o Brasil, né, pontuando algumas questões de políticas públicas necessárias para que avance esse setor que adentrou, interiorizou o turismo no Brasil, né? Então, nós fizemos 40 anos, é um momento de comemoração, mas também de muita reflexão sobre algumas questões que o setor precisa avançar. Então, nós vamos ter presença de pessoas do governo do estado, de pessoas do Ministério do Turismo, de pessoas do Paraná, de pessoas do Rio Grande do Sul. Estamos trazendo pessoas do Espírito Santo, Mato Grosso. Então, tem pessoas que vão trazer os seus cases de sucesso, né, as suas boas práticas, para que sejam discutidas aqui. Então, 23 abre, é a abertura oficial. 24 e 25 são palestras técnicas, que nós estamos fechando a programação agora. E no dia 26, as visitas técnicas na região. As inscrições já estão abertas, já estamos com uma quantidade de inscritos. Será no Centro Serra, então as pessoas podem entrar nas nossas redes da Secretaria de Turismo e pode buscar essas inscrições lá. Só que o turismo rural mudou o formato, né? Mudou a forma de você ter essa atividade no turismo rural. Porque a gente, como nós somos pioneiros, nós enfrentamos muitas dúvidas em relação a funcionários, a contratação de funcionários, a mudança de algumas exigências dentro do turismo rural, que foram ajustando quem ficou, né? Mas hoje nós temos novas práticas, novas leis que amparam, por exemplo, o pequeno agricultor que tem na propriedade alguma atividade do turismo rural, ele consegue tirar nota fiscal através do bloco do produtor. Santa Catarina prevê isso. Então, Santa Catarina, mais uma vez, ela se tornou referência. E nós temos o cadastro do produtor rural também, que é o Cadastro Nacional do Equipamento Turístico. E hoje, nós vamos discutir nesse evento esse cadastro do proprietário rural. Porque a gente não pode esquecer que tem uma diferença. Turismo rural, ele prevê que a propriedade mantenha as suas atividades agrícolas e pecuárias e que traga o turismo como um incremento. Não é uma cabana no meio rural que não tem nenhuma atividade agrícola ou pecuária. O turismo rural, ele faz da atividade agrícola e pecuária um dos atrativos para o turista vivenciar e passar por essa experiência.
22: 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Amarildo Volpato.
0: Tá certo, Volpato, obrigado pelas informações. 8:21. E uma pesquisa que foi realizada pelo Procon de Lages em 5 estabelecimentos comerciais identificou diferenças de até 1.250% nos preços de presentes para o Dia das Crianças. O levantamento avaliou 15 produtos e constatou, por exemplo, o slime. Ele foi encontrado por valores entre R$ 9,99 e R$ 134,90. Em casos como esse, a orientação é sempre pesquisar os preços antes de comprar, conferir as condições de pagamento e verificar a segurança dos brinquedos.
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0: E vamos atualizando a previsão do tempo. Quem nos conta é ele, Peter Scheuer. Bom dia.
2: Bom dia. A presença de um sistema de baixa pressão proporciona o desenvolvimento de muitas nuvens irregulares, tanto nessa segunda, terça, quarta, quinta, sexta. Todos os dias o predomínio maior é da nebulosidade, céu nublado, de vez em quando o sol até aparece entre as nuvens, e não dá para descartar em ambos os dias alguma chuva passageira. Essas chuvas, elas não são 24 horas por dia, até muito pelo contrário, o que predomina mais é o tempo seco. Em momentos chove, em momentos fica seco, com variação de nebulosidade. Então sempre é bom ter um guarda-chuva por perto, uma capa de chuva, uma sombrinha por precaução. E em momentos também, pontualmente, algum temporal localizado não dá para descartar. Algum granizo, alguma ventania. Então assim, ambos os dias, chuvas ocasionais que vão e voltam, intercalando com bons períodos de melhora, e eventuais episódios aí de temporais isolados não dá para descartar. A tendência é que nós tenhamos essa manutenção dessa baixa pressão pelo menos até sexta-feira. Durante o fim de semana o tempo volta a firmar novamente, e até início da próxima semana sim, parte é aproveitável. Peter Scheuer, meteorologista, com a previsão do tempo.
0: Tá certo, Peter, obrigado pelas informações. 8:23. A Farmácia Solidária de Lages vai ter um ponto de coleta de medicamentos na Universidade do Planalto Catarinense, a Uniplac, nesses dias 13 e 14 de outubro. A campanha busca ampliar o estoque do serviço, que registrou mais de 205 mil atendimentos entre janeiro e setembro deste ano. Podem ser doados medicamentos com prazo de validade superior a 3 meses. Desde que estejam identificados e em condições adequadas de conservação. Não serão aceitos medicamentos vencidos, manipulados ou produtos abertos que não atendam aos critérios estabelecidos.
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0: A exemplo do que ocorre em praticamente todo o Brasil, hoje tem festa e celebração em honra à Nossa Senhora Aparecida. Inclusive, é uma celebração religiosa que traz o governador Jorginho Melo para sua primeira agenda desde a reeleição ao interior de Santa Catarina. As informações detalhadas agora com Edson Varela.
3: É, a Casa Militar confirmou a presença do governador Jorginho Melo daqui a pouco, um pouquinho antes das 9 horas da manhã, onde ele se integra ao cortejo para participar da 49ª Romaria em honra à Nossa Senhora Aparecida, que acontece ali em Campos Novos. Todos os anos ele participa dessa celebração. No dia de hoje estará ao lado do prefeito Dirceu Kuyper, o popular Pé, e vai naturalmente integrar esse ato, a primeira incursão dele pelo interior do estado aqui na nossa região, desde que se reelegeu governador de Santa Catarina. Governador Jorginho tem participado todos os anos, desde os tempos da atuação inicial na política ali em Val do Oeste, em celebrações religiosas, como a Romaria em Campos Novos, como a procissão de fé em honra a Frei Bruno em Joaçaba e assim por diante. Além desse ato religioso da Romaria em Campos Novos, em honra a Nossa Senhora Aparecida, tem celebração no Santuário de Nossa Senhora Aparecida em Bom Retiro. A estrutura foi construída ali atrás do antigo posto Junaína e deve levar uma multidão de fiéis durante o dia de hoje até aquele local. Aqui em Lages temos a procissão em honra à Nossa Senhora Aparecida da Igreja do Navio, além da carreata, tem toda a demais programação prevista, inclusive com 3 missas, 3 celebrações, sendo que a última está programada para as 7 da noite desta segunda-feira. Aqui na região ainda destacamos a procissão e celebração na localidade de Linda Vista, em Cerro Negro. Tem cortejo agora pela manhã, deslocando da sede do município até a localidade, que fica a 7 quilômetros da área urbana de Cerro Negro. E são 2 as celebrações, uma às 11 horas da manhã e a outra no período da tarde. É isso? São informações a respeito, então, do que temos de programações, além de outras festas, naturalmente, programadas para ontem e para hoje, em honra à padroeira do Brasil. Onde a Clube está, informação de Edson Varela.
0: Tá certo, Edson. Obrigado pelas informações. Bom feriado. A vacinação vai ganhar um reforço. A central de imunização estará aberta no próximo sábado e domingo, 17 e 18 de outubro. E o carro da vacina estará na programação da corrida contra pólio. A iniciativa busca facilitar o acesso de quem não consegue procurar uma unidade de saúde durante a semana e também atualizar a situação vacinal da população. A repórter Sheina Marcon tem mais detalhes.
4: Quem está com alguma vacina atrasada ou quer aproveitar para colocar a caderneta em dia, terá atendimento especial no fim de semana do dia 17 de outubro aqui em Lages. A central de imunização estará aberta no sábado, dia 17 de outubro, em 2 períodos, das 8 da manhã ao meio-dia e da 1 da tarde às 5 da tarde. Então a pessoa já pode se programar, né, para fazer essa vacinação para quem trabalha durante a semana. O atendimento vai acontecer na Praça Leoberto Leal, no centro, ao lado da Policlínica Municipal Enio Pacheco de Andrade, lá na central de imunização. A população poderá aproveitar para conferir a situação vacinal e receber as doses indicadas de acordo com o calendário nacional de vacinação. E no domingo, no dia 18, a vacinação será levada para outro ponto da cidade. O carro da vacina vai estar na Avenida Dom Pedro II, número 1470, ao lado do Senac, durante a realização da corrida contra pólio, que vai ser promovida aí pelo Rotary Clube de Lages, pelo Rotary Clube de Lages Norte. O atendimento será das 7:30 da manhã às 11 horas da manhã. A proposta, claro, é ampliar o acesso à vacinação e facilitar a imunização, principalmente para quem não consegue comparecer aos serviços de saúde durante a semana. A Secretaria Municipal da Saúde também reforça a importância de pais e responsáveis verificarem a situação vacinal de crianças e adolescentes e procurarem o serviço quando houver alguma dose pendente. Para ser vacinado, é necessário apresentar um documento oficial de identificação, o cartão SUS, e, se estiver disponível, a caderneta de vacinação. A orientação vale para toda a população. Antes de procurar o serviço, vale conferir a caderneta e verificar se há alguma vacina em atraso. A ampliação do atendimento aos sábados e a presença do carro da vacina em eventos públicos fazem parte aí das ações da Secretaria Municipal da Saúde para aproximar a vacinação da comunidade e manter a população protegida contra doenças que podem ser prevenidas por meio das vacinas. Shaina Marcon, onde há, a Clube está.
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0: Agora 8:33.
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0: Ele vem chegando, atualizando as informações do esporte. Ô, Amarildo Volpato, já descansou a garganta de tanto comentar gol ontem? Bom dia.
1: Bom dia, bom dia. Um abraço a todos que nos acompanham. Elcio José, que teve um trabalho, narrar 4 gols, só goleado do Inter até agora, né? Que maravilha. Começamos pela 30ª rodada do Campeonato Brasileiro. Hoje a rodada será complementada. 16h, Coritiba e Botafogo, 19h30, Chapecoense e Atlético do Paraná, e às 21h, Bragantino e Cruzeiro. No sábado, Vasco da Gama e Remo 0x0, e o São Paulo venceu Vitória por 2x1. Ontem, o Atlético Mineiro 2x1 no Santos. O Flamengo derrotou o Fluminense 1x0, e o clássico Grenal 1x1. Palmeiras sobrou 4x1 no Corinthians, e o Bahia 1x0 no Mirassol. O primeiro colocado continua Flamengo na liderança, 64. Em segundo, Palmeiras com 63. O Fluminense é o terceiro, 51. E o Atlético do Paraná, 50. Estes quatro estariam direto para a Libertadores o ano que vem. O quinto colocado, no caso, o Bahia, com 49, vai para a pré-Libertadores. Lembrando que a Copa do Brasil, o primeiro teve uma mudança. Primeiro e segundo colocados garantem também Libertadores em 2027. No Campeonato Brasileiro, ainda rebaixados: Inter 32, Grêmio 31, 25 para o Remo, e a Chapecoense praticamente na B o ano que vem com 18. O primeiro fora do rebaixamento é o Corinthians com 32. Mesmo a pontuação do Inter. Acontece que o Corinthians ainda consegue ter uma vitória a mais que o Colorado, 8-7. Corinthians está aí a 9 rodadas sem vencer e está fora do rebaixamento pelo número de vitórias. Então, a dupla Grenal continua lá embaixo. Campeonato Brasileiro da Série B, 33ª rodada, agora faltam 5. Ontem, Juventude e São Bernardo empataram em 2x2. O Avaí venceu o Cuiabá por 1x0, mas continua no rebaixamento. Hoje, 19h30, Criciúma e América Mineiro. Primeiro, a Vila Nova com 61, segundo, Juventude 60. O Criciúma é o quinto com 53. Se vencer o América hoje, que já está rebaixado, vai à 4ª posição. Na parte de baixo, então, Avaí e Londrina ainda tentando escapar. América Mineiro e Ponte Preta já na Série C do ano que vem. E terminou nesse domingo o quadrangular final da Série C do Campeonato Brasileiro. Subiram para a B em 2027, Maringá, Santa Cruz, Ferroviária e Inter de Limeira. O Brusque lutou até a última rodada por uma das vagas, mas empatou em casa com o Paysandu em 1 gol e agora permanece na C. A seleção brasileira feminina venceu a Argentina 3x1 sábado, amistoso no Beira-Rio. Gols de Luane, Geice e Angelina. Lembrando que no meio do ano tem a Copa do Mundo Feminina aqui no Brasil. A seleção volta a jogar amanhã na Arena Pernambuco, também contra a Argentina. Para esse jogo lá no Beira-Rio, sábado, uma curiosidade: foi proibida a entrada de torcedores com camisas de clubes. Estamos na semana da Libertadores da América, iniciando os jogos da semi. Partidas de ida. Dia 14, agora, depois de amanhã, 21h30, Fluminense e Palmeiras. E no dia 15, mesmo horário, 21h30, Estudiantes da Argentina e Flamengo. Jogos de volta que vão apontar os finalistas da Libertadores semana que vem. Sul-Americana também. Teremos aí amanhã Boca Juniors e Vasco da Gama da Argentina com transmissão do SCC-SBT. No dia 14, Atlético Mineiro e Montevideo do Uruguai. A Copa do Brasil, esta só em novembro. E lembrando, Grêmio e Atlético Mineiro, Palmeiras e Vasco da Gama. E ontem, maravilha no Tio Vida. Internacional, mais uma goleada no Catarinense da C. Agora foi em cima do Porto, 4x0. E está na final da Série C, com 2 rodadas de antecedência. Os gols do Colorado: Cauã, William Bahia, Nicolas Viana e Jonathan contra o Inter. Inclusive, uma boa notícia ontem, que o presidente Christoph Nunes, em entrevista à clube, fez um acordo com a Justiça do Trabalho: 20% do que arrecadar agora vai ser pago, destinado às dívidas trabalhistas. E outra boa notícia é que o Colorado poderá ter patrocínio nas camisas e também comercializar os muros ali do estádio municipal. A renda ontem, 11 da manhã, horário diferente, 704 pagantes, R$25.220, sobrou para os cofres colorados R$14.082.04. No outro jogo da manhã de ontem, o Manchester 3-2 em cima do Caçador e também garantiu decisão da Série C. Lá em Joinville, 276 pagantes, R$5.405 a renda, um prejuízo de R$18.56. O prejuízo aqui do Manchester é sempre maior, porque paga aluguel para o Clube Social América, onde manda os jogos, R$4.000 por jogo. O Inter volta a atuar domingo que vem, 11 da manhã, com transmissão da Clube lá contra o Caçador. Tem mais dois jogos ainda para acontecer. O primeiro jogo da final, 1º de novembro, o segundo, dia 8. O Inter vencendo, o Caçador garante a final aqui no Tio Vida. Mais esportes dentro do Minuto Esportivo, e é claro, na segunda edição. Bom dia.
0: Tá certo, Volpato, obrigado aí pelas informações, acompanhei, né? Esse timaço ontem transmitindo internacional, que alegria. Mais uma vitória construída com goleada do Internacional de Lages, e vamos avançando a passos largos aí para chegar à Série B do Campeonato Catarinense. E aí, se olha para a tabela da B, é quase uma Série A, né? Tem uns times ali que são encardidos para o próximo ano, e o Internacional, acreditamos, vai estar entre estes times. 8:40, vamos agora de loterias. Deixa eu começar aqui com a Loteria Federal. A Loteria Federal, no seu concurso 6.108, no domingo, né? Ontem tivemos sorteio e o quinto prêmio saiu para o bilhete de número 011501. O quarto prêmio para o bilhete 052440. Terceiro prêmio saiu para o bilhete de número 078905. Segundo prêmio, bilhete de número 085-844. 085-844. O primeiro prêmio, valor de R$500.000, para o bilhete de 069-795. Ontem também tivemos Time Mania no concurso 2.453. A Time Mania com os seguintes números: 02, 12, 13, 17, 20, 24 e número 30. Time do coração, equipe do Cuiabá. Deixa eu buscar aqui o sorteio do concurso 3.802 da Loto Fácil. Também no domingo tivemos Loto Fácil, que chegou a ter dois ganhadores, né? Tivemos dois ganhadores na Loto Fácil. Deixa eu ver aqui, uma para Itubiara, Goiás, entrando ali no estado de Goiás, e Teresina, no Piauí, as apostas ganhadoras. Esse pessoal aí acertou os números: 02, 03, 05, 06, 09, 10, 11, 12, 14, 15, 19, 20, 21, 23 e 24. Quem acumulou foi a Quina no concurso 7.140. Quina acumula, deve pagar amanhã, hoje não tem sorteio devido ao feriado, mas amanhã, a quantia de R$34 milhões. E os números sorteados foram 05, 28, 45, 57 e 59. 05, 28, 45, 57 e 59 os números da Quina, concurso 7.140. Acumulou também a Mega Sena. Mega Sena deve pagar no dia 14, 150 milhões de reais. E os números sorteados no concurso 3.069 neste domingo foram os seguintes: 05, 19, 22, 44, 47 e 57. 05, 19, 22, 44, 47 e 57. Números da Mega Sena, concurso 3.069. Oito horas 45 minutos.
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0: Vamos lá, atualizando informações do setor policial com ele, Adilson Oliveira. Bom dia.
2: Bom dia, Rodrigo Silvério. Bom dia a você e também aos ouvintes do Jornal da Clube. Vamos agora com as informações do setor policial das últimas horas. A Polícia Militar cumpriu mandado de prisão contra um homem durante rondas no bairro Ipiranga, em Lages. O suspeito foi abordado quando entrava em uma casa abandonada ao final da Rua da Gruta. O mandado de prisão foi expedido pela Vara Regional de Curitibanos. O homem condenado pelo crime de furto foi encaminhado ao presídio. Ontem de manhã, a Polícia Militar recuperou uma moto furtada durante rondas no bairro Santa Maria, em Lages, na Rua Campos Salles. Dois homens, ao perceberem a polícia, mudaram a direção. Logo depois foram abordados. Os dois tentaram fugir a pé. O condutor relatou que havia furtado a moto durante a madrugada em frente a um bar no bairro Centenário. Ele teria oferecido ajuda a um homem que empurrava a moto. Em seguida, furtou a moto do homem. O suspeito dispensou um garfo adaptado, chave micha, usado para fazer a moto pegar. Uma moto Honda CG 125 Fan. Apresentava danos na ignição e estava sem os dois retrovisores. O caroneiro que estava na moto forneceu uma identidade falsa à polícia. A moto foi recolhida e os dois envolvidos encaminhados à delegacia. A Polícia Militar apreendeu drogas e munições no bairro Morro Grande, em Lages. Homens, quando viram a polícia, fugiram por becos e residências. Dois homens foram abordados. Com o auxílio do cão faro da polícia, os policiais encontraram uma pochete com 39 pedras de crack já embaladas para venda e três porções. Também foram apreendidos um aparelho celular, uma pequena quantia em dinheiro. O cão faro também indicou a presença de 38 munições calibre 22 encontradas dentro de um copo sob uma vela. Os dois homens foram presos, encaminhados à delegacia para as devidas providências. A Polícia Militar prendeu um homem por porte ilegal de arma de fogo de uso permitido e também munições. A ocorrência foi no bairro Santa Helena, em Lages. Ele carregava uma sacola, o homem. Ao perceber a polícia, tentou esconder sob a blusa, mudou de direção. Os policiais abordaram o homem, localizaram com ele um revólver calibre 22 e 15 munições do mesmo calibre. O homem relatou que havia comprado a arma e as munições no município de Rio do Sul. Foi preso, encaminhado com a arma à delegacia. Um homem foi morto com golpes de faca no interior do município de Cerro Negro. Foi ontem à noite, por volta de 22h40, o SAMU e a Polícia Militar foram acionados para atender uma ocorrência onde um homem estava ferido por faca na localidade de Alexandres, interior de Cerro Negro. O homem de 23 anos estava em óbito, caído no local. Segundo informações, ele foi morto após uma discussão em um bar no interior do município de Cerro Negro. A polícia científica foi acionada e o crime agora vai ser investigado pela Polícia Civil. Esse homem encontrado morto ontem, segundo informações, a confusão começou em um bar no interior do município de Cerro Negro. Ontem, 23h30, na Avenida Dom Pedro II, em frente ao SESC em Lages, Corpo de Bombeiros atendeu um acidente envolvendo dois veículos, uma colisão, um Ford Ka e um Audi A3. A condutora do Ford Ka, de 37 anos, estava dentro do veículo, foi socorrida com ferimentos e levada à emergência do hospital. No Audi, o condutor de 26 anos não sofreu ferimentos. O caroneiro de 28 anos foi atendido com lesões leves e conduzido também ao hospital pelo SAMU. A Polícia Militar fez o levantamento desse acidente ontem à noite na Avenida Dom Pedro II, em Lages. Outras informações do setor policial ao meio-dia no Jornal da Clube, segunda edição. A todos, um bom dia.
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0: Lima. Ela é especialista em análise aplicada do comportamento e neuropsicologia para uma conversa essencial sobre a saúde mental na infância. Vamos abordar os desafios de criar filhos nos dias de hoje e trazer orientações valiosas para que pais e responsáveis consigam identificar os primeiros sinais de ansiedade e depressão nas crianças. E aqui vem a grande pergunta, né? Como acolher as emoções dos pequenos em um mundo hiperconectado? Quais comportamentos acendem o sinal de alerta no dia a dia? De que maneira a família pode construir um ambiente seguro e saudável para o desenvolvimento infantil? Bom, isso nós vamos responder já já aqui no Clube Cidade. 10 horas tem Clube Comunidade com a Dilson Oliveira e a presença vai ser de Armando Duarte. Ele é coordenador regional da educação, vai fazer um balanço do segundo Congresso Regional de Educação aqui de Lages, com projeções para a rede estadual e as perspectivas pós-eleições.
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0: 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Nós fechamos a primeira edição do Jornal da Clube. A apresentação de Rodrigo Silvério, trabalhos técnicos de Sérgio Diniz, a coordenação de conteúdo é de Anderson Souza, diretor de rádio Celeste Basquerotti, presidente do grupo SCC, Dr. Roberto Amaral, e produção da Central de Conteúdo.
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1: Olá, Sérgio de Lis, muito bom dia para você, amigo ouvinte, muito bom dia para você, amiga ouvinte, ligadinhos aqui na programação da Rádio Clube, nesta segunda-feira, 12 de outubro. Meu bom dia vai para você onde estiver, em casa, no carro, na rua ou no trabalho. É uma alegria ter você comigo em mais uma manhã. E olha só, feliz Dia das Crianças. O Sérgio hoje veio até com esse boneco colorido aí, né? É, homenageando as crianças, Sérgio diz. Hoje é dia delas, né? Hoje é dia de sorriso, brincadeira, abraço apertado, presente, família reunida e dia de agradecer por cada criança que enche a nossa vida de muita alegria. Mas nesta segunda-feira eu quero fazer um convite especial para você. Além de cuidar dos nossos pequenos por fora, vamos olhar também para aquilo que eles sentem ali nas suas emoções? Pois é, hoje, 12 de outubro, nós também celebramos a padroeira do Brasil, por isso o feriado, né, Sérgio? Dia da padroeira do Brasil. E aqui no Clube Cidade, Rodrigo Silveira com o Sérgio de Lis trazem para você, aproveitando essa data tão especial, uma conversa importante e um assunto, gente, que merece muito a atenção de todas as famílias, que é a saúde mental das crianças. Claro, porque criança também sente medo, também fica ansiosa, também sofre rejeição, bullying, cobranças, mudanças na família e dificuldades que muitas vezes não consegue explicar com palavras. E tem uma pergunta que precisa entrar em todas as casas: será que estamos conseguindo ouvir nossas crianças de verdade? Ou estamos tão ocupados com a correria do dia a dia que não percebemos quando alguma coisa não vai bem? E os números nos convidam a refletir, Sérgio. Uma pesquisa nacional de saúde escolar que foi realizada pelo IBGE mostrou que 28,9% dos estudantes brasileiros de 13 a 17 anos disseram sentir tristeza na maioria das vezes ou sempre. Isso nos 30 dias anteriores à pesquisa. Além disso, 49,7% relatam preocupação frequente com questões comuns do dia a dia. Nós estamos falando de adolescentes, não de crianças pequenas, mas esses dados mostram como é importante cuidar da saúde emocional desde cedo. E aqui também tem outro desafio, né? As telas, as redes sociais, a comparação com outras pessoas, o excesso de estímulo, a cobrança escolar, a dificuldade de encontrar momentos de conversa dentro de casa. Se a tecnologia pode ensinar e aproximar, ela também tem que garantir, através da família, que não ocupe o lugar de brincar, do sono, da convivência e daquele diálogo em que a criança consegue dizer: mãe, pai, eu não estou bem. Para a gente poder identificar tudo isso, a conversa hoje é com a psicóloga Paloma Fernandes de Lima. Ela é especialista em análise aplicada do comportamento e neuropsicologia. Então, hoje, nosso bate-papo é sobre alerta, prevenção, limite, ansiedade, a depressão infantil e os caminhos para buscar ajuda. E aí, é claro, eu quero que você participe comigo. Será que o pessoal de dia de feriado não manda mensagem ou manda mensagem, Sérgio? Fazer um desafio aqui, né? Se quem tá em casa, manda mensagem ou não manda mensagem. Para isso, liberamos aí o WhatsApp, Sérgio. 49 99 51 52 38 83, 49 99 51 52 38 83. Você ainda não mandou mensagem? Manda mensagem aqui pro Clube Cidade, deixe o seu bom dia, sua pergunta, participe com a gente e não esquece de acessar scc10.com.br/clube. É o portal de informações mais completo do sul do Brasil. As principais informações estão ali. 9:05, 9:05, pega o café, pega o chimarrão. Ô, Sérgio, tava com saudade daquele chazinho especial, Sérgio. É chá do que a gente tem? Chá de camomila pra criançada, né? Pro pessoal ficar calminho, a criançada começar o feriado tranquilo, tranquilo, despacito no mais, né, Serginho de Lis? Então você pega o café, pega o chimarrão, pega o chá de camomila do Serjão e vamos juntos até às 10, porque o melhor da manhã é sempre ao seu lado.
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1: É, não pode faltar na nossa manhã aquele café na caneca, aquele café gostoso, saboroso. Passa o café, Sérgio. Além disso, a gente adoça esse café com pouco açúcar, 7 colheres hoje, viu, Serginho? É, 7. E um pãozinho de serrote especial pra gente começar essa manhã maravilhosa de feriado. Quem tá em casa, que maravilha, né? Descansando em plena segunda-feira de deitado lá no berço esplêndido ouvindo a Rádio Clube, né, Serginho? Que maravilha, né? Aproveita o feriado, aproveita o descanso. Ah, Silvério, eu tô trabalhando. Então, um bom trabalho para você, que seja um dia proveitoso e um dia de muitas coisas boas acontecendo, tá certo? 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Deixa eu ver quem tá chegando aqui, Sérgio, tomando café com a gente, ligadinho na Clube, pedindo chá de camomila. É a dona Sônia Maria, tá mandando um abraço pra irmã Ivone e pra irmã Inês. Também pra cunhada Ângela e Patina, tá aí trazendo esse chazinho de camomila. Manda um alô pra mim, é Neuzi Antunes Lima do Promorar. Neuzi, obrigado aí pela audiência. Grande Nando, Fernando, Nandão, tá ouvindo a gente todos os dias. Abraço pro Nando, pra mãe Lúcia, sempre ligadinhos na programação. Um bom dia especial pra Tânia Campos Marinho, um abraço para o Ivo Menegazzo, tá com a gente, ele quer só um pedaço de pão de serrote, seu Ivo, viu, Sérgio? Tá aí, ó, pedacinho de pão de serrote. Quem tá por aqui também é a Lourdes Arruda. Lourdes, bom dia, obrigado aí pela companhia. Quero chá de camomila, Gilberto Ribeiro, pra acalmar a criançada e os vermes. É isso, né, quando é criança, dá chá de hortelã aí pra... Um abração, Gilberto, obrigado. Ótimo dia também chegando. É verdade isso, né? Um ótimo dia para o nosso ouvinte aqui, o Jauri. Jauri, muito obrigado, bom dia também. A Fracini, soldado Fracini, tá louco, 7 colheres de açúcar. É 6 colherinha, mas 7 colheres é muito. É que a colher é bem pequenininha, viu, Fracini? É bem pequenininha, daí tem que, né, caprichar na colherada pra poder ficar saboroso o café, né? A gente gosta do café sem açúcar também. O Cleiton Dutra tá por aqui, muito bom dia. Célia Aparecida, Sebastião Carlos Marinho, ótimo dia pra Zilá. Correia Pinto ouvindo a gente, um abração aí, muito obrigado. Também com a gente o Ivandel, meu grande amigo Ivandel, aquele bom dia especial para você. Um abraço para o Jorge Pereira do Santa Helena. Bom dia para a Marlene Branco Córdova. Obrigado, Marlene. Ótimo dia também especial aqui para o Sérgio Muniz. Um bom dia para o Madruguinha, tá em Correia Pinto. Abraçando o pessoal da localidade de Farinha Seca, né? É lá em Farinha Seca. O Antônio Monteiro e família estão ouvindo a gente também, muito obrigado. Um bom dia pra Angelita, tá por aqui também. Manuel Lemos tá lá em Painel ouvindo a gente, né, seu Manuel? Muito obrigado. Enfim, pra quem vem chegando, a Isolete aqui no centro com a gente também na programação. A Eliane Boff, desejando um feliz dia das crianças, principalmente pros netos Cecília e Valentim, lá no bairro São Pedro. Um abraço pro pessoal de São José do Cerrito, é a Ivoni, o Emerson do Guarujá, o nosso amigo João Terra do bairro Caroba, gente de todos os lugares ouvindo a programação do Clube Cidade. Lá no Mirante, São Luís Pedro tá por aqui também. José Nercis, Cidade Alta. Pá, que legal, gente. Obrigado aí a todo mundo que vem chegando e participando. 9:10, 9:10 é o nosso café com pão de serrote e chá de camomila do Sérgio de Lis, sempre com o melhor mel do Brasil. 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
1: É o nosso cafezinho de todos os dias. Deixa eu aproveitar e agradecer o Evandro, né? Evandro Giopo, que na quinta e na sexta esteve à frente aqui do Clube Cidade. Então, brigadão, Evandro Giopo. Já ele tá chegando aí para a segunda edição do Jornal da Clube. Eu deixo esse abraço especial ao meu grande amigo Evandro Giopo. 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
3: Muito bem, 9:15, 9:15, bom dia para você onde estiver, obrigado pela companhia, nós estamos aí com o Clube Cidade, o Rodrigo Silvério, Sérgio de Liz, a nossa produção de Cristiano Moraes, trazendo para você as principais conversas, começando o seu dia muito bem informado e com um assunto importante que preocupa. Hoje, dia das crianças, dia de comemorar, de celebrar o feriado, dia da padroeira, mas além da brincadeira, do sorriso, da espontaneidade das crianças, nós temos que falar aqui de dados que são um pouco preocupantes. Nós trabalhamos hoje com um desafio que é justamente algo que envolve uma grande parcela dessa criançada, dos adolescentes. Eu trouxe aqui alguns dados que foram levantados ao longo dos últimos anos. Estudantes de 13 a 17 anos, um total de 28,9% falam que sentem tristeza frequentemente. Em 2019, por exemplo, 31% desse número acabava mostrando que, além do sofrimento emocional, as crianças, né, os adolescentes poderiam ter diversos quadros de depressão. 49,7% dos estudantes têm uma preocupação frequente com o cotidiano. Estou falando aqui de jovens de 13 a 17 anos, que, dependendo da idade, não teria que ter essa preocupação do cotidiano, né? Ele tem que preocupar em estudar, tirar boas notas, mas para por aí. 18% de adolescentes já falaram que, na maioria das vezes, sentiam que a vida não valia a pena ser vivida. São dados que reforçam a importância de cuidarmos da saúde mental dos nossos pequenos. E para trabalhar um pouco mais esta nossa pauta, a conversa hoje é com a psicóloga Paloma Fernandes de Lima. Ela é especialista em análise aplicada do comportamento e neuropsicologia. E vai explicar um pouquinho quais são os cuidados, os sinais de alerta, os limites, como a tela influencia a ansiedade e a depressão infantil, com os caminhos para buscarmos ajuda. Doutora Paloma, seja bem-vinda aqui, um bom dia, um prazer recebê-la nessa segunda-feira de feriado, bom dia.
4: Muito bom dia, Rodrigo, bom dia a todos que nos ouvem hoje, e é sempre um prazer muito grande estar aqui com vocês, e mais ainda sobre conversar, né, sobre esse assunto tão importante. E como tu disse, a criança é alegria e espontaneidade, mas às vezes está acontecendo algo ali que precisa da nossa atenção.
3: A atenção, ela tem que ser constante pelos pais. E como é que a gente consegue diferenciar justamente isso, né? O que que é uma tristeza normal da infância que acaba fazendo parte de um sinal de sofrimento psicológico? Não sei se a gente pode usar esse termo, né? Uhum. Mas como é que a gente diferencia isso?
4: Bom, quando a gente fala do público infantil, então ali antes de 8 anos, 10 anos de idade, a gente vai vivenciar, claro, alguns momentos de frustração. Quando no consultório a gente recebe uma família em que essa criança, ela tá tendo dificuldade de lidar com a frustração, então é esse sentimento da raiva com a tristeza após essa frustração. A orientação é: pai, mãe, permita com que seu filho sinta essa frustração. Nós não vamos conseguir anular esse tipo de sentimento. Uhum. Porém, nós temos que estar atentos a alguns sintomas. Por exemplo, ficar um pouco mais deitado, não gostar de socializar muito, desde que, claro, não tenha, por exemplo, nenhum atraso do neurodesenvolvimento. Uhum. Tá? Não gosta de socializar muito, só quer ficar em casa, só quer ficar no quarto, só quer ficar deitado. Perca de fome, então não está comendo muito bem, fica muito no celular. E eu sempre gosto de bater na tecla aqui: o cérebro adulto somos nós, enquanto adultos. Então não é a criança que determina se ela vai ficar 5 horas no celular, no quarto fechado, né? Então pai e a mãe precisa monitorar o que está acontecendo, o que essa criança está acessando, o que ela está vendo. Hoje nós temos alguns, como eu posso dizer, vídeos, né, no YouTube e assim por diante. Aí a família diz assim: não, Paloma, mas ele tá no YouTube Kids. Gente, por mais que esteja no YouTube Kids, tem conteúdos que estão ali, como é que eu posso dizer, camuflados. Uhum. E acabam aparecendo e sim influenciando no comportamento dessa criança. Uhum. Trazendo mais tristeza, trazendo mais raiva e assim por diante. Então, é mudança abrupta no comportamento da criança. Ela deixou de ser criança, ela não brinca mais, pode ter algo ali.
3: Existe algum fator que determina a criança também ser um pouco mais retraída e tá tudo bem? Ou seja, ela pode ter aí... por opção de vida desde pequena já ser uma criança mais tranquilinha, não querer confraternizar tanto com as outras crianças, isso pode acontecer também?
4: Bom, aí a gente vai comparar muito. Por exemplo, se eu falar de um transtorno do neurodesenvolvimento, como o autismo, já é uma criança que tem mais dificuldade para socializar. Uhum. Não porque ela não quer, mas porque ela não consegue. Né? Ela tem essa dificuldade. Mas, quando a gente está falando de adolescentes, aí a gente já pode estar falando de uma questão de personalidade. Uhum. De ter uma personalidade mais retraída, né? Uma questão
3: mais
4: ali...
3: tímido.
4: Mais tímido, exatamente. Uhum. Que é do perfil desse adolescente. Mas, aí eu costumo dizer que a gente precisa ofertar algo que traga questões saudáveis para esse adolescente. Uhum. A gente sabe que a adolescência ela é um marco muito importante na nossa vida. E a partir dela, nós vamos ter algumas determinações, né? Então, nós vamos começar a determinar para que lado nós vamos. E isso pode ser um fator muito decisivo para um futuro, né? Uhum. Próspero ou, enfim, algo mais conturbado. E aí, quando eu me relaciono enquanto adolescente com outros adolescentes que têm essa mesma característica de ser retraído, de não conseguir socializar, a tendência é que eu vá ficando cada vez mais rígida e eu tenha mais dificuldade para mudar. Então, é isso que os pais precisam estar atentos a esses tipos de amizade para que a gente consiga equilibrar essa balança. Uhum. Porque se eu equilibrar somente para a parte, vamos nomear ali o antissocial, a tendência com que eu fique mais antissocial é gigantesca. Eu não vou me aventurar, me oportunizar com outras questões. Então, é importante que os pais estejam atentos a esses sinais, a essas amizades, para que a gente consiga realmente trazer esse equilíbrio na vida desse adolescente.
3: Na criança, qual é o sinal de uma depressão, de uma ansiedade chegando e qual é o momento que o pai e a mãe tem que ligar o alerta?
4: Bom, eu costumo dizer que depressão e ansiedade, eles são muito ambientais. Uhum. Então, é muito comum eu receber crianças com sinais de ansiedade e quando eu vou perguntar para o pai ou para a mãe, eles sempre me trazem que um deles está muito ansioso. Como que eu sei disso? Nós acabamos observando alguns comportamentos também, desde o momento que a família chega e assim por diante. Então, pode ser que, por exemplo, eu recebi o pai, eu já percebi que o pai, ele rói unha. Quando eu recebo a criança, eu vejo que a criança ela também está roendo unha. Então, isso nos traz que essa ansiedade ela é ambiental. Então, aquilo que a criança está vendo o pai e a mãe praticar, fazer, ela vai replicar, porque é o exemplo dela dentro de casa. Uhum. Então, se a minha mãe ela é mais triste, ela fica mais no quarto, ela fica mais reservada, a tendência é que essa criança comece a replicar também. Uhum. Então, veja, são duas questões, depressão e ansiedade, que estão nesse núcleo familiar e que, de repente, não é só a criança que a gente precisa trabalhar. A gente precisa trazer esse pai, trazer essa mãe, para que tenha modificações nesse ambiente e, a partir disso, a gente consiga modificar esse comportamento também.
3: Chama atenção esses dados, né, Paloma, de tantas crianças, né, pré-adolescentes, adolescentes enfrentando, por exemplo, o fato de sentirem que a vida ela não merece, não vale a pena ser vivida. É geracional esse sentimento? É porque eu tô tentando buscar aqui com as perguntas o que eu vivia na minha época, né? A gente não tinha muito tempo para ficar tão triste assim, porque a vida tava ali acontecendo, a gente tava brincando, correndo, pulando, caindo do muro, pisando num prego, não parava na nossa época. É geracional esse comportamento?
4: Sim. A gente está se deparando com essa geração que traz muito esse sentimento de invalidez. Uhum. Então, eles acabam, e claro, com o advento de internet, rede social, comparação de vida. Então, vai adolescentes, né, aqui do nosso dia a dia se comparar com influenciadoras, que tem tudo, uhum, que quer algo, pode comprar, que... Então, acaba-se que perdeu-se um pouco a noção do tempo. Opa, mas se eu quero, por exemplo, um tênis de marca, o que que a gente tem que fazer? Ele não vai cair do céu, né? Então, os nossos pais, antigamente, eles traziam essa questão do mérito. Ó, tu quer isso? Então, tu vai fazer aquele serviço, tu vai ganhar teu dinheirinho, você vai juntar esse valor até que você consiga se dar isso de presente. Então, hoje em dia, já tá tudo muito fácil, né? E crianças com 5, 6 anos já têm seus próprios celulares. Eu lembro que o meu veio com 12 anos, eu acho.
3: Tarde, foi com 18.
4: Nossa! Então, assim... acaba-se que tem muito essa comparação e as pessoas acabam perdendo realmente o sentido da vida. E como jovens, isso está muito comum, essa parte da comparação. Ah, a amiga tem, o outro amigo tem, mas eu não tenho. E acaba tendo um sentimento de inferioridade. Uhum. Tanto que mês passado, né, setembro, era o mês de valorização à vida. Então, batemos muito nessa tecla, não só em setembro, mas em todos os meses, porque a gente percebe, sim, uma geração que está vindo mais fragilizada. Uhum. E isso vem muito da vida conectada que eles estão tendo. Tem até uma charge, né, na internet, que diz que antigamente era a mãe puxando o filho da rua para dentro de casa, né? Olha, você não para em casa, e agora não.
3: Contrário,
4: agora,
3: né?
4: O contrário, a mãe tem que tirar para a rua. Uhum. E claro, a gente não pode esquecer de trabalho de base. É o quê? Entender a rotina dessa criança, entender sono, alimentação, questão de vitamina, querendo ou não, a gente vive num ambiente, né, numa região que nós temos índices baixíssimos de vitamina D, por exemplo. Uhum. E é claro, eu vou ficar mais abatido.
3: Com suplementar aquela criança
4: exatamente
3: também.
4: Exatamente, trabalho de base, rotina. A gente não pode esperar que uma criança, um adolescente, tem a responsabilidade de cuidar dessa rotina por si só. Então, isso é, como volto a dizer, responsabilidade do adulto.
3: E a gente falou, a Paloma falou algo interessante, né? Ah, minha criança está vendo o YouTube Kids. Beleza. Mas você pega muitos vídeos ali, né? No que diz respeito a, por exemplo, produtos, né? Num estalar de dedo aparece o produto na mão de quem tá fazendo o vídeo, né? Um tênis novo, uma boneca, um carrinho, não sei. E a criança não consegue entender que é tão fácil assim adquirir. Exato. Eu lembro meu tempo de criança, ia no mercado, a mãe falava, ó, tu pode escolher ou uma bolacha ou um chocolate, o que tu quer? E aí você levava para casa, você comia de pedacinho em pedacinho para aguentar o máximo possível de dias, né?
4: Sim.
3: Então essa facilidade... E a gente pega muitos pais que, de maneira descontrolada, dão muito brinquedo, muita coisa chegando de maneira facilitada, acho que meio que confunde o entendimento da criança sobre aquilo que realmente é uma necessidade ou não, não é verdade, Paulão?
4: Exatamente. E tem essa distorção realmente temporal. Uhum. Como assim que eu vou instalar meu dedo e vai aparecer? Não é assim. Claro que hoje nós temos um poder de compra muito maior do que os nossos pais. Uhum. Com certeza. Mas isso acaba fazendo com que a gente perca o nosso freio também em disponibilizar para essa criança tudo aquilo que ela quer. E muitas vezes o que ela precisa de fato é que o pai e a mãe tenham uma conversa olho a olho, uhum, tenham um momento de diálogo, de interação em família. Hoje as famílias, elas estão no mesmo ambiente, mas elas não estão conectadas entre si, elas não estão se relacionando. Nós estamos vendo isso muito frequente dentro das famílias, que estão na mesma, estão almoçando, jantando e cada um está no seu celular. Isso, eu digo assim, isso não pode acontecer.
3: Que porque... pode gerar de resultado esse tipo de observação? A gente pode ter daqui uns anos que tipo de comunidade?
4: Olha, eu digo que é uma comunidade muito distanciada, muita dificuldade dessa interação, porque uhum, é muito mais fácil dentro de casa eu mandar uma mensagem para minha mãe: mãe, me traz uma água, uhum, do que eu falar com ela. E aí a mãe chega no quarto, nem olha no rosto da mãe e não tem esse diálogo. Então, a tendência é que a gente vai ficando cada vez mais alienado. Uhum. A comunicação através do celular, do que através da nossa própria fala. Então, isso vai nos trazer ainda muito prejuízo se a gente continuar caminhando para esse sentido.
3: 9:29, faço uma rápida parada aqui na programação, já já continuamos o nosso bate-papo com a psicóloga Paloma Fernandes de Lima, especialista em análise aplicada do comportamento e neuropsicologia. Esse assunto de hoje, dia das crianças, né? Como está a saúde dos nossos pequenos, mas não a saúde normal, assim, a saúde mental, A saúde mental, que é importantíssima no desenvolvimento. Já tem perguntas de ouvintes chegando aqui, vou trazer aqui algumas perguntas e lembrando você que a Color Tintas, né, Sérgio? 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
3: Agora 9:34.
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0: 8h34, com a gente aqui a psicóloga Paloma Fernandes de Lima, falando sobre a saúde mental das crianças. Quero trazer essa parte do programa para a pergunta dos ouvintes. E aqui tem uma pergunta interessante, o ouvinte fala assim: Paloma, os pais estão terceirizando para a tecnologia a criação dos filhos?
1: Pergunta complexa. Eu não diria terceirizando. Eu sempre gosto de deixar muito claro que, por exemplo, escola é para ensinar português, matemática, não educação. Educação do bom dia, muito obrigado, do limite, vem de casa. De novo, trabalho de base. Vamos lembrar de como nós fomos educados pelos nossos pais, de como isso era colocado como regra. Só que a internet, ela veio como, como é que eu posso dizer? Para aquietar a criança. Então a gente acaba trazendo isso como: aí, Paloma, eu preciso lavar a louça em casa, então eu preciso entregar o celular para minha criança naquele momento. Ah, eu preciso terminar o meu trabalho que faltou durante o dia, eu levei o computador para casa, eu preciso terminar esse trabalho, eu preciso entregar para minha criança. E aí eu digo para vocês assim: por que não envolver essa criança? Por que não dar um papel para ela ficar do teu lado desenhando ao invés do celular? Eu concordo, o celular ele é muito mais fácil. E tá aí a nossa bengala, digamos assim, em trazer isso para essa criança. Só que nós temos que entender que talvez isso não seja saudável para essa criança a longo prazo. Pode ser que naquele momento ela está quietinha, ela está obediente, ela não está fazendo nada, não sei, vendo vídeo. Mas nós temos que pensar nisso a longo prazo, o quanto isso pode ser nocivo para ela, por mais que pareça inofensivo, mas a longo prazo isso pode trazer uma questão de déficit de atenção lá na escola, não TDAH propriamente dito, mas existe sim muita criança com sintoma de TDAH, mas quando a gente vai ver é excesso de tela, irritabilidade, não saber o não, né? Não saber lidar com o não, não saber lidar com essa frustração. E aí, como é que vai ser? Porque lá na tela tá tudo muito rápido, é só o digitar, já está lá. Então eu não passo por tantas frustrações. Por que que hoje em dia tem tanta criança que trava o celular, trava a TV e ela fica agitada? Porque, por conta da questão do excesso de informação. Ela não sabe mais ficar ociosa. Então a gente precisa, ao invés de dar tudo pronto para ela, estimular a parte criativa, estimular a resolução de problema, que são habilidades importantes a longo prazo.
0: O nosso ouvinte aqui, o Santiago, ele tá falando assim: fico revoltado com aqueles pais que deixam fazer tudo. A gente sai almoçar, as crianças no tablet, celular na hora do almoço, não saem do celular. E tem mais pais que são reféns dos filhos, deixam fazer tudo. Aí, com base nessa mensagem aqui, os pais estão com dificuldade de falar não para os filhos? É falar um não para o filho traz um sentimento de culpa para o pai? É mais ou menos nesse entendimento, Paloma? Parece que existe esse receio de magoar o filho. E eu sei que tem uma vertente, né? Que, ah, deixa o filho fazer tudo, né? Tem aquela, né? Cresce meio que muito permissivo, mas é meio que isso. O pai tem medo de falar não pro filho atualmente?
1: Bom, existe esse medo do falar o não, e eu acredito que está muito atrelado com aquele nosso sentimento de eu vou dar para o meu filho tudo aquilo que eu não tive. Então, claro que cada infância vai trazer um histórico diferente, algumas mais difíceis, outras menos difíceis, cada uma na sua singularidade, e nós sim somos reflexos da criança que nós fomos, da infância que nós tivemos. E aí tudo precisa ser analisado, mas existem vários fatores. Pode ser o medo da criança ter um episódio de irritabilidade no meio do restaurante, todo mundo começar a olhar. E aí vem a questão da vergonha, vem a questão de fica quietinho aí, não faz nada, porque algumas crianças, na verdade, várias crianças estão apresentando muitos episódios de irritabilidade. E aí também tem uma questão de como que esse adulto está fazendo a correção disso. Nem sempre nós precisamos ser ríspidos, mas nós precisamos ter regras claras e bem determinadas. Volto a dizer, o cérebro adulto é do pai e da mãe. Então, quem tem que colocar a regra em casa é o pai e a mãe, não a criança. Então, são vários fatores dentro disso que podem estar acarretando nesse tipo de comportamento de um pai e de uma mãe.
0: Sérgio, que medo que dava quando a mãe vinha no teu ouvido e falava assim: em casa a gente conversa. Rapaz, acabava com o meu dia. Aí você já baixava a energia, já ficava ali mais quietinho, sossegava na hora, né? Era só um cochichinho aqui no ouvido da gente, né? O ouvinte está perguntando assim: Paloma, como será a criação dos filhos dessa geração? Porque se hoje já enfrentamos esse tipo de sentimento, como seria a criação dos filhos dessa geração de agora? A gente consegue visualizar como seria no futuro? O filho dessa geração?
1: Fica difícil visualizar. Mas eu digo assim, se a gente não mudar a rota agora, não sei onde vamos parar. Então, a gente precisa entender que nós vivemos numa sociedade, essa sociedade ela tem regras. Eu não posso querer as coisas que eu quero agora na minha frente, pronto, acabou. Não, uhum. Eu preciso entender que existe todo um processo por trás disso. Uhum. E é o nosso dever trazer isso, essa percepção para essas crianças também. E assim, se a criança, ela tá tendo alguns rompantes, existe algo de errado ali. E como eu disse, as regras são os adultos que vão criar. A criança, ela precisa de regra e previsibilidade. Isso deixa ela confortável. Uhum. Agora, aquela criança que não tem regra, não tem previsibilidade, não sabe o que vai acontecer depois, não sabe o que vai acontecer daqui uma hora, realmente ela vai estar totalmente instável. E depois, lá na frente, por uma questão comportamental que ela foi sendo reforçada, nós podemos, enquanto profissionais, muito bem, talvez até dar um diagnóstico equivocado. Uhum. Porque são tantos sintomas comportamentais, mas que a gente não fala, por exemplo, de um transtorno, e sim de uma questão de que o pai e a mãe vão ter que se organizar, vão ter que mudar a rotina, vão ter que melhorar em alguns aspectos para conseguir trazer a rédea de novo dessa criação.
0: Colocar ordem na casa, né?
1: Exatamente.
0: A gente falou aqui hoje, né? Os pais, eles têm mais acesso a comprar coisas para os filhos, né? Brinquedo, né? Alimentação, leva a fazer um lanche, viagem. Só que para isso acontecer, os pais estão mais atarefados, sim, né? Trabalhando mais, a rotina é mais intensa, e muitas vezes o pai chega cansado em casa, né? A minha pergunta é: para uma família que tem uma rotina um pouco mais de labor maior, de cansaço, como é que ele faz com que a presença emocional seja constante para a vida dessa criança?
1: Bom, vai ter que ter muito esforço. Fácil não é. Eu sei que não é. Chega em casa cansado, exausto, só quer chegar, deitar no sofá, ligar a TV e ficar naqueles minutos ali. Mas voltamos então a falar da questão de regra. Por quê? Quando a criança entende que, ok, meu pai chegou, tá cansado, mas eu vou dar 30 minutinhos pro meu pai se organizar, e aí daqui 30 minutinhos é hora de dar essa atenção para essa criança. 10 minutos, pode ser no horário do café, pode ser no horário da janta, pode ser antes de dormir, contar uma história, estar junto, cantar uma música, tomar um banho, algo dentro da rotina que consiga tirar um tempinho para ter esse momento de vínculo. Tá? Então, quando a gente fala da questão pai, mãe, filho, o vínculo ele é a principal ferramenta para que se estabeleça a harmonia, para que se estabeleça a comunicação, para que se estabeleça principalmente a obediência. Uhum. Então, hoje muitos pais eles buscam a obediência, mas não tem o vínculo. E aí, como é que fica? Né? Então não tem como eu cobrar de uma criança que ela me obedeça se ela não gosta de mim, se ela não vê uma autoridade em mim, se ela não tem como, são coisas que não...
0: Ela vai obedecer por medo e não por respeito, né?
1: Exatamente, não se combinam. Uhum. Então a gente precisa, novamente, trabalho de base, observar no dia a dia o que que está, aonde você pode colocar essa criança no teu dia a dia, o que que você pode pedir para ela te ajudar a cortar uma salada, lavar alguma coisa, para que ela esteja inclusa nessa rotina, porque muitas vezes a criança também não se sente incluída. Uhum. Então ela vai trazer um comportamento de birra, um comportamento de reclusão também, por não se sentir parte dessa família. Ai, Paloma, mas é meu filho. Mas não se sente parte. Uhum. Então é aí que está o problema.
0: É onde começa toda a confusão, né? A gente falou aqui das telas, o uso excessivo de telas. Existe um limite adequado para a criança utilizar as telas, né? Celular, tablet, computador, enfim. E além do relógio, o que que pode ser também um indicativo de um limite seguro, né? Duas horas pode usar, mas 2 horas ele frita ali, né? É num negócio que não leva a lugar nenhum. que seria adequado e seguro para criança nessa nossa realidade hoje, que é, né, da tecnologia, da tela chegando?
1: Uhum. Existe uma tabela que é pela Organização Mundial de Saúde, ela está fragmentada por faixa etária, não vou me recordar todas as idades agora, mas ali de 0 a 3 anos, se eu não me engano, é uma hora no máximo. Só que essa uma hora tem que ser fragmentada. Uhum. Hoje, se a gente parar para pensar, lá na nossa idade, né, quando éramos criança, tinha muito, primeiro que as telas, né, não eram essa Full HD, enfim, né, alta resolução. Então, existe desenhos de baixa intensidade para as crianças. Uhum. Então, eu lembro muito que eu assisti Ursinho Puff. Uhum. Então, é um desenho de baixa...
0: Não é tão colorido.
1: Exatamente, né? Baixo estímulo. Então, trazer isso para essa criança e não de forma contínua. Então, por exemplo, hora do almoço. Sem tela. Uhum. Não tem que ter TV ligada, não tem que ter celular ligado, nada. No almoço. Mas aí depois do almoço dá para liberar um pouquinho. Hoje em dia é muita hipocrisia nossa também querer limitar 100%. A gente não vai conseguir. Uhum. Porque é o trabalho ali no celular também, a todo momento. Então vai chegar um momento que você vai se pegar. Poxa, eu tô aqui no celular de novo. Então, é importante a gente saber colocar também essas regras. Uhum. Opa, então, quanto tempo a gente vai liberar de manhã? Quanto tempo à tarde? Quanto tempo à noite? Importante também. Telas à noite interferem totalmente no sono dessa criança. Essa criança vai ter um sono mais agitado, consequentemente a família também. Então, isso vai quebrar toda essa rotina. Então, fazer algumas trocas. Leitura... Né, historinhas, conversa, uma luz, né, uma luminária mais fraquinha, mas evitar a tela antes de dormir também. Então, são pequenos cuidados, pequenos ajustes que fazem total diferença no dia a dia dessa criança.
0: Tem uma pesquisa recente, vai ser inclusive aqui tema da hora da notícia das 11 horas, eu vou adiantar aqui os dados. É uma pesquisa que ouviu 1.367 pessoas em todo o Brasil, pessoas de 18 anos ou mais, e mostra o seguinte: 82% dos adultos brasileiros são contrários ao uso de celulares por crianças de até 3 anos de idade. Esse levantamento também mostra que 75% desaprovam a exposição a esses aparelhos entre crianças de 4 a 7 anos. Quando a pergunta é sobre ter um celular próprio, 52% aceitam que a criança receba um aparelho até os 12 anos. Só que aí, até chegar aos 12 anos, é muito tempo. E a criançada está pegando fogo.
1: Sim.
0: O que ele pode fazer? E quando entra um psicólogo para ajudar essa turma toda, quando a gente não consegue colocar ordem na casa, Paloma?
1: Uhum. Bom, primeiro de tudo, criança, ela vai ser criança. Ela vai se agitar, ela vai correr, ela vai pular, ela vai quebrar o vaso, ela vai quebrar várias questões. Então, primeiro de tudo é isso. Segundo, é ter um ambiente para essa criança, uhum. Tá? Claro que o excesso de brinquedo vai tirar a criatividade. Uhum. Antigamente, criava-se panelinha, criava-se a colherzinha, criava-se a comidinha. Hoje em dia tá tudo muito pronto. Então, é uma facilidade? Com certeza. Mas também ter a parcimônia, né? Ter esse equilíbrio. Eu vou ofertar para essa criança, mas eu também vou estimular essa criatividade dela. Outra questão, exercício físico. Nunca se falou tanto em exercício físico na infância. Um futebol, uma natação, algo para estimular todas as questões dessa criança, tanto motora, regras, ensina-se muito no esporte também.
0: Escoteiros é maravilhoso também.
1: Com certeza. Então, atividades onde essa criança ela não fique, como é que eu posso dizer, ociosa. O ócio, ele é importante, mas não fique tão ociosa. E também não seja somente as atividades da escola. Ela precisa de outros ambientes também. Então, estruturar a rotina dessa criança. Ai, Paloma, mas ela não vai ficar tão cansada com tantas coisas? Tá, mas eu não falei para trazer 10 esportes, né, no contraturno. Hoje tem crianças que ficam o dia inteiro na escola também. Tem atividades lá, mas essa criança, então, precisa de atividades com a família. Uhum. Então, sair no sábado, sair no domingo, assim que possível. Então, a gente precisa olhar para cada rotina e estruturar essa rotina conforme a demanda dessa família. Eu sempre falo para a família assim, que eu não vou chegar mudando 100% da rotina. Uhum. Porque eles vão sair do consultório me odiando e isso não vai fazer efeito nenhum.
0: É gradual, né?
1: Exatamente. Então a gente vai de passinho pequenininho por passinho pequenininho. Uhum. Porque senão nós vamos fazer um efeito de muita mudança que não vai durar 30 dias. Uhum. E não é isso que nós queremos. Nós queremos uma mudança que dure a vida toda.
0: Ela não, né, pode ser um peso no ombro daquela criança, né, Paloma?
1: Exatamente.
0: Essa mudança, né?
1: Exatamente.
0: Tem que ser algo mais gradativo, realmente. Bom, são 9h50 já. Para fechar aqui, não, né, fechar nossa conversa importantíssima, a saúde das crianças é um tema que vale muito a pena trazermos aqui na programação, porque são o nosso futuro, né, gente? Como falou aqui o Leandro, né? É, está vindo daí os nossos futuros médicos, engenheiros, advogados, e nós temos que formar uma geração que realmente ela seja uma geração que vai nos passar confiança, né?
1: Sim.
0: Então tem que ter todo esse cuidado aí, e é um tema importante porque muitos pais e mães estão deixando passar situações complicadas dos filhos, sofrendo bullying, não se abrindo para os pais, é uma criança mais retraída, mas faz parte dela. Será que realmente faz parte dessa criança o que está acontecendo? Por isso é importante o pai e a mãe avaliar. Não consegue resolver, chama alguém que é especializado nisso. E aí, para fechar a conversa, se alguém está nesse ponto de doutora, me ajude, preciso de um psicólogo, né? Como encontra a Paloma, rede social, contato, atendimento, como é que funciona essa parte, Paloma?
1: Bom, eu estou no Instagram, né? Então é @psi, de psicóloga, né? PSI, Paloma Lima. E tem meu WhatsApp também, que eu estou por ali. Confesso que eu demoro um pouquinho para responder. Mas é que geralmente na correria, mas logo é respondido também. E aí, né, a gente vai ajudando, auxiliando toda essa família. De repente tem família que não quer um atendimento em si. Eu sempre digo que o trabalho é mais com a família, né, com os pais, do que às vezes com a própria criança. Existe também o serviço de orientação parental, onde a gente senta, orienta só a família. Então isso é muito interessante para que mude aí alguns aspectos, algumas visões em prol dessa rotina. Tá? Posso falar meu WhatsApp?
0: Por favor, fique à vontade.
1: Então, o WhatsApp é 49 99182 9778.
0: Vamos repetir, Paulão?
1: 49 99182 9778.
0: Então vamos lá, gente. 49 99182 9778. Converse com a Paloma, né? Encaminha aí um bom futuro pro seu filho, pra sua filha. Eu tenho certeza, você como pai, como mãe, quer ver o melhor para sua criança. E esse melhor vem desse cuidado, dessa atenção, né? A gente não pode colocar a criança no mundo, entrega a tela do celular pra ela e dizer, não, daqui tantos anos forma, vai ser um bem sucedido profissional, se a gente não cuidar. É o trabalho de base que deve ser, muitas vezes, com dificuldade, cansaço, né? Mas deve ser feito, para a gente poder formar essa geração aí com excelência. Paloma, brigadão aqui pela presença, um ótimo dia. As portas da Clube aqui sempre abertas. Obrigado.
1: Muito obrigada.
0: 9h52, Sérgio, 9h52, nossa conversa com a psicóloga Paloma Fernandes de Lima, especialista em análise aplicada do comportamento e neuropsicologia, falando sobre a saúde mental dos nossos pequeninos, né? Que tanto nos alegram, mas que quando entram nesse mundo mais recluso também preocupam. Sérgio de Lias.
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2: Olha, meu amigo, minha amiga, talvez hoje você esteja sorrindo por fora, mas carregando uma tristeza enorme dentro do seu coração. Não tenha vergonha de reconhecer a sua dor, nem medo de pedir ajuda. Jesus conhece o seu coração. Ele acolhe as suas lágrimas e caminha ao seu lado mesmo nos dias mais difíceis. Crie coragem para dar o primeiro passo. Converse com alguém de confiança, procure ajuda e permita-se receber cuidado. A fé pode renovar sua esperança e o acompanhamento profissional também pode fazer parte da sua recuperação. Lembre-se, você não precisa enfrentar tudo sozinha ou sozinho. Segure na mão de Deus. Dê um passo de cada vez. E não, jamais desista de acreditar que dias melhores podem chegar. 9:59, pode terminar, Sérgio? Fechamos por aqui, passamos a régua. Agradecendo o carinho e audiência de todos os nossos ouvintes, muito obrigado pela companhia. Vem chegando aí, Hora da Notícia. Na sequência, Adilson Oliveira comanda programação do Clube Comunidade. E eu volto amanhã, 8 horas, no Jornal da Clube, primeira edição. A todos um ótimo feriado, excelente início de semana. Um grande abraço, ó. Beijo carinhoso no coração e até amanhã.
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2: Olá, bom dia. As agências bancárias de todo o Brasil não abrem para atendimento presencial nesta segunda-feira, feriado de Nossa Senhora Aparecida. Apesar do fechamento, os clientes podem movimentar suas contas pelos aplicativos, pelo internet banking e pelos caixas eletrônicos. O Pix funciona normalmente, 24 horas por dia. Já operações que dependem de compensação bancária, como transferência por TED, cheques e determinados pagamentos, ficam para o próximo.

0: último dia útil. As contas de consumo, como água, energia elétrica e telefone, com vencimento hoje, podem ser pagas amanhã sem cobrança de juros ou multa. A exceção são os tributos e impostos, que precisam seguir as regras específicas de vencimento para evitar encargos. O atendimento presencial nos bancos será retomado nesta terça-feira nas localidades sem outro feriado municipal ou estadual. Um jovem de 23 anos morreu após ser atingido por uma facada. Esse fato aconteceu na localidade de Alexandres, no interior de Cerro Negro. A ocorrência foi registrada por volta das 10h40 da noite de domingo, ontem, portanto. O SAMU e a Polícia Militar foram acionados, mas quando chegaram ao local encontraram a vítima já sem vida. Segundo informações, tudo teria acontecido após um desentendimento. O Instituto Geral de Perícias e o Instituto Médico Legal foram acionados para os procedimentos necessários. As circunstâncias deste fato deverão ser investigadas pelas autoridades, que precisam esclarecer a dinâmica dos fatos e a responsabilidade pelo crime. Onde há, a Clube está. Para a Hora da Notícia, Rodrigo Silvério.
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2: Dez horas, 3 minutos, bom dia, estamos começando o programa Clube Comunidade. Apresentação Adilson Oliveira, trabalhos técnicos de Serginho Diniz.
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2: Hoje é feriado nacional, 12 de outubro, Nossa Senhora Aparecida. E também comemoramos aí o Dia das Crianças, Dia das Crianças. Um abraço a todas as crianças que também escutam nós aqui na Clube FM, porque o pai fica ligadinho lá com o rádio e a criança junto, sempre ouvindo a Clube. Então, um grande abraço aí a todas as crianças. Os nossos telefones para sua participação, 3221-3102. 3221-3103. Você participa com a gente aqui na Clube FM. Serginho, nós já temos aí a participação do repórter Amarildo Volpato.
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2: Vamos lá, Marildo Volpato, acompanhando a programação. Hoje tem festa na Igreja do Navio, tem a missa. O Marildo Volpato tem as informações para nós, Volpato.
4: Bem, detonando Nossa Senhora Aparecida, celebrações em várias regiões aí do Brasil, em todo o Brasil, comemorando, é claro, na Serra Catarinense não é diferente. E aqui estamos na Igreja do Navio, né? A igreja que, onde a paróquia Nossa Senhora Aparecida, estou com Hélio Furlan, neste momento acontecendo uma celebração, mas de uma grande programação durante todo o dia, né? Seja bem-vindo à Rádio Clube, Hélio.
5: Amarildo, nossa saudação a todos os ouvintes e a toda a equipe da Rádio Clube, sempre parceira nossa aqui nas festas de Nossa Senhora Aparecida. Nossa Senhora Aparecida é padroeira do navio, como a gente costuma dizer, da Nossa Senhora Aparecida, do navio aqui da nossa cidade de Lages, mas também a padroeira de todos os brasileiros, então a padroeira do Brasil. E com alegria a gente celebra nessa segunda-feira essa grande festa. A programação aqui na nossa paróquia, portanto, para toda a Lages, para toda a região, e a gente quer estender o convite que venha, apesar de que São Pedro combinou com Nossa Senhora Aparecida, não é? Diz, olha, vamos aguentar o tempo, que a previsão é de muita chuva, mas não começamos bem. Então dá para vir para a festa. Nós temos toda uma programação religiosa acontecendo. Já às 6 horas da manhã nós fizemos a nossa alvorada festiva, onde o Padre Álvaro esteve lá no alto do Morro da Cruz, fazendo então a oração e a bênção de Nossa Senhora Aparecida sobre todos nós, lagianos e lagianas. E todos, por que não dizer, no estado de Santa Catarina, porque o Morro Grande tem essa característica, não é, de todo o estado de Santa Catarina. Agora está acontecendo, a partir das 9 horas até às 10 horas, a missa é presidida pelo senhor bispo, Dom Gilson, que está celebrando conosco. Logo mais sai a carreata, não é, a procissão motorizada, onde os carros, os caminhões vão estar percorrendo as principais avenidas da cidade. E também, esse ano, os ciclistas e também os corredores. Então nós teremos motorizado, mas também gente a pé, como os lajanos de a pé vão estar acompanhando a imagem de Nossa Senhora Aparecida. E na sequência, então, a bênção dos carros, bênção das bicicletas, porque tem os ciclistas, e às 15 horas a missa celebrada pelo Padre Álvaro, aonde hoje dia 12, também dia das crianças, terá a missa das crianças, incluído com os enfermos e idosos, uma missa muito bonita às 15 horas. E o encerramento da programação religiosa às 19 horas, ação de graças por tudo que temos vivido nesses dias, né, de novena, e encerrando com o dia de Nossa Senhora Aparecida, 19 horas, presidida pelo Padre Reginaldo. E claro, a programação religiosa também precisa uma grande festa, uma solenidade, também tem a programação festiva propriamente dita. Ainda temos alguns churrascos disponíveis. Esse ano a gente fez um pouquinho a mais, porque teve o ano passado, chegou umas horas, não tinha mais carne, o pessoal chegou, né? Nós já vendido tudo antecipado. Esse ano foram 4 mil quilos, são 4 toneladas de carne assada, né? Entre galeto, suíno, gado de vários cortes. Então você pode vir, talvez um outro corte não tenha mais, mas carne vai ter, não é? Para saborear com a maionese, com o nosso pão e bolo maravilhoso, bolo em pedaço, bolo inteiro, e os joguinhos durante a tarde toda e também a animação aqui no nosso pátio. Então você é convidado a participar, convidada a participar conosco desse dia maravilhoso. Se chover um pouquinho, põe o guarda-chuva, bota a bota de borracha e vem, porque nós cobrimos o pátio aqui, não é? A prefeita Carmen, apesar das dificuldades com a ULESC no sentido de infraestrutura, disponibilizou algumas tendas para nós, então tá, o pátio está coberto, nós temos vários salões, então dá para vir brincar os joguinhos, saborear um bolo amanteigado tradicional de festa ou outro recheado e, obviamente, celebrar com alegria no coração esse dia da nossa padroeira Nossa Senhora Aparecida. Muito obrigado.
4: A gente agradece também ao Hélio Furlan, dos festeiros. Então, lembrando que estamos trazendo a programação da Igreja do Navio, mas todos os municípios da Serra Catarinense, a maioria, também com as celebrações. Você que está nos ouvindo, né, pela Rádio Clube, né, procura a programação junto à sua comunidade, que com certeza podendo fazer esta homenagem e celebrando a Nossa Senhora Aparecida, padroeira do Brasil. A gente continua por aqui, daqui a pouquinho mais informações e as imagens também você confere no digital da Rádio Clube. Onde a Clube está, Amarildo Volpato.
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2: Muito bem, abraço, Amarildo Volpato, acompanhando a movimentação aí da festa da Igreja do Navio, hoje lá com o Padre Álvaro e toda a sua equipe na Igreja do Navio. Nós temos uma ligação. Alô, bom dia.
6: Bom dia, Diocesano.
2: Oi, quem?
6: É o Jorge Pereira de Santa Helena.
2: Oi, amigo, pois não? O que que posso te ajudar aí no Santa Helena?
6: Lá no bairro popular tem um ponto de ônibus todo descoberto, tirado a cobertura, a gente vai lá pegar ônibus, tá tudo descoberto. Faz dia.
2: No popular?
6: É, no ponto de ônibus, nem o presidente do bairro não vê isso, de lá, né?
2: O que será que aconteceu? O vento levou a cobertura?
6: Levaram, porque lá quebraram, se levaram de uma cobertura pra gente estar lá na ponta, o vento não ia fazer aquilo.
2: É próximo ao que lá, Jorge? Qual é a rua lá?
6: Próxima associação do popular, que passa o ônibus.
2: Próxima associação do popular?
6: É, presidente não vê isso aí lá.
2: Estou marcando aqui para a gente passar para o secretário Jean Corbellini aí do Meio Ambiente. Tá bom, amigo? É, com certeza. Sem cobertura não tem como, né?
6: Não.
2: Abraço, Jorge. Vamos tentar ajudar vocês aí. Bairro Popular, segundo Jorge, próximo à Associação de Moradores. Não tem mais a cobertura do abrigo de ônibus. E a cobertura que é necessário devido ao tempo aí. É, chuva, garoa, vento forte, é preciso que tenha cobertura. Vamos passar ao secretário de Meio Ambiente, que é o setor responsável pelos abrigos de ônibus na cidade. A Márcia Machado está mandando um abraço para a neta Maria Luísa, tem 4 anos, está ouvindo nós. Então, aquilo que eu falei no começo, o pessoal liga o rádio e as crianças acompanham o Serginho. É o caso da Márcia ouvindo nós e a neta de 4 anos, a Maria Luísa. Maria Luísa, um abraço, parabéns aí pelo Dia das Crianças. 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É, daqui a pouco nós vamos receber aqui no estúdio o professor Armando Duarte, coordenador regional de educação, vai estar com a gente. 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Serginho, fazemos intervalo, 10h13.
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5: Muito bem, 10h16, Clube Comunidade, mesmo no feriado, né, Serginho? Apresentação Adilson Oliveira, trabalhos técnicos de Serginho de Lis. Lembrando o trabalho da Polícia Rodoviária Federal e da Polícia Militar Rodoviária. Você que está viajando, está ouvindo nós, você que vai pegar as rodovias, preste atenção. A Polícia Rodoviária Federal vai estar aí usando o radar móvel. A velocidade, você sabe que é 80 km por hora. Vai usar também o bafômetro, então se beber, não dirija, para você não se incomodar aí com a Polícia Rodoviária Federal e com a Polícia Militar Rodoviária nas rodovias. Tome cuidado também com os radares, que muitos estão funcionando ao longo das BRs. Tome cuidado para você não voltar aí para casa cheio de multas. Ontem à noite, um acidente, 23 horas e 30 minutos, na Avenida Dom Pedro II, em frente ao SESC. Corpo de Bombeiros atendeu esse acidente, envolvendo dois veículos, um Ford Ka e um Audi. A condutora do Ford Ka, de 37 anos, foi atendida, estava dentro do carro, atendida com ferimentos e depois encaminhada à emergência do hospital. No Audi, o condutor de 26 anos não se feriu e o caroneiro de 28 anos apresentava lesões leves. Atendido e conduzido ao hospital por uma equipe do SAMU. Chama atenção que na Dom Pedro II, em frente ao SESC, é para passar devagar. Um local ali não tem espaço para acontecer um grave acidente como aconteceu. Hã? Tem que passar devagar. Ali é o quê? 40 para exagerar? Hã? E essa colisão ontem envolvendo dois veículos na Dom Pedro II, bem em frente ao SESC. Só andar mais devagar aí que evita muita coisa. O telefone está liberado, se você quiser ligar, 3221-3102, 3221-3103. Linda Cir, parabéns aos netos Brian e Emily pelo Dia das Crianças e todas as crianças do bairro Caroba. É a Linda Cir, do bairro Caroba, que está ouvindo nós aí. Grande abraço. 16 graus a temperatura, nós vamos agora à previsão do tempo com Peter Scheuer.
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6: Bom dia. A presença de um sistema de baixa pressão proporciona o desenvolvimento de muitas nuvens irregulares, tanto nessa segunda, terça, quarta, quinta, sexta, Todos os dias o predomínio maior é da nebulosidade, céu nublado, de vez em quando o sol até aparece entre as nuvens. E não dá para descartar em ambos os dias alguma chuva passageira. Essas chuvas, elas não são 24 horas por dia, até muito pelo contrário, o que predomina mais é o tempo seco. Em momentos chove, em momentos fica seco, com variação de nebulosidade. Então sempre é bom ter um guarda-chuva por perto, uma capa de chuva, uma sombrinha por precaução. E em momentos também, pontualmente, algum temporal localizado não dá para descartar. Algum granizo, alguma ventania. Então assim, ambos os dias, chuvas ocasionais que vão e voltam, intercalando com bons períodos de melhora. E eventuais episódios aí de temporais isolados não dá para descartar. A tendência é que nós tenhamos essa manutenção dessa baixa pressão pelo menos até sexta-feira. Durante o fim de semana o tempo volta a firmar novamente. E até início da próxima semana, sim, parte é aproveitado. Peter Scheuer, meteorologista, com a previsão do tempo.
5: Abraço, Peter, com a previsão do tempo, agora 10 horas 21 minutos. Um abraço lá ao Robson, ao Roberto Lades e a dona Fernanda, lá na funerária Anjos da Guarda, estão ouvindo nós. Abraço aí para toda a família. Temos uma ligação. Alô, bom dia.
7: Bom dia.
5: Oi, quem?
7: É o Sebastião.
5: Tudo bem, Sebastião?
7: Bairro Coral.
5: Bairro Coral. Quer falar sobre o quê, Sebastião?
7: Então, assim, ó, eu tenho 69 anos. E daí o que que acontece? Eu precisei achar um sapateiro e eu fui me informar que tinha ali na primeira de maio, não, primeira de maio ali na Popular. E eu fui a pé lá com minha sacolinha, com meu sapato. Eu sofri duas quedas, porque não tem calçada ali. Teve uma situação que o poste está bem no meio da calçada. E eu tive que me desviar para a rua, porque do lado direito era um barranco e do lado esquerdo era. E eu tropecei e caí. E aí eu tive machucado aqui no braço. Aí eu segui adiante e era uma entrada de garagem, assim, mais uma rampa, e tinha terra ou areia, e eu pisei, escorreguei e caí de novo.
5: Nossa, caiu duas vezes?
7: Duas vezes. E aí, como não tem como andar na calçada ali na 1º de maio, aí eu fui no sapateiro, e daí eu atravessei pro outro lado, digo, esse lado aqui tá muito ruim. Daí eu fui pro lado pior ainda. É cheio de barranco, não tem calçada, você tem que andar pelo asfalto. Daí, quando tem um carro estacionado, você tem que ir pela via onde tem o trânsito. Aí os caras buzinam para você e coisa. Então, eu queria que tu convidasse a prefeita e o secretário de obras para e caminhar na 1º de maio. Mas não é ir lá passar. Ela tem que pegar lá da Castelo Branco até o final da 1º de maio. E voltar para o outro lado.
5: Vamos passar para o pessoal aí essa sua reclamação. Avenida 1º de maio, tem razão. Avenida movimentada e tem vários pontos. Para os estabelecimentos comerciais, agora não se renova alvará se não estiver com a calçada em boas condições. Mas para as moradias, a prefeitura deveria sim cobrar mais também para que tenha uma calçada em boas condições. Em boas condições, principalmente quando é numa avenida de bastante movimento. Em Laje tem uma lei, que se a rua for pavimentada com asfalto ou calçamento, tem sim que ter a calçada em frente à casa ou em frente ao estabelecimento comercial. Tem lei na cidade para isso e cabe uma multa para quem não cumprir. 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Daqui a pouco no setor policial, informações de um homicídio que aconteceu ontem à noite no interior do município de Cerro Negro, homem morto com golpes de faca. Daqui a pouco no setor policial, as informações aqui no Clube Comunidade. 10h26.
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5: 10h29.
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0: bem, nós estamos recebendo aqui no estúdio o professor Armando, coordenador regional de educação, as escolas do estado aqui na nossa região, está com a gente, né, professor? Mesmo no feriado, estamos aí trabalhando. Bom dia.
1: Bom dia, Dilson. Ah, é um prazer estar aqui contigo e quando a gente recebe um convite teu, a gente vem porque você é nosso parceiro, uma pessoa que ama Lages, que ama a Serra Catarinense. Então a gente sempre é solícito quando você nos chama aqui.
0: Ô professor, feriado hoje, as escolas aí não tem aula, né?
1: Adilson, as escolas não tem aula, mas nós trabalhamos todo final de semana, sábado, trabalhamos domingo, estamos trabalhando hoje porque nós cedemos para o município 22 escolas para a realização da OLESC. Nós temos 6 mil, Serginho, 6 mil atletas de fora, fora as delegações e pais e família. Então, graças a Deus, Adilson, a Serra Catarinense, as nossas escolas têm condição de receber qualquer delegação de qualquer estado do Brasil. As escolas bonitas, bem arrumadas, com chuveiro, banheiro reformado. Então, a gente está feliz de estar agregando valor aqui para a cidade de Lages. Então, a educação antigamente, a gente ouvia falar muita coisa ruim, né, Adilson? E graças a Deus, a gente está vendo notícia boa. A educação somando para o município de Lages, agregando valor. Eu estava falando com um rapaz do Uber, ontem ainda, ele me dizendo, Armando, essa semana eu não parei de trabalhar. Então, nós fizemos ali um congresso grande de educação com 2.500 pessoas, Adilson, aqui em Lages. Então, Expo Lages, Congresso de Educação, OLESC. Então, quantos eventos que vieram para a cidade de Lages?
0: Isso movimenta bastante a nossa região, né, professor? Isso é muito bom. Deixa eu mandar um abraço aqui ao ouvinte, ao Fábio. Olha só, ele e a esposa Cecília estão em Porto Alegre ouvindo nós aí pela internet. Abraço, Fábio. Bom feriado aí em Porto Alegre. Chegamos longe, hein, professor Armando?
1: Pois é. Será que eles estão meio tristes com o Grêmio lá em Porto Alegre, Adilson?
0: Eu acho que mesmo que seja Colorado ou Grêmio, né, os dois estão meio mal.
1: É verdade, é verdade.
0: Professor, a reeleição agora do governador Jorginho tem tudo a continuar aí o trabalho da educação aqui na nossa região também?
1: Adilson, nós, a educação antes, ela sempre tirava votos dos governadores, sempre. Você acompanha, você é repórter, e a educação agregou muito voto pro Jorginho Melo aqui na Serra Catarinense, em gratidão, Adilson, porque esse homem fez aqui pela Serra. Então, nos 12 municípios que a gente coordena, e mesmo nos 18 municípios que tem a coordenadoria de São Joaquim, lá que o Murilo coordena, foi feita uma verdadeira transformação em todas as escolas. Eu não posso te dizer que eu vou ficar, porque o coordenador de educação, ele é um cargo de extrema confiança do governador e da secretária de educação. Então, eu sou consciente disso, né? Tenho vontade de permanecer, mas a gente não pode falar porque é um cargo de confiança, então depende do governador, né?
0: É, na verdade, a gente torce para que não mude, porque quando o trabalho está sendo bom, nós queremos que continue. Quem ganha com isso é o povo. E se o povo está contente com a organização das escolas, tomara que o governador aqui na região continue com essa equipe.
1: Adilson, eu fico feliz pelas tuas palavras. Né, eu me dediquei nesses 3 anos e 10 meses, eu fiz das escolas aqui da Serra uma extensão da minha casa, cuidando como se fosse a minha casa. Então nós temos muito orgulho hoje de termos uma educação, Adilson, que é uma referência para Santa Catarina. A secretária de educação, Luciane Sereta, esteve aqui em Lages faz um mês atrás, inaugurando a primeira escola cívico-militar em tempo integral aqui, que é na Escola São Judas, Adilson. Ela saiu daqui encantada. Então, com a organização da escola, com a disciplina, todos os alunos, Adilson, com uniforme e com ordem unida, uma escola linda, pintada, arrumadinha. Criamos mais uma escola cívico-militar ali no Bela Vista, no Bela Vista, Promorar. Uma escola ali no Bela Vista, uma escola
0: no Armando, né?
1: O Armando Ramos de Carvalho. Isso. Você esteve lá na frente, você
0: lá.
1: Viu. Daí conseguimos asfalto, Deus, fizemos calçada, estacionamento calçado, uma escola bonita, arrumada. Então, nós temos, Adilson, 27 escolas cívico-militares em Santa Catarina. Dessas 27, 3 são em Lages.
0: É, nas eleições ali, nós circulamos pela cidade, aí nos colégios, Eu estive no Francisco Manfroy, no Santa Mônica, estive no São Judas, no Santa Helena, estive no Frei Nicodemos, no Petrópolis, e estive no Armando, lá no Proborá. Estive a minha região lá de informação, né, professor? E realmente deu para ver que as escolas estão em boas condições.
1: Graças a Deus, Adilson, essas quatro escolas que você citou, e mais o restante das 44 escolas, a gente tem um orgulho muito grande. Essa do Frei Nicodemos, Adilson, aqui do Petrópolis, se você visse essa escola 3 anos e meio atrás, a situação que estava, então o ginásio de esportes, ele chovia mais dentro do que fora. E as nossas coberturas, Adilson, que nós estamos fazendo agora, são todas em telha térmica, aquela telha dupla. Ela é boa para o inverno e boa para o verão. Então as nossas escolas com qualidade, com balcão térmico e com um policial cuidando da porta da escola, Serginho, você imagine para um pai a tranquilidade. A gente sabe da violência disso que está acontecendo aí, né, no Brasil inteiro, no mundo, e nós temos, o pai pode levar um filho para uma escola estadual, saber que tem um policial ali que vai fazer a segurança do seu filho. Então a gente está muito alegre.
0: Tem mensagem para nós aqui. Professor Armando faz uma boa gestão. É do colégio lá em Otacílio Costa. Como é que é o nome lá? Elza Deck. Lá em Otacílio Costa. O pessoal elogiando também a organização lá, professor.
1: Adilson, lá em Otacílio Costa, nós fizemos uma coisa inédita lá. Depois de 2 décadas, nós reformamos as 4 escolas de Otacílio Costa. Então, eu, às vezes, me pergunto, Armando, como é que você conseguiu fazer tanta coisa? Foi muito trabalho, Serginho, foi muito trabalho, muita luta. Lá em Otacílio Costa, reformamos o Agar Alves Nunes, reformamos o Nossa Senhora de Fátima, reformamos o Fazenda Olincraft e reformamos o Elza Deco. O Elza Deco é um cartão postal, porque ele fica bem na entrada ali da cidade, no Poço Rico, ali em cima do morro. Uma escola que eu fui diretor quando eu morei lá em Otacílio Costa, e eu sempre tive um sonho, pensei, meu Deus, um dia eu quero poder ajudar mais essa escola aqui. E a gente reformou as 4 escolas de Otacílio Costa. Não é reforma geral, é uma restauração. Então a gente vai lá e restaura a escola. Mexe no telhado, mexe na pintura, mexe no piso que está estragado, reforma os banheiros. A gente assumiu as escolas aqui, a maioria, o banheiro dos professores, por exemplo, com vaso sanitário para 40, 50 professores. Então a gente foi reformando e ajeitando. Eu passei essa semana retrasada por Cerro Negro, Adilson, a escola do Cerro Negro. Meu Deus, que tristeza, as janelas podres caindo, uma escola numa situação escura, o ginásio cheio de goteira, interditado. Se você for lá, Adilson, em Cerro Negro, hoje você vê a escola do estado, é uma alegria. Bocaina do Sul, Adilson, quando eu cheguei a primeira vez na escola, 3 anos e meio atrás, a mesma coisa, a janela de madeira, uma escola com 80 e poucos anos, as janelas todas caídas. Não tinha um ginásio de esporte, não tinha uma quadra, não tinha nada. Fizemos lá, Adilson, um ginásio de esporte lá de mais de 3,5 milhões de reais. Fizemos lá, teve uns jogos lá no município. O prefeito pediu, Armando, eu não tenho quadra para fazer vôlei oficial de areia. Eu disse, deixa que eu faço na escola do estado. Fomos lá e fizemos. Reformamos a escola está linda, ampliamos. Então, em todos os municípios que a gente coordena, as coisas andaram. Lá em Ponte Alta, vou te dar um exemplo, lá a escola, a irmã Gertrude Serginho, que quando eu cheguei na escola, eu perguntei, sempre eu pergunto, não adianta eu querer ir lá fazer uma coisa que a comunidade não quer, que os alunos não querem. Então eu chego lá, eu faço uma reunião com os professores, com a comunidade. O que vocês querem que eu faça aqui? E veio uma secretária chorando, se armando, o senhor não fazia um banheiro só para as mulheres? O senhor não fazia um banheiro só para nós? Era um vaso sanitário, era uma tristeza, imagine, 60 pessoas, Adilson, ocupando um vaso sanitário. Era aqui na nossa região. Então a nossa região ficou muitos anos, né, esquecida. Então a educação, ela ia até correr a pinta, as duas escolas estavam regulares, mas o município de Ponte Alta. O governador fez o Santa Catarina levado a sério, faz 2 anos aqui em Lages. Eu fui com o gestor ali, eu disse, Jorginho, esse aqui é o gestor de uma escola que não tem uma quadra, não tem nada lá naquela escola. Daí ele olhou para mim, e por que você não faz? Brigou comigo, disse, eu faço, me dê dinheiro que eu faço. E no mesmo dia disso, ele atendeu os 18 prefeitos, e nós chegamos lá ali na Mures, era 8:30 da noite, ele nos atendeu, assinou o documento disso, com 30 dias começou a obra. Hoje está pronto o ginásio em Ponte Alta do Sul. Fizemos mais um ginásio de esporte. Ah, e essa escola de Ponte Alta ainda fizemos a disso em tempo integral. É uma comunidade bem carente. As crianças entram cedo, saem no final da tarde, as mães podem trabalhar. E fizemos um ginásio também, que até o seu Celeste aqui foi lá para São José do Cerrito, lá no Rincão dos Albinos, um ginásio lá de 3,5 milhões de reais também. Então, a gente fez muita coisa disso. Fizemos ali o Egídio Baraúna, fizemos o Cora Batalha e reformamos mais de 10 ginásios de esportes aqui em Lages. Todos eles em condições. Tanto que essa ULESC veio para Lages sabendo que as nossas escolas estavam boas, que nossos ginásios estão bons. Então, em apenas 3 anos e meio, nós fizemos essa verdadeira revolução. Mas, como sempre o Adilson fala, eu escuto o Adilson falar aqui, tem que ter projeto. Eu não sou coordenador para ficar sentado lá dentro de uma secretaria, tem um monte de funcionário lá para fazer o serviço. Eu tenho que correr, eu tenho que ir lá ver.
0: Tá junto, né?
1: Tem que estar junto.
0: Tem a Mari do Copacabana mandando mensagem. É, ensino de qualidade. O filho dela estuda no São Judas. Diz que ficou muito boa a escola. Ensino de qualidade é a Mari do Copacabana. Que está mandando essa mensagem, realmente o colégio ali agora é colégio militar.
1: Militar em tempo integral. E os alunos ali, Edilson, receberam 2 uniformes. Receberam uniforme de inverno, uniforme de verão e agora receberam uniforme que o governador Jorginho mandou fazer só para as escolas cívico-militar. As 3 escolas de Lares receberam uniforme completo, tênis, meia, calção, moletom, só com adesivo da escola cívico-militar.
0: Legal a organização. Agora 10h41, Serginho, fazemos intervalo, já voltamos aí com mais assuntos. Estamos conversando com o professor Armando Duarte, coordenador regional de educação.
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0: Vamos agora com José Antônio, falando para nós da MedPrev.
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0: 10h45, Serginho. É, antes do nosso bate-papo aqui com o pastor Armando, vamos com o Amarildo Volpato. Amarildo Volpato chegando com informação, um acidente agora há pouco aí no bairro Santa Mônica. Vamos lá, com você, Volpato.
1: Olá, Dilson, bom dia a todos que estão conosco. Já estou aqui no bairro Santa Mônica, onde aconteceu um acidente na madrugada de hoje. Não se sabe bem certo ao horário, onde um veículo Peugeot, cor prata, acabou lateralizando aqui numa residência, né? Tem uma baixada e não se sabe o motivo. Eu estou aqui com um morador, né? Que é uma casa de dois pisos, então ele mora no porão. Como é que foi, mais ou menos, que horas que aconteceu esse acidente? Bom dia, como é que é o seu nome?
2: Bom dia, Márcio.
1: Ô, Márcio, como é que foi esse acidente? Tava em casa na hora?
2: Sim, tava, só vi o impacto, né? Quando vi o barulho, era na base de umas 3:30 para as 4 horas, quando vi já efetuado o barulho, a gente se acordou, né? Foi um pancado que foi, daí ficamos sem luz, arrebentou ali, afetou a luz nossa, né? Daí ficamos sem luz, né? A gente só levantou e vimos o barulho, né?
1: E o motorista se feriu? Como é que estava?
2: Não, tava o motorista, companheiro, que a gente viu, tiramos ele do carro ali, mas não se feriram nada.
1: E daí não foi preciso chamar o SAMU, o bombeiro?
2: Não foi chamado nada, daí. Daí se pegaram e saíram, daí ficaram daqui a pouco mais pra resolver o problema. Até
1: agora estão aguardando ele chegar, então?
2: Sim.
1: Não, mas não se sabe as causas, foi um mal súbito, alguma situação, sendo na madrugada?
2: Não conversei nada sobre isso.
1: Então tá certo. Tem mais um morador aqui também que na parte de cima, Adilson. Bom dia, seu nome?
3: Bom dia, Rodrigo.
1: Ô, Rodrigo, imagina o susto aqui, uma barulheira que deve ter dado aí, né?
3: Ah, foi grande o barulho, foi estouro, foi muito grande. Daí saiu faísca dos postes ali, né, que arrebentou os fios. Foi grande. Um susto grande pra gente aí.
1: Mas ninguém se feriu?
3: Ninguém se feriu.
1: Dos moradores da casa do Márcio, na tua também, ninguém se feriu, né?
3: Não. Na nossa casa não, graças a Deus.
1: Tu sabe as causas que ocorreu esse acidente aí?
3: Não sabemos direito, porque daí o rapaz pegou e saiu, né? Se invadiu do local. Mas disse que voltava mais tarde pra retirar o veículo e acertar os danos do muro e poste, coisa arada aí.
1: Ele mora aqui no bairro?
3: Mora aqui na região.
1: Então, vocês conhecem, então?
3: Conhecemos.
1: Então está aí o Rodrigo e o Márcio, moradores dessa residência, né? São dois pisos, e realmente você vai ver já nas redes sociais da Rádio Clube aí, as imagens, né? Do que aconteceu por aqui na rua Grêmio, no bairro Santa Mônica. O motorista acabou perdendo o controle, volta 3:30, 4 horas da madrugada? Foi por aí que os moradores estão falando, e inclusive tem um carro aqui na garagem, por muito pouco não foi atingido, mas o muro, né, foi parcialmente derrubado, deu problema aqui na iluminação também com o poste, e agora os moradores aguardando a chegada do proprietário, né, com um guincho para a retirada do veículo, que está lateralizado aqui, e os vizinhos mesmo que retiraram o casal dentro do veículo. Onde a clube está? Amarildo Volpato.
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0: Muito bem, 10h48, Amarildo Volpato, sobre esse acidente, então, no bairro Santa Mônica, relatando para nós o que realmente aconteceu. 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Professor Armando, os investimentos vão continuar aí para os próximos meses, próximos anos? Qual é a expectativa aí?
5: Adios, o governo do estado investiu 50 milhões de reais aqui na Serra Catarinense. E nós começamos com muita dificuldade, com muito planejamento, as escolas precisando de muita coisa. Agora, os próximos 4 anos, serão 4 anos mais fáceis e dá para a gente fazer muito mais. Nós estamos agora com um projeto, Serginho, colocando câmera de segurança, além do policial, além da segurança da Orcegups. Nós estamos colocando câmera de segurança em todas as escolas e uma câmera de reconhecimento facial. Você entra dentro da escola, sai o teu raio-x ali, quem é a pessoa, quem não é, se tem algum, né, alguma coisa com a justiça. Então todas as escolas vão ter essa câmera de reconhecimento facial. Estamos trabalhando nisso, a nossa meta é até no final do ano. Nós temos instalando agora também a tela interativa disso. É aquela tela que eles usam na Rede Globo grande lá, que passa o dedo ali, você coordena toda aquela tela. Então estamos instalando em todas as escolas. Olha, quem diria isso, Adilson? Salas informatizadas, todas as 44 escolas, melhor, 43. Uma não tem, que é lá em São José do Cerrito, no Laudelino, porque não tem sala para fazer uma sala informatizada. Nós instalamos 15 laboratório makers para as crianças, para os alunos, para eles desenvolver diversas atividades. Inclusive, veio uma rádio, Adilson, para essas 15 escolas, para fazer um treinamento, para treinar os alunos. Se eles querem ser um locutor, se eles querem trabalhar com rádio, eles vão ter oportunidade na hora do recreio, fazer uma rádio.
0: Já vão aprendendo.
5: E já vão aprendendo, vão se comunicando. Ah, então a gente está investindo bastante também em tecnologia. Então nós vivemos um momento muito bom, ainda temos muito trabalho, Adilson, até no mês de dezembro, o qual nós não vamos parar um minuto de trabalhar. Então eu tenho certeza que o governador Jorginho, ele está muito orgulhoso aqui da Serra Catarinense, ele está orgulhoso das escolas do estado. E o ano passado, Adilson, eu estava lá no Palácio da Agronômica com ele, lá tomando um café. Estava a secretária da Educação, a Luciane Sereta, e ela disse para o governador, eu queria o Armando aqui em Florianópolis comigo. Ele disse, ele olhou para mim, ele que vai cuidar do serviço dele lá em Lages. Eu disse, mas eu não falei nada, né? Mas ela pediu para ele, e disse, não, ele tem que ficar lá em Lages, ele tem que cuidar do que ele tá fazendo lá. Então a gente fica orgulhoso assim de ser reconhecido e da Serra Catarinense hoje ser uma referência. Esse congresso, Adilson, que nós fizemos, nenhuma outra coordenadoria do estado fez, nem Florianópolis, nem Chapecó, nem Blumenau, e nós tivemos a coragem de fazer um congresso. Mas como que eu fiz esse congresso, Adilson? Conversamos com a Carmen Zanotto enquanto ela era deputada. Deputada, a senhora arruma uma verba de R$200 mil pra gente fazer um congresso. Arrumamos, Armando. Então, tem uma emenda de R$200 mil da Carmen Zanotto que nós fizemos esse congresso. Veio 2.500 pessoas de 12 municípios, palestrantes de Florianópolis, Adilson. Olha o tanto de gente que movimentou, agregando valor, agregando renda e divulgando a Serra Catarinense para todo o estado de Santa Catarina.
0: Tem uma pergunta aqui da Ju. Pergunta ao professor Armando se a expectativa é de mais escolas estaduais terem o padrão cívico-militar.
5: Adilson, é um pedido da comunidade. Nós temos um pedido lá para Ponte Alta, uma escola cívico-militar na Ponte Alta, uma escola cívico-militar em Correia Pinto, uma escola cívico-militar em Otacílio Costa, e aqui na cidade de Lages, você sabe que depende da autorização dos pais e dos professores. As escolas que nós abrimos, a gente conversou e os professores e a comunidade aceitou, a gente fez. Então, os pais têm que procurar os gestores das escolas. Se tiver tudo em comum acordo, a gente pode fazer mais escolas, sim, e é de gosto do governador que essas escolas se instalem aqui na região serrana.
0: A pergunta do Luiz Correia: a reforma do SEDUP Renato Ramos, como é que está a situação?
5: O SEDUP Renato Ramos, o projeto está pronto, o projeto foi autorizado. Então eu tenho certeza, Luiz Correia, que muito em breve será feito o empenho da ordem de serviço para a gente começar essa obra ali no SEDUP. O SEDUP, que é uma escola, que é um colégio muito antigo, e ele necessita muito de uma reforma. Então já está bem encaminhado, Adilson, nós temos certeza que muito em breve a gente vai começar aquela obra. Na realidade, Adilson, a reforma geral, nós conseguimos a do Pinto Sombra, conseguimos a da Antonieta Silveira na Palmeira. Quando eu fui no começo do ano em Florianópolis, imagine 1.038 escolas, Serginho. Eu disse, gente, eu preciso reformar a escola da Palmeira, a escola está debolhando lá. E daí disseram, Armando, tem muita escola que está pior do que aquela ali. Eu disse, mas se eu fizer o projeto? Não, se você fizer o projeto, pegamos aqui a nossa equipe, fizemos o projeto, adequamos o projeto, hoje está lá a reforma lá com 30% já lá na Palmeira. A Palmeira vai ter uma escola, uma das mais modernas de Santa Catarina, vai ser na Palmeira. Então,

0: adianta lá arrumar e não pintar, por exemplo. Então nós temos uma ata só para pintura agora. O governador Jorginho é muito organizado. Ele fez uma ata só para pintura, uma ata só para roçada, né? Então tem diversas atas. Uma ata só para limpar a caixa d'água, outra só para limpar a fossa. Então a gente tem hoje, graças a Deus, recursos. Só que tem que fazer o quê? Tem que correr atrás. Se a gente não correr atrás, eles não sabem o que está acontecendo aqui na cidade de Lages. E nós temos um orgulho disso muito grande, que a Serra Catarinense não dá trabalho para a Secretaria da Educação. Nós só damos resultados.
1: É, a Liliane, vou responder ela aqui, porque ela pergunta, gostaria de saber por que que nas creches municipais não tem vigilante. Ô Liliane, aí não é no comando do professor Armando. As creches, quem coordena as creches é o município. É o município, o professor Christian. E hoje nós estamos conversando com o professor Armando, que é as escolas do estado, é isso, né, professor?
0: É isso, Adilson. As escolas estaduais têm uma política, do município tem outra, mas eu quero ressaltar aqui o trabalho que a prefeita Carmen está fazendo pela educação, né, do município de Lages. O secretário Christian é trabalhador, é esforçado. Então a gente está ajudando bastante também, mas eles estão no primeiro e segundo ano de mandato. Você pode ter certeza que a Carme, quando tiver no final do mandato dela, muita coisa boa ainda vai ser feito na educação de Lages, que já é uma referência.
1: É, essa questão de vigilantes é importante nas escolas.
0: É muito importante. O Adilson, o Serginho, que estão há anos na imprensa, vocês acompanhavam, Serginho, quanto que era violenta a nossa região serrana. Meu Deus do céu, quando eu fui pro industrial ali, Adilson, era duas, três brigas por semana. Era assim um absurdo. Daí brigavam os alunos, daí no outro dia já podia esperar que brigava o pai. Os pais lá. O pai, em vez de repreender o filho, ele ia incentivar e brigar junto também. Então, nós com os policiais, com o NEPRE, com o Núcleo de Prevenção de Violência que nós criamos na coordenadoria, a violência ela praticamente foi erradicada. Você não vê mais, Adilson, você falar em briga. E antigamente acontecia o seguinte: dava uma briga lá no tanque, mas não é dentro da escola. É responsabilidade da escola, sim. Se tá, Adilson, com o uniforme da escola, a responsabilidade é da escola, é do coordenador, porque todos juntos nós haveremos de construir a educação na qual nós acreditamos. Então nós cuidamos bastante. Se dá uma briga lá no terminal, por exemplo, ó, irmão, deu uma briga lá no terminal, a gente vai lá, pega as imagens, chama os pais nas escolas. É bonito, pai, se o filho andar brigando lá no tanque, então os pais, né, se conscientizam junto conosco, que trabalham junto. Então, por isso que a nossa região, graças a Deus, mudou. E por isso é disso, que a rede estadual, em 10 anos, já falei isso aqui, em 10 anos, numa década, nós perdemos 3 mil alunos aqui na Serra. Foi uma tristeza, perdemos 3 mil alunos. E agora, em 3 anos e meio de gestão, nós já recuperamos 2 mil alunos. Faça conta disso, 2 mil alunos dividido por 30, quantas turmas, quantos empregos, quantos professores, quantos serventes, quantas merendeiras a gente conseguiu contratar através desse trabalho de excelência aqui na cidade de Lages. Então, avisando também aos pais, Adilson, para eles já procurarem as direções das escolas, que as matrículas já está sendo feito recadastramento. Então, o pai que quer ter um filho numa escola estadual, já é hora, né, de acompanhar pela imprensa para ver o dia da matrícula.
1: Tá certo, professor. Grande abraço. Tomara que o senhor continue com esse trabalho todo aí na educação aqui na nossa região. Quem ganha com isso é a comunidade, os pais e também os alunos.
0: Adilson, a gente está contente e a gente tem esse reconhecimento, graças a Deus, dos pais, mas eu vou continuar, Adilson, trabalhando com humildade, com muita seriedade. É um cargo de confiança do governador do estado, da secretária do Sandro Sereta, a gente tem que respeitar. Às vezes, Adilson, tem uma pessoa que é melhor do que eu, que vai agregar mais, que vai fazer mais do que eu, então a gente tem que respeitar o governador do estado de Santa Catarina. Eu quero agradecer a Deus pelo teu carinho, você é sempre atencioso conosco. Às vezes eu tô precisando, mando uma mensagem para você, você já diz na hora, Armando, mande um áudio, tá sempre ajudando, sempre de voluntário. Então você, Deus, é um padrinho da educação estadual da Serra Catarinense. Eu admiro muito você, o teu trabalho, muito obrigado. Se a gente cresceu, é porque nós tivemos muitos parceiros, e você, Deus, é um parceiro meu, é meu amigo pessoal. Por isso que eu te admiro, te respeito, e por isso que você é a maior audiência da rádio da Serra Catarinense.
1: Com certeza. Grande abraço, professor. Se for para ajudar, né, o povo, né, gente, as escolas aí, estamos juntos sempre. 11 horas em ponto, temperatura 17 graus. Já voltamos.
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3: Olá, bom dia. Uma

0: Pesquisa nacional revela que 82% dos adultos brasileiros são contrários ao uso de celulares por crianças de até 3 anos de idade. O levantamento também mostra que 75% desaprovam a exposição a esses aparelhos entre crianças de 4 a 7 anos. Quando a pergunta é sobre ter um celular próprio, 52% aceitam que a criança receba um aparelho até os 12 anos. A pesquisa ouviu mais de 1.300 pessoas com 18 anos ou mais, entre o fim de setembro e o início de outubro. Os resultados foram divulgados justamente neste período do Dia das Crianças e reacendem o debate sobre o equilíbrio entre tecnologia, brincadeiras e desenvolvimento infantil. As orientações do governo federal recomendam que crianças com menos de 2 anos não sejam expostas a telas, exceto para chamadas de vídeo com familiares. Uma colisão frontolateral entre um Ford Ka e um Audi A3 mobilizou equipes de emergência na Avenida Dom Pedro II, no bairro Universitário, aqui em Lages. O corpo de bombeiros foi acionado por volta de 11:20 da noite de ontem. A motorista do Ford Ka, uma mulher de 37 anos, estava com um nível de consciência reduzido após o acidente. Apresentou sinais de confusão mental, perda de memória sobre o acidente e dores intensas no abdômen. Após a estabilização do veículo, os bombeiros realizaram o resgate controlado com o encaminhamento da vítima até o Hospital Nossa Senhora dos Prazeres. No Audi, um motorista de 26 anos não se feriu. Já o passageiro de 28 anos sofreu lesões leves e foi levado ao hospital pelo SAMU. Os bombeiros também ficaram responsáveis pela limpeza e a segurança na pista. Bom dia, a Clube está. Para a hora da notícia, Rodrigo Silvério.
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4: Para 11 horas com mais 6 minutos. Clube Comunidade, apresentação Adilson Oliveira, trabalhos técnicos de Serginho de Liz. Pessoal aqui mandando para nós, é de Cerro Negro, fila em Cerro Negro. Deve ser para festa lá, né? Pedir pro ouvinte aqui mandar mais detalhes para nós. Bastante carros chegando numa localidade de Cerro Negro. Só manda, por favor, mais detalhes para nós aí sobre essa fila de veículos. Pessoal de Brusque, ouvindo a rádio, estão passeando em Anitta e também vão vir almoçar da Igreja do Navio na festa, escutando a Rádio Clube. É o Jair, a Rosilda e o Gabriel. Família toda aí visitando a nossa região. Eles moram em Brusque. Ver bem é viver melhor. 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A Cláudia diz que foi para Brusque e está de volta chegando em Lages. Ó, o pessoal passeando aí, Serginho. Feriadão, né? Pessoal passeando. Pessoal de Brusque vindo pra cá e a Cláudia Lajana foi passear, ver os familiares em Brusque, mas já está voltando. Conversamos agora com a Josiane Polese, presidente do Rotary Lages Alvorada, e também o Alfredo Nogueira, que faz parte do Rotary, para nós falar sobre a corrida contra a Pólio, que será no próximo domingo. Josiane, bom dia, bem-vinda.
5: Bom dia, Dilson, bom dia, ouvintes.
4: Alfredo Nogueira, bom dia, bem-vindo também.
6: Bom dia, Dilson, bom dia a todos, obrigado pela oportunidade.
4: Ô, Josiane, como é que estão, então, os preparativos aí para a corrida contra a Pólio?
5: Estamos a toda, né? A corrida vai acontecer no final de semana que vem, e aí nós estamos aqui, né? Divulgando esse nosso trabalho, que a corrida acontece em função da gente erradicar a pólio de vez, né?
4: Sim. Em que local que vai ser a saída da
5: corrida? A saída lá na frente do Rotary. Lá no Rotary, em frente à rodoviária, 7:30 da manhã, abre os portões para a corrida.
4: Gente, então, próximo à rodoviária, bem em frente, o Rotary com a corrida. E em Lages tem grupo de pessoas que gostam de correr.
5: Tem bastante. Tem grupo dos advogados, tem grupo do Rotary mesmo, tem o clube das meninas que gostam de correr, tem um pessoal que investe na saúde, né?
4: Sim.
5: E que sai cedinho para correr E gosta cedo de participar, né?
4: Isso. Alfredo, o pessoal tá fazendo inscrição, como é que funciona?
6: Isso, as inscrições estão abertas, é até amanhã, então é bom lembrar e aproveitar a oportunidade que a clube abre aqui pro Rotary para divulgar. Nossas inscrições vão até dia 13, até amanhã, então. Então corram, que ainda tem vagas disponíveis. A causa é nobre, há mais de 40 anos o Rotary luta contra a polio no mundo e a gente decidiu promover essa prova de corrida para destacar esse assunto e lembrar toda a comunidade a importância da vacinação contra pólio, né? E também lembrar toda a comunidade que nesse dia, no domingo de manhã, ali na sede do Rotary, que fica na Dom Pedro, do lado do Senac, o carro da vacina, né, Josi? O carro da vacina vai estar lá presente. Então também é uma oportunidade da comunidade também atualizar a sua carteira de vacinação da sua família, das suas crianças. Também é uma interação comunitária bem bacana e a clube, como uma rádio da nossa comunidade aí, é parceira sempre, a gente agradece a oportunidade.
4: O carro da vacina fica até que horas?
6: Ele vai chegar lá junto com o começo da corrida e vai ficar até às 11 da manhã. Então, na manhã de domingo, se você tiver a oportunidade de passar por ali, o carro da vacina vai estar lá à disposição para atender toda a comunidade.
4: Ô, Josiane, a expectativa é reunir o número de pessoas aí na corrida, mais ou menos?
5: De 600, 650.
4: Bastante.
5: Isso.
4: 650 pessoas correndo.
6: É isso aí, bastante gente, né?
5: Bastante gente.
6: É um outro universo da corrida que a gente está aproveitando essa oportunidade, muita gente cuidando da saúde, isso é muito bacana. Já passamos de 600 inscritos, né? Ainda temos algumas vagas, estamos na reta final, ainda com um pouco de vaga disponível ainda para a comunidade, por isso é importante reforçar esse convite a todo mundo que está ouvindo a clube aí de fazer a sua inscrição. O site é eventooficial.com.br. É só digitar lá na internet e acessar. É uma inscrição online super fácil e toda a inscrição ajuda, né, a combater a polio no mundo através do Rotary Internacional.
5: E além da corrida, nós temos a caminhada também, né? São a corrida de 5 quilômetros e a caminhada de 2.
4: Caminhada de 2.
5: Caminhada de 2 quilômetros. Quem quiser correr, pode caminhar conosco.
4: Quem não estiver preparado, vai na caminhada.
5: Vai na caminhada.
4: O horário mesmo da caminhada?
5: Horário.
6: Isso, 7:30.
5: 7:30.
6: E é importante destacar também, Edilson, que não precisa ser atleta, né? É um desafio contra a própria saúde, tanto a Josi lembrar da caminhada. Então são 5 quilômetros de corrida, quem deseja correr ou ter a sua primeira, participar da sua primeira corrida, como a gente tem visto que esse universo da corrida tenha crescido. 5 quilômetros é uma distância muito bacana. Tem uma caminhada de 2 quilômetros, que a Josi vai participar e as meninas também vão participar dessa caminhada, que também é para destacar a causa da polio. E tem a corrida Kids. Então a meninada também, a criançada que queira participar, também vai ter uma corrida Kids no final. Muito bacana esse envolvimento aí com a juventude.
4: Tem que fazer então a inscrição até amanhã.
5: Até amanhã.
4: Se não fazer, não pode participar?
5: Não tem como correr, né?
4: Não tem como. Então tem que fazer a inscrição até amanhã, isso, né?
5: Até amanhã.
6: Isso. A inscrição até amanhã, até por conta de todo o requisito, né? Que a Federação de Atletismo exige, né? Então tem seguro pro atleta, né? Tem toda a inscrição, o controle. Então a pessoa que quer participar e quer aceitar o convite do Rotary, a inscrição fica aberta até amanhã, dia 13, terça-feira, através desse site que eu falei, vou até repetir, eventooficial.com.br, né? E a inscrição é feita ali, muito facilitada, é muito tranquilo de fazer, e aí aceita esse nosso convite. Também nesse domingo a gente vai ter um churrasco, né? E também nossos companheiros de Rotary estão oferecendo um churrasco que também ajuda a gente a levantar recursos para nossos projetos sociais, e a gente agradece a oportunidade e conta com a participação da comunidade nesse domingo, dia 18.
4: Tá certo, então. Josi, mais alguma colocação para nós?
5: Não, agradecer a todo o pessoal aqui da rádio, você, Adilson, essa oportunidade, o Alfredo que me acompanha, né? E estamos aguardando todos vocês lá, vai lá, quem não for correr, quiser assistir, a gente tá lá para abraçar vocês junto.
4: Tá legal, então.
5: Né? Venha conhecer os nossos projetos, como é que funciona, né?
4: Legal. Sucesso para vocês, então.
5: Muito obrigada.
4: Tudo de bom.
5: Tchau, tchau.
4: Abraço, Alfredo, também.
6: Um abraço, obrigado. Quero mandar um abraço e um agradecimento aqui ao Maurício Batalha, nosso grande parceiro, presidente da Câmara, tem ajudado muito na organização da corrida, nos bastidores, né? Acaba não aparecendo, mas é um parceiro de primeira linha que consegue fazer com que, pela sua posição, ajuda o Rotary a alcançar contatos e abrir portas. Então, um abraço pro Maurício, um abraço a todo mundo do Rotary, né, Josi?
5: Com certeza, todos os nossos companheiros.
6: Que estão ouvindo aí, a toda a comunidade.
4: São em quantos no Rotary?
5: 38.
4: 38.
5: No nosso Rotary.
6: O nosso clube tem 38 integrantes, né? Mas o Rotary na cidade já está aqui há muito tempo, há quase 80 anos o Rotary já está presente em Lages, né? São 5 clubes de Rotary em Lages: o Rotary Lages Centro, né? O Rotary Lages Norte, o Rotary Lages Coral, o Rotary Alvorada, que é o nosso, que são 38 integrantes,
5: e o
6: Rotary Lages Catedral. Então, é uma família rotária bem expressiva e que presta serviço comunitário para nossa comunidade. É bem bacana.
4: Legal, parabéns pelo trabalho.
5: Tem mais, além deles, nós temos mais os Rotaractianos, né, os Interactianos e os Rotakids. Então, a família rotária é extensa.
4: Legal. Obrigado. Grande abraço.
5: Valeu.
4: Obrigado.
5: Um abraço. Valeu.
4: 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Serginho, fazemos um intervalo, já voltamos aí liberando o telefone para as pessoas participarem com a gente.
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7: Ok, agora 11h19. Tô vendo aqui as imagens do acidente que o Volpato relatou lá no bairro Santa Mônica. Um veículo que, pelo que deu para ver, que derrubou o muro, né? E só não bateu na casa porque derrubou o muro. Acabou tombando na beira do asfalto. É na principal que desce do Santa Mônica, fundos do Hotel Martelo. Chegando lá embaixo, próximo ao Deoclécio, esse carro acabou aqui, motorista se perdeu, derrubou o muro e ficou tombado. Esse carro lá no bairro Santa Mônica, na parte alta da cidade. É aquilo que a gente vem falando já há um bom tempo, andar mais devagar. E isso muita gente não sabe fazer, andar mais devagar. Não sei se é a pressa, não sei se aprenderam a dirigir dessa forma, não sei se não fizeram. Porque se a pessoa tirou a carteira, gente, se a pessoa tirou a carteira, ela recebe lá as aulas. Nas aulas eles mostram os acidentes que podem ser causados se você estiver em alta velocidade, mostram lá o perigo de você atropelar uma pessoa, tudo isso aí mostram. Eu não sei como é que a pessoa sai lá depois que tira a carteira e faz tudo o contrário no dia a dia. Não dá para entender. E não é a minoria, não. É a maioria. Fique numa rua aí parado 10 minutos que você já vê as barbaridades que acontecem com alguns motoristas. O pessoal acha que está numa pista de corrida, acha que é o dono do mundo. Eu não sei o que passa na cabeça de algumas pessoas aí. Se acham os tal. Aí quando acontece um acidente, fica o prejuízo, a dor de cabeça. É carro que tem que pagar, o seguro muitas vezes não cobre, que é um erro teu, né? E pessoas feridas. Apareceu uma matéria essa semana, final de semana, num canal de TV aí a nível nacional, do número de condutores de moto que ficam internados nos hospitais do Brasil em razão dos acidentes. É muito grande o número de condutores de moto que perdem uma perna, perdem um braço. Teve um caso que o rapaz perdeu as duas pernas. Daí mostra lá fazendo fisioterapia, perde um braço, perde a mão, bate a cabeça, enfim, né? O tanto de problema que causa esses acidentes aí pelo Brasil. 11h22, ver bem é viver melhor. 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Rua Emília Steffen Lenco, no bairro da Penha. O ouvinte manda foto aí, cheia de buraco. Atenção, pessoal da Secretaria de Obras. Se puderem dar uma passadinha na rua Emília Steffen Lenco, no bairro da Penha, os moradores vão agradecer, porque a situação está muito complicada, cheia de buracos. quando a cidade está vazia, que é bom para circular e dar uma olhada com mais tranquilidade, porque quando está na movimentação, você não tem muito tempo de analisar. Por exemplo, passei pela Praça Joca Neves, aquela concha acústica ali, gente, tem que ver aquilo ali, se ou dão uma melhorada ali, reforma, ou então demolem tudo aquilo, né? Porque a situação é de abandono. A gente que passa no dia a dia não presta muita atenção, mas se você olhar com mais atenção, tá tudo abandonado, né? Uma praça no centro da cidade, concha acústica da Praça Joca Neves, precisando urgentemente de uma limpeza, uma geral, uma pintura, viu, secretário do Meio Ambiente, Jean Corbellini? Dá uma visitada, secretário, na praça ali da concha acústica da Praça Joca Neves. É uma sensação de sujeira, assim, de abandono, que fica feio. Bem no centro da cidade. 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Serginho, nós temos uma matéria com a Shaina Marcon. Shaina Marcon, sobre a Farmácia Solidária. Promove uma campanha de arrecadação de medicamentos na terça e na quarta-feira. Vamos acompanhar a matéria com Shaina Marcon.
8: Bom dia, Dilson, e a todos os ouvintes do Clube Comunidade. A população de Lages tem uma oportunidade de contribuir com a Farmácia Solidária e ajudar outras pessoas que precisam de medicamentos. A campanha de arrecadação será realizada nesta terça e quarta-feira, em parceria com a Universidade do Planalto Catarinense, a Uniplac. O ponto de coleta será instalado em frente ao setor de meios da universidade. Nesta terça-feira, dia 13, as doações poderão ser entregues das 8 da manhã ao meio-dia e da 1 às 6 da tarde, e também das 8 às 9:30 da noite. Na quarta-feira, dia 14, o atendimento será das 8 da manhã ao meio-dia e da 1 da tarde às 9 da noite. A iniciativa busca reforçar o estoque da Farmácia Solidária, que depende de doações da comunidade e de instituições para disponibilizar medicamentos à população. De janeiro a setembro deste ano, o serviço realizou mais de 205 mil atendimentos, uma média de aproximadamente 22.800 por mês. Os números demonstram a importância da manutenção do estoque para atender a demanda. Mas é importante ficar atento aos critérios para a doação. Podem ser entregues medicamentos com prazo de validade superior a 3 meses, em caixas fechadas ou em partes de cartelas, desde que o lote e a data de validade estejam legíveis. Frascos lacrados também são aceitos. Por outro lado, não serão recebidos medicamentos vencidos ou manipulados, nem xaropes, pomadas, cremes e colírios que já estejam abertos. Produtos sem rótulo ou com informações apagadas também não poderão ser aproveitados. Todos os medicamentos recebidos passam por uma triagem que verifica as condições de conservação, a identificação e o prazo de validade antes de qualquer disponibilização aos pacientes. A Farmácia Solidária funciona na Rua Pereira Oliveira, número 80, na esquina com a Rua Felipe Schmidt, anexa à Farmácia Básica Municipal. O atendimento acontece de segunda a sexta-feira, das 8 ao meio-dia e da 1 às 4:30 da tarde. Para retirar medicamentos, é necessário apresentar a receita médica original dentro da validade, documento oficial com foto e o cartão do SUS. A receita não precisa ser emitida exclusivamente pelo Sistema Público de Saúde. Outra pessoa também pode fazer a retirada, desde que apresente a receita original e os documentos exigidos. A campanha busca incentivar o descarte adequado de medicamentos sem uso e, ao mesmo tempo, ampliar o acesso da população aos tratamentos disponíveis por meio da Farmácia Solidária. Shaina Marcon, de A Clube está.
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7: Abraço, Shaina. Obrigado pela participação. Agora 11 horas com mais 27 minutos. Lembrando que no final do programa nós temos a mensagem do dia com o Padre Marcos. Nós vamos agora ao esporte, pode ser, Serginho? O esporte hoje com Amarildo Volpato.
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9: Olá, Gilson, bom dia. Bom dia para você que neste feriado está curtindo o Clube Comunidade, acompanhando a gente, atualizando nesse final de semana. Se não acompanhou todos os resultados, a gente traz para você aqui do Campeonato Brasileiro, 30ª rodada. No sábado, Vasco da Gama e Remo 0-0. O São Paulo derrotou a Vitória por 2-1. Ontem, mesmo placar, o Atlético Mineiro venceu o Santos 2-1. O Flamengo 1-0 no Fluminense. Grêmio e Inter empataram em 1 gol. E o Palmeiras foi a sensação da rodada, 4-1 no Corinthians. Bahia 1, Mirassol 0. Hoje, a rodada será complementada. 4 horas, Coritiba e Botafogo. 19:30, Chapecoense, praticamente na B ano que vem, vai pegar o Atlético do Paraná. E às 9 da noite, Bragantino e Cruzeiro. O Flamengo, com a vitória de ontem, se manteve na liderança, 1 ponto a mais que o Palmeiras, que é o segundo com 63. O Fluminense é o terceiro com 51 pontos ganhos. Lá na outra ponta da classificação, Inter, Grêmio, Remo e Chapecoense no rebaixamento. Mais esportes dentro da segunda edição. Bom dia.
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8: 11:32.
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8: O telefone está liberado, 3221-3102 e também o 3221-3103. Você liga, você participa com a gente. A ouvinte mandando mensagem aqui que tá linda a procissão, deve ser a procissão da Igreja do Navio. Ela não mandou mais detalhes, mas a movimentação tá bem grande. Festa tradicional de Nossa Senhora Aparecida, Dia das Crianças, 12 de outubro, sempre tem festa na Igreja do Navio. 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Mais mensagem para nós aqui, Adilson. A Claudete Padilha dos Santos, do Cidade Alta, mandando um abraço aí pros netos. Passagem do Dia das Crianças. Enzo, Helena, Maria Clara. É isso? Mandando um abraço para os netos pelo Dia das Crianças. Parabéns aí a todas as crianças. Quando será o próximo Clube Comunidade nos bairros? Vai ser na região do Santa Helena. Estamos aí nos programando para o próximo Clube Comunidade nos bairros. O ouvinte aí está perguntando. Que bom que o povo se interessa por essas questões, né, gente? Porque é serviço sendo levado aí para a nossa comunidade. Amarildo Volpato tem uma matéria para nós sobre parque alagável. Será construído em Lages. Local foi projetado para os próximos anos. A intenção é evitar enchentes, alagamentos. Vamos acompanhar com detalhes aí a matéria de Amarildo Volpato.
9: Olá, amigos da Clube, aquele abraço, retornando com informações e notícias boas. Épocas de El Niño, de enxurradas, de cheias, a gente tem um projeto. Tanto se cobrou aqui na Clube, tanto se falou sobre isso, né, as entidades também. E hoje tem a finalização de um projeto que é um parque alagável. Assim dá para a gente dizer e vamos entender. Eu estou aqui com a Paula de Andrade, ela que é presidente da Associação dos Engenheiros e Arquitetos, falando pra gente desse projeto, como surgiu a ideia, onde vai ser e realmente, né, a sua funcionalidade. Seja bem-vindo à Rádio Clube.
3: Muito obrigado. É um prazer falar sobre o projeto do parque. Faz muito tempo que a EA está trabalhando nessa parte de drenagem e junto com o Pacto e junto agora com a CEPLAN, nós conseguimos realmente consolidar, né, com verba vindo do nosso sistema federal, do CONFE, para fazer os projetos. Esse parque, ele vai sair ali no bairro Universitário. É uma área bem grande. Atualmente é um terreno que já é utilizado pelas crianças para brincar. Então a gente quis deixar essa identidade ali do parque. Então ele vai ser feito ali as quadras poliesportivas, como eu tinha comentado antes. Vai ter um espaço para eventos, vai ter espaço para pet, vai ter espaço para crianças pequenas e até espaço para empinar pipa, que é bem interessante no nosso projeto. Só que, como você mesmo falou, ele é um sistema para contenção. Ele é um sistema feito para alagar. Então o nosso objetivo é que quando chova muito, em vez de alagar ali no bairro, alague o parque. E as estruturas à frente do parque não tenham mais esse problema também de enchentes.
9: Só para a gente identificar, ali todos sabem a ponte que dá acesso ao Cacetiro, onde tem a régua de medição da Defesa Civil. A madeireira Aparício está ali quase indo já para o Caça e Tiro. Então, esta área que a doutora Paula fala é exatamente ali que vai ser o parque.
3: Exatamente. É um ponto já que sofre muito com o ressalto que vem ali do Caveiras. Então, por isso a escolha do projeto nessa localização.
9: Porque ali praticamente termina o Cará, passando a ponte já 300, 400 metros já é o Rio Caveiras, né?
3: Exatamente. E é por isso da escolha, porque quando chove muito, o Caveiras enche e o Cará enche. Então gera um ressalto que o nível volta. Então é uma área realmente que a população ali fica, é sujeita a essa situação. Então o objetivo ali é melhorar a qualidade de vida de todo mundo e dar um parque, né, para a cidade, além de tudo.
9: Vai ser uma piscina, porque você falou que vários equipamentos para as crianças brincarem. Daí, aonde que fica essa água estocada para depois fazer o escoamento?
3: Fica dentro do equipamento. Essas quadras, elas são quadras piscinas, que a gente chama, que ela é uma quadra feita para ter uma grande retenção de água, mas depois que para a chuva, o bombeamento é feito de forma lenta para o rio e assim fica a estrutura pronta para voltar a utilizar. Então, tudo que é feito nesse projeto, toda a estrutura, é pensada em uma estrutura que possa ser alagada, que possa receber água e não seja danificada. Inclusive, a parte dos sanitários que vai ser feito, elas são estruturas elevadas para não sofrer com um alagamento.
9: Assim, para a gente ter uma ideia, por exemplo, na Avenida Brasil tem uma área de muitos alagamentos, que dá 1,5 milhão de cúbicos ali de água, assim. Essa área que vai ficar, que vai servir de piscina, tem um cálculo, tem o que pode ser feito mais ou menos?
3: Tem, na verdade foi feita modelagens com vários cenários para a gente entender quanto que a gente teria que rebaixar o terreno e com vários tempos de retorno também de chuva. Foi feito com tempo de retorno de 10 anos, 50 anos e 100 anos para pensar em conseguir conter uma água assim numa estrutura de super El Niño com chuvas elevadas mesmo. Então, o volume ali, eu não vou te saber de cabeça agora, mas ele é altíssimo de retenção.
9: Por exemplo, o projeto foi tudo custeado pela Associação dos Engenheiros e Arquitetos. Agora, a execução é por parte da Prefeitura. Vocês vão doar esse projeto para a Secretaria de Planejamento?
3: Exatamente. A gente está doando o projeto porque o secretário, ele tinha comentado, a gente tem recurso para fazer, executar a gente consegue. Porém, a gente precisa dos projetos, né? Até porque eles têm uma demanda gigantesca e a equipe deles, né, tá o tempo todo pensando em melhorias. Então, nós, né, como equipe técnica, decidimos dar esse projeto para eles, né?
9: Importante, porque quando a gente fala em coisa pública, né, na esfera, por exemplo, dá para se falar no custo desse projeto que vocês tiveram, que estão doando para o município?
3: Sim, foi 100 mil. A gente teve um custo de 100 mil, que foi custeado num projeto. O CONFE, nosso sistema federal, esse ano soltou um edital que uma entidade que conseguisse, quisesse trabalhar com uma prefeitura, eles dariam esse apoio financeiro junto à entidade. Inclusive, nós fizemos o projeto, submetemos e ficamos em quinto no nacional, no projeto, e primeiro no estado. Então a gente conseguiu o recurso todo para poder fazer esse projeto, né? Que foi muito... Aqui a gente tem uma gama enorme de profissionais. São arquitetos, são engenheiros civis, engenheiros ambientais, engenheiros eletricistas, participando para que possa funcionar.
9: Então, só para a gente finalizar, você é arquiteta?
3: Eu sou engenheira ambiental e sanitarista.
9: Ah, então está aí, onde capitaneou todo esse projeto, está aí pensando em 100 anos para Lages naquela região. E é claro que a gente vai ampliar muito mais esse debate, essa discussão, com mais informações. Ouvimos a engenheira Paula de Andrade, presidente da Associação dos Engenheiros e Arquitetos da Serra Catarinense. Onde a clube está? Amarildo Volpato.
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8: Muito bem, abraço a Amarildo Volpato com essa informação importante. Vamos saber aí do secretário de Planejamento do município, secretário Malek, como fica a partir de agora. O projeto foi feito. Vamos saber aí a verba para a construção, tudo isso que é importante, gente. Acredito eu que acabar com os alagamentos é difícil, mas que pelo menos diminua já é bastante, né? Não tem nada pior que dar uma chuvarada, a água invadir a casa da pessoa, a pessoa perde tudo. Perde móveis, perde a casa, porque molha tudo, né? Molha tudo. Então, esse projeto é muito importante e nós, é claro, vamos trazer mais informações aí nos próximos dias. 11 horas 41 minutos. Daqui a pouco nós temos a mensagem do dia com o Padre Marcos.
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8: Trazendo informações sobre uma ocorrência de homicídio. Um homem foi morto com golpes de faca no interior do município de Cerro Negro. Foi ontem à noite, por volta de 22 horas e 40 minutos. O SAMU e também a Polícia Militar foram acionados para atender uma ocorrência. Um homem ferido por golpe de faca na localidade de Alexandres, interior do município de Cerro Negro. Chegando no local, um homem de 23 anos estava caído, estava em óbito. Informações que ele foi morto após uma briga em um bar. A polícia científica foi acionada e agora o crime vai ser investigado pela Polícia Civil. Já tem suspeito pelo crime, a polícia já tem informações. E o homem de 23 anos morto, então, com golpes de faca, informações que a briga começou dentro de um bar e depois o homem acabou sendo morto. Interior do município de Cerro Negro, localidade Alexandres, o local onde aconteceu esse homicídio. Vamos aguardar agora o trabalho da Polícia Civil na investigação. 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O pastel é uma delícia ali do Pastel Stop. 11 horas 44 minutos.
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10: Legal, agora 11 horas 47 minutos. Mais uma vez aí, parabéns a todas as crianças. Hoje, dia das crianças, viu, Cristian Moraes? Então, os parabéns aí, o nosso abraço aqui do Clube Comunidade para todas as crianças que sempre ficam também ouvindo a Clube, seja lá com a avó, com o vô, com o pai, com a mãe, sempre estão ouvindo a Clube. Adolfo Lima, no Bela Vista, ouvindo nós também. Aquele abraço aí, meu amigo. 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
10: Muito bem, 11:49, mesmo no feriado, Cristian Moraes está no trabalho. Bom dia, Cristiano.
11: Bom dia, Dilson. Bom dia, Serginho. Adelar também que está chegando ali para assumir a sonoplastia. Isso mesmo, no feriado estamos aí trabalhando, né, Dilson?
10: Mesmo no feriado e a Clube não para.
11: Exatamente. Dia festivo, dia de Nossa Senhora Aparecida e dia das crianças. Mandar um abraço a todas as crianças, né, Dilson?
10: É o que muitos setores deveriam fazer, é rodízio, viu, Cristiano? Por exemplo, trabalha um feriado, não trabalha o outro, ou daí folga na sexta.
11: Vai intercalando.
10: Mas achar uma forma de não parar os serviços.
11: Exatamente, serviços essenciais, né?
10: É, serviços essenciais, por exemplo, a limpeza da cidade. Hoje de manhã passei por algumas ruas e a sujeira estava tomando conta. Então assim, gente, né? A cidade não para. Então é movimentar as escalas, trabalha hoje, não trabalha na sexta-feira. Faz um rodízio com o pessoal.
11: E é um dia, por exemplo, que tem turistas, o pessoal vem para as festividades de Nossa Senhora, até não fica muito bonito, assim, ó, a cidade cheia de lixo, assim, pelas ruas, o pessoal que vem de fora, né, Dilson?
10: Pois é. É, falando em trabalho, essa semana poderá ser votado aí o fim da escala 6x1. O pessoal está em discussão em Brasília. Para ser votado o fim da escala 6x1. Poderá ser aprovado ou não. Se for aprovado, o pessoal trabalha 5 dias e folga 2.
11: Exatamente.
10: Se não, continua como está. Mas tem tudo para ser votado essa semana. A questão aí, essa matéria do fim da escala 6-1. Vamos aguardar. E à tarde, o que temos de informação na Clube Cristiano?
11: Muito bem, Adilson. Mesmo no feriado, para o pessoal ficar bem informado. Tem a nossa programação, agora o meio-dia tem o horário político. Em seguida, 12:10, a segunda edição do Jornal da Clube. Até estou fechando uma matéria ali sobre a história de Nossa Senhora Aparecida, que vai ser veiculada ali no Jornal Segunda Edição, na nossa programação. Em seguida, vai ter o Agroclube com a Marildo Volpato. E à 1:30 nós temos o Conexão Saúde. Vamos conversar com a alergista e imunologista, pediatra, doutora Maiara Skonieski Ost. O assunto, saúde respiratória. Saiba como o mofo e a umidade provocam crises alérgicas e prejudicam a saúde. Com o tempo desse jeito aí, a umidade tá por todo lugar, né, Adilson?
10: Realmente, realmente em todo lugar.
11: É, e em seguida vamos ter o Clube Interativa. E falando em Nossa Senhora Aparecida, nesse dia festivo, vamos conversar com a festeira da Fazenda dos Moraes, da festa que vai ter no próximo domingo, a Matilde Salete, e vamos falar sobre essa programação da festa lá em Capão Alto, Fazenda dos Moraes, que acontece no próximo dia 18, e é a nossa programação aqui da Clube, às 3:30, para fechar com boa música e informação, chimarrando com a Clube, Adilson.
10: Legal, um abraço, Cristian.
11: Um abraço, bom feriado aos amigos.
10: 11:52.
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10: Deixa eu mandar um abraço aqui ao Marcelo Borracheiro, morador do São Francisco. Mandou mensagem para nós que está trabalhando também, né, no feriado.
2: Um dia uma criança...
10: Mensagem do dia, Padre Marcos. Na sequência tem o horário eleitoral gratuito. É isso, né, Serginho? 10 minutos e depois vem o Jornal da Clube, segunda edição. A todos, bom feriado.
3: Amados irmãos, amadas irmãs em Cristo Jesus, com o passar do tempo e o acúmulo de atividades, corremos o risco de, aos poucos, ir deixando a oração de lado ou rezarmos de qualquer jeito, até chegarmos a um deserto espiritual e termos uma certa indiferença quando o assunto é oração. Mas é justamente nesta hora que precisamos ir além dos sentimentos e considerarmos que o deserto também é fecundo, quando vivido em Deus. E pela sua misericórdia em nossa vida, tudo é graça. Consolações e desolações, alegrias e tristezas, perdas e ganhos, tudo é fruto do amor de Deus, que permite vivermos as provas, enquanto nos chama a crescermos e frutificarmos em toda e qualquer situação. Portanto, no ponto em que você se encontra agora, volte a fixar sua alma em Deus e permita que Ele lhe devolva a si mesmo pela força da oração. Deixo aqui algumas pistas que podem servir para abrir caminho no seu relacionamento com Deus. Primeiro, escolha o horário e o tempo que quer dedicar à sua oração e procure ser fiel a esse propósito. Assim como nos alimentamos diariamente, a oração deve ser o alimento diário da alma, aconteça o que acontecer. Segundo, fundamente sua oração na palavra de Deus e na sua verdade. Fale com Ele com confiança e sem reservas, como quem fala com um amigo. Agindo assim, encontrará a paz e a harmonia interior que tanto procura. Terceiro, reze com humildade, detendo-se sempre na palavra: seja feita a vossa vontade. Lembre-se que sua oração não pode ser movida simplesmente por gosto ou exigência, mas acima de tudo por gratuidade e confiança na misericórdia de Deus. Quarto, pratique o que você rezou e não desvincule suas obras da oração, pois todas as coisas estão interligadas.

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0: Olá, boa tarde. Hoje é segunda-feira, dia 12 de outubro de 2026. O tempo em Lages neste momento é de céu encoberto, com alguma presença do sol, algumas aberturas. Temperatura aqui no município de Lages, 17 graus. Em Otacílio Costa, Palmeira e Painel, 16 graus neste momento. Em Urupema, um pouquinho mais frio, 14 graus. São os destaques do Jornal da Clube nesta segunda edição. Nunes Marques convoca campanhas de Lula e Flávio para conter tensões no segundo turno. Mais de 1 milhão de catarinenses não votam. Cidades com maior abstenção entram no radar aí das campanhas presidenciais. Campos Novos reúne milhares de fiéis na Romaria de Nossa Senhora Aparecida. Confira também a programação especial voltada aí à celebração de Nossa Senhora Aparecida aqui em Lages. No setor policial, foragido por furto é localizado pela Polícia Militar no bairro Ipiranga. E atenção também aqui às informações do esporte e da previsão do tempo.
1: Nacionais.
0: O governo federal enviou 11 aeronaves e reforçou a brigada de incêndios no Amazonas para conter a disparada de queimadas impulsionada pelo fenômeno El Niño. Com 36 municípios em situação de emergência e mais de 7.600 focos de fogo registrados só em outubro, uma alta de 91% em relação ao ano passado. A Prefeitura de Manaus suspendeu as aulas e eventos ao ar livre devido ao comprometimento grave da qualidade do ar na região.
2: Uma onda de queimadas provocada pelo fenômeno El Niño levou à decretação de emergência pelo governo do Amazonas em 36 municípios, o que permite ajuda federal ao estado. Segundo a página Painel do Clima, o estado acumula mais de 7.600 focos de queimadas de 1º de outubro até esse domingo, o que representa altos de mais de 91% em relação ao mesmo período do ano passado. Manaus e o sul do estado são as regiões mais atingidas. Os ministros João Paulo Capobianco, do Meio Ambiente e Mudança do Clima, e Valdez Góes, da Integração e Desenvolvimento Regional, sobrevoaram nesse domingo as áreas atingidas pelos incêndios. O ministro do Meio Ambiente alertou para a ocorrência de incêndios criminosos e não apenas provocados pela prática de queimar pastagens.
3: Além do fogo que vem da pastagem, nós vimos focos no meio da floresta preservada, inúmeros focos. Esse é um problema grave, porque indica claramente que são incêndios criminosos com o objetivo de degradar a floresta e posteriormente buscar a derrubada na sequência.
2: Uma força-tarefa foi formada pelo governo federal, envolvendo ainda o Ministério de Minas e Energia, a Defesa Civil Nacional, a Força Nacional do SUS e as Forças Armadas. O governo federal confirmou o envio de 11 aeronaves e o reforço de brigadistas para o combate ao fogo. Duas aeronaves da FAB chegaram nesse domingo a Manaus. O ministro da Integração, Valdir Góes, defendeu que as autoridades atuem de forma integrada. E com a piora da qualidade do ar em Manaus, com índice muito acima do que é considerado aceitável pela Organização Mundial da Saúde, a Prefeitura de Manaus determinou a suspensão, desde ontem, dos eventos ao ar livre promovidos pela administração municipal. Aulas presenciais e nas universidades e rede municipal de ensino também estão suspensas. Em Brasília, Ana Lúcia Caldas.
0: O presidente do Tribunal Superior Eleitoral, o ministro Cássio Nunes Marques, marcou uma reunião para amanhã, terça-feira, com representantes das campanhas de Luiz Inácio Lula da Silva e Flávio Bolsonaro. O encontro busca diminuir aí as disputas judiciais que estão bastante acirradas neste segundo turno, além de permitir ao magistrado defender a isenção da própria justiça eleitoral diante de críticas sobre suas decisões recentes.
1: Estaduais.
0: O comércio de veículos novos em Santa Catarina registrou uma desaceleração em setembro, mas encerrou o mês com um leve crescimento de 1,3% na comparação com agosto. Apesar do ritmo, o setor acumula 117 mil unidades vendidas em 2026, um avanço de 8,7% no ano, impulsionado principalmente pelos segmentos de automóveis e motocicletas.
4: O comércio de veículos zero quilômetro fechou setembro com mais de 21 mil unidades emplacadas em Santa Catarina. Performance 1,3% superior à de agosto e 5,7% acima do registrado no mesmo mês do ano passado. O setor inicia o último trimestre com um crescimento acumulado de 8,7% em 2026. Os consumidores catarinenses adquiriram mais de 177 mil veículos novos na somatória dos 9 meses, contra cerca de 162 mil no mesmo período de 2025, conforme dados da Federação Nacional da Distribuição de Veículos Automotores. O diretor executivo do Sindicato dos Concessionários e Distribuidores de Veículos no Estado e da Regional Fenabrave Santa Catarina, Peter Santana, avalia.
5: O resultado recentemente divulgado demonstra que o mercado catarinense continua em trajetória de crescimento. Ainda que em um ritmo mais moderado, o avanço confirma que a demanda segue aquecida. Esse desempenho reflete a confiança do consumidor catarinense, a capacidade de adaptação das concessionárias e o trabalho realizado por toda a rede de distribuição de veículos no estado. A expectativa é que nesse último trimestre mantenhamos aí o desempenho positivo e contribuindo para consolidar a expansão observada durante todo o ano.
4: Os segmentos de automóveis e motocicletas impulsionam os resultados das concessionárias catarinenses neste ano, como ressalta o diretor executivo do Sincodiv Regional Fenabrave Santa Catarina, Peter Santana.
5: Os automóveis acumulam em um crescimento superior a 9%, com mais de 79 mil unidades licenciadas, mantendo-se como principal segmento do mercado catarinense. As motocicletas também apresentam um excelente desempenho, com uma alta superior a 10,52%, demonstrando a força e a diversificação do mercado estadual. Já veículos comerciais leves, como as vans, tivemos um avanço superior a 4%, enquanto implementos rodoviários acumularam um crescimento de 6,17% e caminhões superior a 13%. Apenas o segmento de ônibus, nesse mês, nós tivemos uma queda sazonal de 21 pontos, mas na média do ano vem com crescimento moderado.
4: O Sincodiv Regional Fenabrave Santa Catarina representa atualmente 562 concessionárias de veículos que atuam no estado. Peter Santana relata.
5: Entre os avanços recentes, destacamos aqui a articulação entre o Sincodiv e a Sovesp junto ao Detran, onde a gente conseguiu aí a ampliação do prazo de vistorias de transferências de veículos, que passou de 30 para 90 dias. Além disso, a entidade vem investindo continuamente na qualificação e no desenvolvimento. Uma das principais iniciativas, e realizaremos agora em outubro, em parceria com a CAT, o primeiro Sincodiv Summit, que visa aproximar o ecossistema aí automotivo do ecossistema de inovação catarinense.
4: O Sincodiv Summit está programado para o dia 15 de outubro. De Florianópolis, da Rede de Notícias Acaerte, Cadu Reis.
0: Bom, e com a disputa do segundo turno aí definida entre Lula e Flávio Bolsonaro, as campanhas presidenciais também voltam os olhos aqui para Santa Catarina. Mais de 1 milhão de eleitores catarinenses deixaram de votar no primeiro turno, registrando uma taxa média de abstenção de 18,95% no estado. Em 39 municípios, o índice superou a média nacional. Uruçanga, no sul catarinense, liderou a lista com quase 25% de ausentes, seguidos por Dionísio Cerqueira, no extremo oeste. Esse contingente de eleitores torna-se agora, né, um alvo estratégico das equipes de campanha na busca por votos decisivos para a reta final da eleição presidencial. E você confere em instantes aqui no Jornal da Clube. Lages realiza o primeiro seminário de defesa civil para debater eventos climáticos extremos. Dia da Padroeira, a história da imagem que virou o maior símbolo da fé católica no Brasil. No setor policial, cão de faro da Polícia Militar localiza crack e munições escondidas no bairro Morro Grande. Já no esporte, as principais informações com Amarildo Volpato e tem ainda nessa edição a previsão do tempo para a Serra Catarinense com Peter Scheuer.
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0: Agora 12:26.
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0: A Prefeitura de Lages promove nesta terça-feira amanhã o primeiro seminário municipal de proteção e defesa civil com o tema Lages em Alerta. O encontro acontece das 8 da manhã até as 9 horas da noite no auditório Caverna da UDESC. Reunindo então especialistas para abordar meteorologia, geologia, hidrologia e gestão de riscos diante de eventos climáticos extremos. As inscrições são gratuitas e podem ser feitas pela internet até o dia do evento. Se você quiser, basta acessar então o site da prefeitura, lages.sc.gov.br, e fazer a sua inscrição neste evento.
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0: O Brasil celebra neste dia 12 de outubro o dia de Nossa Senhora Aparecida, padroeira do país e maior expressão da fé católica nacional. A devoção teve início em 1717, quando a imagem da santa foi resgatada das águas do rio Paraíba do Sul por pescadores, dando origem a uma trajetória que moldou a religiosidade e a identidade cultural brasileira. Quem traz os detalhes desta história da padroeira do país é Christian Moraes.

0: Neste dia 12 de outubro, o Brasil celebra a festa de sua padroeira, Nossa Senhora Aparecida. A devoção teve início em 12 de outubro de 1717, no Rio Paraíba do Sul, durante a viagem do Conde de Assumar, Dom Pedro de Almeida, Portugal, a Vila Rica. Três pescadores, Domingos Garcia, João Alves e Felipe Pedroso, foram encarregados de conseguir peixes para um banquete oficial. Após várias tentativas sem sucesso, João Alves lançou a rede e recolheu o corpo de uma pequena imagem esculpida em terracota. Ao jogar a rede novamente, resgatou a cabeça da imagem, que se encaixou perfeitamente ao corpo. Em seguida, as redes se encheram de peixes em uma pesca abundante. Quem detalha o significado desse acontecimento para a história do país é o pároco da paróquia São Judas Tadeu de Lages, Padre Reginaldo Pereira.
1: Caros irmãos e irmãs, com alegria hoje nós celebramos Nossa Senhora Aparecida, rainha e padroeira do Brasil. Uma história que começou em 1717, através de três pescadores simples. Naquele dia, pescando a imagem de Nossa Senhora Aparecida, milagrosamente, aquela imagem negra saiu das águas do Rio Paraíba do Sul para entrar no coração de cada brasileiro.

0: vida.
1: A imagem resgatada no rio passou a ser venerada na casa de Felipe Pedroso. As orações diárias reuniram cada vez mais fiéis, impulsionando a construção do primeiro oratório e, em 1737, de uma capela maior. Com o crescimento dos devotos, em 1834, começou a construção da Basílica Velha, concluída em 1888. A imagem foi coroada em 1904 a pedido do Papa Pio X, e a igreja recebeu o título de Basílica Menor em 1908. Em 1930, o Papa Pio XI declarou Nossa Senhora Aparecida padroeira do Brasil. Com o aumento constante de peregrinos, em 1955, iniciaram as obras da atual Basílica. Em julho de 1980, o Papa João Paulo II visitou Aparecida e consagrou o altar da nova Basílica. No mesmo ano de 1980, a Lei Federal número 6.802 oficializou o dia 12 de outubro como feriado nacional.
0: Ó Senhora Aparecida, olha pra nossas crianças, nosso futuro inocente precisa de esperança.
1: No âmbito local, a data mobiliza diversas paróquias e comunidades da região, como ressalta o padre.
2: Para a nossa Diocese de Lages, celebrar esse dia é com certeza motivo de muita alegria. Comunidades que estão em festa, que se colocam sob a proteção, o patrocínio de Nossa Senhora Aparecida. Por isso pedimos hoje de forma muito especial que Nossa Senhora Aparecida cubra com o seu manto de amor cada pessoa, cada família, cada comunidade. E Nossa Senhora Aparecida continue acolhendo a nossa oração, os nossos pedidos, levando-os à presença de Deus. Nossa Senhora Aparecida, Rainha e Padroeira do Brasil, rogai por nós. Amém.
1: Com missas, procissões e romarias espalhados por todo o território nacional, o dia 12 de outubro reafirma uma tradição centenária de fé, cultura e memória do povo brasileiro.

0: onde a Clube está, Christian Moraes.
1: Tá certo, Christian. Bonita matéria, obrigado. Obrigado pelas informações. Bom, falando sobre essa celebração, né? A programação aí em homenagem à Nossa Senhora Aparecida aqui em Lages prossegue agora à tarde na Igreja do Navio, né? Um dos festeiros, Hélio Furlan, nos informa como é que está esse cronograma da programação.
2: 15 horas, a missa celebrada pelo Padre Álvaro, aonde hoje dia 12, também dia das crianças, terá a missa das crianças, incluído com os enfermos e idosos, uma missa muito bonita às 15 horas. E o encerramento da programação religiosa às 19 horas, ação de graças por tudo que temos vivido nesses dias, né, de novena, e encerrando com o dia de Nossa Senhora Aparecida, 19 horas, presidida pelo Padre Reginaldo. E claro, a programação religiosa também precisa, é uma grande festa, uma solenidade, também tem a programação festiva propriamente dita. E bolo maravilhoso, bolo em pedaço, bolo inteiro, e os joguinhos durante a tarde toda, e também a animação aqui no nosso pátio. Então você é convidada a participar conosco desse dia maravilhoso. Se chover um pouquinho, põe o guarda-chuva, bota a bota de borracha e vem, porque nós cobrimos o pátio aqui, não é? A prefeita Carmen, apesar das dificuldades com a ULESC no sentido de infraestrutura, disponibilizou algumas tendas para nós, então tá, o pátio está coberto, nós temos vários salões, então dá para vir brincar os joguinhos, saborear um bolo amanteigado tradicional de festa ou outro recheado e obviamente celebrar com alegria no coração esse dia da nossa padroeira Nossa Senhora Aparecida. Muito obrigado.
1: Bom, tá aí então, né? Parte da programação que acontece na Igreja do Navio. Pela manhã, às 6 horas, teve a bênção do Padre Álvaro ali também na Igreja do Navio, com a alvorada festiva. Às 9 horas, o bispo diocesano Dom Gilson Meurer, né? Celebrou a missa e agora estão sendo servidos e entregues os churrascos e a procissão com as bênçãos dos veículos, ciclistas, caminhões e toda a comunidade, então, na Igreja do Navio. E agora a gente vai para outra parte do estado de Santa Catarina, aqui na nossa região, próximo aqui, né? Nós vamos para Campos Novos, porque milhares de romeiros se reuniram na cidade nessa segunda-feira para celebrar a 49ª edição da Romaria de Nossa Senhora Aparecida, considerada uma das maiores manifestações religiosas de Santa Catarina. E a programação contou com missa também, tradicional procissão e uma estrutura especial preparada para acolher os fiéis ao longo do dia. Quem traz as informações é Sheina Marcon.
3: A fé e a devoção à Nossa Senhora Aparecida marcaram a 49ª edição da Romaria em Campos Novos. A celebração reuniu milhares de fiéis em uma programação religiosa que começou nas primeiras horas da manhã e segue até o fim da tarde, com missas, procissão e bênçãos especiais. A realização da procissão contou com a parceria entre a Prefeitura de Campos Novos e a Paróquia São João Batista, além do apoio de instituições, empresas e voluntários. Uma das novidades deste ano foi a utilização de um caminhão-palco para a celebração da missa solene, que foi realizada em frente ao santuário. A estrutura foi planejada para agilizar a montagem e a retirada dos equipamentos, reduzindo os impactos no trânsito da Avenida Coração de Maria. Dois painéis de LED também foram instalados em pontos estratégicos da avenida, permitindo que os romeiros posicionados mais longe acompanhassem a celebração. O sistema contou ainda com equipamentos de sonorização e gerador. A programação do dia 12 começou às 5 horas da manhã com a missa para os peregrinos. Às 8 horas houve celebração na Igreja Matriz, seguida da saída da procissão. O momento principal aconteceu às 10 da manhã com a missa solene em frente ao santuário. Durante a tarde, serão realizadas celebrações com bênçãos para as crianças e para a saúde. A programação religiosa termina com a missa de envio e a bênção do Santíssimo Sacramento. Para garantir o acolhimento e a segurança dos participantes, a Prefeitura de Campos Novos disponibilizou ambulâncias, brigadistas, equipes de segurança e atendimento na casa da acolhida. A estrutura incluiu ainda 70 banheiros químicos, chuveiros, lavatórios e tendas de apoio para os romeiros que participaram da Romaria. O comércio eventual também fez parte da organização, com 62 espaços autorizados para atender ao público. A Romaria de Nossa Senhora Aparecida de Campos Novos é uma das principais manifestações religiosas do sul do Brasil e reúne aí milhares de fiéis e mantém viva aí uma tradição de fé que reúne famílias, comunidades e peregrinos de toda a região e também de Santa Catarina. Sheina Marcon, onde há, a Clube está.
1: Bom, tá certo, Sheina, obrigado pelas informações. Agora 12:35.
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1: é isso, tá chegando ele aqui na programação, no Jornal da Clube, Peter Scheuer, trazendo as informações do tempo. Linha aberta para você, boa tarde.
5: Boa tarde. Um sistema de baixa pressão favorece um padrão de nebulosidade variável ao longo dessas próximas horas. Parte é aproveitável, mas não dá para descartar a ocorrência de alguma chuva, isoladamente até algum temporal. Durante o decorrer dessa quarta, terça, quarta, quinta, sexta, todos os dias o predomínio maior é da nebulosidade, céu nublado. Em alguns momentos o sol aparece, em outros momentos chove. E essa chuva geralmente é uma chuva mais fraca, uma chuva ocasional que vai e volta, e pontualmente algum temporal não dá para descartar. Isso aí a gente vai atualizando. Como o sol está muito encharcado, qualquer chuva mais forte pode trazer algum transtorno. Então sempre é bom ficar atento, sempre estar precavido e levar um guarda-chuva. E atenção nessas áreas de encostas, baixadas e vales. Durante o fim de semana, o tempo melhora. Peter Scheuer, meteorologista, com a previsão do tempo.
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1: Agora 12:42.
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1: Ele está chegando, Amarildo Volpato, com as informações do esporte. Linha aberta para você. Boa tarde, Volpato.
11: Boa tarde. Boa tarde, Evandro Giopo, e a todos que nos acompanham aqui na segunda edição. 30ª rodada do Campeonato Brasileiro. Agora, 16h, Coritiba e Botafogo. 19h30, Chapecoense e Atlético no Paraná. E às 21h, Bragantino e Cruzeiro. Resultados do final de semana, no sábado, 2 jogos. Vasco da Gama e Remo 0-0, São Paulo 2, Vitória 1. Ontem, o Atlético Mineiro derrotou o Santos 2-1. O Flamengo venceu o Fla-Flu 1-0. Grêmio 1, Internacional também 1. Palmeiras sobrou ontem 4-1 no Corinthians. E o Bahia derrotou o Mirassol por 1-0. Primeiro lugar, Flamengo 64, se mantém na liderança. Em segundo, Palmeiras com 63. Terceiro, Fluminense 51. E quarto, Atlético do Paraná com 50. Os quatro primeiros garantem vaga direto para a Libertadores do ano que vem. O quinto colocado, no caso agora o Bahia com 49, vai para a pré-Libertadores. Rebaixados, Inter 32, Grêmio 31, Remo 25 e Chapecoense praticamente na B o ano que vem com 18. O primeiro fora do rebaixamento é o Corinthians com 32, mesma pontuação do Inter, porém o Corinthians está fora porque ainda consegue ter uma vitória a mais que o Colorado, 8-7. Isso que o Corinthians está a 9 rodadas sem vencer no Brasileirão. Pela Série B, 33ª rodada, agora faltam só 5. Ontem, Juventude e São Bernardo empataram em 2-2. O Avaí venceu o Cuiabá. Começa a respirar um pouquinho, 1-0, mas continua no rebaixamento. Hoje, 19:30, Criciúma e América Mineiro. Primeiro lugar é o Vila Nova com 61 e o Juventude em segundo com 60. O Criciúma é o quinto com 53. Se vencer hoje, o América Mineiro vai para a quarta posição. No rebaixamento, Avaí, Londrina, América Mineiro e Ponte Preta. América e Ponte Preta já rebaixados. E terminou neste domingo o quadrangular final da Série C do Campeonato Brasileiro. Subiram para B do ano que vem Maringá, Santa Cruz, Ferroviária e Inter de Limeira. O Brusque lutava por uma dessas vagas, mas empatou com o Paysandu em 1-1 e agora permanece na C ano que vem. Seleção Brasileira Feminina venceu a Argentina 3-1 no sábado no Beira-Rio. Foi em Porto Alegre este jogo. Gol de Luane, Geice e Angelina. Amanhã, novo amistoso na Arena Pernambuco. Inclusive, para este amistoso lá no Beira-Rio, foi proibida a entrada de torcedores com camisas de clubes. Libertadores da América, estamos na semana que começa então a semi. 21:30, Fluminense e Palmeiras, quarta-feira agora. E no dia 15, 9:30 da noite, Estudiantes da Argentina e Flamengo. Jogos de volta vão apontar os finalistas e acontecem na semana que vem. Na Sul-Americana também. Vamos ter aí no dia 13 de outubro, amanhã, terça-feira, Boca Juniors e Vasco da Gama na Argentina. E no dia 14, quarta, Atlético Mineiro e Montevidéu do Uruguai. A Copa do Brasil é no mês de novembro. Grêmio, Atlético Mineiro, Palmeiras e Vasco da Gama. E o Inter, hein? 4-0 em cima do Porto ontem. Está na final da Série C do Campeonato Catarinense, com 2 rodadas de antecedência. Os gols do Colorado, Cauã, William Bahia, Nicolas Viana e Jonathan contra. O Inter, inclusive, uma boa notícia, fez um acordo com a Justiça do Trabalho, o que arrecadar agora paga 20% para ir abatendo na dívida trabalhista e assim pode vender patrocínios nas camisas e também explorar comercialmente os muros do estádio municipal. 704 pagantes ontem, foi às 11 da manhã no estádio municipal, R$25.220 a renda, sobrou R$14.082 nos cofres do Colorado. No outro jogo da rodada, Manchester 3, Caçador 2, 276 pagantes, R$5.405 a renda. O Inter volta a jogar domingo que vem, 11 da manhã, com transmissão da Clube contra o Caçador lá. A todos uma boa tarde, a gente se encontra já já dentro do Agro Clube. Um abraço a todos.
1: Tá certo, valeu, valeu, Volpi, pelas informações. Agora a gente vira a chave do esporte e começamos a editoria de polícia.
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1: Setor bastante movimentado e quem nos atualiza sobre as principais informações e ocorrências é ele, Adilson Oliveira. Linha aberta para você, Adilson.
13: Olá, boa tarde aos ouvintes do Jornal da Clube. A Polícia Militar cumpriu mandado de prisão contra um homem no bairro Ipiranga, em Lages. O homem foi abordado quando estava em uma residência abandonada. O mandado foi expedido pela Vara Regional de Curitibanos. Condenação pelo crime de furto, ele foi encaminhado ao presídio. Ontem de manhã, a Polícia Militar recuperou uma moto furtada. Foi durante rondas no bairro Santa Maria, em Lages, na rua Campos Salles. Dois homens, quando viram a polícia, mudaram a direção. Logo depois, a moto foi abordada. Os dois tentaram fugir a pé. O condutor disse que havia furtado a moto durante a madrugada, em frente a um bar no bairro Centenário. Ele teria oferecido ajuda a um homem que empurrava a moto e em seguida furtou a moto. O suspeito dispensou um garfo apontado como chave micha, utilizado para fazer a moto pegar. A moto apresentava danos na ignição, estava sem os dois retrovisores. O caroneiro da moto forneceu uma identidade falsa à polícia. A moto foi recolhida e os dois homens envolvidos encaminhados à delegacia. A Polícia Militar apreendeu drogas e munições no bairro Morro Grande, em Lages. Homens, quando viram a polícia, fugiram pelos becos e também residências do bairro. Dois homens foram abordados e, com o auxílio do cão de faro da polícia, os policiais encontraram uma pochete com 39 pedras de crack já embaladas para venda e 3 porções. Também foram apreendidos um aparelho celular e uma pequena quantia em dinheiro. O cão de faro da polícia indicou também a presença de 38 munições calibre 22 encontradas dentro de um copo sob uma vela. Os dois homens foram presos e encaminhados à delegacia. A Polícia Militar prendeu um homem por porte ilegal de arma de fogo de uso permitido e munições. Foi no bairro Santa Helena, em Lages. Ele carregava uma sacola. Ao perceber a presença da viatura, tentou esconder o objeto sob a blusa e mudou de direção. Os policiais localizaram com ele um revólver calibre 22 e 15 munições do mesmo calibre. O homem relatou que havia comprado a arma e as munições no município de Rio do Sul. O homem foi preso, encaminhado com a arma à delegacia. Homicídio ontem à noite no interior do município de Cerro Negro. Foi por volta de 22h40. O SAMU e a Polícia Militar foram acionadas para atender uma ocorrência. Um homem ferido por golpe de faca na localidade de Alexandres, interior do município de Cerro Negro. O homem de 23 anos estava caído em óbito. Segundo informações, o homem foi morto após uma briga em um bar. A polícia científica foi acionada e o crime agora vai ser investigado pela Polícia Civil. Homem morto ontem no interior do município de Cerro Negro. Ontem, 23:30, na Avenida Dom Pedro II, em Lages, em frente ao SESC. Corpo de bombeiros atendeu um acidente, colisão entre dois veículos, um Ford Ka e um Audi. A condutora do Ford Ka, de 37 anos, estava dentro do veículo. Ela foi socorrida com ferimentos e encaminhada ao hospital. No Audi, o condutor de 26 anos não sofreu ferimentos. Um homem de 28 anos que estava de carona, atendido com ferimentos leves no acidente. Essas foram as principais informações do setor policial das últimas horas. Para o Jornal da Clube, segunda edição, informou o repórter Adilson Oliveira.
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1: Agora é 12:58.
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1: A Associação Rural e Agropecuária de Correia Pinto tem a honra de convidar para a 13ª Feira de Gado Geral, que acontecerá no dia 15 de outubro, quinta-feira, às 18h30 na cancha de arremates, na localidade de Correia Pinto Velho. Informa também que as inscrições estão abertas pelos contatos. O código é o 49-3243-4351 ou 99125-8143, também no Sindicato Rural de Correia Pinto. A Associação Rural e Agropecuária de Correia Pinto tem a honra de convidar para a 11ª Feira de Gado Geral, que acontecerá no dia 15 de outubro, na próxima quinta-feira, às 18h30, na cancha de arremates, na localidade de Correia Pinto Velho. Informa também que as inscrições estão abertas pelos contatos 49-3243-4351 ou 49-99125-8143, também no Sindicato Rural de Correia Pinto. Desde já, a comissão organizadora e a Associação Rural de Correia Pinto agradecem a presença de todos.
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2: Agora 1:03.
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2: Antônio Matos e família convidam a todos para a missa em honra a Nossa Senhora Aparecida, que será realizada em sua residência na localidade de Paredão, em São José do Cerrito, hoje, dia 12, com início às 3 horas da tarde. Haverá também distribuição de doces para as crianças. Desde já, agradecem a presença de todos. Familiares de Aristides dos Prazeres da Cruz convidam parentes e amigos para a missa de 1 ano de seu falecimento, que será celebrada nesta segunda-feira, dia 12, às 3 horas da tarde, no Salão do Antônio Matos, na localidade de Paredão, em São José do Cerrito. Desde já, a família agradece a presença de todos.
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7: Agora na Clube, 1:08.
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7: 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Atenção, Dilma dos Prazeres de Souza Rodrigues, na localidade Socorro, interior de São José do Cerrito. A advogada Juliana Garcia Renzen informa que seu benefício de BPC Loas foi concedido. Atenção, Dilma dos Prazeres de Souza Rodrigues, na localidade Socorro, interior de São José do Cerrito. A advogada Juliana Garcia Renzen informa que seu benefício de BPC Loas foi concedido. Pede que entre em contato com urgência para liberação do pagamento. Chegamos ao final do Jornal da Clube nesta segunda edição, neste feriado nacional, dia 12 de outubro, dia de Nossa Senhora Aparecida, dia das crianças também sendo celebrado hoje. Tenho todos, então, uma ótima tarde, um ótimo feriado, né? Faça um convite, continue com a gente na programação, na sequência vem o Agroclube e depois eu retorno. Aí com Conexão Saúde, Clube Interativa, nossa programação especial cheia de informação para você, tá bom? Tenho todos uma ótima tarde e fiquem bem.
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0: Sexta-feira, aqui estamos começando a semana com muitas informações, o agro, a Expo Lages, e aí a gente não poderia deixar, né, de lembrar, hoje tem Expo Lages ainda, para a visitação, lá na feira multissetorial, encerrou tudo ontem, mas hoje tem o leilão do gado geral, o último da Expo Lages, que foi um sucesso, praticamente pista limpa em todos. E aqueles que ficou um ou outro na pista, durante a Expo Lages foram comercializados também. Então, às vezes, ali na hora, né, no dia do leilão, um ou dois gados, mas posteriormente foram comercializados. Conversava com a equipe da Camargo Agronegócios, tanto a Luísa, né, quanto a Gabriela Borella, ela que é a gerente do escritório da Camargo Agronegócios aqui na Serra Catarinense, falando então dessa situação. Márcio Pamplona, feliz da vida, e não poderia ser diferente também com a Acil. E assim nós estamos começando o nosso agro. Uma boa tarde a todos.
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0: Delamar Augusto Macedo, leiloeiro oficial, presidente da Associação Rural de Bom Jardim, faz uma análise pra gente de como foi a Expo Lages deste ano, mais um enorme sucesso, e principalmente a projeção de como vai ficar a pecuária, o gado, né, o preço da terneira, do terneiro, não só neste final de ano, como também especialmente para 2027. Seja bem-vindo ao Agroclube Delamar.
2: Muito obrigado pelo apoio que dão para o setor do agro, a nossa fortaleza do Brasil e de Santa Catarina. Nós estamos na Expo Lages, neste momento, em breve, entrando para a terceira noite dessa jornada ampla de leilões. E a Expo Lages é, sem sombra de dúvida, Volpato, o marco, a referência da pecuária de corte de Santa Catarina. Tanto é que essa exposição é centenária, mas o bom não é apenas a tradição, é a evolução que a pecuária de corte conquistou, mais especificamente nos últimos 10 anos, colocando o estado de Santa Catarina num outro patamar na pecuária de corte, a ponto de nós exportarmos genética. Santa Catarina sempre foi importador de genética. Hoje nós vendemos animais, e já ocorreu nessa Expo Lages, para o Paraná, para o Rio Grande do Sul. Isso evidentemente aumenta a nossa responsabilidade, mas ao mesmo tempo nos dá muito orgulho de ver o patamar que alcançamos.
0: O Delamar, você tem acompanhado também, né, leilões a pecuária, e não só em Santa Catarina, no Rio Grande. O que a gente pode falar aí agora, ainda para esse mês de outubro, com comercialização? A gente viu que São Paulo reagiu muito à rouba, né? E essa tendência também é aqui para Santa Catarina?
2: Perfeito, nós já temos reflexo no boi terminado, no boi acabado aqui em Santa Catarina, já na beirada de 380, 385, até mais no boi gordo, ele abaliza. Mas o que está mais aquecido ainda, Volpato, é o mercado de reposição. E agora na primavera nós temos vários leilões agendados aqui em Lages, nas cidades na volta, como São José de Cerrito, Correia Pinto, Curitibanos, leilões de sindicatos, leilões particulares, exatamente desta mercadoria, que é a mais procurada, é a reposição, é a fêmea, a vaca com cria. Então nós não temos nenhuma dúvida, e eu tenho falado isso muito nos leilões, de que nós teremos em 2027 um ano extraordinário da pecuária, com o terneiro que está sendo nascido agora, que está nascendo agora, melhor colocando, e vai ser comercializado no outono do ano que vem. Nós estamos estimando na faixa de $4 o quilo, ou seja, R$20, o que é um ajuste muito considerável e merecedor para quem faz o terneiro, que tem custos e que vem investindo ao longo dos anos.
0: O mercado de Santa Catarina vai acompanhar esse preço?
2: O mercado de Santa Catarina acompanhará, inclusive, eu quero crer, com um pouco de ágio ainda sobre os demais estados. Eu acredito que aí nós teremos uns 5-6% de valorização a mais do que nos outros estados aqui em Santa Catarina. Por uma simples razão, é lei da oferta e da procura. Aqui no estado nós consumimos o dobro de carne do que produzimos.
0: Aí está Delamar Augusto Macedo, leiloeiro oficial e presidente da Associação Rural de Bom Jardim da Serra, participando conosco. Lembrando que sempre está participando conosco aqui o professor Dr. Diego Cuco, ele que faz uma avaliação dos leilões de touros aí em Santa Catarina. E é claro, as polagens é um parâmetro importante para esse estudo. E o Dr. Diego participa aqui do Agro, então, falando sobre esse levantamento que ele faz há muito tempo e que é uma referência para a pecuária de Santa Catarina.
3: A espolagem é uma tradição muito grande, com mais de 100 anos de exposição, um berço da genética catarinense, e aqui muitos leilões se concentram, até mesmo uma temporada final de leilões. Então, não finaliza os leilões dos estados na espolagem, mas grande parte dos principais leilões são realizados aqui ou um pouquinho antes na região serrana. Então, agora nos próximos dias a gente tem os últimos leilões de touros aqui da serra, mais um ou outro, e no final de outubro a gente já finaliza leilões de todos os estados com contabilização dos valores por raça do estado inteiro.
0: Professor, a avaliação, como pode ser feito com relação ao preço que é praticado aqui na serra e também com as outras regiões?
3: Essa avaliação a gente vai finalizar ela ainda no final da temporada. Há uma certa diferença entre regiões, até mesmo pelo perfil das raças que são comercializadas. E todo ano a gente tem uma raça, às vezes, que se destaca mais, que se comercializa um pouco mais conforme as demandas de mercado. Então, nesse momento, a gente não tem essa avaliação ainda porque não finalizou a temporada, né? Mas, geralmente, os leilões da serra, eles agregam um pouco mais de valor por causa dessa maior tradição e maior tempo de seleção genética. Então, nossa região é uma referência já para os animais que saem daqui e se espalham não só mais para o nosso estado, para a região sul do Brasil e até mesmo para outras regiões, né?
0: Com relação à referência, né, dos leilões, desse movimento que você faz, desse levantamento, né? Ela vai para todo o Brasil porque é um estudo nacional também.
3: É, isso é interessante, Marido, é um trabalho que a gente faz aí há mais de 15 anos praticamente. E o pessoal olha de fora e vê a importância que isso tem em outras regiões já se repercutiram. Então a gente foi praticamente pioneiro a fazer isso aí da forma que a gente faz, de uma maneira científica, com cálculo, para tentar repercutir o melhor possível da realidade da pecuária. Então a gente tem uma estatística por trás dessa divulgação para que não haja nenhum viés. E o pessoal de outras regiões do país até mesmo observam, avaliam isso e admiram esse trabalho que a gente faz, que é um trabalhinho de formiguinha. Nosso estado é pequeno, mas tem uma representação genética muito importante, tanto é que muitas das nossas fazendas que estão aqui levam animais, por exemplo, na Expo Inter, ganham grandes prêmios, né? Então a nossa genética tem se destacado muito e visto uma referência para o Brasil.
0: O que você leva como referência nessa avaliação do preço, né, para chegar à finalização e às estatísticas?
3: Então a gente tem alguns critérios, por exemplo, a gente quando a gente vai avaliar leilões, nem todo animal que é leiloado ele entra na contabilização. Por quê? Porque às vezes algum animal é vendido 50% e a gente tem uma análise estatística que a gente vai fazendo conforme a distribuição normal. Então os animais que passam de 3 desvios padrão a gente não considera. Por quê? Porque ele é um outlier, ele é um pouco discrepante. Então, para filtrar e ter um valor mais fidedigno de cada raça, a gente faz essa avaliação prévia e por raça, né? E a gente vai contabilizando isso ao longo do tempo, a gente vai vários anos já.
0: Professor, além de dar aula no CAV aqui da UDESC, quais outras instituições também o professor Diego Cuco dá aula?
3: Eu sou um docente da Universidade do Estado de Santa Catarina, então eu dou aula prioritariamente num curso de zootecnia, que está muito relacionado também com a zootecnia, e nos últimos tempos aqui também colaborando com o curso de agronomia, de veterinária, e a gente tem projetos de pesquisa e extensão pelo estado inteiro, né? Divulgando isso, também palestrando nesses méritos da pecuária de corte em geral. A gente faz trabalho tanto de pesquisa quanto de extensão por todo o estado catarinense.
0: Aí está, portanto, o Dr. Diego Cuco, professor do CAV da UDESC, falando sobre a sistemática, a metodologia que ele usa para o levantamento dos leilões e preços de touros aqui em Santa Catarina. Tilápia, espécie invasora. Lembro que esse assunto volta e meia está na mídia nacional, mas agora de novo por um motivo nada bom. O governo federal adiou por mais de 180 dias a decisão sobre a classificação da tilápia como espécie invasora. O prazo inicial era de 90 dias, dado a um grupo de trabalho da Comissão Nacional de Biodiversidade, que era revisar a classificação. Terminou dia 26 de setembro, como não teve resultado nenhum, a comissão não conseguiu evoluir. O governo federal, então, prorrogou por mais 180 dias. O Ministério do Meio Ambiente e Mudança do Clima disse que a resolução do Conselho Nacional de Biodiversidade, que diante da impossibilidade de conclusão dos trabalhos nesse período, a comissão aprovou a extensão do prazo. É uma resposta técnica, mas que não convenceu o meio, não convenceu os produtores. Na verdade, foi apresentada aí uma justificativa, né, para a suposta impossibilidade de conclusão dos trabalhos. Esse grupo discute critérios técnicos, só relembrando, né, a questão da tilápia invasora, que podem enquadrar como invasoras e exóticas não somente a tilápia, mas também árvores como pinos e eucalipto e frutas tipo goiaba, manga e jaca. Segundo o Ministério, a inclusão de uma espécie na lista nacional de espécies exóticas invasoras tem caráter técnico e preventivo e não implica de forma automática no banimento, proibição de uso ou de cultivo. Então, só para a gente lembrar, né? O setor produtivo vê esse adiamento como apenas prorrogar um problema que precisa ser resolvido e prolonga a... insegurança. A tilápia é da África, é uma espécie exótica aqui no Brasil. Ela é considerada invasora quando escapa dos locais de criação e consegue se reproduzir na natureza e se estabelece em ambientes onde não é nativa. E aí tem os impactos ambientais. É tudo isso que está sendo estudado. Se vai ser confirmado isso ou não, aí é uma outra situação. Então, por isso que, segundo os técnicos, a tilápia está fugindo para os rios, lagos, mares, e ela apresenta um comportamento territorialista, alta agressividade. Meu Deus! Então está aí, vamos aguardar mais 180 dias para a decisão se a tilápia é invasora ou não.

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1: Previsão do tempo para a semana. Vamos saber como vai se comportar aí o nosso tempo, porque agora estamos no mês do El Niño, mês que vem também. Mas o Peter Scheuer é que vai trazer todos os detalhes desta semana. Seja bem-vindo, Peter. Boa tarde.
2: Boa tarde. Um sistema de baixa pressão favorece um padrão de nebulosidade variável ao longo dessas próximas horas. Parte é aproveitável, mas não dá para descartar a ocorrência de alguma chuva, isoladamente até algum temporal. Durante o decorrer dessa quarta, terça, quarta, quinta, sexta, todos os dias o predomínio maior é da nebulosidade, céu nublado. Em alguns momentos o sol aparece, em outros momentos chove. E essa chuva geralmente é uma chuva mais fraca, uma chuva ocasional que vai e volta, e pontualmente algum temporal não dá para descartar. Isso aí a gente vai atualizando. Como o sol está muito encharcado, qualquer chuva mais forte pode trazer algum transtorno. Então sempre é bom ficar atento, sempre estar precavido e levar um guarda-chuva. E atenção nessas áreas de encostas, baixadas e vales. Durante o fim de semana, o tempo melhora. Peter Scheuer, meteorologista, com a previsão do tempo.
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8: Dando para você a cotação desta segunda-feira: mel silvestre R$12, milho amarelo R$64, a soja inicia a semana a R$139, semana passada estava a R$143, lembram? Suíno vivo, produtor independente, após muito tempo o preço está maior que ao integrado, o independente R$5,75, e o suíno pago aquele que é o produtor integrado 5,11. Feijão preto R$220, o carioca R$270, o vermelho R$300, a ovelha matriz. Falando em ovelha, que sexta edição do Sul Brasileiro da Ovinocultura, leilões acontecendo, julgamentos também, foi um sucesso dentro da Expo Lages. Continuando então, ovelha matriz, sim, de 50 a 70 quilos, R$10. Cordeiro vivo, de 40 a 50 quilos, R$16. O leite padrão, agora em outubro, está sendo pago R$2,53. A vaca gorda, R$11,50. E o boi gordo, R$12,50. A gente ouviu ainda há pouco o Delamar Augusto Macedo, ele que é o leiloeiro oficial em Santa Catarina, também de muitos sindicatos, de muitas associações. O Delamar é presidente da Associação Rural de Bom Jardim, falando então das boas perspectivas para o preço da vaca gorda, do boi gordo, principalmente para o ano que vem, chegando a $4 em Santa Catarina, um pouquinho mais. Maravilha, a gente vai voltar a este assunto. Clube Interativa, Conexão Saúde, a partir de agora para você. Uma ótima segunda-feira, uma semana abençoada. Boa tarde.
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9: É isso, vamos lá. Boa tarde para você. Muito obrigado pela sua companhia neste feriado, dia 12 de outubro, dia de Nossa Senhora Aparecida. Nós estamos tocando barco, trabalhando, levando informação para você que está do outro lado sintonizado e acompanhando essa programação especial da Rádio Clube. Eu sou Evandro Giopi e ao meu lado está ela, Shaina Marcon. Boa tarde, Shaina.
10: Boa tarde, Evandro. Boa tarde a todos os nossos queridos ouvintes nesta segunda-feira, início de semana, com feriado, já feriadou, né? Nesse dia 12 de outubro, em que a gente comemora o dia de Nossa Senhora Aparecida e também o dia das crianças, né? Quero mandar um abraço especial aí para todas as crianças, especialmente para mim, para as minhas, né? As minhas crianças lá de casa, a Isadora e a Teodora.
9: Tá, quantos anos tem a Isadora?
10: Ai, 21 já. Não é mais criança.
9: Engraçado, né? Hoje em dia.
10: Mas pra gente, né? É criança, né?
9: É, a gente olha assim para pros filhos, né? 20, 15 anos e 18, às vezes, e continua
10: criança,
9: sendo a criança
10: é
9: de
10: verdade,
9: casa.
10: A criança. Aí a Teodora tem 8, né? Então, ela é criança ainda. Mas parabéns a todas as crianças, né? E festejando aí também esse dia de Nossa Senhora Aparecida, que é um dia de muita fé e devoção aí dos católicos, do pessoal que realmente tem uma devoção muito grande, né? Nossa Senhora Aparecida.
9: Com certeza, né? Parabéns a todos aí e a todas as crianças, a Helena, o Heitor, que estão em casa, estão curtindo aí, né? Os meus filhos. E também parabéns aí para o engenheiro agrônomo, que hoje é dia do engenheiro agrônomo, dia do corretor de seguros. Hoje também é dia nacional da leitura, dia do descobrimento da América, dia do cirurgião pediátrico, dia mundial da artrite reumatoide, dia nacional do lobo guará, dia do rio Tietê também, tudo sendo celebrado hoje, dia 12 de outubro. E um parabéns especial à minha esposa, a Gabriela, que está fazendo mais um aniversário.
10: Tá de aniversário,
9: né?
10: Gabriela.
9: Mais uma primavera.
10: Parabéns, Gabriela.
9: Então, parabéns a todos também que estão do outro lado aí celebrando de uma forma especial esse dia 12 de outubro. Na história, Shaina Marcon, esse dia 12 de outubro tem informações importantes aqui, ó. Há 98 anos, em 1928, um pulmão de aço é usado pela primeira vez no Children's Hospital em Boston, nos Estados Unidos. E há 95 anos, em 1931, no dia 12 de outubro, foi inaugurado o Monumento do Cristo Redentor no Rio de Janeiro. Quem está fazendo aniversário hoje? Cláudia Abreu, que é uma atriz, produtora, roteirista brasileira, né? Ela está completando, então, a Cláudia Abreu, 55 anos. E o Paulo Henrique Ganso, jogador de futebol, né? Ele atua no Fluminense, ele que está completando 37 anos hoje.
10: Parabéns a todos os aniversariantes, como o Evandro falou, né? Os aniversariantes de hoje também aqui de Lages, da região da Serra Catarinense, em especial aí a todos, né? E lembrando também o pessoal que a gente tá com o
9: dia. Você chegou aqui falando que tá abafado.
10: Não, tá, e realmente, né? Tá abafado, 18 graus, tá abafadinho, né? E a gente sabe que tem aí uma chance de chuva, mas aqui na previsão diz que a chance de chuva é de apenas 6%. Vamos ver, né? Se vai chover ou não até o final da tarde. A umidade relativa do ar está em 80% e os ventos soprando a 11 quilômetros por hora nesta segunda-feira de feriado aqui em Lages.
9: Bom, quem está nos trabalhos técnicos é ele, Adelar Machado, fazendo companhia com a gente, levando toda a informação para você que está do outro lado e confere agora os destaques da nossa programação.
10: No Conexão Saúde de hoje vamos falar sobre saúde respiratória. Você vai saber aí como que o mofo e a umidade podem provocar crises alérgicas e também podem prejudicar a saúde. A gente vai conversar com a doutora médica alergista e imunologista pediatra, a doutora Mayara Osh, que vai falar pra gente então sobre esse assunto. E você já pode mandar sua pergunta, sua dúvida, para participar com a gente juntamente do nosso Conexão Saúde de hoje.
9: Coladinho no Conexão, nós temos o Clube Interativa e hoje a gente vai receber a Matilde Salete, festeira da festa da Fazenda dos Moraes, gente. A gente vai falar sobre esse evento. O pessoal tava perguntando aqui, não conseguiram anotar algumas informações. É no próximo domingo, mas daqui a pouquinho a gente vai detalhar toda a programação festa de Nossa Senhora Aparecida na Fazenda dos Moraes, na localidade Fazenda dos Moraes, e a gente vai trazer toda a informação aqui deste evento festivo e além disso a nossa equipe de reportagem que não para, mesmo no feriado, né,
10: Sheila? É isso mesmo, a gente traz todas as informações, tudo que é notícia aqui em Lages, na região da Serra Catarinense, para você ficar muito bem informado junto com a gente aqui na Rádio Clube de Lages nesta segunda-feira.
9: É isso aí, então vamos lá, gente, dando start então ao nosso Conexão Saúde de hoje.
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9: Muito bem, a gente está recebendo aqui com prazer mais uma vez a alergista e imunologista pediatra doutora Maiara Skonieski Osti, ela que vai conversar com a gente sobre um assunto tão importante, né? Saúde respiratória. Nesse momento da primavera tem gente aí que sofre bastante, além do inverno, né? Que a gente já sofre aqui na nossa Serra Catarinense, mas a gente sofre bastante também nesse momento da primavera. Primeiramente, boa tarde, doutora Maiara, um prazer recebê-la aqui. Obrigado por ter aceito o nosso convite nesse feriado e vir conversar com a gente sobre um assunto tão importante da saúde.
12: Boa tarde, pessoal, boa tarde a todos os ouvintes, né? Data tão importante no dia de hoje, como vocês já falaram. Estou muito honrada mais uma vez pelo convite, por estar aqui com vocês na Rádio Clube.
9: A gente que fica
12: agradecido. A gente que agradece, né?
9: A presença de mofo, umidade excessiva em ambientes fechados representa uma das principais ameaças à saúde respiratória. Os fungos se multiplicam em locais úmidos, escuros, liberando esporos ao serem inalados e desencadeiam reações inflamatórias imediatas, atuando como gatilhos para crises de rinite, asma, falta de ar e episódios de dermatite de pele também, porque tem efeitos aí na pele. Mas eu gostaria de saber, doutora Maiara, antes de a gente iniciar, porque isso a gente fala muito, né? O mofo, umidade, fala muito durante o nosso inverno, que a gente fica em ambientes mais fechados. Na primavera agora, quando a gente começa a abrir um pouquinho mais a janela, quando o tempo tá bom, né? Quando deixa. Não tem aquele problema também do pólen, de outras reações alérgicas aí que a gente tem que ficar atento, que atacam a nossa respiração?
12: Exatamente. A gente vai falar sobre o mofo, o bolor hoje, mas agora nós estamos na primavera, então também é outro item que a gente tem que ficar atento, que esses pólens também podem ser irritantes e alérgenos importantes para desencadear todos esses tipos de alergias respiratórias ou até mesmo na nossa pele, né? Falando um pouquinho do mofo, o que é esse mofo, né? A gente consegue ver com frequência esse mofo, principalmente como a Shaina falou, hoje estamos com uma umidade relativa do ar de 80%. Quando a gente acaba apresentando uma umidade relativa do ar maior que 60%, isso já predispõe a gente em locais, né, pouco ventilados, com pouca luz solar, isso já favorece a gente apresentar mais mofo e bolodo na nossa casa. Foi uma coisa que nesse inverno e agora na primavera também a gente está percebendo com bastante frequência nas casas do nosso pessoal aqui da Serra Catarinense, né? Sim. Todo mundo reclamando bastante. É aquele é que a gente vê aquela mais acinzentado, mais amarelado nas paredes, principalmente em locais mais úmidos, por exemplo, no banheiro, ou locais que não são muito ventilados. O que está acontecendo ali? Não é um único micro-organismo, é uma colônia. Então a gente olha aquilo lá na parede, a gente acha que é pouquinha coisa, que lá são milhões de esporos que estão ali, todos juntinhos numa colônia, liberando um monte de esporos, que são essas células germinativas do fungo, e além disso também podendo liberar substâncias que são tóxicas para nossa parte respiratória, que são as micotoxinas. Então a gente acaba ficando preocupado, nós aqui na Serra, percebendo isso nas nossas casas, né? E a gente fica pensando o que a gente poderia fazer para estar melhorando a nossa saúde respiratória e das nossas famílias, né?
9: Sim. E como é que faz para ele não criar? Porque você falou que é o tempo da umidade relativa, eu não tenho como controlar o que São Pedro está mandando lá no tempo. Como é que eu faço para controlar isso dentro da minha casa?
12: É bem difícil, porque a gente vê que, por exemplo, o nosso inverno e agora a nossa primavera, a gente está em um ambiente bem úmido, né? Então, o que a gente pode tentar fazer para isso? O ideal seria a gente tentar abrir a nossa casa no mínimo 2 vezes ao dia. Nem que seja 5 a 10 minutinhos, principalmente nos horários de maior exposição solar, que são os horários mais quentes. Tentar deixar fechar os horários quando começa a esfriar, ali finalzinho da tarde, já fechar essas janelas, para aquele calor que ficou dentro das nossas casas, das nossas residências, não acabar saindo, né? Então, o importante é deixar ventilar mesmo esses ambientes e esses locais que são os mais propícios, por exemplo, banheiros, locais que acumulam mais umidade, que tem calor, que acabam sendo os locais que tem o substrato, né, para o fungo acabar crescendo, a gente deixar o mais ventilado possível e tentar evitar, né? Por exemplo, desumidificadores são opções legais também para a gente tentar usar, mas tem que ter todos os cuidados, né, desses desumidificadores. Por quê? Porque, por exemplo, tem que tomar cuidado para não colocar enquanto estiver tomando banho, que o banheiro vai estar muito, né? Botar um, por exemplo, um aparelho desumidificador elétrico. Uhum. Pode ser perigoso.
9: Aqueles aquecedores?
12: Né? Tem os desumidificadores elétricos também.
9: Só o desumidificador.
12: Isso. Como a gente vai ligar na tomada, ele pode ser perigoso num ambiente muito úmido, até mesmo causar curto-circuitos. Então, a gente tem que tentar evitar esse tipo de situação, né? Então, são ventilações adequadas. Usar o desumidificador, aqueles desumidificadores são legais de guarda-roupa, de gaveta, sabe? Aqueles químicos. Uhum. Esses são boas opções, e quando eles estiverem recolhendo muito, muito mofo, a gente descarta e compra outros, tá? Seriam opções legais. Deixar sempre móveis mais ventilados, com um espacinho ali entre eles, se vocês conseguirem, 5 a 10 centímetros, por onde consiga passar o ar, por onde consiga entrar o calor, né, local, pra gente evitar que acumule muito mofo nesses locais, também seriam opções legais.
10: Doutora Mayara, e existe uma diferença entre a reação alérgica provocada pelo mofo e aquela causada por poeira ou ácaros do dia a dia?
12: Se a gente for levar à risca, não existe nenhuma reação, uma diferença grande. Por quê? Porque tanto o ácaro quanto o mofo, a gente acaba tendo uma reação não só irritativa, como também pode ter uma reação alérgica. A reação alérgica, a gente precisa do desencadeamento do nosso sistema imunológico. Então, a gente recebe aquele mofo ou aquele ácaro em contato recente ali com as nossas mucosas, principalmente parte respiratória, né? E isso vai desencadeando através do sistema imunológico uma reação alérgica. Mas tem pacientes propriamente que não têm uma reação alérgica mesmo, não está associado com células, imunoglobulinas fazendo essa reação alérgica. A própria toxina do fungo ou ácaro está ali presente, incomodando como um irritante, pode causar inflamação nessas vias aéreas ou até mesmo na pele, desencadear qualquer tipo de reação. Então, as duas podem ser presentes nos pacientes. Normalmente, a alérgica é a mais frequente, mas em contato com exposição muito prolongada a esses mofos, bolouros, esses esporos, que são essas células reprodutivas do fungos, mesmo pacientes que não são alérgicos podem começar a apresentar sintomas respiratórios ou dermatites, lesões em pele. Então, isso é bem preocupante. Então, por isso a gente tem que sempre se preocupar e estar atento com esse mofo na nossa casa.
9: Então, a pessoa tem que estar atenta, porque se a pessoa não tem essa predisposição, ela pode desencadear.
12: Exatamente. Pode começar a perceber que em esses ambientes mais úmidos, mais bolorados, se acaba ficando muito tempo ali dentro, começa a desencadear sintomas. E a paciente pode ter sido, nunca foi alérgica a vida toda.
9: O que ela sente, doutora? Porque daí, às vezes vai ser o primeiro contato dela com uma reação alérgica de alguma situação que ela nem sabia. O que ela sente ali?
12: Exatamente. O que pode acontecer? Pensem, esses esporos vão entrar nas nossas vias aéreas em contato com a nossa pele. O paciente nunca tinha apresentado nenhum tipo de sintoma. E daqui a pouco começou a ficar muito naquele ambiente, dorme ali 8, 10 horas por noite, está tendo contato com aquilo dali frequentemente, começa a apresentar sintomas, por exemplo, se entra no nariz, começa a apresentar sintomas como se fosse uma rinite, né? Uma coriza, espirros, coceira. Se entra em via aérea respiratória, pulmão, pode começar a desencadear, por exemplo, sintomas como se fosse uma asma, uma tosse alérgica mesmo. Sintomas de bronquiespasmo, de chiado no peito, de falta de ar, de tosse, tosse crônica, aquela tosse que parece que nunca melhora, sabe? Na pele, o paciente nunca teve nada de reações de dermatite, mas em contato com aquela exposição crônica ali, acaba sendo um irritante na pele e começa a desencadear lesões, eczemas, grosseirões na pele, aqueles vergões e a coceira, né? Coceira, coceira na pele. Então, se você tá sendo exposto em casa esse bolouro, esse mofo, e começou a apresentar qualquer um desse tipo de sintomas, é muito importante que procure auxílio médico para avaliar se não pode estar relacionado.
10: As crianças e os idosos são mais suscetíveis, doutora?
12: São bem mais suscetíveis. Por quê? As crianças, por serem pequenos, eles ainda estão com todo o desenvolvimento, né? Desenvolvimento respiratório, eles não têm todas as vias aéreas ainda bem formadas, bem adaptadas. Pensem, a via aérea deles, respiratória, pulmão, bronquíolos, é tudo pequeno perto da nossa de adultos, né? Então, qualquer exposição ali ao fungo, esses esporos do fungo, ele faz com que ele faça lesões, bronquiespasmos, sintomas respiratórios com muito mais frequência. Além disso, as crianças pequenas, eles acabam respirando, eles têm uma taquipneia, que a gente chama, comparado ao adulto, né? Eles respiram mais rápido do que o adulto. E isso facilita também, consequentemente, entrar mais esporos do fungo ali. Então, tudo isso daí pode ser prejudicial. Além de a imunidade deles ainda não estar bem formada, eles não têm todas as células e a estrutura necessária para tratar adequadamente essas infecções por fungos. A mesma coisa é com os idosos. Os idosos têm o que a gente chama de senescência. Essa senescência seria, como para vocês entenderem uma forma mais fácil, uma imunidade um pouco mais baixa por causa da idade já. Uhum. Então, eles têm uma menor complacência do pulmão. O que que é isso? Ele fica menos elástico, ele consegue tossir, por exemplo, menos, consegue expelir com menos facilidade esses alérgenos do fungo que podem estar entrando ali. Eles acabam tendo a imunidade também mais acometida e mais fraca do que pacientes adultos, né, como nós. Então, são também pacientes que demandam uma atenção especial e para a gente ficar de olho se eles tiverem qualquer tipo de acometimento no seu ambiente, né, na sua residência.
9: Bom, eu vou pedir uma pausa para a doutora Maiara. A gente está conversando sobre saúde respiratória, gente, principalmente com relação ao mofo, à umidade, esse bolor, que podem provocar crises alérgicas e prejudicar a saúde das pessoas. E é claro, você que está do outro lado ouvindo a gente, fica à vontade, a casa é sua, pode mandar sua mensagem, sua dúvida, 991523883, seu relato também. E a gente vai intermediando essa conversa com a doutora Maiara Skonieski Ost, ela é alergista e imunologista pediátrica, mas também estamos falando para os adultos aí, estamos para os grandão também, ficar atento aí com as dicas que a gente está trazendo aqui com a doutora Maiara, nossa convidada de hoje no Conexão Saúde.
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5: Muito bem, a gente está retornando aqui no nosso Conexão Saúde, nesse feriado, dia 12 de outubro, dia das crianças, dia de Nossa Senhora Aparecida. E a gente está recebendo aqui a doutora Mayara Skonieski-Usti, ela que é alergista e também imunologista pediátrica, né? Mas a gente está falando para a saúde de todos os públicos aqui. Saúde respiratória. Em relação principalmente ao mofo. Doutora, no primeiro bloco, a doutora falou sobre algo importante: abrir a casa, deixar aquele calorzinho entrar. A gente está vivendo agora, como o nosso clima, até a Shaina chegou comentando isso, né? Ah, tá um mormaço, tá um calor. Bom, a pessoa abriu, veio aquele mormaço, aquele calorzinho. Por que que é importante isso? O fungo não consegue sobreviver a uma temperatura ali mais alta? O que que acontece?
6: O fungo, o ambiente propício para ele é esse, né? Alta umidade, pouca ventilação, ambientes escuros. Então, quanto mais a gente acordar de manhã cedo, abrir as cortinas, as persianas, deixar aquele sol, o calorzinho entrar, apesar da gente aqui na Serra tá meio difícil esse solzinho, mas deixar esse calor entrar, abrir as janelas para ventilar, a gente consegue fazer com que ele perca, no caso, a potência para fazer a sua reprodução.
5: Ah,
6: né?
5: Então ele fica estacionadinho ali.
6: Ele fica paradinho ali. E quanto mais a gente deixa esse ambiente fechado, escuro, sem luz solar, mais ele vai se replicando facilmente. Uhum. A gente percebe que daqui a pouco um dia tá ali, no outro dia já infestou a parede, né? Uhum. Então quanto mais a gente abre isso, a gente está dificultando o serviço dele para ele conseguir se replicar com toda essa intensidade. O ácaro, por exemplo, é a mesma coisa. O ácaro também fica favorecido por todas essas coisas que eu citei para vocês. Então, quanto mais o ambiente está úmido, mais está escuro, pouco ventilado, mais ele consegue também se replicar. Eu sei que a gente não está falando de ácaro, mas eu acho que é uma coisa importante também de citar. Ambientes úmidos, por exemplo, colchão, travesseiro, a gente dorme, a gente acaba transpirando ali à noite, né? E o ácaro, ele não toma água, ele absorve pela pele dele. Então, o ambiente úmido, que a gente acaba ali deixando esse ambiente úmido no tapete, no colchão, tudo isso favorece a replicação, a reprodução dele também. Então,
5: pode concluir, doutora.
6: Quanto mais a gente deixar esse ambiente aberto, ventilando, maior será essa diminuição da replicação deles mesmos.
5: A gente, abrindo a janela, a gente mata dois agentes ali que causam problemas para a nossa saúde respiratória.
6: Exatamente, que vão estar facilitando essa reprodução do ácaro, né? Do ácaro e do fungo. Uhum.
7: Doutora, e a questão do que causa o mofo e o ácaro para a saúde respiratória, a pessoa pode desenvolver algo como sinusite, rinite, essas coisas?
6: Pode sim, porque como eu falei para vocês ali, mesmo pacientes que não são alérgicos, isso acaba sendo um irritante, né, na nossa via respiratória. Não era para ele estar ali presente. São microtoxinas, são esporos muito pequenininhos que a gente não vê a olho nu, eles são invisíveis a olho nu, mas eles estão ali irritando e causando inflamação constante no nosso sistema respiratório. e isso a longo prazo pode ser bem prejudicial, de causar até mesmo doenças graves, doenças que são pouco relatadas, assim, mas para vocês saberem, tem alguns tipos de pneumonias por fungos, até mesmo aspergilose, broncopulmonar, que são alguns tipos de infecções que o fungo acaba causando. Ele faz septações ou dentro do nosso pulmão ou até mesmo em região de seios da face, causando sinusites, todas essas causadas por fungos. A gente não imagina que existe, né? São doenças mais raras, mas em contato constante ali por anos a esses esporos, isso pode desencadear doenças mais graves e até mesmo às vezes sequelas pulmonares devido a essas infecções mais graves, né?
5: Tem um ouvinte que tá perguntando aqui, ele tá trazendo um relato, na verdade, o Sérgio, e ele fala assim, ó: eu tenho uma tosse, doutora, há mais de 10 anos. Eu já fui em vários médicos e ninguém acha nada. Agora está incomodando bastante, porque quando eu começo a tossir, me provoca desmaios. Tive que ir no médico, né? E o médico me falou que essa tosse pode ser alérgica. Uhum. Bom, qual que é a orientação que a doutora Mayara, como especialista da área, poderia dar pro Sérgio, e se realmente isso pode acontecer, se existe relato disso, né?
6: Tosse alérgica desse tipo que o Sérgio está nos relatando há 10 anos, ele fez muito certo correr atrás, né? Procurar uma orientação médica. Às vezes pode ser que falte alguma investigação ali ainda para ver o que pode estar ocasionando. Não é normal, né? Não é o que a gente esperaria. Ainda mais ele está tendo desmaios agora. Então isso já pode ser um sinal um pouquinho mais de alerta para ele procurar uma ajuda um pouquinho mais, às vezes especializado, provavelmente ele foi em pneumologistas ou alergistas, mas seria legal fazer avaliações com métodos diagnósticos, por exemplo, testes alérgicos. Tem testes alérgicos para diagnosticar até o tipo de fungo que está acometendo ali. Uhum. Então, se pode ser um fungo, se pode ser o ácaro, o que pode ser. Eu já comentei outras vezes com vocês quando eu

0: a investigação tem que ir além do paciente, né? Você não vai só, não tem como você só ouvir o paciente e identificar o problema e dizer assim, não, às vezes, na maioria das doenças é assim, mas nesse caso, você tá falando de todo o ambiente que a pessoa convive ali, o local que ela tá vivendo, então você tem que investigar tudo. Exatamente. A vida da pessoa.
1: E é muito importante, a gente não se dá conta disso, às vezes não é nem só a nossa residência, né? Até o nosso ambiente de trabalho, às vezes pode estar num ambiente de trabalho que também tem bastante umidade, que tem bastante bolodo, mofo, e às vezes o paciente vai pro trabalho e sente às vezes os sintomas só lá quando tá no trabalho, uma exposição ali, né? No trabalho mesmo, ou em casa. Então daí é importante o paciente junto com o médico, com o seu médico de confiança, fazer uma avaliação global de todos os ambientes que o paciente se encontra e que pode estar desencadeando esses sintomas ou não nele.
2: Tem um ouvinte aqui, um ouvinte que ele pergunta o seguinte para a doutora Mayara: desumidificador de ar e purificador de ar ajuda muito? Estou pensando em comprar por causa do pólen dos pinos aqui na fazenda. Isso pode auxiliar nesse caso?
1: Na parte dos pólens, muito pouco. O desumidificador, ele vai mais puxar, né? Ele vai puxar essa umidade, que é o que a gente não quer que fique no ambiente. O purificador, ele não tem muito efeito prático, assim, no nosso dia a dia do alergista, né? Claro, se ele quiser dar uma parte dos pólens ali, pode dar uma ajudada. Se ele, pelo que eu entendi, ele mora no interior, né?
2: No sítio, na fazenda.
1: Então, pode ajudar um pouco, mas muito pouco, porque a gente sabe que a parte da polinização agora na primavera é muito intensa. É. Então, o pólen pode voar até 200 quilômetros. Então, a gente tá, nós aqui na cidade ou no interior, aqui na Serra Catarinense, a gente está muito exposto aos pólens mesmo. Então, mesmo a gente tentando evitar um pouco isso, a gente acaba sendo exposto diariamente. Não tem muito como escapar.
0: Bom, doutora Mayara, vou pedir mais uma pausa, é 2 horas em ponto, a gente vai para nossa central de conteúdo e já a gente volta, tem mais dúvidas dos ouvintes, o pessoal tá mandando mensagem aqui, é claro, fica à vontade, a casa é sua para você participar, tirar suas dúvidas. Nossa convidada é a profissional médica doutora Mayara, ela é especialista em alergia e imunologia pediátrica e ela tá falando sobre saúde respiratória, principalmente com foco na questão do mofo e da umidade.
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4: Olá, boa tarde. A Agência Nacional de Vigilância Sanitária autorizou o início dos testes em humanos de uma vacina desenvolvida no Brasil contra a malária, responsável pela maioria dos casos da doença no país. O imunizante, chamado Vivaxin, foi desenvolvido por pesquisadores do Centro de Tecnologia de Vacinas da Universidade Federal de Minas Gerais. A primeira fase do estudo envolve 48 voluntários saudáveis com idades entre 18 e 59 anos, que vão ser acompanhados durante 360 dias. Nessa etapa, os pesquisadores vão avaliar a segurança da vacina, possíveis reações e a capacidade de estimular uma resposta imunológica. Em 2025, o Brasil registrou mais de 118 mil casos de malária. A Farmácia Solidária de Lages terá um ponto de coleta de medicamentos na Universidade do Planalto Catarinense, a Uniplac, nesta terça e quarta, dias 13 e 14 de outubro. A campanha busca reforçar o estoque do serviço municipal, que registrou mais de 205 mil atendimentos entre janeiro e setembro deste ano. Podem ser doados medicamentos identificados, conservados adequadamente e com prazo de validade superior a 3 meses. Não serão aceitos produtos vencidos, medicamentos manipulados ou itens abertos que não atendam aos critérios de reaproveitamento estabelecidos para o recebimento. Onde há a Clube está? Para a Hora da Notícia, Rodrigo Silvério.
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11: Muito bem, agora 2:05, a gente está retornando aqui com a doutora Maiara, alergista e imunologista pediatra, conversando com a gente sobre saúde respiratória, mofo, umidade, que podem provocar crises, como você combater, como você cuidar melhor da sua saúde.
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12: E a gente continua recebendo mensagens dos nossos ouvintes aqui, doutora Maiara. Tem um ouvinte aqui, a Marli, ela diz que mora em uma casa bem úmida. Ela diz que sai de casa às 7 da manhã e chega em casa só às 11 horas da noite. E ela diz que a sala dela e o quarto é cheio de mofo. Ela diz que não tem tempo de abrir a casa. O que que ela faz nesse caso?
13: Uma opção legal para Marli é a gente ter que higienizar mesmo com frequência. Ela não consegue deixar muito tempo ventilando, às vezes provavelmente só mais final de semana, né? Como ela trabalha o dia todo. O que que não esqueçam nunca de usar os EPIs, né? O material de proteção, para não ficar, acabar se machucando. Então, colocar uma máscara, colocar uma luva de proteção, né? Até mesmo um óculos, se precisar. E a gente vai ter que usar os métodos físicos. Então, no caso, por exemplo, da dona Marli, né? Como que ela faria isso? Por exemplo, em rejuntes, em paredes, o ideal seria ela colocar, por exemplo, água sanitária, né? Nunca esfregar essa água sanitária com um paninho. Ela pode botar dentro de um recipiente e borrifar, tá? Seria o ideal. Deixa essa água sanitária atuando ali 15 a 20 minutos, porque não adianta a gente espalhar, por exemplo, com um pano molhado, com água sanitária, porque a gente não matou ainda esse fungo. Então, ela borrifa, né, essa água sanitária, deixa uns 15 a 20 minutinhos ali. Depois que já for morto, esse fungo vai ser morto com esse período ali com, em contato com a água sanitária, daí ela pode passar um paninho umedecido, bem limpo, e depois não esquecer, para tirar, depois que tiver retirado todo esse excesso, de também secar a parede, porque não adianta deixar a parede molhada, que isso vai acabar fazendo com que o fungo retorne. Diferente de, por exemplo, móveis, né? Móveis que são materiais de madeira ou MDF, a gente não pode tacar água sanitária, porque isso não vai matar o fungo, vai fazer com que essa água sanitária entre mais ainda e acabe estragando, manchando o móvel. Então, para móveis, o ideal seria para colocar vinagre mesmo, vinagre de álcool ali, não nada daqueles coloridos que vai manchar o móvel. Deixa agir também na mesma... mesmo ali 15 a 20 minutos, depois passa um pano, né, úmido, tira todo esse excesso do fungo e nunca esquecer que tem que secar também, porque se a gente acabar deixando molhado, úmido, esse fungo pode voltar a se proliferar ali, se replicar e voltar novamente com o bolodo, tá? E quando ela puder, final de semana, quando estiver mais em casa, tentar sempre abrir, deixar essa casa ventilar, ou de manhã cedo, se ela conseguir abrir as janelas, as persianas, já seria legal para fazer pelo menos os raios de luzes entrarem e diminuírem esse ciclo de reprodução do fungo mesmo, tá?
11: A água sanitária é direto? Usa direto ela ou pode não? Ser, diluída?
13: Pode ser ela pura, não tem problema.
11: Ela é forte, né?
13: Ela é forte. E uma coisa muito importante para falar pro ouvinte: nunca façam combinações, que isso é muito comum. Daqui a pouco a pessoa vai lá, mistura um vinagre com uma água sanitária. Não façam isso, porque pode trazer risco para a vida da pessoa, porque ele acaba liberando gases que são tóxicos, tá? Então a Anvisa orienta a gente tudo para nunca fazer esses tipos de misturas em casa. Então, ou usa água sanitária pura, ou nos móveis de madeira, MDF, o vinagre daí de álcool normal, tá?
11: Ah, tem uma ouvinte aqui, a Maria, a doutora, que ela manda aqui: eu tenho a impressão que quando eu deixo a porta aberta da minha casa, parece que a umidade entra e deixa o ambiente mais úmido do que o normal. Será que é só impressão minha mesmo?
13: Isso pode acontecer, por exemplo, no banheiro. No banheiro, o ideal é que a gente está tomando banho é não deixar a porta aberta. Por quê? Porque senão a umidade vai se espalhar para os outros cômodos, né? Um ambiente muito úmido, a gente toma banho, fica ali às vezes longos minutos, né? E isso pode espalhar para os outros cômodos. Então, se a gente deixar essa porta... Se a gente deixar essa porta aberta, realmente essa umidade pode se espalhar. Às vezes a gente está falando, a dona Maria, algum ambiente dela que também provavelmente deve ser úmido, estilo um banheiro, né? Importante usar quando for, por exemplo, na cozinha. A cozinha também é outro ambiente que é bem úmido. Então, sempre que conseguir usar a coifa também quando estiver cozinhando, é uma opção legal para conseguir puxar um pouco essa umidade do ambiente, né? Para a gente tentar dar uma diminuída nessa umidade relativa do ar ali nesses ambientes que são normalmente mais úmidos mesmo.
12: E as residências que têm essa tendência de serem mais úmidas, né, mais escuras, talvez não bate tanto sol em alguns ambientes, né, em alguns cômodos, a pessoa vai lá, faz a limpeza com água sanitária, limpa e tal, mas geralmente volta esses fungos, né, esse mofo na parede ou em algum local. Isso é comum também acontecer, né, doutora? Demora quanto tempo para voltar?
13: É muito comum, depende da umidade relativa do ar, depende da umidade do cômodo, né? Se é um ambiente próximo ali do banheiro, mesmo a gente fechando a porta, a gente sabe que acaba indo um pouco dessa umidade. Então, depende, é muito relativo. Tem locais que é meses, tem locais às vezes que é anos, mas normalmente a gente percebe meses, né? Um, dois meses já volta tudo normalmente o fungo, que já tá ali incomodando novamente. Então, a gente tem que sempre tentar tá fazendo esses cuidados, sempre que puder, né, tiver condições, que a gente ouviu da nossa ouvinte, às vezes fica, coitado, o dia inteiro fora trabalhando, não tem como fazer isso sempre. Então, sempre na medida do possível que a gente conseguir, seria o ideal.
11: O Cacau tá mandando mensagem pra gente, ele fala assim: ó, eu tenho uma tosse crônica alérgica e eu queria saber, doutora, dessas medicações que a gente vê na internet, NAC, eu não conheço, tá? Ele falou NAC, outros, com cortisona alto, Se tem problema a gente fazer uso?
13: Qualquer medicação que a gente faça alto uso, sem uma orientação médica, sem uma investigação adequada, pode ser um problema. Então, não indico isso para nenhum paciente, tá? Sempre procurem uma orientação médica, tá? Nem que qualquer coisa precisem ir no hospital, né? Numa emergência, mas façam sempre essa procura pelo especialista ou pelo médico para ter um apoio, um auxílio, tá? Não indico nenhum paciente a fazer automedicação, que isso pode ser muito perigoso para a saúde, qualquer tipo de medicamento, tá? Sem orientação devida.
12: Doutora Mayara, a doutora falou bastante da questão, a gente falou além da questão da tosse. Uhum. Essa tosse, às vezes, alérgica que acontece, que as pessoas reclamam bastante, porque a tosse pode originar de vários fatores, né? De uma gripe ou de uma sinusite, enfim. Mas essa tosse alérgica que às vezes a pessoa tem, pode ser, se ela investigar e descobrir que tem mofo na casa, pode ser desse mofo, desse ácaro lá?
13: Pode ser. Então, a investigação para tosse alérgica é gigante. São inúmeras opções que a gente tem que ir descartando, né? Descartando as hipóteses, não é mofo ou é ácaro. Mas tem como a gente fazer esses testes, né? E são esses testes que tem testes de sangue, que é o RASH, que a gente fala. Tem o PRIC test, que é esse do braço, do antebraço, que eu já falei para vocês. Que a gente consegue descobrir quais são os alérgenos que estão irritando essa via aérea dos pacientes, para a gente conseguir fazer um tratamento mais certeiro, em qual é a causa adequada, né?
11: Uhum. Então, para poder diferenciar um pouquinho, doutora Mayara, essa tosse alérgica, ela é uma tosse seca? Ela não tem secreção? Não tem nada?
13: Normalmente sim, normalmente ela começa como uma tosse seca, mas a gente sabe com a exposição frequente a esses aeroalérgenos, esses irritantes, pode acontecer em determinado momento até mesmo uma infecção secundária. O que que é essa infecção secundária? Por exemplo, uma bactéria vem, se aproveita dessa situação que a imunidade do paciente está mais baixa, que ele tem muito esses sintomas de tosse, e isso pode desencadear nesses pacientes até mesmo uma infecção bacteriana, por exemplo, uma pneumonia, quando a gente está falando de tosse, parte respiratória, pulmão, uma pneumonia de hipersensibilidade ou outros tipos de infecções pulmonares.
11: Além da tosse, tem outro sinal que pode dar que a pessoa está sofrendo ali algum problema alérgico com relação ao mofo, à umidade?
13: Os sintomas são muito parecidos com os sintomas de uma rinite, os sintomas de uma tosse, por exemplo, espirros, coceira, né? Coceira no nariz, coceira no olho, até mesmo em olho, pode estar irritando o olho ficar vermelho, lacrimejar o olho, lesões na pele, né? Porque tem pacientes, por exemplo, que têm dermatite atópica, por exemplo, o paciente já tem uma fragilidade na pele, né? A pele desse paciente com dermatite atópica já é uma pele mais frágil, que ele tem um defeito na filagrina, e isso poderia prejudicar. Então, para vocês entenderem o que é esse defeito na filagrina, seria como se fossem uns tijolinhos na pele. E pacientes que têm essas dermatites, ele tem uma fragilidade, um espacinho, assim, como se fosse no tijolinho. E isso facilita entrar esses ácaros, esses bolodos, esses mofos, irritar mais ainda essas lesões de dermatite, tá? Assim como também na urticária, que podem acabar estimulando o nosso sistema de imunidade, os nossos mastócitos, que são células de defesa que a gente tem na nossa pele. Então, não só a parte respiratória, também pode estar presente em olhos, também pode estar presente na pele, essas irritações constantes.
12: Uhum. Doutora, a questão da pessoa, a doutora falou dos ácaros, né? Que às vezes acumula no colchão, no travesseiro. De quanto em quanto tempo a pessoa tem que trocar o travesseiro? Porque a gente sabe que tem esse tempo, e até fazer virar o colchão, o pessoal fala, né? Colocar no sol, enfim. Isso ajuda também a combater esses micro-organismos, né?
13: Ajuda. O ideal do travesseiro, gente, se eu falar pra vocês, é de 3 em 3 meses.
12: Olha só.
13: Porque o travesseiro, quando começa a ficar aquele travesseiro baixinho, sabe aquele travesseiro Sim. pesado? Aquilo lá tá cheio, tá infestado de ácaro. Então, isso não é ideal pra nossa saúde respiratória. Então, o que eu indico pros meus pacientes? Colocar capas impermeáveis no colchão, no travesseiro, pra gente não ter que estar trocando com frequência, porque essas capinhas impermeáveis, elas são mais fáceis de a gente conseguir higienizar com álcool ou vinagre depois, e isso vai acabar matando também um pouco desse ácaro, que é principalmente o que está presente ali nessas estruturas, né?
11: É porque não dá para ficar trocando assim, doutora Maria.
13: É muito caro.
12: Mas hoje em dia tem uns travesseiros em promoção que dá, é bem bom de comprar para trocar.
11: Não, tudo bem,
12: tem,
11: né?
12: Uns de 20 pila. Mesmo,
11: vai trocar o colchão de 3 meses.
12: Ah, não,
11: meses,
12: o colchão não, mas a doutora falou do travesseiro. O travesseiro tem que trocar de 3 em 3 meses. O colchão a gente já sabe que tem que trocar
11: mais. E se lavar, por exemplo, Lavar lençóis, roupas de cama, já não é fronha, já não é um...
13: Isso é ideal a gente fazer, fundamental, toda semana, toda quando semana, conseguir, perfeito, se conseguir ideal. Toda semana, o ideal, porque também vai se replicar ali os ácaros, os porque fungos, os lodos.
11: Teoricamente, tudo. Uma primeira barreira que a gente olha.
13: Exatamente, ali, né? Mas a gente não se dá conta de que tem muito mais lá dentro do colchão e dentro do travesseiro, né? Quando começa a ficar lá grosso, é por causa que já tá cheio de ácaro e mofo e bolodo lá dentro. Então, o ideal, se não quer ficar trocando com frequência, até porque é muito caro, botar a capinha impermeável. É uma ótima opção. Tem umas que não são tão duras assim, para conseguir dormir mais confortavelmente.
12: Bom, a gente está conversando com a doutora Mayara. Ela é alergista e imunologista pediatra. A gente está falando sobre saúde respiratória. E para você saber como o mofo e a umidade provocam crises alérgicas e podem prejudicar a saúde. Tem mais perguntas dos nossos ouvintes, mas no próximo bloco a gente continua falando, né, intermediando essas perguntas, e também vamos falar sobre os tratamentos, né? Com relação a essa questão do mofo e também da umidade, né? Que podem provocar essas crises alérgicas aí nas pessoas. Daqui a pouquinho aqui no nosso Conexão Saúde.
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11: Muito bem, 2:23, doutora Maiara é a nossa convidada aqui, Skoniewski Ost. Ela é alergista, imunologista pediatra, e a gente está falando sobre a saúde respiratória, envolvendo a questão do mofo, umidade, aquele bolor, né? Como ele pode ser prejudicial e como a gente pode evitar, né? Tirar isso para não prejudicar a nossa saúde. Entramos no assunto aqui polêmico da Shana Marcon, que ela levantou aqui a questão do travesseiro, e a doutora Maiara falou que o ideal era trocar, comprar novos, né? E eu falei que não, tem que lavar.
12: Não, mas a gente lava, mas é que às vezes não sai tudo mofo.
11: Mas a doutora deu a dica, né? Daquela fronha impermeável, né? Aqueles tecidos, até pro colchão também, né? Tem alguns lençóis, alguns que já dá para ser utilizado, que serve como uma barreira aí. E a Josi tá mandando aqui a mensagem, doutora Maiara, que ela falou assim, ó, eu lavo meus travesseiros, eles ficam bem branquinho. E eu queria fazer, eu também sou da tua ideia, Josi, mas eu queria saber, doutora Maiara.
12: Eu também lavo.
11: Não, tudo bem, Shana, tudo bem, tranquilo. Mas quando ficou branquinho, quer dizer que foi embora, tá, o mofo tá, foi, mandamos ele para as cucu e agora ele, tá tudo bem?
13: Ele pode estar ali dentro. Olha aí, ainda, ó, viu? E vai ficar continuando se replicando. O pior é que vai ter contato com a nossa via aérea igual, né? Vai continuar. Menos, né? A gente vai estar replicando um pouco menos, mas daqui a pouco, como eu falei para vocês, né? Não dá um mês, tá replicando tudo novamente ali, o ácaro, os fungos, os bolores. Então, o ideal mesmo pra gente evitar de estar entrando em contato frequente com a nossa via aérea seria essa opção da capinha. Acho que a capa impermeável seria o mais economicamente viável.
12: Porque comprar, trocar o travesseiro de 3 em 3 meses é difícil, né? Mas enfim, doutora Maiara, a gente pode entrar agora na questão dos tratamentos, né? Dos tratamentos médicos indicados para controlar essas alergias ao mofo. Como é que funciona a imunoterapia, né? As vacinas para alergia nesses casos, existem essas vacinas?
13: Existem, e seriam, é o tratamento hoje em dia, né? Um dos mais indicados, até porque a gente sabe que seria uma forma mais próximo da cura que a gente chegaria nessas alergias, né? Desses pacientes. Porque a imunoterapia, as vacinas para alergia, elas são uma forma de a gente imunorregular o sistema imunológico desses pacientes. O que que é isso, né? É tentar ensinar o sistema imunológico do paciente que não adianta, a gente está exposto a isso frequentemente, todos os dias, são partículas microscópicas, tanto de ácaros quanto de fungos, a gente não vê a olho nu. Então a gente está exposto ali diariamente, a gente só sente isso na prática com os sintomas que os pacientes começam a apresentar. A imunoterapia seria formas de dar doses crescentes, pequenininhas para o paciente, tem várias formas, né? Tem a forma de gotinhas, que seria para crianças ou pacientes às vezes que não querem tomar as injeções subcutâneas. Daí as gotinhas são gotinhas todos os dias, com aquilo que o paciente é alérgico, por exemplo, um tipo de fungo específico, que daí através dos testes a gente consegue descobrir, ou um tipo de ácaro específico, um tipo de pólen específico. E tem as injeções também. As injeções, normalmente elas são semanais inicialmente, depois elas podem ir ficando mais espaçadas quando a gente entra nas fases de manutenção dessa imunoterapia. Mas uma coisa que vocês têm que saber é que esse tratamento de imunoterapia é um tratamento mais longo, porque a gente pensa, o paciente foi alérgico a vida toda, né? Aquilo, ao ácaro, ao fungo, a gente não vai conseguir resolver isso em pouco tempo. A gente tem que ensinar o sistema imunológico dele a aprender a reagir da forma certa, não mais com uma reação muito exacerbada cada vez que ele entra em contato com aquilo. Então, o tratamento é no mínimo de 3 anos e pacientes mais graves até 5 anos fazendo, ensinando esse sistema imunológico dele aos pouquinhos como que ele deve reagir a essas alergias.
11: Mesmo com o tratamento, ainda a pessoa tem que parar de entrar em contato com a gente ali, que tá causando isso.
13: O ideal é reduzir drasticamente esse contato, né? A gente sabe que 100% a gente não consegue tirar totalmente do ambiente, mas a gente reduzindo bastante já consegue facilitar muito. E pacientes que usam frequentemente muitos tratamentos medicamentosos, sprayzinhos nasais, corticoides, antialérgicos, a gente vê isso frequente no nosso dia a dia, né? A gente percebe que quando o paciente começa a fazer imunoterapia, ele consegue já reduzir ali a partir de 6 meses, 1 ano, consegue reduzir esse uso tão contínuo, tão crônico desses medicamentos, porque o próprio paciente já começa a sentir uma melhora dos sintomas alérgicos com esses tratamentos de vacina. Seriam opções bem legais, assim, só para os pacientes saberem que existe esse tipo de tratamento, uhum, e ficarem cientes, né? Como são, né, tratamentos teoricamente há pouco infundidos ainda na prática médica, então muita gente não sabe que existe, né, esse tratamento de vacinas.
12: Porque não é uma coisa que a pessoa vai tomar um remédio e vai aliviar o sintoma ali, vai parar o sintoma e vai acabar.
13: Não.
12: Não, é uma, uhum, coisa que é
13: gradual.
12: É mudança de hábito, uhum, também, né, doutora?
13: Exatamente, exatamente. É bem gradual, é um passinho e um passinho. Vai cada dia um pouquinho, quando é gotinhas ou uma vez por semana as injeções. A injeção é bem tranquila, é no braço. Então a injeção vai gradual, a gente vai ensinando esse sistema imunológico do paciente a aprender a reagir por conta.
11: Você está regulando a imunidade da pessoa ali, para ela reagir. Uhum. E não vem aquela história, eu lembro que o pessoal falava assim, ah, mas se você ficar sendo exposto, quem sabe teu corpo já se adapte e consiga resolver essa parada aí naturalmente.
13: Não, porque o que que acontece? Muitas pessoas acabam pensando isso. Só que essas doses que são feitas na imunoterapia, elas são doses controladas. São doses que foram feitos longos anos de estudo para ver qual a dosagem, a miligramagem adequada que eles precisavam, tanto do fungo quanto do ácaro, para conseguir imunomodular esse sistema imunológico. Uhum. Não é feito de qualquer forma. Eu sei que muita gente acaba pensando, ah, mas se eu for então um monte exposto ao ácaro ali, ao mofo, o meu organismo vai se acostumar. Não é assim, porque tem uma dose X, doses pequenas, e a gente vai aumentando gradualmente para ir ensinando esse sistema imunológico mesmo.
12: Doutora, tem uma ouvinte fala, pergunta, tá, mas e se pôr os travesseiros no sol, adianta? A Elenir tá perguntando.
13: Adianta muito pouco, Elenir, porque o sol, claro, vai diminuir um pouco essa replicação ali dos ácaros e dos fungos, mas é a mesma coisa que a gente falou, quando voltar com esse travesseiro para dentro de casa, vai voltar ao ambiente úmido, vai voltar ao ambiente com um pouco de insolação, vai a gente deitando, dormindo, suando, isso dali também vai acabar fazendo com que volte a se replicar novamente.
12: É a polêmica dos travesseiros.
11: É, aqui vem só falar de travesseiro aqui. Tem mais uma ouvinte, mas essa ela puxa o assunto que antes a doutora Mayara explicou aqui, né? De uma forma de a pessoa combater dentro de casa o mofo, o bolor aí, né? Seja no banheiro, paredes e até mesmo em móveis, madeira. E ela fala assim, doutora, boa tarde. Eu queria saber se pintar a parte de trás dos móveis, né? Se já ajuda a evitar o mofo, porque eu também vi isso em questão de parede, né? Às vezes você limpa a parede, daí, mas continua aquela mancha. Uhum. Daí a pessoa, não, tem que pintar, porque daí some essa...
13: Uhum. O que que acontece a gente pintando? A gente não tá acabando com a raiz do problema, né? Porque o mofo vai continuar ali. Então, inicialmente, ele pode tentar fazer como se fosse uma barreira, né? Uhum. Mas daqui a pouco esse vai ter um desgaste químico ali da substância, da tintura, e o mofo vai conseguir penetrar também essa barreira. Então, o ideal que a gente conseguir mesmo é a ventilação, é a parte de deixar sempre exposto ao sol, limpar com frequência, com água sanitária, como eu já falei pra vocês, quando for madeira, com o vinagre, né? Uhum. Então, esses cuidados são meio imprescindíveis pra gente tentar fazer, porque senão vai pintar, vai gastar e daqui a pouco o bolouro vai retornar novamente, assim que ele conseguir passar a estrutura química ali da tintura.
12: E já que a gente tava falando dos travesseiros, doutora Mayara, uma pergunta que eu acho que também os ouvintes têm curiosidade em saber, de que maneira a respiração ela é prejudicada pelo mofo, que pode afetar a qualidade do sono, porque daí, ou até do ácaro, né, que fica, uhum, no travesseiro, e a pessoa pode dormir mal por conta disso também?
13: Pode, tá relacionado com todos esses sintomas, porque pensa, a gente tá cronicamente exposto a coisas, né, a alérgenos que vão fazer mal pra nossa via respiratória, podem estar associados com problemas, disfunções de sono, tanto em crianças quanto adultos, até mesmo tem estudos relacionados com depressão e ansiedade, pacientes que estão expostos cronicamente, principalmente ao fungo, ao bolouro, mas também aos ácaros e a outros alérgenos que a gente tá presente, que estão no nosso dia a dia.
11: A ouvinte estava falando daquela que lavou os travesseiros, a Josi, né? Ela falou que fica bem branquinha, ela fala assim, eu lavo de 2 em 2 meses, porque ele amarela, e como eu sou alérgica, então eu compro um novo a cada 2 meses e já está amarelo. E eu nunca coloquei capa, doutora, porque eu tenho a impressão que o mofo vai ficar preso dentro do travesseiro, né? Não vai impedir que ele entre, ele vai estar lá dentro. É loucura minha?
13: Exatamente, o mofo vai ficar preso lá dentro, mas pensa que isso é bom pra tua saúde respiratória, porque ele não vai entrar em contato com a tua via aérea. Ele vai ficar lá, ele vai replicar, tu tá certíssima nisso. Mas a nossa preocupação como alergista é o contato direto desses alérgenos do mofo com a via respiratória, com a pele, que é isso que vai causar os sintomas. Então, a gente fazendo isso, a gente diminui esse contato e a sintomatologia no paciente.
12: Tem uma última pergunta aqui de uma ouvinte, pra gente encerrar também, né, o nosso programa hoje, porque a gente fica aqui tarde inteira falando de alergia, né? Tem uma ouvinte que ela não tem muito a ver, né, com a questão do mofo, mas ela pergunta: meu filho tem 3 anos, é alérgico à picada de mosquito. Tem vacina pra esse tipo de alergia?
13: Tem também, para picada de mosquitos, mosquitos normais, é a mesma forma de imunoterapia. Mosquitos, pulgas, pernilongos, até mesmo os hemiópteros, que a gente chama, que são, por exemplo, formigas, tem pacientes que têm alergias a formigas, abelhas, vespas, marimbondos. Funciona da mesma forma o tratamento de imunoterapia para todas essas alergias.
11: Uhum. Bom, doutora Mayara, eu quero agradecer imensamente seu conhecimento compartilhado com a gente aqui nesse feriado, né? Nesse dia 12 de outubro. Gostaria que a doutora, que eu sei que a doutora é ativa nas redes sociais, e as pessoas que ficaram com alguma dúvida, que querem conhecer um pouco mais do seu trabalho, como é que elas fazem para conhecer e entrar em contato com a doutora Mayara?
13: Pessoal, eu fiquei mais uma vez muito honrada pelo convite. É sempre uma honra estar para mim aqui com vocês, com todos os ouvintes da Rádio Clube. É uma felicidade sem fim. E para quem tiver interesse, quiser seguir na rede social, eu tenho o Instagram, é doutora Mayara com Y, tá? Ponto alergista. Eu atendo na Clínica Bambino, lá no bairro Sagrado Coração de Jesus, em frente à Digimax, tá? Ali em frente à Clínica do Bermido, que é mais perto, né? Mais fácil do pessoal entender. E atendo adultos e crianças, tá? Também, se precisam, eu faço os atendimentos tanto infantis quanto de adultos.
12: Doutora, faz aqueles testes de alergia também?
13: Faço todos esses testes de alergia, o prick teste, o pet teste, faço testes também às vezes no hospital infantil, que são esses testes, às vezes testes de provocações orais, algumas aplicações de imunoterapias, tipo essas desses hemióptilos também são aplicadas no hospital, mas todos esses testes eu faço todos, e a imunoterapia.
11: Bom, doutora Mayara, mais uma vez um prazer recebê-la aqui. Obrigado pelo seu conhecimento compartilhado com a gente. A gente conseguiu retirar um pouquinho do conhecimento da doutora Mayara Skonieski hoje. Ela é alergista e também imunologista, conversando com a gente sobre saúde respiratória. Mais uma vez, muito obrigado.
13: Obrigada, doutora.
12: Obrigada, pessoal. Agora, 2h35, a gente vai fazer um intervalo e no próximo bloco a gente muda, né? Vira a chave do nosso Conexão Saúde para o Clube Interativo. Até já.
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0: vamos lá, boa tarde para você que está ligando o seu rádio agora, está sintonizado com a gente, começando o nosso Clube Interativa. Depois de ficar bem informado no Conexão Saúde, em relação a mofo, bolor, aí a gente toca o barco aqui, trazendo informações gerais da nossa Serra Catarinense, do nosso estado de Santa Catarina. Eu sou Evandro Giopo e ao meu lado está Sheina Marcon. E não é isso, Sheina? A gente vai levando muita informação pro pessoal, feriadão, aí é o pessoal isso. Tá no ritmo mais lento, mas nós continuamos acelerados aqui.
1: Com certeza, né? E o pessoal que tá acompanhando a gente também pode acessar o nosso portal, né, Evandro? SC10.com.br.
0: Fica à vontade.
1: Tanto o nosso portal, né, estadual, onde tem as informações de Santa Catarina, do Brasil e do mundo, como também a nossa página da Rádio Clube de Lages dentro do portal scc10.com.br. Daí você acessa scc10.com.br/Rádio Clube. E lá tem as informações aqui da nossa região. Inclusive tem informações de polícia, informações atualizadas lá. Teve um homicídio ontem lá no interior de Cerro Negro. Também um acidente, né, entre dois carros que deixou feridos aqui em Lages. Também ações da PM que resultam em apreensões de drogas, munições e arma de fogo. Então tem todas as informações lá. O pessoal acessa o nosso portal e também fica muito bem informado e, claro, né, sempre de ouvido ligado aqui na Clube também, né, Evandro?
0: É, não, e tem informação de utilidade pública, gente. Por exemplo, essa pesquisa do Procon tá lá disponível no nosso site. Tem uma pesquisa do brinquedo das crianças, que foi feito pelo Procon de Lages, e também tem um da cesta básica, tá? Então, você que tá saindo pro mercado, às vezes vai comprar alguns produtos, quer dar uma olhadinha, acessa lá o scc10.com.br.
1: Ainda mais o pessoal que hoje aproveita o feriado para ir no mercado, né?
0: E tá aberto, né? Os mercados estão abertos, é importante a gente reforçar. A maioria do comércio estão com as lojas e as portas fechadas. Algumas, é claro, tradicionais, mantém a porta aberta aí no feriado. Mas os mercados, eles estão abertos. Então, o pessoal quer aproveitar, quer dar uma passeada aí no mercado, fazer umas compras, quer fazer, ó, aí a compra de alguns produtos, dá uma olhadinha lá que está disponível. Também tem a arte ali do Procon de Lages, onde mostra os locais pesquisados, os estabelecimentos e os preços encontrados pela equipe. Você economiza um pouquinho de bater perna. Sabe uma ferramenta interessante também que eu acho bem bacana para o pessoal pesquisar preço?
1: Aquele aplicativo.
0: Menor Preço Brasil.
1: Esse eu nunca entrei.
0: Ah, pai.
1: É legal?
0: Claro que é. Eu acessei esses dias.
1: O Evandro vive nesse aplicativo, gente.
0: Aham, acessei esses dias. E dá pra você pesquisar por produto, né? Você quer comprar um produto, ah, vou digitar ali margarina. Você digita e aí acaba olhando ali os preços.
1: O Rodrigo. O que o Rodrigo tá falando?
0: O Rodrigo usou também, Rodrigo? Você que me apresentou?
1: Ah, foi ele que apresentou pra você o aplicativo.
0: É, o Rodrigo.
1: Então ele também já usa, né?
0: É, não, ele fica caçando esses aplicativos aí, eu acho bacana, ele vai compartilhando. Ele caça, mostra e eu uso pra ver se funciona. Né? Aí sabe o que eu pesquisei? Gasolina. O pessoal tava comentando da gasolina. Antes dessas medidas do governo federal pra conter aí o preço da gasolina. Antes mesmo. E o pessoal tava falando bastante da variação do preço de gasolina, como Lages é caro. E eu encontrei uma variação bem considerável, assim, de 30 centavos,
1: sério?
0: Até na prática. Porque o que acontece?
1: Você vai me passar os. Vou entrar
0: não,
1: no
0: eu achei bem interessante. Por exemplo, tinha. A gasolina tava 6,79. E encontrei ali, tinha posto vendendo a 6,40. Dava uma diferença de 30
1: Olha
0: centavos
1: só.
0: O litro da gasolina. E sabe o que chama atenção? Não só da gasolina, mas de outros produtos. Esse aplicativo, ele funciona da seguinte forma: a hora que uma empresa, uma loja vende um produto que você está pesquisando ali, é emitido a nota fiscal, logo esse valor é lançado para o aplicativo. Então a pessoa acaba cobrindo um raio, né, de cobertura, o aplicativo, demonstrando, ó, tal loja vendeu tal produto a tal preço. Então, na questão dos postos de combustíveis, havia postos aí que estavam vendendo a 6,40, 6,45 o litro da gasolina. Então estava praticando, eles estavam lançando nota com esse valor. Isso chama atenção, tinha uma variação considerável, algo que a gente quase não vê, porque que nem você falou, você vai passando nos postos aí, né, os principais vias da cidade, você acaba vendo um preço meio parecido.
1: E geralmente a gente abastece em locais que são perto da nossa região de circulação.
0: Do nosso trajeto.
1: É, então eu abasteço sempre nos postos aqui perto da rádio, ou então perto da minha casa, que é aqui perto da rádio. Então realmente a gente não indo para outros locais e vendo se realmente tem essa diferença nos preços.
0: A gente fica muito preso, né, àquele trajeto nosso.
1: Uhum.
0: É claro, eu também já encontrei preços mais baratos, como eu já vi publicações do pessoal aí em outros locais, em outras cidades, também que me chamou a atenção. Falei, nossa, mas é tão barato aqui em Lages, não tá tão barato. Mas aqui também tem uma oscilação bacana de preço.
1: E aí dá para fazer com os itens da cesta básica, ou os itens de casa, né? As compras normais de casa.
0: Eu usei o exemplo do combustível material que me chamou atenção. Mas dá para fazer com qualquer produto ali, você coloca a abrangência, o raio que você quer cobrir de preços aí, e acaba verificando o preço de diversos produtos. E é gratuito, tá? Ele é do governo, é o menor preço do Brasil, você baixa no teu aplicativo, faz um cadastro rapidinho, e você já pode usar ali fazendo algumas pesquisas nos valores de alguns produtos que você utiliza aí no seu dia a dia.
1: Bacana, bacana, tá? E a dica do Evandro Giopo, então, pessoal. E agora, antes de a gente ir pro nosso intervalo, que daqui a pouquinho a gente tem mais assuntos para tratar aqui no nosso Clube Interativa, a gente vai falar sobre a festa da Fazenda dos Moraes daqui a pouquinho, mas antes eu quero chamar uma matéria aqui bem interessante, Evandro, que é sobre o Senai, que vai avaliar o setor de bioenergia em Santa Catarina para mapear oportunidades. Essa iniciativa acontece com o financiamento da FAPESC e quer aumentar a competitividade de mercado. A gente confere essa matéria agora aqui no Clube Interativo.
2: O Serviço Nacional de Aprendizagem Industrial irá produzir um atlas de bioenergia para reunir e organizar informações sobre o aproveitamento energético de resíduos no estado. A Fundação de Amparo à Pesquisa e Inovação de Santa Catarina é responsável pelo financiamento de R$5 milhões. O coordenador de descarbonização da Federação das Indústrias de Santa Catarina, Charles Leber, afirma que o projeto busca potencializar a produção de bioenergia no estado.
3: Santa Catarina tem um grande potencial de geração de bioenergia a partir de resíduos. E esse potencial todo, ele se transforma, obviamente, em energia renovável. Porém, né, a gente sabe também que até o momento, esse potencial todo, ele está espalhado pelo estado, e a gente sentiu a importância, então, a relevância de fazermos um estudo, né, de maneira coordenada, onde a gente conseguisse mapear todos esses potenciais, mas não só isso, né? A gente não ficar também só no caso do potencial, mas sim também encontrar quais que seriam as possíveis rotas tecnológicas para que esse potencial todo se transforme em realidade, se transforme em oportunidades de negócio e, obviamente, para que a gente tenha mais energia renovável ainda na nossa matriz energética.
2: Bioenergia é qualquer forma de energia gerada a partir de resíduos. Materiais como bagaço de cana, madeira, restos de colheita, milho e dejetos orgânicos podem ser utilizados. É uma fonte de energia renovável. O pesquisador Leber explica que é possível aproveitar sobras de indústrias já existentes em Santa Catarina.
3: Bioenergia é toda aquela energia que pode ser gerada a partir de uma biomassa residual. Por exemplo, Santa Catarina tem uma indústria muito forte, madeireira, muito forte. E essa indústria, ela acaba tendo seus resíduos também, em diversas fontes. Então, né, um dos objetivos do estudo é justamente entender, né? Onde é que são esses resíduos, quais são os volumes, quais são as rotas tecnológicas para que esse resíduo então possa ser transformado como fonte de energia, para substituir alguma outra energia, principalmente de origem fóssil, vamos dizer assim. E aí, nesse modelo de identificação, mapeamento do potencial, de definição de rota tecnológica e aplicação, a gente consegue fechar esse ciclo, assim, desde transformar o que pode ser atualmente um bônus, né? Num bônus, onde um resíduo ele passa a ser um ativo de energia.
2: A formulação do Atlas da Bioenergia também terá a parceria de outras instituições. As universidades comunitárias FURB, Univille e UNO Chapecó, as públicas UFSC e UDESC e a Empresa Brasileira de Pesquisa Agropecuária. O prazo para o desenvolvimento do projeto é de 24 meses. De Florianópolis, da Rede de Notícias Acaerte, Arthur Westphalen.
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7: Boa tarde para você que está no Interativa neste feriado, e aqui estamos trazendo as informações. 30ª rodada do Campeonato Brasileiro será complementada hoje, daqui a pouquinho, às 16h, Coritiba e Botafogo. 19h30, Chapecoense e Atlético do Paraná. 21h, Bragantino e Cruzeiro. Flamengo é líder com 64. Em segundo, Palmeiras, 63. Terceiro, Fluminense, 51. E quarto, o Atlético do Paraná com 50. Estes quatro primeiros, vaga direta na Libertadores do ano que vem. No caso, o Bahia, que é o quinto com 49, vai para a pré-Libertadores. E lá na parte de baixo, hein? Inter 32, Grêmio 31, Remo 25 e Chapecoense praticamente na B do ano que vem, com 18 pontos ganhos. O Corinthians é o primeiro fora do rebaixamento, com 32 pontos ganhos, a mesma pontuação do Inter, porém tem uma vitória a mais. O Corinthians ainda consegue ganhar do Inter no número de vitórias. Mais esportes do Chimarreando. Uma boa tarde.
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9: É, vamos lá, gente. 2:51, então faltando 8. Agora é 8 já, porque já virou para 52. 8 minutinhos para as 15h. A gente está aqui com o nosso Clube Interativa levando muita informação para você que está do outro lado acompanhando a gente. Muito obrigado, hein? Muito obrigado pela sua companhia. Bom, hoje, dia de Nossa Senhora, a gente está vendo aí diversas celebrações, manifestações ao longo de todo o dia, né? A Igreja do Navio aqui, né? Nós temos aqui uma referência que fez missas já desde as 6h da manhã, da manhã, fazendo uma celebração, né? O padre Álvaro Emanuel, o bispo, o Dom Gilson Moirer também participando. Além disso, estão mantendo aí carreata, a festa. O pessoal está mantendo a festa hoje à tarde também ali na paróquia do Navio. Mas também tem continuidade dessa celebração em relação à Nossa Senhora Aparecida na Fazenda dos Moraes, localidade aí, porque tem uma festa muito tradicional. E é sobre essa festa, essa celebração que a gente vai conversar agora com a Matilde Salete, que a gente está recebendo aqui no nosso Clube Interativa. Primeiramente, boa tarde, Matilde, um prazer recebê-la aqui.
10: Boa tarde, o prazer é todo meu.
9: Prazer é nosso.
11: Prazer é nosso recebê-la aqui, né, para falar sobre a festa de Nossa Senhora Aparecida lá na Fazenda dos Moraes. E é uma festa...
9: No próximo domingo já,
11: né? E é uma festa já tradicional, né?
10: Muito, muito tradicional. Já... começou em 62 essa festa lá.
9: E o pessoal tá mantendo essa tradição, mantendo uma programação especial Por que vocês fazem no final de semana, não, não no feriado, Matilde? Só uma dúvida.
10: É só uma dúvida, porque a gente, como tem a festa aqui da Igreja do Navio, uhum, e existe uma outra comunidade também que tem perto por lá, daí a gente resolve sempre um final de semana depois, um domingo depois.
9: Um domingo depois, daí vocês realizam a festa.
10: Isto.
11: Para não chocar com as festas tradicionais também que acontecem aqui em Lages, em outras regiões também, né?
10: Isso.
11: E qual que é a expectativa da comissão organizadora para essa festa desse ano de 2026, do ano de 2026? Tem alguma novidade? O que que vocês estão preparando, né, para pro pessoal lá na festa no domingo?
10: Como a festa é bem tradicional, né? No sábado a gente vai ter a venda de churrascos, no domingo 10 horas a missa, né? À tarde leilão, bingo, né? O sorteio no baile de brindes, isso é o que vai ocorrer, né?
9: Uhum. E na programação religiosa, Matilde?
10: A missa está agendada para as 10 horas da manhã, mas com certeza ali é 10:30, 20 para as 11 que vai ser celebrada a missa. A missa voltada muito à família, à Nossa Senhora Aparecida, sempre muito bonito.
11: Uhum. A celebração religiosa não acontece no domingo, e aí no sábado tem essa outra programação. Vai ter o bingo tradicional também, que acontece lá?
10: Sim, o bingo no domingo, às 3 horas da tarde. 2 horas da tarde horas. Já começa o bingo. Uhum, o leilão e o bingo.
11: Leilão, uhum.
9: Para quem está ouvindo a gente agora, assim, Matilde, fala assim: não, mas eu já ouvi falar da localidade da Fazenda dos Moraes, mas nunca cheguei lá. Como é que faz para chegar lá?
10: Existe o município ali de Capão Alto, né? A cidade, em torno ali de uns 6-8 quilômetros com direção a Campo Belo do Sul. Ela, à tua direita de quem está indo, é uma igreja que tem a Nossa Senhora, a imagem de Nossa Senhora Aparecida talhada na porta da igreja. Uhum. Então é bem fácil, o acesso é ótimo, porque não pega estrada de chão,
9: tudo
10: não pega barro,
9: ali, né?
10: Tudo asfalto, tudo asfalto.
9: Uhum. E ali vocês preparam uma tenda, a igreja é diferente. Como é que vocês fazem a preparação do evento dessa festa ali na comunidade de Fazenda dos Moraes?
10: Sim, é feita a tenda para o bingo. Uhum. A parte do leilão já é coberto, então é bem propício, né? Ah, tá chovendo, tem esses espaços, o próprio salão.
9: A chuva não é um problema, então.
10: Não, né? É um problema.
9: Nem de estrada, nem de estrutura da festa para participar lá.
10: Também, não é problema.
11: Pro pessoal que tá aqui na cidade de Lages, aqui, quantos quilômetros até lá, mais ou menos?
10: 32 quilômetros.
11: É pertinho, então.
10: Pertinho. Muito perto.
11: Pro pessoal poder ir prestigiar. E aí, depois, então, do bingo, do leilão e do bingo, vai ter, a partir das 17, então, vai ter uma tarde dançante também, né?
10: Isto, com o grupo Candeeiro. Uhum. E o grupo Candeeiro anima 2 horas, depois vem o Doce Magia, que é até as 10 horas da noite. A gente vai ter 5 horas de baile. Isso, né, lembrando, né, dos ingressos, e que o que é o ingresso? É para ratear a despesa dos músicos. Uhum. Não, a igreja não tem lucro com
9: os bailes.
10: Com os bailes. Uhum. Mas é um chamamento para o povo.
9: Bom, vamos falar então dos valores. Tô me programando, vou ir na festa na Fazenda dos Moraes, né? Festa de Nossa Senhora Aparecida. Cheguei lá, participei da missa. Missa não tem valor nenhum, claro, né? Mas eu vou comprar um churrasco, quero almoçar lá. Como é que é a venda? Quanto é que é os valores? Como é que vocês estão preparando tudo isso?
10: Assim, o churrasco tem de todos os valores, desde, eu vou dizer para você, o mínimo 50. Não, vai ser uma pesagem, tem um churrasco padrão também, uhum, diferenciado, que é feito lá, que é pego por uma empresa que nos fornece esse churrasco. E o churrasco, nós vamos ter também que vai ser carneada uma vaca, existe aqui em Lages, né? O matadouro e tal, e vai ser servida à população com preço mais acessível.
9: Sim, então lá o pessoal, conforme o tamanho, a peça que a pessoa escolhe, vai pagar o valor do churrasco.
10: Conforme o seu bolso e o seu gosto,
9: e dá,
10: né,
9: para consumir lá mesmo? Dá.

0: Veja também aí. Depois, para participar do leilão e do bingo, como é que faz? Leilão é para quem tem dinheiro para arrematar o lance ali. Mas no bingo, para comprar a cartela, tem valor também?
1: Tem. É um valor bem. Assim, R$2 a cartela. Uhum. A norma sempre é decidida ali na hora, mas é sempre 4 números para cada cartelinha, R$2. Os prêmios são muito bons. Olha, eu tenho ganhado bastante brinde para o bingo. Bastante legal. Brinde para, assim, arrecadação do leilão. Uhum. O pessoal colabora muito, sabe? Colaboram bem. Eu não esperava que ser festeira fosse tão bom. Estou sendo, assim, a receptividade, a recepção, o acolhimento, né? Porque hoje eu creio que eu já visitei mais ou menos, assim, umas 200 residências. E todas elas me acolheram.
2: Isso tudo ali na comunidade, ali?
1: Tudo na comunidade. De Lages também, né? Lages, nas outras sim. comunidades uhum. também. Vacas Gordas, Varela, Morro Agudo, Campo Belo. Nossa, agora falhou de tanto. Eu tenho ido em várias festas também, porque eu gosto. Eu sou criada lá, né? Eu sou nata de lá. Então, eu gosto muito de festa do interior.
2: Que coisa boa.
0: E daí a Matilde pegou e falou pra gente que o baile à tarde tem um ingresso, né? Não fica um valor para a igreja, mas tem que ser rateado entre os músicos ali que vão participar desse show, o Grupo Candeeiro, tem um nome aí, né? E banda Doce Magia. Esses valores desses ingressos já foram definidos? Já estão sendo vendidos de forma antecipada?
1: Não, não estão vendidos de forma antecipada. Sempre é vendido lá na hora.
0: Na hora mesmo?
1: Na hora. E é R$30, tanto o homem quanto a mulher, masculino e feminino.
0: Preço bem acessível. Comprou o ingresso, pode curtir os dois shows?
1: Os dois shows, tranquilo. Entrou lá às 5 horas da tarde e vai sair de lá às 10 horas da noite.
2: E com relação ao estacionamento, que o pessoal também gosta de ter um estacionamento, um lugarzinho para deixar o carro. Né? E também tem um espaço lá para o pessoal estacionar?
1: Tem. O pátio lá é bem grande, apesar que apura, o pessoal estaciona ali na SC, mas tem os espaços, a igreja, a comissão, eles fazem toda uma limpeza de roçada, de pedra, tem todo um cuidado, mas a gente está esperando lá. Cabe todo mundo, com certeza, tem lugar para mais um.
0: Bom, Matilde, prazer recebê-la aqui, agradeço de forma antecipada aqui por você vir falar sobre esse evento, né? Que vai acontecer então no dia 18, próximo domingo, festa em honra à Nossa Senhora, Fazenda dos Moraes. Tem mais algum recado que você gostaria de deixar para nossa comunidade, para o pessoal que queira aproveitar esse momento de fé, celebração, né? De honra aí à Nossa Senhora e também aproveitar essa festa tão tradicional, essa festa lá na comunidade de Fazenda dos Moraes?
1: Tem um convite especial que na missa vai ser homenageado o criador daquela comunidade, o seu Manuel, que é o meu avô, Manuel dos Prazeres Alves Moraes, a dona Lourdes, né? Que ela faz 3 meses que faleceu. Eles vão ser homenageados agora nessa festa. E eu quero dizer assim, espero as pessoas lá, conto com as pessoas, porque eu sozinha não faço festa. Eu faço o convite a você, Vanduir, a você, Sheina,
2: tá bom,
1: a você, Adelar. O convite é para vocês e vocês convidam, o convidado de vocês, e vamos fazer uma festa.
2: Com certeza. Vai ser mais um grande evento lá na Fazenda dos Moraes. Essa festa em honra à Nossa Senhora Aparecida. Matilde, muito obrigada pela tua participação com a gente aqui no nosso Clube Interativa. Sucesso lá na festa. E que o pessoal que está nos ouvindo aí também prestigie aí no dia 18, então, no próximo domingo, lá na Fazenda dos Moraes. Muito obrigada.
1: Muito obrigada a você, obrigada aos ouvintes.
0: Recebemos aqui a Matilde Salete, festeira da festa, né, em honra à Nossa Senhora Aparecida, na localidade Fazenda dos Moraes. Fazenda dos Moraes, me conta uma história aí, Matilde. O Douglas Moraes, o Christian Moraes, que trabalha com a gente, é da região ali também?
1: O Christian eu não sei, mas o Douglas é meu primo.
2: O Douglas.
0: Ele era bagunceiro mesmo quando é novo? Porque ele é meio bagunceiro aqui nos corredores.
1: Eu não sei, eu vou falar do Douglas o quê? Eu só sei que o Douglas já tocava gaita, acordeon na barriga da mãe dele.
2: Olha, né? Só, né? Só pode.
1: Só pode, né? Porque o menino toca bem, né?
0: É verdade.
2: Uhum, com certeza. Obrigada, Matilde, mais uma vez pela tua participação aqui com a gente. A gente vai fazer um intervalo rapidinho aqui no nosso

0: Clube Interativo, porque está chegando a hora da notícia, nossa central de conteúdo trazendo informações, e daqui a pouquinho a gente está de volta.
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3: Olá, boa tarde. O consumo das famílias brasileiras, que representa cerca de 63% do produto interno bruto, está perdendo força e pode registrar neste ano e no próximo o menor crescimento desde a pandemia. Economistas apontam o endividamento, os juros elevados e a desaceleração do crédito como fatores que reduzem o poder de compra da população. Em julho, os indicadores de endividamento e comprometimento da renda chegaram, respectivamente, a 49,9% e 28,7%. No segundo trimestre deste ano, o consumo das famílias recuou 0,4% em relação aos três primeiros meses. Para 2027, a expectativa de crescimento da economia brasileira também foi reduzida. O cenário acende um alerta para o comércio e os serviços, porque quando as famílias precisam destinar uma parcela maior da renda ao pagamento de dívidas, sobra menos dinheiro para compras e outras despesas. Lages realiza amanhã, dia 13, o primeiro Seminário Municipal de Proteção e Defesa Civil. A programação ocorre das 8 da manhã às 9 da noite no Auditório Caverna da UDESC Lages. O encontro vai reunir especialistas para discutir meteorologia, geologia, hidrologia, segurança pública, gestão de riscos e tecnologias aplicadas à defesa civil. O foco é ampliar a capacidade de prevenção e preparação do município diante de desastres naturais e eventos climáticos extremos. Onde há a Clube Está? Para a Hora da Notícia, Rodrigo Silvério.
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9: Agora 3:10.
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9: Bom, vamos lá, vamos tocando o barco aqui com muita informação no nosso Clube Interativa. E o mercado de trabalho, Sheina Marcon Catarinense, registrou mais de 40 mil encaminhamentos de trabalhadores para oportunidades de emprego entre julho e setembro deste ano.
10: É isso mesmo, Evandro. Ao todo foram recebidas 21 mil vagas oferecidas por empresas com 2.810 colocações efetivadas. E nesta semana, o Cine está disponibilizando 9.155 vagas em Santa Catarina, sendo 339 destinadas a pessoas com deficiência. E aqui na Serra Catarinense, os trabalhadores podem procurar a unidade do Cine para consultar essas oportunidades disponíveis na região e buscar uma colocação no mercado de trabalho.
9: É isso mesmo, né? E quem traz as informações pra gente sobre esse mercado de trabalho tão aquecido, né? Essas vagas, essas oportunidades, é ele, Rodrigo Silvério. Linha aberta pra você, Rodrigo.
11: O Cine de Santa Catarina realizou mais de 40 mil encaminhamentos de trabalhadores para oportunidades de emprego entre julho e setembro deste ano. No período, cerca de 6,5 mil trabalhadores foram inscritos na rede e recebeu 21 mil vagas oferecidas por empresas e contabilizou 2.810 colocações no mercado de trabalho. Para o diretor de emprego e renda da Secretaria de Estado da Indústria, Comércio e Serviços, Carlos Alberto Arns Filho, os números mostram a dimensão do trabalho de intermediação realizado pelas unidades em diferentes regiões catarinenses.
12: O Cine de Santa Catarina realizou nos últimos 3 meses mais de 40 mil encaminhamentos para o mercado de trabalho, o que mostra a força da economia catarinense, mesmo num período eleitoral, onde as redes institucionais do Estado acabam saindo do ar em virtude do período eleitoral. O Cine de Santa Catarina mantém firme a sua missão de aproximar a oportunidade dos catarinenses.
11: A semana começa com 9.155 vagas de emprego abertas em todo o estado, sendo 339 destinadas a pessoas com deficiência. Para concorrer às vagas, os interessados podem buscar uma das 152 unidades do Cine espalhadas pelo estado, ou então entrar no portal Emprega Brasil e cadastrar seu currículo. Onde há, a Clube está. Com as informações, Rodrigo Silvério.
9: Valeu, Rodrigo. Obrigado pelas informações. 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
10: A gente vai fazer um intervalo rapidinho, mais uma vez aqui no Clube Interativo, e no próximo bloco tem mais para você. Agora 3:14, fique com a gente.
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10: De volta com o nosso Clube Interativa, 3:16 nesse momento, já quase virando para 3:17 neste feriado aí, segunda-feira começando a semana. Que coisa boa começar a semana com feriado, né, Adelar? Pra gente que não folga, tá tudo certo, a gente tá trabalhando normal, né? Mas tem muita gente em casa descansando, aproveitando o feriado com a família, né? Indo a alguma celebração religiosa por conta do feriado de Nossa Senhora Aparecida, né? Do dia que a gente celebra esse dia de devoção à Nossa Senhora Aparecida. Muita gente até indo também nos estabelecimentos comerciais comprar um presentinho pras crianças, né? Porque hoje é dia das crianças. Já comprou um presente pra tuas crianças, Evandro? Pro Heitor e pra Helena, tu já comprou?
9: Já comprei, né? Tudo preparado já.
10: Tá tudo certo. E tem mais o bolo ainda da Gabriela hoje, não, né?
9: Tem mais bolo. Acho que eu vou dar o bolo em alguém, porque eu não tô aguentando mais. É, o mais fácil foi do Heitor, que eu comprei um escudo e uma espada e o bicho pega. Daí quem sofre sou eu lá em casa.
10: Você tem que brincar.
9: É sempre a luta lá em casa.
10: A minha pequena pediu uma boneca.
9: Isso é clássico.
10: Normal, né? Ela quer uma boneca, aquelas Baby Alive, famosa aquela, sabe?
9: Esse é bom, hein?
10: Tem coleção.
9: E arde o bolso do pai e da mãe, porque é bem baratinho a Baby Alive.
10: É, Você sabe, né? Porque garanto que a Helena também teve várias.
9: Já teve essa fase do...
10: Meu Deus. Então, e hoje a gente tava falando da questão das celebrações religiosas, né? De muita gente celebrando. Até eu trouxe as informações ali no Jornal da Clube sobre a questão daquela procissão bem famosa, né? Romaria, que acontece lá em Campos Novos. Já acompanhei vários anos os peregrinos lá. É bem bacana. Esse ano deu 70 mil pessoas, né?
9: O Adelar, se não estivesse aqui trabalhando, estaria lá.
10: Estaria lá em Campos Novos, né, Adelar? Fazendo a procissão lá. Não são muitos quilômetros, mas o pessoal costuma caminhar. Às vezes tem gente que vem, né, pela rodovia, caminhando, pagando promessa, e é bem... Sim, o pessoal de Curitibanos também foi a pé até lá, né?
9: O Adelar nós ia mandar a pé também.
10: Daqui de lá até Campos Novos, né? Mas é bem bacana, sim. E a gente tem uma matéria bem bacana também que o Christian Moraes produziu sobre a Nossa Senhora Aparecida. Porque que é celebrada então esse dia 12 de outubro, né?
9: Muito bonita, muito bonita a matéria que foi construída pelo Christian, parabéns ele, e conta um pouco dessa história, né? Do encontro da imagem de Nossa Senhora Aparecida. Eu achei bem bacana, a gente rodou no jornal da Clube ao meio-dia, mas é muito bacana a gente trazer esse conhecimento para as pessoas, né?
10: É isso mesmo. Na reportagem então de Christian Moraes, a gente vai celebrar aí relembrar como a imagem resgatada no Rio Paraíba do Sul em 1717 se tornou o maior símbolo da fé católica brasileira. Vamos ouvir.

0: Neste dia 12 de outubro, o Brasil celebra a festa de sua padroeira, Nossa Senhora Aparecida. A devoção teve início em 12 de outubro de 1717, no Rio Paraíba do Sul, durante a viagem do Conde de Assumar, Dom Pedro de Almeida, Portugal, a Vila Rica. Três pescadores, Domingos Garcia, João Alves e Felipe Pedroso, foram encarregados de conseguir peixes para um banquete oficial. Após várias tentativas sem sucesso, João Alves lançou a rede e recolheu o corpo de uma pequena imagem esculpida em terracota. Ao jogar a rede novamente, resgatou a cabeça da imagem, que se encaixou perfeitamente ao corpo. Em seguida, as redes se encheram de peixes em uma pesca abundante. Quem detalha o significado desse acontecimento para a história do país é o pároco da paróquia São Judas Tadeu de Lages, padre Reginaldo Pereira.
1: Caros irmãos e irmãs, com alegria hoje nós celebramos Nossa Senhora Aparecida, rainha e padroeira do Brasil. Uma história que começou em 1717, através de três pescadores simples. Naquele dia, pescando a imagem de Nossa Senhora Aparecida, milagrosamente, aquela imagem negra saiu das águas do Rio Paraíba do Sul para entrar no coração de cada brasileiro.

0: A imagem resgatada no rio passou a ser venerada na casa de Felipe Pedroso. As orações diárias reuniram cada vez mais fiéis, impulsionando a construção do primeiro oratório e, em 1737, de uma capela maior. Com o crescimento dos devotos, em 1834, começou a construção da Basílica Velha, concluída em 1888. A imagem foi coroada em 1904 a pedido do Papa Pio X, e a igreja recebeu o título de Basílica Menor em 1908. Em 1930, o Papa Pio XI declarou Nossa Senhora Aparecida padroeira do Brasil. Com o aumento constante de peregrinos, em 1955 iniciaram as obras da atual Basílica. Em julho de 1980, o Papa João Paulo II visitou Aparecida e consagrou o altar da nova Basílica. No mesmo ano de 1980, a Lei Federal número 6.802 oficializou o dia 12 de outubro como feriado nacional.
1: Nossa Senhora Aparecida, olha pra nossas crianças, nosso futuro inocente precisa de esperança.
0: No âmbito local, a data mobiliza diversas paróquias e comunidades da região, como ressalta o padre.
2: Para a nossa Diocese de Lages, celebrar esse dia é com certeza motivo de muita alegria. Comunidades que estão em festa, que se colocam sob a proteção, o patrocínio de Nossa Senhora Aparecida. Por isso pedimos hoje de forma muito especial que Nossa Senhora Aparecida cubra com o seu manto de amor cada pessoa, cada família, cada comunidade. Que Nossa Senhora Aparecida continue acolhendo a nossa oração, os nossos pedidos, levando-os à presença de Deus. Nossa Senhora Aparecida, Rainha e Padroeira do Brasil, rogai por nós. Amém.
0: Com missas, procissões e romarias espalhados por todo o território nacional, o dia 12 de outubro reafirma uma tradição centenária de fé, cultura e memória do povo brasileiro.

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1: Tá certo, uma bonita matéria, né? Uma bela matéria feita pelo Christian Moraes contando a história da imagem, do aparecimento aí de Nossa Senhora Aparecida. Isso, muito bacana a gente trazer esse momento de fé aqui também para o nosso Clube Interativa, para você que está ouvindo do outro lado. Bom, estamos também chegando ao final, gente, de um evento que chama atenção aqui na Serra Catarinense, que é a Expolages 2026, hoje. Acontece então aí a feira de gado geral, que é o que encerra então a Expolagem 2026. Até um recado importante, tá, gente? Porque feriado, como você falou, né, Shaina? Ou o pessoal tá comprando um brinquedinho, Dia das Crianças, celebrando com as crianças, passeando pela cidade, seja aqui em Lages, em outros municípios, seja também participando das festas em celebração à Nossa Senhora Aparecida, mas também tem o pessoal que está curtindo lá a Expolagem, está indo lá no Parque de Exposições para ver o que está acontecendo lá, né? Aquela movimentação, os portões são abertos, né? Começou na quinta-feira oficialmente ali com na quarta, na verdade, né? Abertura oficial, mas na quinta que teve a grande movimentação durante o dia, sexta, sábado, domingo e hoje também. E tem que ter uma atenção ali no Parque de Exposições quanto a dinheiro, porque teve exposição de maquinários, de equipamentos ali, e o pessoal tá fazendo a retirada desses equipamentos hoje. Porque o foco principal no Parque de Exposições hoje é o leilão.
2: É o leilão, né?
1: Então, o que acontece? Então,
2: a outra parte, né, do que aconteceu lá na Expolagem já não tem mais, né? A feira, muito setorial ali.
1: O pessoal tá tirando, né? Então, até para evitar qualquer...
2: E os animais perigo também, né? Eles estão tirando já o que tava em exposição, isso, julgamentos ali.
1: E como a gente tem uma grande circulação de pessoas ali, né? Imagina, você tá manobrando um maquinário daqueles grandes, te retirando com guincho, tem equipamento grande, pesado ali. Tem que ter um cuidado, tá, gente? Você que tá circulando no parque conta dinheiro, tem bastante atenção aí. Tenha um cuidado, porque esses estandes, como a gente tava falando aqui, né, Shaina? Eles estão sendo desmontados. O pessoal tem uma circulação de quem tá trabalhando no... desmontando a Expolagem, né? Alguma parte dela, outras pessoas estão preparando o que vai acontecer na feira do gado geral e tem o pessoal que quer passear e quer circular ali. Então tem que ter bastante cuidado ali para quem estiver curtindo também esse último dia da Expolagem 2026.
2: Isso mesmo, né? O pessoal ficar atento ali com relação então ao trânsito aos arredores do Parque de Exposições Conta Dinheiro ali na Avenida Luiz de Camões. Evandro, eu queria também falar que tá acontecendo lá em Blumenau o Oktoberfest, né? A 41ª edição da Oktoberfest, uma programação muito intensa, né? Extensa lá, vai até o dia 25 de outubro a festa e tem muito lajano que vai para Oktober. Tu já foi para Oktober?
1: Não, eu fui em outra época, que não era festa. Fui lá conhecer a Vila Germânica lá, mas não era o tempo da festa mesmo da Oktober.
2: Eu também, eu fui muitos anos atrás.
1: Eu participei de outras festas
2: quando,
1: em outubro.
2: Quando eu morava em Florianópolis, eu era assessora de imprensa de uma empresa que prestava serviço para Oktober. E aí eu fui participar lá, mas trabalhando também. Mas olha, eu vou te falar, é bem bacana, vale a pena visitar e tal, mas não faz muito meu estilo, não.
1: Eu fui na festas de outubro também, da Fenarreco.
2: Ah, Fenarreco eu já fui também, muito bom. Lá em Itajaí, né?
1: Na Fenarreco eu fui. E algumas outras festas de outubro, alguma outra eu fui também que eu não me lembro agora, pelo SBT, na época eu trabalhava no SBT. Aí chegou uma hora, eu vou te falar, não aguentava mais aquelas músicas alemãs.
2: As músicas alemãs, bandinha, né, alemã lá.
1: Nossa, passava de um pavilhão pro outro, era tudo aquelas musiquinhas tradicional, tudo. E é legal até uma parte, mas depois chegou o momento, eu não aguentava mais.
2: O ouvido
1: mais,
2: não aguenta mais.
1: Eu pensava em voltar, falei, não, eu quero voltar pra casa, quero descansar um pouco.
2: Muito legal.
1: Mas é uma festa muito bacana, tradicional, muito bonita também.
2: Sim, que vale a pena, né,
1: eu conhecer. Não sei até hoje se alguém come o prato de marreco, tá, gente? Quem for na Fenarreco, né, eles dão um vale marreco lá pra você comer, é um marreco inteiro no prato, tá? Eu não aguentei comer.
2: É muita comida, é muita carne.
1: Muita comida, então, tá? Se alguém conseguiu, me conta aí, porque eu não consegui até hoje entender como é que o pessoal come um marreco inteiro daquilo lá, né?
2: Não, e tem cada coisa, eles inventam, cada ano tem um prato diferente, né? Tanto na Fenarreco, na Oktober, eles inventam pratos, assim, típicos, né? A base, comida alemã, né? A gastronomia alemã, também é muito rica, é muito gostosa e vale a pena a gente também, às vezes, prestigiar e conhecer um pouquinho, né?
1: Isso é bacana, né? Como o pessoal vem pra cá, curte a nossa festa do pinhão, nossos pratos tradicionais, é legal a gente conhecer os pratos tradicionais também de outros grandes eventos que movimentam o nosso estado de Santa Catarina. Oktoberfest, Fenarreco, festa de outubro. Sabe que outubro é recheado, né? Santa Catarina tem festa e tudo quanto é canto. Então, dá pra curtir à vontade pra quem gosta aí.
2: Bom, a gente está quase chegando no final, então, do nosso Clube Interativo, mas antes eu quero dar um recado, hein? 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
1: Ah, um abraço a Célia, que tá mandando mensagem pra gente aqui, ó, que Deus abençoe vocês, Nossa Senhora Aparecida também, obrigado, Célia, a todos nós, a vocês que estão em casa curtindo a nossa programação, muito obrigado pela companhia nesta segunda-feira, dando início na nossa semana aqui com esse feriado gostoso, e a gente vai dando continuidade à nossa programação, porque na sequência, Shaina Marcon, vem ele tocando baile aqui no Chimarrando com a Clube.
2: Isso mesmo, Éder Goulart chegando com o Chimarrando com a Clube até às seis da tarde para te fazer companhia, e a gente tá de volta amanhã novamente 1:30 com o nosso Conexão Saúde, com o Clube Interativa. Uma ótima segunda-feira, um excelente feriado para você, e a gente se encontra amanhã.
1: Até mais, gente, fiquem bem.
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1: Já começamos o nosso Chimarreando com a Clube. 3:35, o seu Éder Goulart pedindo licença no seu rádio. Para levar para você a nossa boa música regional, o sucesso das bandas, a nossa música campeira. Sempre com a sua participação, segunda-feira, feriadão. E o primeiro mate de hoje vai um agradecimento para Nossa Senhora Aparecida, sempre pelas graças alcançadas. Hoje é o dia de Nossa Senhora Aparecida. Continue abençoando o nosso povo brasileiro. Também hoje é o dia das crianças. Exatamente, então, para a criançada que tá de folga, tá em casa, né? Tá acompanhando aí a Clube FM ou tá no carro nesse momento. Parabéns, criançada. Parabéns para minhas crianças lá, grandes já. Elizabeth e o Érico. Já são moços, mas são sempre crianças para os pais. Então vamos que vamos, minha gente. Em homenagem às crianças, vou cantar uma música aqui para a criançada. Mais pinhões.

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8: Olá, um abraço para você que está conosco aqui no Chimarrando. Nada melhor do que curtir a boa música, a comunicação do Éder Goulart e, é claro, neste feriadão. Éder, que esteve ontem lá no Tio Vida acompanhando a vitória do Colorado 4-0. Mais uma goleada. E com esta grande performance, o Inter já está na final da Série C do Campeonato Catarinense. Tem mais dois jogos ainda pelo retorno. Domingo que vem, mesmo horário, 11 da manhã, lá contra o Caçador, fora, e depois o Manchester de Joinville aqui. Daí, sim, a decisão dia 1º de novembro, o primeiro jogo, e a grande final no dia 8 de novembro. O que resta agora é ficar em primeiro lugar para decidir em casa. O Inter hoje é líder com 10 pontos ganhos pelo saldo de gols. O Manchester é o segundo, também com 10, que tem um saldo menor. O Internacional acreditando muito, lutando muito por essa vaga à Série B do ano que vem, porque contratou mais 4 jogadores, um reforço nessa reta final importante para garantir mesmo Série B. Outra boa notícia do Inter é que um acordo com a Justiça do Trabalho, o Colorado agora poderá então comercializar as camisas, vender e também explorar comercialmente os muros do Tio Vida. Então, tudo para entrar aí um valor, né, para os cofres do Colorado. Ontem, 704 torcedores, uma renda de R$25.220. Mais esportes dentro da hora da corneta. Hoje tem corneta, gente. Uma boa tarde.
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9: Dez para as quatro, vamos seguindo nessa tarde de feriadão, espero que você esteja bem, você na sua casa, você que tá aí tranquilo, folgando nesse dia, você que tá trabalhando também nesse feriado, aquele abraço especial, que tem serviços que não param e que estão sempre ligados aqui na 98,3. Agradecer a todos aí que nos visitaram na Expo Lages, nessa cobertura especial, mais uma vez, parabenizar toda a organização da Expo Lages, todos os nos estandes, né? Todas as empresas que estavam lá, a força do agronegócio, da pecuária, dos serviços, da indústria, do comércio. Então, mais uma vez, pessoal, de parabéns. Hoje ainda encerram com um leilão, né? O último dia da Expolages, mas desde já, parabéns a todos aí. Queremos agradecer também a Água Azul Poços Artesianos, que esteve com a gente, o Sicoobi Crédito Serrana, na transmissão, e ao apoio da Associação Comercial e Industrial de Lages, a CIL, e também a Associação Rural de Lages. Então, a todos, foi mais uma grande Expolages. Vamos com música, Os Filhos do Rio Grande, é assim que eu sou.

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1: Um homem foi preso e a mãe de uma criança de 7 anos foi levada à delegacia no domingo ontem em Ibirama, no Vale do Itajaí. Testemunhas flagraram o suspeito acariciando e beijando a menina na boca. Agredido por essas pessoas, o homem fugiu do local acompanhado da mãe e abandonando a criança no estabelecimento. Na sequência, ele foi socorrido pelos bombeiros. O homem depois fugiu do hospital antes de ser atendido. Mas na sequência ele foi localizado pela Polícia Militar de Santa Catarina, na casa, e foi preso. A mãe, suspeita de conivência, e o companheiro apresentavam sinais de embriaguez. A criança ficou sob responsabilidade do Conselho Tutelar e o caso foi registrado como estupro de vulnerável. Boa tarde. A Farmácia Solidária de Lages promove uma campanha especial de arrecadação de medicamentos nesta terça-feira, amanhã, e também na quarta-feira, dias 13 e 14 de outubro. O ponto de coleta estará instalado em frente ao setor de meios da Uniplac. A população pode doar remédios dentro do prazo de validade de no mínimo 3 meses, em caixas fechadas, frascos lacrados ou cartelas conservadas. De janeiro a setembro, o serviço disponibilizou mais de 200 mil atendimentos na cidade. E a ação busca reforçar o estoque gratuito colocado à disposição da comunidade através da Farmácia Solidária de Lages. Um homem de 55 anos foi preso em flagrante por... 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Para a Hora da Notícia, Evandro Giopo.
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0: 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Informa a hora.
3: 4:06.
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3: Nesse feriado, mais uma vez, sorteio de bolo, bolo da Casa de Bolos. Então você manda sua mensagem 99152-3883 para que a gente possa presentear você que está aí nos acompanhando. Olha, gente, hoje tem muitas mensagens ali no sorteio do violão do Instagram, né? Ali que a gente está fazendo sorteio do Instagram. Então nós vamos deixar mais o dia de hoje ainda para você participar e vamos fazer o sorteio amanhã, tá certo? Na programação da Clube. Então amanhã à tarde nós vamos fazer esse sorteio especial. Então dá mais um tempinho para você participar e no Instagram da Clube agora para presentear uma criança com um violão. Quem chega agora para cantar é o Grupo Rodeio.

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1: Quatro horas e 19 minutos, vamos agora com o Cantinho Sertanejo nesta tarde, nesse feriadão.

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1: Quatro horas e 36 minutos. Vamos acionar Peter Scheuer com a previsão do tempo.
2: Boa tarde. Um sistema de baixa pressão favorece um padrão de nebulosidade variável ao longo dessas próximas horas. Parte é aproveitável, mas não dá para descartar a ocorrência de alguma chuva, isoladamente até algum temporal. Durante o decorrer dessa quarta, terça, quarta, quinta, sexta, todos os dias o predomínio maior é da nebulosidade, céu nublado. Em alguns momentos o sol aparece, em outros momentos chove. E essa chuva geralmente é uma chuva mais fraca, uma chuva ocasional que vai e volta, e pontualmente algum temporal não dá para descartar. Isso aí a gente vai atualizando. Como o sol está muito encharcado, qualquer chuva mais forte pode trazer algum transtorno. Então sempre é bom ficar atento, sempre estar precavido e levar um guarda-chuva. E atenção nessas áreas de encostas, baixadas e vales. Durante o fim de semana, o tempo melhora. Peter Scheuer, meteorologista, com a previsão do tempo.
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5: 20 para as 5.
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5: Bem do nosso jeito, feriadão, você aí na sua casa, nos acompanhando. Mandar um abraço aqui pro Valdecir Padilha, lá do bairro São Miguel. Tá concorrendo lá também na promoção do violão, que é lá pelo Instagram. O Pedro Henrique Luiz Pereira, mandando um abraço a todos. O Luiz Carlos de Souza, aqui do centro. A Carmen de Oliveira Vieira, do bairro Araucária. Um grande abraço. A Maria Lúcia do Amaral, do Bela Vista. A todos vocês que estão com a gente também nesta segunda-feira, dia 12, né? Dia de orações também. Temos oração especial e mensagem hoje do Padre Darcy, sempre na segunda-feira com vocês. Fazendo música nova do César Oliveira, Rogério Melo. Chega!

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4: Quatro horas e 52 minutos, já fez seu cafezinho, já fez o cafezinho aí pra família. Um abraço aí pra você que tá tomando o cafezinho desta tarde. Seguindo com a gente, eu aqui na Clube e você aí na sua casa nos acompanhando. Um abraço pessoal também, trabalho nas portarias aí das fábricas, da portaria dos prédios, dos condomínios. O pessoal que faz esse trabalho importante também, que estão sempre ligados na Clube. Você é amigo taxista, motorista de aplicativo, que está sempre ligado também aqui na Clube. Um abraço. Vamos recordar agora Xalana com os Mirins.

0: Notícia.
1: Torcedores do Corinthians protestaram em frente à sede social do clube no Parque São Jorge, na Zona Leste de São Paulo, nesta segunda-feira. A manifestação ocorreu no dia seguinte à goleada.

0: no centro de Erval do Oeste. A vítima, uma mulher de 53 anos com deficiência visual. Ela conseguiu pedir ajuda em uma farmácia após convencer o companheiro a acompanhá-la sob pretexto de comprar um colírio. Ela relatou na sequência à polícia militar que vinha sendo mantida presa no apartamento do casal, onde foi ameaçada de morte com um martelo e inclusive impedida de votar no primeiro turno das eleições. No estabelecimento, o homem voltou a ameaçá-la, momento em que a vítima se desvencilhou e buscou socorro. O suspeito foi preso e encaminhado à Polícia Civil de Joaçaba. Onde há, a Clube está. Para a Hora da Notícia, Evandro Giopo.
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9: 5:04.
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9: Que vamos, vai participando, hoje tem sorteio do bolo, exatamente o bolo mais cobiçado aqui da Serra Catarinense, lá da Casa de Bolos. Um abraço pra Laurinda Borelha Sutil, tenha todos uma boa tarde, a Rose e toda a família Xavier também que tá nos acompanhando aqui na Clube, Marinalva Matos do bairro da Penha, deixa eu ver quem mais.

ainda curtindo a clube, deixa eu ver o nome aqui, Alisson, obrigado por participar. Então nós vamos sortear hoje o bolo, agradecendo sempre a sua audiência. Depois aqui do Chimarrendo nós temos aí a hora da oração, né? Oração da Ave Maria, depois a hora da corneta, programação normal na sua Clube FM. Vamos convidar agora o cantor Joca Martins, bem arreglado.

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1: Muito bem, vamos parabenizar todos que estão de aniversário, dia 12 de outubro, você que está de aniversário, comemore com a família, com os amigos, hoje é seu dia. Música.

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9: Oração para você, toda a nossa região, do Correia Pinto, Tacílio Costa, Palmeira, Sol Bocaina do Sul, ligado com a gente, Abdão Batista, Anitta Garibaldi, muita gente aí ligados na Clube sempre. Finalzinho de tarde, agora 5:20. Aproximadamente, não é 5:20 mesmo. Então nós vamos seguindo com você aí pelo seu rádio, você tomando seu mate ou fazendo mate agora para acompanhar o final de tarde, final de feriado, não é mesmo? Ainda temos a noite aí bem tranquilo para você continuar com a gente aqui na Clube. Os mateadores regravando o Ricardo Birga com Passo Bailado.

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0: Vamos então com a cotação aqui do mercado agrícola. O mel silvestre, R$12 o quilo. Mel de Bracatinga, R$18. O milho, R$64. Soja, R$139. Suíno vivo para produtor independente, R$5,10. Suíno vivo para produtor integrado, R$5,11. Feijão preto, R$220. Feijão carioca, R$270. Feijão vermelho, R$300. Ovelha matriz de 50 a 70 quilos, R$10 o quilo. Cordeiro vivo de 40 a 50 quilos, R$16 o quilo. Leite padrão, nesse mês de outubro, R$2,53. A vaca gorda, R$11,50. E o boi gordo, R$12,50. 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Então continue mandando sua mensagem, você tem mais 15 minutos para participar. 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
9: 5h33.
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9: Vamos atendendo o pedido. A Mariana, aqui lá do bairro Copacabana, pediu a música O de Casa. E nós vamos aqui com o Délcio Tavares para todos vocês que estão ligados com a gente.

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bem, estava ali para fazer o sorteio dessa tarde aí da Casa de Bolos. Vamos mandar um abraço especial aqui para a vencedora. Vamos ver, é vencedora. Ganhou foi a Vera Lúcia Lopes dos Santos, do bairro Petrópolis. Ganhou então o bolo da Casa de Bolos hoje. Vera Lúcia Lopes dos Santos, do bairro Petrópolis. Parabéns. Parabéns a todos que participaram.

Então, minha gente, agora vamos preparar a oração da Ave Maria, sempre com muito carinho, com a participação também do Padre Darcy, nesse dia tão especial, dia de Nossa Senhora Aparecida, tá certo? Então, daqui a pouquinho, 6 horas, eu volto ao microfone aqui para falar com vocês.

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0: Vamos rezar a Ave Maria de hoje para Nossa Senhora Aparecida, pela passagem de seu dia, no oferecimento de Reni Vieira de Souza e seus familiares. A Ave Maria de hoje será rezada pela alma de Delci Francisco Gobetti, pela passagem de 26 anos de seu falecimento, com saudades de seus filhos, netos, bisnetos, genros, noras e demais familiares. Salve Maria, Padre Darci.
1: Salve Maria Éder, salve Maria, meu irmão, minha irmã, que nos acompanham neste dia tão especial, dia de Nossa Senhora Aparecida. Fazemos memória da aparição de Nossa Senhora em 1717. Estava passando pela cidade uma comitiva grande, numerosa, e precisavam comer. Foi dado a ordem aos pescadores que arranjasse grande quantidade de peixe. Entre tantos pescadores encontrava-se Domingos Garcia, João Alves e Felipe Pedroso. Como não conseguiram pescar nada, foram descendo até o porto de Itaguaçu, aonde lançaram a rede e apanharam a imagem de Nossa Senhora sem a cabeça. Lançando novamente a rede, um pouco mais abaixo, retirou-se a cabeça da Nossa Senhora. Os humildes pescadores não sabiam quem fizera e de onde viera aquela imagem. A fé deles não precisou de mais nada para dar início ao culto à Nossa Senhora Aparecida. Felipe Pedroso levou para sua casa, colocou em seu oratório, e aos sábados as famílias, os vizinhos, reuniam-se diante dela para rezar o terço e cantar ladainhas. Em 1732, Felipe Pedroso se transferiu para o porto de Itaguaçu, levando consigo a preciosa imagem. Foi aí que seu filho Atanásio construiu a primeira capela pública, onde os fiéis se reuniam frequentemente para rezar. A Mãe do Céu, como narra a história, não ficava insensível aos pedidos que eram dirigidos. E a esse propósito, o padre Francisco Silveira escreveu em 1750: a imagem é de cor escura, famosa por muitos milagres operados. Vindos de muito longe, os peregrinos procuram pedido e auxílio de suas necessidades. Aí então começa a devoção, o amor à Nossa Senhora Aparecida. Que nós, nesse dia dedicado a ela, peçamos por intercessão de Nossa Senhora, com tantos nomes, tantos títulos, nós podemos chamar esta mãe de Maria do Carmo, de Fátima, do Rosário, das Graças, de Lourdes, e nós, no Brasil, Nossa Senhora Aparecida. Que ela interceda junto de Deus em favor do povo brasileiro. Oremos. Quando o sino da igreja tange ao longe a Ave Maria, é chegado o momento de recordar a oração que rezou o anjo, mensageiro de Deus, na saudação mais expressiva de todos os tempos. E a vossa bênção pedimos, Nossa Senhora, para que a vossa proteção nos afaste de todo o mal. Querido irmão, querida irmã, rezemos juntos pedindo a intercessão amorosa de Nossa Senhora Aparecida. Se possível, reze comigo em voz alta. Ave Maria, cheia de graça, o Senhor é convosco. Bendita sois vós entre as mulheres e bendito é o fruto

de vosso ventre, Jesus. Santa Maria, Mãe de Deus, rogai por nós, pecadores, agora e na hora de nossa morte. Amém. Pedimos pela intercessão de Nossa Senhora Aparecida, a bênção aos nossos lares, às nossas famílias, à nossa pátria, às nossas lideranças religiosas e civis. Pedimos que esta mãe, com seu manto sagrado, envolva os nossos lares e nos abençoe, em nome do Pai, do Filho e do Espírito Santo. Amém. A todos uma santa e abençoada noite, e fiquem com Deus.

0: a oração da Ave Maria. 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
2: 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Muito bem, time completo nesse feriado da Hora da Corneta. Adelar Machado, Amarildo Volpato, o animado Adilson Oliveira e o mais animado ainda é Edson Varela, para trazer as primeiras novidades da semana para você da região, tá certo? Eu encontro você amanhã às 3h30 no Chimarrão. Um abraço.
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0: Às 6 e pouco, vamos iniciando a hora da corneta. O 6 e pouco é 6:10, tá, gente? Você que ainda precisa de horário no feriado, tá todo mundo descansando, né? Você que tá no trecho, nas peleias da propriedade rural, não tá descansando, né? Porque aí não tem descanso, é direto. Você que nos dá carona a partir desse momento na hora da corneta, obrigado pela audiência. E nós pegamos uma carona bem, bem importante aqui, que é essa excelente audiência da oração da Ave Maria. Eu não me canso de repetir isso, porque as pessoas que a gente encontra sempre dizem, eu acompanho vocês porque tá na oração de Maria, daí eu continuo ouvindo as loucuras do Adilson e do Amarilo Volpato. Digo, é mesmo. Gente, vamos chegando então, cumprimentando você com a bancada que está ao vivo aqui nos estúdios, Adilson Oliveira.
1: Tudo bem, Edson? Boa noite a você, boa noite ao Volpato, Adelar Machado e toda a nossa audiência da Hora da Corneta na Clube FM.
0: Onde está você, Amarilo Volpato?
2: Aqui, dá uma olhadinha à esquerda do seu vídeo e à direita do seu... Ah. Boa noite a todos. Mas assim, ó, tem que dar a hora certa pra saber que é ao vivo.
1: O Volpato tá desde cedo aí circulando pela cidade.
2: É verdade, junto com toda a equipe.
1: Acho que ele começou aí umas 8:30, já tava pelo centro aí pela cidade. Como é que estava a movimentação, Volpato?
2: Parado. A não ser no entorno da igreja do navio, a movimentação muito, muito grande. De veículos, então, não se fala, né? Porque tinha carreata depois.
0: Por que que não se fala em veículos?
2: Não se fala do tanto de carro que tinha. E se fala também. Teve a missa às 9 horas com o padre Álvaro, acompanhei, lotado, né? Foi na rua a missa. Não foi dentro da igreja porque era muita gente. Depois teve churrasco, 4 toneladas de carne hoje foram queimados lá na igreja.
1: Que bom que o tempo ajudou.
2: Ajudou bastante.
0: Eu não sei se a palavra é que bom que o tempo ajudou ou que bom que o tempo não atrapalhou.
1: Aliás, que bom que o povo não viu a previsão do tempo do Edson.
0: Não. É o povo que viu e eu também vi e digo pra você, previsão de tempo pra sábado, chuva o dia todo.
1: Pois é.
0: Choveu um pouquinho à tarde.
1: Fiquei em casa o dia todo, não vou sair.
0: Previsão de chuva para domingo. Chuva o dia todo. Não choveu.
2: Principalmente depois das 11, quando começava o jogo.
0: Em momento algum. Previsão para segunda-feira. Chuva. Choveu, mas não foi aquela chuva.
2: Não, longe do que foi anunciado.
0: Exatamente. Eu, por exemplo, participando dos festejos da Romaria de Nossa Senhora Aparecida em Cerro Negro, nós até por volta da 1 da tarde, mais ou menos, nem um pingo de chuva. Daí deu uma chuvinha leve, parou, depois deu outra chuvinha e na volta agora, depois das 3 da tarde, a gente acabou pegando pelas estradas umas 2 ou 3 chuvinhas, mas não aquela chuva torrencial frequente e constante que está no radar.
2: Então, milagre da Nossa Senhora Aparecida, foi
0: ou
2: lá.
0: Ou então, Amarilo.
1: Acompanha por vídeo.
0: Ou Amarilo Volpato, ou então é aquela realidade de que o El Niño tá se dizendo uma coisa e tá acontecendo outra, porque nós estamos nos lábios do El Niño. Não, da boca, o Volpato. Prestes a iniciar esse temporal.
1: Eu acho que a previsão do tempo do Volpato também. Sim. Deu pra trás.
2: Só que
1: era uma chuvarada.
2: Não, eu não falei pra
1: você. Não, você falou.
0: Adilson,
1: falou que era uma chuvarada.
0: Adilson, por favor, respeita o Volpato, tá? Onde você viu dizer que ele deu pra trás?
3: Bem
2: certinho. Eu não fiz previsão do tempo? Como é que vai cobrar?
1: Mas você disse 3 meses atrás seria uma chuvarada.
2: Ah, não, essa aí tá por vir.
0: Essa, infelizmente, tá por vir.
2: Tava essa aí. Não, mas essa eu tô me referindo, essa bem pontual.
0: Essa eu gostaria de errar, eu gostaria que você errasse, mas infelizmente
2: também.
0: Nós não temos como errar, porque o que se desenha é uma chuva fora da curva. Deixa eu mandar um abraço pro padre Lindomar Borges. Conhece o padre Lindomar Borges?
2: Ô, Lindinho.
0: Chama ele Lindinho?
2: Padre Lindinho.
1: Lindinho.
2: Por causa do Lindomar.
0: Padre Lindomar, que é o pároco da paróquia São Francisco de Paula, lá de Cerro Negro. O padre Felipe ajudou ele na celebração hoje do período da manhã. Conhece o padre Felipe?
2: Padre Felipe também foi. Precisava ter 2 padres lá pra tocar.
0: O padre Felipe lá dos lados da. Ele é de Anitta Garibaldi, né? O padre Felipe.
2: Recentemente foi pra lá.
0: Não, mas ele é de lá.
2: Ah, não, mas eu digo assumiu a paróquia.
0: Mas ele é anitense.
2: Lá de Santa Bárbara, né?
0: Conversei com a mãe dele, tá? Deixa eu localizar, a dona Terezinha, que é a mãe do padre Felipe. Tá, mora nas mediações, inclusive, da Lagoa da Estiva. Aliás, quem mora perto da Lagoa da Estiva é o Juvenil da Silva, que nos encontrou por lá também. Quem mais? O Nico Mota, o Clóvis e Adriano, o Clóvis Adriano e a Dona Tide. Diz que sempre que pode escutam a gente.
2: Lá na Capela São Paulo tinha... Lá de Anitta, o pessoal participou, será não?
0: Localizei o nome da localidade da Dona Terezinha, mãe do Padre Felipe. É Nova Santa Ana. Tá lá em Anitta Garibaldi, tá?
2: Então acho que fica pro lado da Capela São Paulo. Lá tem umas 8 ou 9 localidades ali no entorno. Fica todos pertencem à Capela São Paulo.
0: A Valquíria, prima do padre, encontrei ela por lá também, do padre Felipe. E para todos os meus conterrâneos do Cerro Negro, que nos encontramos hoje para um bom churrasco. Sabe aquele churrasco?
1: Tava bom churrasco, Edson?
0: Sabe aquele churrasco de igreja?
2: Eu sei.
0: Sabe?
2: Conheço.
0: Aquele churrasco que o cheiro não tem igual.
2: Exatamente.
0: É uma coisa.
2: Tá no ponto, sempre no ponto.
0: Impressionante. O Dari Cruz, quem mais? Tem o Girso e o Mirso. O Mirso é o secretário da Agricultura e o Girso é o assador ali do tanque que tava lá.
2: Mas é Girso mesmo?
0: Eu conheço pelo apelido de Girso. Você sabia que, tipo, Girso, o Dari Cruz, são pessoas que são assadores exímios de churrasco de igreja? Sim. Ele e os outros integrantes lá da festa também. Mas eles percorrem as localidades, as festas, fazendo esse trabalho voluntário de ajudar no...
2: Maravilha.
0: Tá certa a palavra, assação de churrasco.
1: Tem várias pessoas que fazem esse tipo de...
0: Hein, Edilson? Se eu disser assação de churrasco...
1: Assação.
2: É por causa do tempero do açafrão.
1: Assação.
2: Ele quer dizer açafrão.
0: Foi meio exagerado, né? Eles ajudam a assar churrasco nas localidades. Onde tem, esses homens já estão no céu, homem do céu. Porque é muito, muito bom, acho. Então, detalhe, agora tem uma comissão permanente liderada pelo ex-prefeito Teba, que cuida da festa Nossa Senhora Aparecida, da Romaria, lá na Linda Vista, em Cerro Negro, e ele disse que a cada 60 dias tem uma celebração lá. Prometi levar vocês dois para ver se vocês começam a resolver.
2: Tá, pode cumprir a palavra que eu vou.
0: E fazem menos fiasco.
1: Veja como o Volpato é falador, disse que você ia levar uma marmita para não comprar um churrasco.
0: Mas eu não comprei churrasco.
1: Ó, então.
2: Ganhou.
0: Claro.
1: Ganhou.
0: Tudo de graça.
1: Tava certo, Volpato.
2: Na comunidade.
0: Na verdade, não. A gente fez questão de comprar R$120 cada churrasco, mas aquele churrasco que o pessoal chama de carne limpa. É aquela carne...
2: Aproveita tudo.
0: É aquela carne pura. Sabe quem é que estava responsável pela banquinha da venda de ingressos de churrasco? O prefeito Lai e o secretário Chiquinho. Estavam na mesinha lá, cuidando da fila e vendendo churrasco. Então é todo um trabalho voluntário que envolve essa mobilização lá de Cerro Negro. Muito bacana, muito legal a experiência. Fui para lá com meu pai.
2: Levou para passear.
0: Seu Dari Varela foi passear comigo e foi também o Pereirinha e a minha irmã Evanda.
2: Como é que está a estrada lá, quero ver agora?
0: Show de bola, muito boa.
2: É mesmo?
0: Ela sempre esteve boa, mesmo quando não tem festa.
2: Uhum.
0: Lá é bem legal. Inclusive, a minha irmã Evanda é mais conhecida que eu lá. As pessoas chegavam nela e diziam: ah, você, irmã do Edson Varela, aquela da Quirera.
2: Propaganda bem feita.
1: O Pato querendo que você dissesse que a estrada tava ruim.
0: Mas não.
1: Você não viu? Não viu o jeito dele? Como não. É que tava a estrada?
2: Eu sei que a estrada tava boa, rapaz. Eu perguntei porque eu sabia a resposta. Eu sei que lá pra lá é bem cuidado. Tanto daqui do prefeito Célio, o Lai e o Henrique Menegazzo ali, eles quase, eles se cotizam.
0: Olha, aí, essa foto, por exemplo, na frente da fazenda do Dr. Ayrton Weber Xavier. Tá?
2: Ah, deixa eu ver de perto, quero conhecer a fazenda
0: do Dr. Não, você só vai conhecer a estrada, a foto é da estrada. Não,
2: ah, achei que era a fazenda dele.
1: É o acesso,
2: mas não cobrou pedágio pra passar lá na fazenda.
0: Não, a gente participou da Romaria. Pegamos uma fila logo depois da encruzilhada do Malo e fomos toda a vida rezando. Até o pai, que é meio evangélico, ele rezou bastante Ave Maria.
2: Sabia conosco. Oração. Esse que é bom.
0: Não, pai.
2: O importante é estar próximo de Deus.
0: O que é que você fez, Adilson Oliveira? Conte pro povo.
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0: Porque a tarefa que foi dada é, o Volpato ia na festa da Igreja do Navio, eu iria na de Serro Negro e você iria na outra festa.
1: Eu
0: você
1: trabalhei, né?
0: Tu não foi.
1: Eu trabalhei.
2: Não, mas meio dia você saiu.
1: Eu trabalhando.
0: Você trabalhou sábado.
1: Sábado?
0: É.
1: Sábado não.
0: Tinha festa, trabalhou.
1: Tinha festa?
0: Trabalhou ontem.
1: Ontem?
0: É.
1: Ontem fiquei em casa, disse que ia chover o dia todo, fiquei com medo de sair.
0: Mas você deveria.
1: Não saí de casa.
0: Deveria ter ido.
1: Digo, eu não vou sair, a previsão do homem.
0: Você tá passando a conversa na
2: com
0: gente.
2: Com base na previsão do Edson, eu levei duas capas de chuva, uma galocha e um guarda-chuva semiautomático para o estádio.
1: Eu ia no jogo do Inter. Mas daí com a previsão, digo, não vou olhar.
0: Entendi a referência que passaram a fazer de você. Diz que o pessoal ficava na arquibancada e olhava pro Volpato e dizia, ó, aquele lá é o chato de galocha. Ele tava de galocha.
2: Ah, eu tava, eu estava precavido. Deixa eu atualizar aqui uma informação bem bacana, a gente que tá sempre divulgando aqui, lutando muito, né? Pela manutenção do voo da Gol e ampliar. Sexta-feira lotou tanto na descida quanto na subida para Congonhas aqui de Correia Pinto. E hoje, feriado, 122 desembarcaram e 98 embarcaram. Então, a gente fica muito feliz, traz essa informação aqui, né? O Márcio que trabalha na RDL, que era antiga Infracé, agora RDL, que faz a gestão dos vários aeroportos aí no sul do Brasil. Então, muito obrigado, Márcio, pela informação, porque lotado na sexta-feira.
0: Legal, e aquela campanha, gente, que a CIL lidera e várias entidades de mobilização, eu gostei, achei bacana, porque eu vi um outdoor bem no viaduto da Duque, ali do lado da madeireira JH, parece-me. No lado não, na frente, porque a JH vai aumentar ali, vai criar uma lojona bacana, e na frente tem um outdoor enorme vendendo os voos da Gol em direção a São Paulo. É assim, nós temos que fazer essa mobilização, nós precisamos nos agarrar nessa alternativa de deslocamento, porque é importante.
2: Eu gosto da logo dessa empresa que você falou aí, porque é uns palanque.
0: A Gol?
2: Você falou que é próximo, o outdoor tá próximo da JH ali,
0: JH,
2: né?
0: Madeiras.
2: Então a logo são uns palanque. Letras ali, o J, o H.
1: Então, tá. Essa questão de feriado para a cidade de turismo é bom que movimenta o Marido Volpato.
2: Sem dúvida, bastante.
1: Onde a tem gente, turismo, o povo vem.
2: A gente teve algumas informações sobre Urubici, a movimentação foi muito grande. E aqui está a prova, né? Sexta-feira, iniciando o feriado, lotado o voo que desceu de São Paulo, de Congonhas, no aeroporto regional em Correia Pinto.
0: Alô, Maria das Neves, ela sempre participa com a gente aqui. Hoje conheci teu marido, Maria das Neves. Estava lá na festa, né? Você estava lá também, você disse que me viu, porque não chegou para nós tirar uma foto, né? Para me trazer uma foto tua contigo e comigo, né? Mas abraço para você. Obrigado pela mensagem aqui. Conheço os dois padres Lindomar e padre Felipe, o Leonir da comunidade de Atafona, ele tá dizendo que conhece os dois padres Lindomar, o Leonir, o Vopá tá falando Lindinho, o padre Lindomar Borges.
2: É que estava falando em padre.
0: Será que é Lindinho mesmo?
2: Lindinho, o padre Lindomar, é Lindinho, todo mundo, é você chegar lá e perguntar, cadê o Lindinho? Tá ali ele, é o padre.
0: E Salame não é apelido, era o nome do.
2: Era sobrenome.
0: É o nome ou já apareceu o padre Salame? Não, acho que ainda tá vivo, homem. Não, não tenho certeza. Faleceu. Já faleceu, não já tenho faleceu. Certeza. Eu só sei da história dele, que ele dizia, ô, de casa, amarra os cachorros que o Salame chegou.
2: O amor estava garantido. Falando em padre, um abraço para o David Toldo Tafarel. Logo, logo é um padre que nós vamos ter aí na comunidade lá de Capela, da Capela São Paulo, né? Da Soita dos gringos, lá em Anitta. Sempre. Acompanhando a gente também, são vizinhos ali, ele que agora, final do ano, vai fazer teologia, né? Estará ausente, hoje seminarista David Toldo Tafarel.
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2: acho que faz uns 10 meses por aí que entrou em vigor aquela lei em Santa Catarina.
0: A do ventre livre?
2: É, onde o que que acontece? Os policiais, quem tiver porte de droga é multado, né? Não é preso, mas é multado. Faz o que? Foi no início do ano essa lei, né, Dilson?
1: Mais ou menos. Quem estiver usando droga nas ruas?
2: É, em poder público, né? É. Mas enfim, não, o que que acontece? O deputado GC Lopes fez um ranking dos batalhões que mais multaram, que mais aplicaram, levaram no rigor da lei, e o primeiro policial é aqui de Curitibanos.
0: Então, o que mais multou?
2: O que mais multou. Por exemplo, então, os policiais, né, foram destaques aí, os batalhões, é Rômulo Sartori de Curitibanos, policial militar, que entrou no ranking, porque o deputado GC
1: Lopes... sabe o porquê, né?
2: Por quê?
1: É, o batalhão que se destaca nessa questão de multa e de pessoas usando drogas, ele ganha mais investimento, não sei se por parte do deputado ou por parte do governo. Fizeram isso para incentivar os policiais a multarem o pessoal que usa drogas.
0: Qual é o nome do policial, por favor?
2: É, Rômulo Sartori de Curitibanos, e tem o Felipe Zeferino de Criciúma e o Juliano Andrade da Rosa de Jaraguá do Sul.
0: Ah, só falando daqui da região.
2: O batalhão, mas aqui são os três.
0: Mas porque os três
2: tem que falar, tem que
0: reconhecer. Falar de Curitibanos ali atrás daquele morro.
2: Tanto é que eu destaquei que é o primeiro. Então, nós temos que destacar quem trabalha.
0: Eu vou pedir pra minha sobrinha, a doutora Roxane Venturi, que é delegada regional lá, também mandar um parabéns pra ele.
2: Batalhão... E a Câmara de Vereadores, fosse aqui, já tinha saído.
1: Cada batalhão tem seu relatório final do mês.
2: O batalhão vencedor vai receber uma premiação que inclui R$500 mil
0: olha
2: em
0: rendas
2: do deputado.
0: Falou.
2: E mais o quê? Aquele churrasco.
0: Olha, bem interessante.
2: Do deputado que vai casear.
0: Sabe qual é o slogan desse policial, né?
2: Não.
0: Como é que é o nome dele?
2: É o Rômulo Sartori.
0: Rômulo Sartori, policial militar de Curitibanos, que multa quem é flagrado consumindo droga na rua. O slogan é...
1: Portando também.
0: É.
1: Se abordar um carro, tiver droga no carro também.
0: Se for pra consumo, né?
1: Pra consumo.
0: Se for pra tráfico, daí...
1: Daí é preso.
0: Daí é pra doutora Roxane resolver.
2: Sim, vai lá.
0: E o slogan do policial é, fumou, levou fumo.
1: Gostou dessa? Já vai e sabe como é que hoje funciona, né, o Vopato? As abordagens é mais através de câmeras. Através das câmeras, eles identificam pessoas usando drogas e aí a viatura
2: faz a
1: vai até o local.
2: Ô, Gorete, 5.000 multas já foram aplicadas em Santa Catarina até
0: agora. Gorete Ferreira, eu não vou cornetear o padre, mulher do céu, pelo amor de Deus, mas eu dou voz pra você. Ela tá pedindo pra cornetear o padre da Igreja do Rosário, ali do Coral. A comunidade tá indignada, ninguém gostou da pintura da santa, da entrada da igreja, ficou feia com dourada. Ficou feia a cor dourada, tinha que não ter tirado como era a cor. Estamos aqui no Coral muito triste que estragaram a pintura da santa que dá nome à Igreja do Rosário. É a Gorete do Coral, ligada conosco. Ô Gorete, dialoguem com o padre, então, pra voltar ao original, né?
4: Gente, o que tá acontecendo?
0: A gente tem que preservar as nossas lidas de tempos idos, né? Em termos de imagens, etc e tal. Se a comunidade não gostou, tu tá sabendo disso?
1: Será que não fizeram uma reunião?
2: Eu sei que foi feito um trabalho enorme de recuperação ali, ficou bonita a igreja, muito bem cuidada.
0: Mas a pintura da imagem, que é Nossa Senhora do Rosário ali na frente, a Gorete está dizendo que o povo não aprovou. O padre Salame está me dizendo aqui, a Maria Neves, lá da localidade de Campinas, que ele já é falecido. E o Nilton, que eu encontrei hoje, que é o marido da Maria Neves, o nome dele é Nilton. Abraço então pro casal. E a gente tem um recado ali com a Maria Volpato, vai se esforçar para informar você.
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0: Só ajudando aqui, a dona Terezinha tá me corrigindo, a mãe do padre Felipe, a Terezinha Varela, olha que sobrenome lindo, né, dona Terezinha? Ela tá me dizendo que a comunidade dela é um reassentamento em Cerro Negro, chamado Santa Ana. Tá dado o recado, então não é Anitta, é Cerro Negro mesmo, é o Torrão, a Boa Terra ali.
2: Então tá certo, reassentamento. Tá?
0: E o padre Felipe é daqueles lados lá também, o Amarelo Bobato.
2: Isso é bom.
1: Vamos fazer um intervalo, já voltamos com mais informações na hora da corneta aqui na Clube FM.
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0: Tive um contato com o Silvio, né? Com o Leonardo Carbone, né? Da Lenagro, lá durante as polagens. Realmente a comercialização, o que eles levaram de equipamento.
1: Conseguiram vender, Volpato?
0: Do que eu acompanhei, bons negócios apareceram. Não sei o fechamento, né? Daniel ia perguntar, mas muita gente visitou. Então, assim, não só de Lages, mas de toda a região.
1: Eu vi uns tratores lá,
0: esposa. Não, eles levaram o que tem de melhor lá.
2: Exato, azuis, né?
1: É, eu vi vermelho.
2: É.
1: Mas não, a cor não faz mal, né?
2: A Expolages, Adilson Oliveira, não é um evento necessariamente de venda. Ele é um evento de amarração. Muitos negócios se iniciam ali a partir do encantamento do interessado no veículo, na máquina, no produto, e o fechamento desses negócios acontecem mais adiante, porque depende de banco, depende do saldo do comprador, aquele negócio todo. Mas ali serve como uma vitrine para encantar interessados. Aí tá certo?
0: Ali? Exatamente. Não, certo. Ali é o contato, né? O início, depois o pessoal sabe. E uma outra situação que me chamou a atenção, eu fui lá no stand da GTS. A GTS participa no Brasil de 9 a 10 feiras em todo o país. No exterior em 2, Estados Unidos e na África. E a Expolages, ela tem um valor diferenciado para o Assis, para a Giovana, porque é a última exposição, a última feira do ano que eles participam sempre historicamente. Então é uma questão de honra estar na Expolages expondo a GTS do Brasil, genuinamente nossa serrana. Já pensou numa feira da GTS na África, nos Estados Unidos, concorrendo com as maiores potências do mundo? Lá está a nossa serrana GTS.
1: E foi um evento de bastante movimentação em termos de pessoas a Expolares, Volpato?
0: Também. Não. Eu acho que teve.
2: Não deu muita gente, mas deu gente pro negócio, tá?
0: Que é importante, que é o que sempre o Márcio Pamplona fala.
2: Que é esse objetivo da... Mas aquele público fora do eixo, assim, que às vezes...
1: Não, é uma festa, né?
2: Mas até no encontro de carros antigos, às vezes, dá mais gente, sabe? Mas daí é um público que vai mais para se divertir. A Expolages não é para se divertir, é para negociar
0: mesmo.
2: Tanto
0: é que todo ano surgem aquelas pedidos, assim, coloca uma musiquinha aqui, uma musiquinha ali, um showzinho. O Márcio Pamplona, enquanto ele é presidente da associação, não vai ter, porque é feira de negócios. Aproveitando os leilões também, praticamente pista limpa em todas as raças desde quarta-feira, e agora daqui a pouquinho começa o último leilão das Polares.
2: Aliás, eu quero uma confirmação de uma informação que me deixou muito faceiro de você. Antes, só mandar um abraço pro Edinho. O Edinho tá mandando um recado para você e pro Adilson. Adilson, Amarildo, parei o carro pro Edson passar na frente do Colégio Belisário Ramos na Avenida Brasil. O homem tava num pique muito forte. Que dia que foi, Edinho? Foi na
0: sexta. Ano passado.
2: Foi no sábado, né? Foi no sábado de manhã, Edinho.
1: Tava correndo?
2: Tô fazendo o percurso da corrida
0: pólio.
2: Contra pólio, tá? Que vai acontecer domingo agora, com saída antes das 6 da manhã.
0: Antes das 6?
2: Não, antes das 8, antes das 8.
1: 7:30.
2: Eu tenho que olhar. Parece
1: 7:30, pessoal. 7:30.
2: Que dia hoje? Hoje é 12. Amanhã é o último dia de inscrição para a corrida da pólio. Tá? É uma corrida de alerta, de prevenção e de conscientização, liderado pelo Rotary Clube de Lages. Acho que é o Alvorada, né? Ali na Avenida Dom Pedro II.
0: De frente à rodoviária.
2: Exato, né? Exatamente. Tá? Então todos os voluntários, os que atuam, quem atua no Rotary é voluntário. Parabéns pelo esse trabalho de orientação à comunidade, e nós vamos lá. E o Edinho me ajudou, então, permitindo eu passar antes dele. Mas o homem é um gentil mesmo. Obrigado, Edinho. E agora eu pergunto pro Volpato. Aquela notícia, tô dizendo que é previsão, não significa que vai acontecer. É igual a nossa previsão de tempo aqui. A gente prevê, não significa que vai acontecer. andaram falando por aí para você que o preço do terneiro e da terneira o ano que vem vai ser muito bom?
0: $4, Delamar Augusto Macedo, que é presidente da Associação Rural de Bom Jardim, participou aqui das Polares durante todo o tempo e nós conversamos bastante. Já tem um crescimento, já tem uma boa recuperação este ano e para o ano que vem a perspectiva é muito boa, segundo o Delamar, vai a $4 o quilo, ou seja, R$20. Em São Paulo.
1: Então, o pessoal pode investir mais, Volpato?
0: Agora é a hora, porque é a safra e também assim, a lei da oferta e da procura aumentou bastante, porque tá começando a tirar todo o gado das áreas, porque vem vindo aí a plantação de grãos.
2: O que Luiz Falkenbach tem de prosa contigo?
0: Vai ter o leilão logo, aproveitando esse grande momento, ele que é presidente da Associação Rural em Capão Alto.
3: Olá, amigo Volpato, tudo bem? Olha só, inicialmente eu quero te agradecer, né, pelo espaço que você abre para nós, né, para que nós possamos divulgar os assuntos do agro, que é tão importante para a nossa região. A Associação Rural de Capão Alto, ela promove um evento no dia 27 de outubro, a 17ª Feira da Primavera, uma feira de gado geral, que abrange todas as categorias, né, abrange terneiros, terneiras, novilhas, vacas com cria, vacas prenhas, enfim, todas as categorias. As inscrições para a feira encerram no dia 16 de outubro e são realizadas pela Secretaria da Agricultura de Capão Alto ou pelo meu celular, que é o 479-9935-9970. Volpato, a feira será presencial e também transmitida pelo canal Pampa, né? Então eu reforço o convite. Faça sua inscrição até o dia 16 de outubro e venha conosco no Parque Juca Vieira no dia 27 de outubro participar desse grande evento. Muito obrigado e um grande abraço.
2: Perfeitamente, tá aí o recado do Luiz Carlos Falkenbach, que é o presidente da Associação Rural de Capão Alto. Confirma, Marilo Bopato?
0: Exatamente. Sempre e muito determinadas inscrições continuam
2: abertas. E deixa eu continuar em Capão Alto, porque tem a mensagem aqui do Jânio César. Ele está ponderando assim: quero uma opinião de vocês. Eu tenho um sítio em Capão Alto, na localidade de Reserva, da Reserva. A Reserva fica a 4 quilômetros da área urbana de Capão Alto. Eu tenho umas vacas no campo e meu vizinho tem uns 10 cachorros. E os cachorros pulam nos animais. É, ficam no meu terreno, tem terneiro pequeno. E a hora que morrer um terneiro, o que devo fazer? É, pondera aqui o Jânio César.
1: Eu sei.
2: Eu também sei.
1: Boletim de ocorrência.
2: Ô, Jânio, você deve ter registrar a presença desses animais na tua propriedade antes deles atacarem os teus bezerros. Tire foto de que eles aparecem aí. Em acontecendo algo com teus bezerros, que a gente torce que não aconteça, mas infelizmente isso pode ocorrer. Você registra fotograficamente, tá? Faz um BO, um boletim de ocorrência em isso acontecendo na delegacia de polícia, pode ser até pela internet, e depois você encontra um advogado amigo teu que entra com a representação contra o dono dos cachorros. Você pode cobrar lucro cessante, você pode cobrar o prejuízo do terneiro e você pode cobrar também dano moral. Tá? Vai no juizado especial, não tem nem custas para isso. E naturalmente vai depender do magistrado, da magistrada, uma sentença favorável a você. Mas a hipótese, você não ganhar, é bem pequena. Você vai ganhar uma ação dessa. E infelizmente o dono dos cães vai se incomodar. Por quê? Eu sou um defensor ferrenho da causa animal, dos cães. Mas assim, o proprietário, como diz o Adilson Oliveira aqui na clube,
1: ele é responsável.
2: Exato.
1: Tudo que acontecer envolvendo o animal dele, a responsabilidade é dele.
2: Então tem essa realidade. Espero ter respondido pro Jânio César aqui, Amarildo Volpato.
0: Exatamente, aí tudo certinho, dentro da lei, para não se incomodar posteriormente. E o proprietário também tem que ter um pouco mais de consciência, né? Sabe o prejuízo que pode estar causando. 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
2: A Angelita Pinheiro tá entregando aqui a época que o padre Lindomar levou esse apelido. Ele recebeu esse apelido de Lindinho na faculdade, onde nos formamos na Uniplac em 1985. Tá me dizendo aqui a Angelita Pinheiro, então, Amarildo Volpato.
0: Tá aí, mais de 20 anos de faculdade já.
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2: O Tobias me manda um retrato aqui, e é real, ó, o retrato, até esfreguei os olhos para ver, Tobias. Boa noite, Edson, tudo bem? Hoje abasteci em Tijucas. Sabe onde é que fica Tijucas, né, Marilo Volpato?
0: Aham, ali no posto Tijuquinhas.
2: Entre Porto Belo e Biguaçu, na 101. E olha o preço do combustível. Aqui, Lages é a mais cara do estado. É o Tobias do Copacabana, ele que é motorista de aplicativo. A gasolina aditivada, comum e aditivada, é o mesmo preço, tá? Lages tem posto também que vende no mesmo preço, a comum e aditivada. É R$6,09. R$6,09 o litro da gasolina aditivada em Tijucas. O etanol, R$3,85.
0: E aqui?
1: É praticamente. Aqui é R$6,69?
2: R$6,79. Tá, então aqui está entre...
1: Em torno aí de 60 centavos a mais.
2: Entre 60 e 90 centavos mais caro. Daí você que está me ouvindo vai dizer, mas que diferença faz 90 centavos num abastecimento? Eu respondo para você, pegue 50 litros de gasolina e multiplique por 0,90, você está pagando R$45 a mais para abastecer um tanque de 50 litros em Lages, numa comparação com Tijucas. R$45 dá para comprar 3 pacotes de 5 quilos de arroz.
1: É isso, isso numa abastecida, né? Para quem roda aí direto, imagina, Maria
0: Popato. Fazendo uma média de 10 aí por litro, dá mais 4 litros.
2: Lembrando que essa política de preço em Lages não é culpa do Lula. E não será culpa do Flávio Bolsonaro, se o Flávio se eleger. É o contexto das coisas em Lages.
1: O governo não tem culpa, então, Edson?
2: Não, nesse caso não. Lages não, homem.
1: Eu achei que era o governo que ligava pra cá e dizia, ó, Lages aumente o preço.
2: Lages é mais cara.
1: Lages é mais caro, aumente o preço aí. Tamo junto.
2: O Ricardo Ribeiro, boa noite, Edson. Rio do Sul, R$6 a gasolina. O Ricardo.
1: Mais barato ainda.
2: Ribeiro, lá do bairro Guarujá. Seis rasos.
0: Essa queixa, ela tem de tempo, né?
1: Uma pergunta pro Volpato. Qual seria o milagre?
2: Tem outro internauta, o GDA.
0: Santo...
2: O GDA tá dizendo o seguinte, o Amarildo Volpato, o posto com a mesma bandeira em Lages, em Joaçaba, aqui não tá aqui o valor, mas aqui o posto daqui cobra R$6,79 e lá R$5,95 em Joaçaba. O Sebastião Edson, em Campos Novos, R$6,19. O preço do litro da gasolina. É que, na verdade, sabe o que aconteceu, gente? O governo Lula instituiu em subsídios aí umas reduções e o Brasil inteiro repassou para a bomba. O Brasil inteiro. Lages, como é fora do Brasil, é de outro mundo, daí não entra nessa mesma linha, tá?
0: É a vida. É outra legislação. E esse assunto é recorrente, né?
1: Eu até hoje eu não vi ninguém mandar um valor a mais do que Lages.
2: Boa noite, gurizada.
1: Foi em outro município.
2: É verdade, porque dia 2 deste mês eu abasteci também a R$6,09. Tá me dizendo,
0: e agora tá
2: o Ivo Menegazzo.
0: E essa informação tá bem quentinha, porque a maioria viajou, está chegando agora de viagem, né? Abasteceu para retornar.
2: Eduardo Pigozzi. De sobrenome bonito. Gostou do sobrenome do Eduardo Pigozzi?
0: Italiano, né? Italiano.
2: Não, mas tem um outro sobrenome junto com o Pigozzi. O Eduardo Pigozzi Varela tá dizendo, vindo Paraná, abasteci gasolina R$5,99 e lá o etanol tá R$2,99.
1: Ô, Popato, fiz uma pergunta pra você, qual é o milagre?
0: O Edson não deixa eu responder.
1: Qual o milagre?
0: Porque ele tá sempre trazendo mensagem. Não sei, eu só sei que faz quanto tempo que a gente está aqui na corneta falando sobre isso, né? Eu não sei o que acontece disso, sinceramente. O motivo já foi feito, já foi fiscalizado, já foi feito de tudo e mais um pouco e é o preço do mercado, é de Lages. Lages vai pagar isso e pronto.
2: Até os postos que ali atrás daquele morro vendem mais barato, para se manter mais ou menos na linha dos delages, aqui vendem mais caro. Até as redes barateiras de outras cidades que tem unidade aqui, vendem na barateira lá para fora e aqui na careira. Essa é a realidade.
0: Então não tenho. Eu não sabia que a resposta era essa, mas obrigado por ter preferido eu para responder.
1: Não, não, sempre você, né?
2: Eu acho que a tua resposta deveria ser outra, deveria ser aquela. Conforme eu escuto na missa, Gilson, tudo isso é mistério da nossa fé.
0: E vai continuar sendo mistério.
2: O Douglas Arruda, Joaçaba, no posto Delta, 5,80, mesma rede em Lages, 6,75. É bem esse exemplo, pode colocar o nome da rede, porque é bem essa a realidade que o Douglas repassa.
0: Daí volta aquela discussão. Ah, vem da onde? O caminhão vai buscar onde? A distribuidora. Né? Acho que passa por Lages e vai para Joaçaba, passa aqui, vai para Campos Novos. É. Eu não sei se lá no Oeste tem distribuidora, tem.
2: Vai ver que é por causa da erva mate ali, Catanduvas, que
0: influencia. É, nós aqui na temos a central aqui em Lages, né? Que distribui para toda a região aí.
2: Vamos lá, gente. Você está na Clube FM, Hora da Corneta, ao vivo nesta segunda-feira, dia de Nossa Senhora Aparecida. Tô segurando os dois aqui, gente, para não fazerem fiasco. Eu e a Adelar Machado estamos segurando o Adilson e o Rompato, porque é dia santo, a gente não pode fazer fiasco, tem que ser muito.
0: Ah, e aproveitando, já que estamos no espaço do agro ainda, hoje é o dia do engenheiro agrônomo.
2: É verdade.
0: Dia da criança, Nossa Senhora Aparecida e do engenheiro. O engenheiro agrônomo ficou ali no segundo plano, né? Porque Nossa Senhora Aparecida do dominou, com razão.
2: Pra você, Volpato, pra mim, o engenheiro agrônomo sempre
0: não,
2: tá no
0: primeiro plano. Não, pra mim é Nossa Senhora Aparecida.
2: Junto com a Santa.
0: Ah, não, mas.
2: Não, criança vem depois.
0: Não, mas merece. É. E o agrônomo em terceiro coladinho.
1: Ah, essa questão do combustível.
2: Criança vem depois do casamento.
1: É, pra encerrar a questão do combustível, com uma política nova do ano que vem, pode melhorar o preço?
0: Pelo que o Edson falou, aqui em Lages, acho que
2: aqui
0: não.
2: Aqui em Lages, não.
0: Nós somos de outro país, Lages, aqui nós vamos eleger outro.
2: Lá no Brasil pode melhorar.
1: Lages não.
4: Gente,
1: Lages,
4: o que está acontecendo?
2: Aqui é por causa dos BRICS.
0: Sempre vai existir. Foi longe buscar essa.
2: Literalmente por causa dos BRICS.
5: As coisas nesse mundo são assim,
0: essa polêmica aí. É, e o governo, assim, dá subsídio, tira um pouquinho, dá um problema na
2: economia nacional. Não, não tem nada a ver isso, não tem nada a ver isso com Lages.
0: Não, nível de Brasil, nível de Brasil.
2: Mas não vamos falar de coisas lá do Brasil, vamos falar coisas de Lages.
0: Lages é isso aí.
2: Eu tenho dois assuntos bem rápido ainda, gente. Vocês viram aquela história de que caiu um helicóptero agora, foi mês passado, ali em Urubici, e matou 5 pessoas, isso, né? Inclusive o cantor Rick.
0: Uhum.
2: E o helicóptero caiu. E as garrafas de vinho que estavam dentro do helicóptero ficaram inteiras. Que coisa, né? Eu fiquei admirado com isso, Amarildo Volpato.
0: Eu sabia que tinha algumas garrafas ali, foi comentado.
2: Mas não sabia que tinha ficado inteira.
0: Inclusive a Sheila Marcon, que fez a cobertura pra gente, estava acompanhando, mas que não tinha quebrado, não sabia.
1: Não quebraram.
2: Interessante isso, né? Me chamou a atenção. Um abraço pro meu diretor Celeste Basquerotti, que está em dívida com o André, lá do camping.
0: Mas é corajoso cobrar o chefe assim
1: lá. Celeste.
2: Eles queriam um gaiteiro lá e o Celeste ficou de levar e não levou o gaiteiro.
0: lá no Cerro Negro, sábado?
2: Encontro o pessoal do Hotel Nacional. Do Hotel Nacional, não, do Banco Nacional.
0: O Hotel Nacional é aqui do.
2: O Hotel Nacional é do Samuel Ramos aqui.
1: Mas é só levar o Éder?
2: Não, o Éder não é gaiteiro, é violeiro.
1: Ah, o Éder não é gaiteiro.
2: É violeiro.
0: Por que vocês fazem a confusão com o Éder?
2: Eu não faço confusão com o Éder.
0: Quando vocês vão parar de fazer essa. O Éder é violeiro, cantante, cantador.
5: E gaita nada. Ninguém tem paciência comigo.
0: Mas o Éder nunca foi gaiteiro. Não, não o sabia. Douglas Moraes é gaiteiro dos bons, lá do Capão.
1: Então,
0: o Éder é violeiro, gente. Para com essa coisa.
2: Mas voltando. No encontro dos ex-funcionários do Banco Nacional, meu diretor Celeste Basquerotti foi quase banqueiro, né? Ele era bancário. E não levaram o gaiteiro, aí o André, lá do camping Belo Cerro, não reclamou, só ponderou.
0: Na próxima vai ter.
2: Teu diretor
5: é acreditando nessas mentiras, então. Que muita não, gente quebra a cara.
2: Ou então podia levar o Marco Velho, meu primo.
0: Que é gaiteiro, né?
2: Nossa, pra tocar uma xalana na gaita, não tem igual.
0: Xalana.
2: O que, Volpato?
0: Eu toco xalana.
2: Você?
0: Toda festa tem xalana.
2: Volpato, se você pegar uma gaita e tocar xalana, eu saio latindo.
0: Opa!
1: Falar em gaiteiro, um abraço ao meu grande amigo Rogério Rodrigues.
2: Opa!
1: Esse é gaiteiro bom.
2: Ah, então.
1: Esse tá em todos.
2: Mas, bom, Pato, você ficou me devendo essa de tocar xalana.
0: Mas gaita. Então traga uma gaita daqui um dia que você vai ver. Ah, não, a xalana é padrão, gente. Depois daí pra cima tudo é bom.
2: Hora de intervalo comercial na Rádio Clube, gente. Tô me esforçando aqui pros dois a fazer fiasco, mas tá difícil. Já voltamos.
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0: ser um frouxo, Roupato.
1: Eu tô junto.
0: Se nós fizéssemos, uma apresentação de stand-up, gente, stand-up é três loucos num palco falando alguma coisa. Eu acho que o povo ia gostar, Adilson Oliveira.
1: Mas o Adelar tem que ir junto com as vinhetas dele.
0: Não, Adelar ia. Eu contaria umas piadas exclusivas.
2: Não poderia colocar aquela vinheta do Roupa.
0: Só pra ilustrar.
1: Hoje é feriado, gente.
0: Só pra ilustrar. Mas olha, vamos deixar isso na manga, gente. Para nós alegrar esse povo aí. O Diogo Vieira, antes de falar de esporte, só relatar que ele está agradecendo. Ele está agradecendo ao vereador Polaco, que sempre batalhou por essa obra. Agradecer a prefeita Carmen, que entendeu a necessidade dessa obra para o bairro e para a comunidade. Qual será a obra que o Diogo Vieira está falando?
1: O Diogo Vieira é o gerente da Reunidas aqui na Serra, né?
0: É o Caramore de Lages.
1: Agora gostei, Diego.
0: Qual obra será que ele está falando? Está sendo asfaltado, ficou uma novela danada, não saía, agora está saindo, o asfalto está bonitinho.
1: Tá lá do tributo?
0: Vem essa, Bopato.
1: Então fechou.
0: Lá em Lages, no tributo. Abraço, Diogo Vieira. Eu vi as fotos, realmente, a obra está ficando bonita. Eu já passei por aí a semana passada, inclusive.
1: Mas aí é o seguinte, capitaneado o secretário de obras, Coronel Kleber Machado Arruda, sempre foi cobrado disso, com paciência, ele disse, calma que nós estamos atrás da solução. Passa pelo Coronel Kleber, o secretário de obras.
2: E agora a prefeitura está tocando a obra.
1: Exato. Ele está tocando.
0: O Coronel
1: Kleber.
0: Perfeitamente, gente. 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
1: Muito bem, já tivemos um jogo esta tarde.
0: Homem, tem mais parceiros ainda.
1: Não, mas nós vamos intercalar. Não foi isso que nós combinamos? Vocês combinam e depois não cumpre, daí fica eu, né?
0: Tá, fale, o que é que teve hoje, então?
1: 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Agora, ó. Se hoje estivesse funcionando por causa do feriado, não, estaria fechando agora. E ao

0: esse time.
1: Aliás, falando do jogo do Grêmio, não deram um pênalti claro para
0: desculpa,
1: o Grêmio.
0: Desculpa, não dá para falar do jogo do Grêmio. Vamos falar do jogo do Inter, porque o Grêmio não jogou.
2: Jogou mais longe, não é que não deram um pênalti, não deram o time pro Grêmio esse ano.
1: Pênalti claro, mas o árbitro deixou de marcar
0: Adilson, claro. Quando não tem competência, não
1: aliás,
0: tem...
1: Aliás, a arbitragem aí, o pessoal tá perdido.
0: Adilson, time bom não depende de arbitragem.
1: Não, tudo bem, Adilson, mas prejudicou no placar.
0: Gente, eu vou...
1: O Grêmio poderia ter feito 2-1.
2: Ele abriu o braço, ele acarcou com o braço assim, tinha que ser falado.
0: O Adilson Oliveira agora vai pra uma salinha pra não escutar o que eu vou falar. Eu tava torcendo que o Inter mantivesse aquele placar de 1-0. Sabe por quê, gente? Porque assim, os dois perderam. Foi só um ponto pra cada um, não resolveu a vida de ninguém. Se o Inter tivesse mantido aquele 1-0, o Inter dava uma respirada muito bacana.
1: Mas é isso, se o árbitro marcasse o pênalti, daria 2-1 pro Grêmio, o Grêmio ganhava, mais 2 pontos.
0: Time bom não depende de arbitragem.
1: Mas o árbitro ali pra apitar aquilo que acontece no jogo.
2: E tem mais o VAR ainda.
1: Pois é, mais o VAR.
0: Olha aí, ó.
2: Nem o VAR quis se meter falando do Grêmio.
1: Foi pênalti ou não foi, Vopato?
2: Eu acho que foi.
1: Sem brincadeira.
2: Não, acho foi ou não foi? Porque ele ergueu o braço, ele interrompeu a passagem do atacante com o braço.
0: Gente, foi ruim pros dois ontem. Foi melhor pro Inter que venceu fora de casa. Conquistou um ponto fora de casa. Mas foi ruim pros dois. Agora, se você quiser minha opinião, você que tá me ouvindo, eu diria que. É Grêmio e Corinthians rumo a segundona, porque os adversários próximos do Grêmio é um terror, só tem pauleira,
2: só encrenca,
0: inclusive um confronto direto com o Corinthians. Só pra você ter uma ideia, o Grêmio pega o Atlético Mineiro, pega o Flamengo, tá? Então, pega quem mais? Daí no jogo dos desesperados, lá na frente o Grêmio ainda pega o Mirassol.
1: Grêmio!
0: É loucura.
2: Mirassol ontem tinha um pênalti, poderia ter empatado com o Bahia, perdeu de 1-0.
1: Sorte mas... nossa, né? Que perdeu.
2: Nossa, quem tu torce pra quem?
1: Grêmio, Inter.
2: Ah, pros dois?
1: Você não torce pra região ou torce pra onde?
2: Eu sou do Juventude. Eu torço pro Juventude do Edson.
0: Eu concordo com o Padilha. O Padilha escreve assim: chora, baby. Quando é pro Grêmio, ninguém reclama. Quando é a favor do Grêmio. Daí quanto é.
1: Não, estamos falando do jogo de domingo.
0: O Padilha tem razão. O Padilha tem razão.
1: Ô Padilha, você tá por fora, né? Pênalti claro. Pênalti claro. Passaram a mão no Grêmio. Não foi, meu pato?
2: Passaram a mão, não sei. Que foi pênalti, foi.
1: Foi pênalti.
2: Esse lance específico.
1: O Edson que quase não entende jogo, mas não sabe, né? Quando
2: não, mas o que mais me chama a atenção.
0: O quê?
2: É que o Inter está no rebaixamento com 32 pontos.
0: Sim.
2: O Corinthians é o primeiro que escapa do rebaixamento também com 32. Mas leva. O Corinthians está a 9 jogos sem vencer.
1: Sem vencer.
2: E ainda leva vantagem sobre o Inter, que tem uma vitória.
1: Quem é o próximo adversário do Corinthians?
0: Ô, Colorados, deixa eu dizer uma coisa pra vocês. O Volpato nunca ri. Não dá uma gargalhada tão espontânea como deu nessa aí. Eu acho que ele.
1: Você tá contra os Colorados, Volpato?
2: Não, eu torço pra dupla Grenal.
0: Agora às 7:30 tem a Chapecoense jogando em casa contra o Atlético Paranaense. A Chape deve perder esse jogo. Eu não nutro qualquer expectativa. O Inter, respondendo ao Adilson Oliveira, joga fora de casa contra o Mirassol, sexta-feira às 8 da noite.
1: Inter e Mirassol, esse Mirassol tá forte.
0: Não, o Mirassol só empatou ontem, amigo.
1: Não, mas tudo bem, agora essa semana ele vai estar muito forte.
2: Mas tá escapando, o Mirassol tá se mantendo fora da zona.
0: Olha, o Grêmio enfrenta quem? Nada mais, nada menos que o terceiro melhor do Brasil. Agora tá em sexto, o Cruzeiro.
2: Nossa,
1: peleia. É jogo difícil.
2: E sabe que me surpreendi, eu imaginava com o Renato Gaúcho o time deslancharia só pelo nome, e é porque o time é ruim. Se o Renato não tá dando conta, é porque o time é, vamos assim usar um linguajar científico, é bastante limitado.
0: O Palmeiras não tomou conhecimento do Corinthians, venceu por 4-1, placar que afundou mais ainda os gambá. Mas gambá é um termo carinhoso. Sim. Que a gente usa para se referir, como a gente fala empapada, que é a torcida do Juventude, como fala a Urubu, que é a torcida do Flamengo. Então não tô, gambá não é uma coisa pejorativa.
2: Eu te entendo.
0: Tá. Que mais?
1: Você acha que o Corinthians cai, Volpato?
2: Tá, agora tá perigoso, tem que ganhar pra não cair. Tá perigoso. E trocaram de técnico, chega agora o técnico novo, vamos ver se dá tempo.
0: Vamos lá, gente, vamos falar de parceiros na hora da corneta. 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
1: A minha conterrânea, a Jussara Martins dos Santos Costa, lá da localidade dos Alemães, tá também destacando as celebrações bonitas da Romaria de Cerro Negro, a celebração de manhã, eu acompanhei essa, né, Jussara? E você também. E teve celebração à tarde, muito bonita, por sinal, diz ela, lá da localidade dos Alemães.
0: Edson, você que esteve lá, conversou com bastante gente, o pessoal ouve a Hora da Corneta, acompanha o clube lá?
1: Mais ou menos.
0: É? Uhum. Opa, me assustei agora. Uhum. Porque os locais que eu vou, eles escutam bastante.
1: É.
0: Então, foi pra você que eles não falaram, então.
1: O Christian Moraes me ajudando. Ô, Christian, lembrei de você, tô assistindo um dorama e o coadjuvante é bem parecido contigo.
0: Belo ator, belo ator.
1: Não, mas é verdade. É o nome da...
2: Meio esquisito, assim.
1: Não. Choque de Amor. O Choque de Amor é o nome do dorama na Netflix. E o secretário do protagonista parece o Christian Moraes.
0: Assim. É só aquela imponência, aquela elegância. É
1: tá e ele tá me dizendo que o padre Salame morreu em 4 de abril de 2024. Inclusive, teve aquele bloguista lá de Lages, o Edson Varela, que noticiou lá no dia 4 de abril de 2024 a morte do padre Arduino Salame, né? Aos 97 anos de idade.
0: Meu Deus.
1: Se vivo estivesse, estaria com 99.
0: Ontem aqui no Tio Vida, tivemos Internacional 4, Porto 0, jogo às 11 da manhã, 704 pagantes. Mas eu quero destacar aqui, além da goleada do Inter, a presença das alunas lá da escolinha do Novo Milênio. Professor Iradi levou elas a entraram, olha que emoção, entraram com jogadores do Internacional e é um momento marcante. Daí eu entrevistei elas, porque elas estavam ali prontinhas para entrar em campo e eu fui lá, pelo menos cada uma disse o seu nome e agora eu trago aqui, né, a escolinha do professor Iradi. Isadora.
3: Yasmin.
0: Tiffany. Quem mais lá?
3: Camille.
0: Ó, chegou uma aqui agora, vamos lá. Teu nome?
3: Júlia.
0: Eu parei aqui.
3: Cauane.
0: Isabelle.
3: Rayane.
4: Isabelle.
0: Ah, tem uma ali.
4: Manu.
3: Agatha.
0: Como?
3: Agatha.
0: Primeira vez que vou entrar com o Inter em campo assim, ou já entraram outras vezes?
3: Primeira?
0: Que maravilha, então. Iradita lá com a equipe. Parabéns, treina uma vez por semana?
5: Todo sábado, de manhã.
0: Todo sábado, que maravilha. Como é que é o nome do time? A escolinha do Novo Milênio, lá o Iradinho, então, está aí, já preparados. Parabéns pra vocês, tá? Até daqui a pouco, então, aqui no gramado.
1: Legal.
0: Tem mais? Rádio Clube! Maravilha, a emoção das meninas, realmente. Parabéns ao professor Iradi, que leva as meninas lá no Tio Vida, onde levou.
1: É, primeira vez que vocês andam com o Inter no estádio? Não, quando ele disputou a Libertadores, nós não entramos.
0: Não, o Inter nunca disputou a Libertadores. Todo jogo
2: Lopato,
0: tem.
2: O Inter fazia quantos jogos você foi do Inter jogava, lá já, meu amigo? O Inter fazia 3 anos que não jogava.
0: Pois é. 4, né? Não, mas já teve contra Caçador aqui, já jogou. Todo jogo entra uma escolinha. Não, então,
2: mas tá certo.
0: Ontem foi o Iradi, parabéns para. Ô, Iradi, não quero que eu divulgue a tua escolinha.
1: Sem querer te cortar, Valpato. Você tá muito falador. Permita-me fazer um intervalo, por favor.
0: Meu Deus do céu. Isso que é Nossa Senhora Aparecida. Isso que ele fala pra nós não fazer fiasco.
1: Já voltamos.
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0: 7:10.
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4: Só atualizando aquele acidente que deu entre Rancho Queimado e Alfredo Wagner na BR-282, no quilômetro 79. 79, eu acho que é mais Alfredo Wagner até, né? Mais próximo do Alfredo Wagner.
6: É, o 79 é embaixo daquela estrutura de vidro que foi colocado no mirante lá. O 79.
4: Ali na serra, então, na Boa Vista,
6: exato,
4: ali?
6: Exato, exato.
4: Não chega assim. É, né?
6: É pra frente de lá pra cá, pra frente do viaduto Boa.
4: É que deu uma colisão frontal ali mais cedo, um pouco, e o trânsito foi liberado, então, ainda há pouco, tá fluindo. Então, a gente sempre gosta de. Porque o movimento é muito intenso agora, né? De repente o pessoal ficou. Ali acho que é uma área até ruim de sinal. Então demorou, ficou retido, então o pessoal atrasou um pouco. E quem tentou ligar, fica aquela agonia, né? Sabendo que tem amigos, parentes na estrada. Então agora fluiu, daqui a pouco o pessoal está em casa.
5: Muita gente viajando, Volpato, muita gente nas
4: pela
5: rodovias.
4: Pela previsão da polícia rodoviária federal, estadual, é um número alto de veículos retornando agora. E graças a Deus a gente não tem informações assim de acidentes graves, pelo menos não chegou até o presente momento. Tomara que todo mundo venha com calma, tranquilidade. Você que está nos acompanhando aí subindo, né, ali os Índios, muita calma nesse momento. Ali a pista é duplicada, tem terceira faixa, mas não tenha pressa.
6: Já imaginou o cidadão do norte do Rio Grande do Sul agora perseguindo uma estação de rádio e de repente cai na Clube? E daí ele tá passando aqui por dentro da cidade, ele olha pra esposa. O que será que esse locutor quis dizer subindo nos Índios?
4: Nos Índios da BR-282, ele vai saber se ele tá. De repente ele pode estar descendo pro litoral.
6: Não, também tá diz, o pessoal de fora não sabe o que é que.
4: Localidade,
6: ali tá bem sinalizado. É o morro, né?
4: Todo mundo viaja com o Waze agora para saber onde é que fica as lombadinhas eletrônicas e também se localizar.
6: Nós abrimos hoje a Hora da Corneta fazendo um relato aqui da presença e participação e análise de Amarildo Volpato sobre uma celebração bacana que foi a de Nossa Senhora Aparecida da Igreja do Navio. Eu relatei também a minha participação e naturalmente os abraços para os meus conterrâneos de Cerro Negro, na Romaria de Linda Vista, interior de Cerro Negro, 7, 8 quilômetros a partir da sede. E eu destaco agora também a 49ª Romaria em honra à Nossa Senhora Aparecida, que aconteceu em Campos Novos. Até trouxe essa informação nas informações do Jornal da Clube, primeira edição. Segundo as informações exteriorizadas, mais de 70 mil romeiros passaram pela Romaria ao longo do novenário, período de preparação religiosa para a celebração principal. Outras 30 mil pessoas participaram das atividades. Com isso, 70 mil hoje, mais 30 nas organizações, 100 mil pessoas participando então desse que é, se não o principal, um dos principais atos religiosos em homenagem à padroeira do Brasil em Santa Catarina.
5: Como esse número de pessoas, eu acho que é um dos eventos maiores do estado, Vopato?
4: Turismo religioso já se enquadra aí, sem sombra de dúvidas.
6: A primeira participação do governador Jorginho Melo é numa agenda de interior do estado desde a vitória lá no dia 4 de outubro na eleição de reeleição dele a governador. Jorginho esteve pela manhã em Campos Novos, porque ele, independente de política, sempre participou, tanto dessa da Romaria de Nossa Senhora Aparecida de Campos Novos, quanto de Frei Bruno em Joaçaba, né? E ele foi recepcionado pelo prefeito Dirceu Kuyper. Sabe qual é o apelido do prefeito Dirceu Kuyper?
5: Não.
6: Pé.
5: Pé?
6: Pessoal, como nós tínhamos aqui o Coruja, lá em Campos Novos tem o Pé. Entendeu? Parece meio estranho, mas falou em pé, todo mundo
5: Então o prefeito tá de pé.
6: E inclusive, quando ele venceu a eleição, inclusive em 2024, daí o cabo eleitoral falou, deu no pé.
4: Inclusive a Sheina Marcon e o Márcio Ramos, cinegrafista do SCSBT, acompanharam, estiveram lá hoje, né? E já no SCSBT, em todos os telejornais hoje, já foi para o ar também a reportagem da Sheina Marcon e do Márcio Ramos. O Pedro, sabe quem é o Pedro? Mudanças Ribeiro, nos ouve todos os dias, encontrei com ele aqui na defronte da Santa Cruz, estava ali fazendo um trabalho, então Pedro da Mudanças Ribeiro, ouve a gente. Também a dona Maria Edith lá do Bela Vista, senhora muito simpática, lembro o nome de todos vocês, estava subindo aqui a rampinha da Rádio Clube, conversei com ela também, dona Maria Edith.
6: O Pedro da Mudança Ribeiro, se não me falha a memória, o caminhãozinho da Mudança Ribeiro fica ali na Avenida Dom Pedro II. Eu sempre que passo pelo caminhão, eu sempre que passo pelo caminhão do Pedro, eu me benzo.
4: A partir de agora dá uma buzinadinha que o Pedro tá sempre por ali. E a dona Edith.
6: Mas pergunte por que eu me benzo.
4: Por que você se benze?
6: Porque tem uma Nossa Senhora Aparecida na porta.
4: Então hoje é o dia.
6: Uhum. Tá. Aliás, o Poço Elefantina também tem uma imagem bacana de Nossa Senhora Aparecida numa
4: Família Escopel.
6: Numa carreta dele. Daí bem bacana.
4: E a dona Edith, que mora no São Cristóvão, é sua vizinha lá, a dona Edith Schmidt, sempre acompanhando. Ela que acompanha a clube, acompanha a gente aqui na hora da corneta. Dona Edith, muito obrigado. Ela que tem aí, né, muitos filhos, sempre arrodeada, sempre perto. E tocava ali. Depois os filhos foram administrando as fazendas em Bocaina do Sul. O Juarez Schmidt, por exemplo, hoje, ele que é técnico agrícola, conhece muito bem dessa área. O Juarez Schmidt já foi ali a pecuarista e do agro também, sempre acompanhando a gente, que é filho da dona Edith.
6: Você está falando em leilão da Espolages, me veio à mente uma informação sobre um leilão, me chamou apenas em tom de curiosidade, um leilão de um terreno de 800 metros quadrados. 800 metros quadrados é o que, Volpato, se for considerar lote? Dois lotes e meio, mais ou menos, né?
5: Um lote 360.
6: Aham. 800 metros quadrados de terreno está sendo leiloado. As propostas serão recebidas até dia 27 de agora. De outubro. O lance mínimo: R$210 mil para esse terreno de 800 metros quadrados.
4: Onde que fica?
6: Fazenda Pinheiro Machado, Bocaina do Sul. Aqui está Pinheiro Machado. Pinheiro Machado. É aquele condomínio de Bocaina do Sul. Um terreno de 800 metros está sendo levado a leilão. Chamou atenção.
4: 210 mil?
5: Para interior, o preço tá bom.
6: É que lá é um condomínio fechado. É uma coisa bem sofisticada, bem interessante.
4: Exatamente. Então. Interessante, né? Interessante naquele local ali, ir a leilão.
6: E a leilão também, uma coisa...
5: O que será que aconteceu?
6: Vem isso. Outra curiosidade, conversava com Carlos Eduardo Lilias. Sabe quem é o Carlos Eduardo
4: Lilias? Caco.
6: O Caco. Ele é responsável por trazer ao mundo um condomínio empresarial. Na chegada de Lages, à esquerda, quem vem de Vacaria. passou a fronteira com, no caso do município é divisa, né? Passou a divisa com Capão Alto, à esquerda, ali está sendo implementado um
4: condomínio empresarial.
6: Um condomínio empresarial. Várias empresas, já tem empresa, inclusive, garantida ali na área que ele está viabilizando. Legal isso, né?
4: Então ali fica.
6: Depois da ponte da Perdigão.
4: Exatamente, passa, que não é mais Perdigão.
6: Passa a parte das pescarias ali. Imediatamente.
4: Agora eles vão arrumar o trevo então, porque precisa arrumar aquele trevo
6: não
4: da Berneck.
6: Não tem nada a ver com o trevo ali. O trevo ali quem vai pagar é a Berneck.
4: Não, não estou dizendo que é o condomínio, mas o condomínio precisa arrumar para ter, porque muitas empresas, o movimento de caminhão ali vai ser grande. Então, mas o pessoal não trabalhar. O
6: condomínio é um pouquinho para frente.
4: Exatamente.
6: É um pouquinho para frente do trevo.
4: Eu estive ali ainda quinta-feira naquele. Tá horrível aquele
6: trevo
4: da Berneck.
6: Né?
4: O pavimento ali, o asfalto tá assim. Provocando acidente. Não sei como não dá sempre um acidente ali todo dia.
6: O que fazer quando o assunto é imóveis em Lages, Adilson?
5: Fala
6: Oliveira.
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6: Legal, gente, nós estamos ao vivo, é feriado, né? Você tá ainda descansando, você que é das lidas aí, amanhã pega, é dia de São Pega, de madruga, nós estamos ao vivo aqui com o Adelar Machado, Adilson Oliveira e Amarildo Volpato, conforme o nosso planejamento de gestão da nossa coordenação, nós vamos de intervalo, né, Adilson Oliveira?
5: Isso mesmo, na sequência nós temos aquele momento bastante esperado, que é a previsão do tempo.
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0: Hoje é 13, terça-feira, prenda minha. É o que você pode cantar amanhã, Marilu Lopato.
2: Ah, sim,
0: porque amanhã
2: pensando.
0: É 13, terça-feira. Gente, o que temos no radar para amanhã tá aqui na tela, inclusive pro Marilu Lopato não dizer que eu tô mentindo. É uma condição de instabilidade, sim, um tempo nublado, sujeito a alguma coisa de chuva no decorrer do período, mas pouca quantidade, o somatório das 24 horas não chega a 4 milímetros, mas é dia de tempo emburrado, é dia que o sol não vai aparecer para secar o barro aí onde deu barro.
2: Consequentemente, não seca nem a roupa.
0: Consequentemente, a atividade florestal aí, se quiserem proteger as estradas, adie, porque a tendência é mantermos essa condição de instabilidade tanto para terça, quarta, quinta. O tempo só firma na sexta-feira à tarde. Na sexta-feira à tarde, a gente inicia uma lida, só que daí tem um detalhe. Firma sexta-tarde e vai ter ali uns 4, 5 dias de tempo bom. Adilson Oliveira.
1: Boa, boa informação. 15 graus agora, marcando a temperatura.
2: É 15, é 15. Uma vez falava assim nas temperaturas.
1: Não, não misture as coisas. 15 graus a temperatura.
2: Mas misturar o quê? No
1: já
2: 15
1: vem com o número de política, vô Pato.
2: Quem que tá falando?
1: Você.
2: Pare. Tô falando que é 15
3: ninguém
2: graus.
3: Ninguém tem paciência comigo.
2: E uma sombrinha. Então você recomenda sair sempre com a sombrinha, então.
0: É, o Joaquim Magno tá me dizendo aqui que é Pinheiro Marcado, o condomínio lá de Bocaina, e o Nilson também tá observando que onde tem o leilão, não tá fim, ó, um 800 metros lá, dois
2: era boa,
0: meio.
2: Era boa, mas era boa, mas agora não dá.
0: Pra uma chaca.
2: Agora e até 2100 não dá.
0: É... uma chacrinha de 800 metros não dá, né? Ainda mais que é
1: só para fazer uma casa.
2: Lá é moradia, né?
0: Só para se incomodar.
1: Aí é só para limpar pátio.
0: Exato, exato. Porque chácara te dá sempre duas alegrias, né? Quando compra e quando vende.
2: Chácara é bom para criar.
1: Aí faz uma piscina e enche de amigos.
2: Eu gosto de chácara para criar.
0: Para criar o quê?
2: Criar a barriga.
0: É. Não, pra reduzir a barriga.
1: Podia comprar esse terreno aí, antes, fazer uma casinha pra nós. Pra nós ter um lazer, né? Vou pra tu.
2: Ah, boa.
0: É só você começar a me acompanhar nas minhas agendas de festa. Epa! Que vai ter lazer, tem churrasco, tem bebidas em geral. Mas você.
1: Não, nós pegamos numa chacrinha, assim, com a piscina, com. Não, vou pra tu, uma churrasqueira boa.
2: Aí vale a pena.
1: Vale a pena, Edson. Invista um pouco esse dinheiro aí. Né?
0: Você não se mistura com o povo.
1: Não deixa o dinheiro parado, não.
3: É acreditando nessas mentiras que muita gente quebra a cara.
0: Olha, não deixe seu dinheiro guardado embaixo do colchão. Aplique em letras de câmbio, Batistela. A Sulista.
2: É verdade,
0: lembrando o anúncio do Tio Maneca.
2: Muitos anos, fui pra aula ouvindo.
0: Amarildo Volpato, o Edinho tava dizendo que deixou passar lá na frente do Tio Bila, quando eu tava correndo. E eu correndo na frente.
2: Não era industrial?
0: Tio Bila, Belisário Ramos.
2: Ah, eu entendi na primeira mensagem que era no industrial.
0: É que você tá pensando.
2: Ah, eu estudei lá no Belisário.
0: E nessas corridas eu tava passando ali na praça dos motoristas e observando aquele trabalho de revitalização que está em andamento.
2: Pouco lento.
0: Daí fiquei pensando, você fala para uma pessoa aqui em Lages, lá na praça dos motoristas. Daí elas respondem. Onde é que fica? Uhum. Mas se você disser lá na Praça do Maneca, todo mundo sabe onde é que é. Não era da Câmara de Vereadores alterar o nome dessa praça? Achar um outro espaço para homenagear esses importantes profissionais do volante, como daqui a pouco Avenida dos Motoristas, Bairro dos Motoristas, ou até Praça dos Motoristas, tem uns loteamento novo saindo aí, dava para colocar Avenida dos Motoristas.
2: Até porque.
0: E denominar aquela praça do Maneca.
2: Aí sim. Aí, né? Está aí.
1: Não deixe cair a peteca.
0: É.
1: Vá na Praça do Maneca.
0: Olha aí, ó. Olha aí.
2: E outra situação que eu acho bacana também, a PAI fica na rua Joaçaba. Então, de repente, os vereadores aí, alguém tomar alguma providência, né? Porque se fosse o nome
0: se fosse Luiz de Camões?
2: É, daí ficaria ruim.
0: Não dá para tirar Luiz de Camões, porque
2: exato,
0: daí os parentes do Camões não iam gostar.
2: Então, ou qualquer outra família tradicional de Lages, sempre tendo as plaquinhas Cidadã Ilustre, né?
0: Uh-huh.
2: Então, assim, a minha ideia era deixar ali bem personalizado. É, Rua da PAI. Ou do primeiro presidente da PAI, que homenagear, o nome tem, mas porque Joaçaba, respeitosamente, a cidade lá do S, né? Não fica, você fica estranho falar a PAI, nome Rua Joaçaba. Não, onde é? É Rua da PAI, número tal.
0: Você se metendo na minha pauta, agora misturou tudo. Eu tô defendendo.
2: Não, dois assuntos.
0: Eu tô defendendo a Praça do Maneca. Sim. E
2: dois assuntos pra gente fazer uma moção de aplauso.
0: Mas a gente tem que
2: estar
0: unido numa demanda primeiro.
2: Então, você vamos lá, nós vamos
1: criar várias. Senão a sessão da Câmara vai ficar só pra nome de rua e praça.
2: Vamos fazer uma hora da colheita lá na Câmara e levar essas duas pautas pra ajudar os vereadores lá.
0: Obrigado, obrigado ao Fernando Machado servindo uma cerveja pra nós, ainda bem que é no encerramento do programa aqui.
2: Faz
0: toda a diferença. Você está na Clube FM, gente, esse é o programa Hora da Corneta, para você que tá chegando agora, por exemplo, não escutava nós antes, toda boca da noite a gente tá por aqui trazendo informação, conteúdo, a sua participação, um pouco de entretenimento, às vezes alguns fiascos também, mas é do jogo, não é isso?
1: É isso mesmo, fazemos um intervalo.
0: Já achei. Olha, o brilhante Célio Andrade. Edson, faz segunda pista na Avenida das Torres, no SESC Senat, e coloca o nome de Avenida dos Motoristas. Olha aí, ó, já achamos um local, sabe, a da 222 até na Bruno Lirsen?
1: Sei que o Célio tá reivindicando.
0: Lá em Lages, tá? Asfalta aquele outro braço, coloca Avenida dos Motoristas. Fica buenacho. E deixamos a praça ali para chamar Praça do Maneco.
2: Maneco, que já no linguajar popular, no censo do popular, já é do Maneca.
0: Exatamente. Obrigado, Célio. Um abraço. Intervalo, Adelar Machado. Na sequência, voltamos.
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1: Vamos lá então, a corneta do dia, marido Vopato.
2: Não, hoje Nossa Senhora Aparecida, hoje eu não vou cornetear ninguém.
1: Não
2: hoje,
1: tem corneta.
2: Não, hoje. Nossa Senhora Aparecida, hoje ela merece só enaltecer a proteção dela aí para com o Brasil, todos nós, né? E realmente, quem vai lá, lá no santuário, né, Aparecida, sabe a importância que tem para, né, as pessoas, para as famílias. E aqui a gente não precisa ir lá, quem não pode ir lá, uma visita, uma ida lá é importante. Mas aqui nós temos na nossa paróquia, na nossa diocese, muitos locais aí que você pode também fazer a sua homenagem à Nossa Senhora Aparecida, como agora está acontecendo na Igreja do Navio, a padroeira, né, da paróquia, está acontecendo a celebração, encerrando
0: a última das celebrações do dia, né?
2: Com o padre Reginaldo Pereira.
0: Eu quero destacar, na verdade, nesse momento de Hora da Corneta, uma providência da área que já deveria ter sido feita, mas foi feita antes tarde do que mais tarde, foi na Avenida das Torres. A última parte asfaltada, que é na chegada ao Guarujá, depois do Miatã ali, estava se fazendo faixa dupla nas duas vias da Avenida das Torres, tá? É como se, não comparando isso, é como a Presidente Vargas tivesse ida e vinda do lado e ida e vinda de outro. Agora tá seguindo o mesmo rumo do restante da Avenida das Torres. A Avenida das Torres só vai toda a vida até o final dela, e daí na frente da casa da nossa colega Áurea Pereira só sobe. Eu só aguardo que a área especialista da Prefeitura de Lages veja o que é que vai fazer em relação a ali perto do Miatã, onde tem uma borracharia, porque ali ficou muito estreito, e o ideal é que a preferencial no todo seja toda da Avenida das Torres e não das ruas transversais como tem naquele local ali. Mas é coisa positiva que a gente destaca.
2: E lembra aqui a encrenca que foi para asfaltar aquele trecho ali?
0: E ele ficou mal feito.
2: E assim, não era responsabilidade de ninguém, era da empresa que fez o loteamento, depois era da prefeitura, a comunidade até meio parou ali naquele trecho, agora então.
0: Não, saiu. Não, eu tô falando de outro trecho, tô falando daquele.
2: Não, mas eu digo final. Um pouquinho para frente, só me lembrei da.
0: Tá, mas esse que você está se referindo é ali na frente da Cassol.
2: É.
0: Tá. tá? Esse ali sim, aquele foi a novela grande, mas lá adiante a coisa foi demorada e foi feito, ficou mal feito, ficou já tá meio com depressão a pista.
1: No começo do próximo ano, acho eu que começa a obra que o Polaco conseguiu recursos, que é o calçadão
0: da,
1: é uma praça, né?
0: Da Avenida das Torres.
1: Conseguiu 3 milhões, tá garantido, segundo ele.
2: Não teve alteração no projeto inicial ali?
1: Alteraram.
2: Foi, né? Se não me falha a memória, acho que estão fazendo
1: será
2: ajustes
1: que
2: ali.
1: Começa no
2: pois é,
1: começo
2: então,
1: do ano aí?
2: Dinheiro tem, né?
0: Sabe que essa frase, se não me falha a memória, é coisa de velho, né? Eu
2: sei.
0: Eu volto e meia digo isso.
2: Uhum. É, porque eu não tinha bem certeza, eu tinha ouvido isso, tinha acompanhado alguma coisa, mas se não me falha a memória, eu escutei isso.
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2: Vocês sabem quem esteve no painel hoje à tarde, animando, cantando e fazendo a festa?
0: Edra Goulart.
2: Os Serranos.
0: Os Serranos.
2: Os Serranos, hoje à tarde lá, e o grupo Carisma.
1: Hoje porque à tarde. Eu espanto, vou pato.
2: Não, porque chama duas grandes bandas, dois grandes shows, né? O até tava conversando agora aqui com o Luiz Armstrong, ele que é muito ligado também a essa área de eventos e shows.
0: Quando escramuça no meu peito essa saudade. Essa serve?
1: Cambichos.
2: Serve, então.
1: Cambichos.
2: É. Então, assim, Serranos é ali por volta das 2:30, entrou em campo, entrou no palco, depois o Carisma e parabéns.
1: 2:30, pessoal almoçou e já dançou.
2: Ah, tá, já foi. Parabéns ao Luiz Armstrong, né, Zen?
0: Ele... E, inclusive, shows assim, Adilson, eles têm o cachê um pouquinho menor.
1: É, sim.
0: Porque não é... Não,
1: do horário.
0: Não é o cachê da sexta e sábado, que são os dias mais concorridos.
1: E o horário também, né?
2: É, às vezes é um ajuste, né, de estar aí na região também, né? Mas assim, nós estamos falando nada mais, nada menos do que os Serranos, né?
1: Quanto vale o show?
2: Quanto vale o show? Quem paga mais, quem paga mais? Olha, quem vai... Eu não faço ideia, não sou muito ligado a essa área.
0: É, hein? Um show dos Serranos, um baile dos Serranos de 4 horas,
1: uns 30 mil.
0: Varia entre 35 e 40 mil reais, ia dizer. Tá? E show, só show, se for pra pegar na caroninha assim, dá pra fazer por 25.
2: É, eu acho que de repente foi porque com dois grupos, né? O Carisma e os Serranos. Aí, acho que ficou por aí uma.
1: Mas tem que vender bastante ingresso pra cobrir a despesa, né?
0: O Carisma.
2: O que chama de atenção, o que chama o pessoal de outras regiões, Adilson, é algo assim, porque você não é muito ligado a isso, você não vê o valor quando o pessoal, os Serranos vai estar no painel, todo da região vai, os Serranos vai estar em Capão Alto, o Grupo Carisma, ou o que mais que tem aí, Tchê Louco, esses grupos aí, então assim, o pessoal vai bem.
0: Vai ter um evento agora no Centro Serra com o Grupo Carqueja.
2: Carqueja.
0: É uma das novidades do gauchismo dos últimos tempos. Bem, bem, bem interessante o grupo Carqueja.
1: Olha o Carisma aí, ó.
2: Lá no painel já tá. Carisma. Acho que deve estar até, se terminou faz poucos instantes aí.
0: O Carisma não é grupo, é banda, né?
2: É a banda.
0: A banda Carisma.
2: Uhum.
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2: Essa é boa. Essa lá hoje à tarde. E é um investimento, né? Você aí trazendo entretenimento hoje à tarde no painel.
0: Dito isso, gente, Hora da Corneta, Clube FM, vai de intervalo comercial, vamos valorizar esses nossos patrocinadores que nos ajudam a fazer esse programa, vamos fazer isso? Vamos prestar atenção então no que o Máximo vai narrar agora do patrocínio da Hora da Corneta.
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3: Mas qual é o vice que não incomoda a Mariano Volpato? Me cite um aí, por favor. Vai.
4: Vice?
3: É.
4: O Cosmo Polés nunca incomodou. O Ivan Rasolinho nunca incomodou. Que mais? O Pinheiro nunca incomodou. O Renatinho. Quer mais um, não?
3: O Christian Moraes está me ajudando com a informação aqui, gente.
4: Aí eu dou a lista e não aceito.
3: O valor médio do cachê de grupos como os Serranos, Monarcas e Grupo Cordiona, valores atualizados, passa de R$40 mil no sábado. Mas também um Cordiona no sábado é para encher um salão de peças.
4: Mais ou menos.
3: Abraço, Cristian.
4: Mais ou menos, Cristian, os Serranos e o Carisma no painel hoje à tarde ficou em torno aí de uns 45, 50 mil, mais ou menos. Né,
5: os dois.
4: É, um deles estava em Pouso Redondo, ou os dois lá, não sei, mas vieram dali. Foi um ajuste de agenda, né? Acho que foi por aí, mais ou menos, todos 50 mil.
3: Perfeitamente. Vamos encerrando os encerramentos, então, da Hora da Corneta ao vivo aqui na Clube FM. Eu digo ao vivo, gente, porque geralmente as emissoras enlatam a programação no feriado e a gente sempre ao vivo aqui para atualizar você e até para dizer como é que foi a nossa segunda-feira aí de feriado, dia de Nossa Senhora Aparecida. No Campeonato Brasileiro, só para atualizar o nosso placar, a Chapecoense, conforme o previsto, está perdendo em casa. Está perdendo em casa para o Atlético Paranaense pelo placar de 1-0.
4: Chapecoense que trocou de técnico recentemente, eu tava pensando, quando o treinador sabe, conhece, a gente já tem ideia, imagina o treinador. Então, quando ele faz um contrato aí, que é tipo uma empreitada, né? Ele pegou para 8, 9 jogos, ele deve fazer um contratinho bem amarrado, né? Porque ele sabe que não vai fazer milagre. Ele sabe que não vai tirar o time do rebaixamento. Então, e procuraram ele, eu acho que ele amarra bem o contratinho.
5: E não tem como fazer muito milagre, Volpato.
4: Não tem. Então, ele aí o que que é? Ele veio pra Chapecó pra ganhar um dinheirinho. Vai, aí 8, 10 jogos, fez um valor que eu não sei qual o valor de repente até pro ano que vem ou vão renegociar, daí ele garante, né? Ele sabe que não vai subir o time, que não tem time para isso e ganha dinheiro, acho que é assim.
3: É, uma informação política da campanha nacional, você que tá ouvindo a gente, de repente não acompanhou a notícia nacional, o candidato do PL a presidente da República, Flávio Bolsonaro, celebrou nessa segunda-feira a decisão do ministro Alexandre Moraes, do STF, que libera visitas do senador ao pai dele, o ex-presidente Jair Bolsonaro. Então, amanhã, inclusive, está previsto que o Flávio vai visitar o pai Jair. O Xandão tá mais flexível, parece-me. Uma hora ele tinha que dar o braço a torcer, né?
4: Tá cedendo bastante. Em outras épocas, não sei se liberaria. Agora, eu acho que ele começou a pensar.
3: Abraço pro Alaor Mota, diz que não desliga da corneta, né? O tio Alaor Mota, lá na costa do Rio Pelota, lá pra frente da localidade sagrado, lá no Cerro Negro. O Nico Mota, irmão dele também, um abraço. E os outros eu já abracei, vou repetir amanhã, porque tem alguns que ainda estão na festa, estão indo para casa, amanhã a gente reforça, porque foi muito bom estar com meus conterrâneos nessa segunda-feira, juntamente com a minha irmã Evanda, com o Pereirinha, com o pai, seu Dari, todos integrados lá, e parabéns ao Teba e ao prefeito lá e pela boa organização do local e aos festeiros em geral que fizeram a grande festa da Romaria Nossa Senhora Aparecida no Cerro Negro. Vamos encerrar com Nossa Senhora Aparecida?
5: Vamos lá, Nossa Senhora Aparecida.
3: Que tal Gina e Geno?
5: Isso mesmo.
3: Nossa Senhora Aparecida.
5: Abraço, até amanhã.

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1: Boa noite. O ministro do Supremo Tribunal Federal, Alexandre de Moraes, autorizou a retomada das visitas do candidato à presidência, Flávio Bolsonaro, ao pai, o ex-presidente Jair Bolsonaro, que cumpre prisão domiciliar em Brasília. A decisão ocorre a 13 dias do segundo turno, após o encerramento do prazo de 90 dias de suspensão imposto em julho. A sanção havia sido aplicada após a divulgação não autorizada de uma carta do ex-presidente. Apesar do aval, o ministro manteve a proibição rigorosa de uso dos encontros para fins políticos eleitorais e vetou a publicação de qualquer material, manifesto ou declaração do ex-mandatário por terceiros. Já estão publicados os editais de renovação para os estudantes beneficiados pelos programas Universidade Gratuita e Fundesc no primeiro semestre de 2027. O recadastramento obrigatório começa no dia 20 de outubro, às 14h. E o prazo inicial para o envio da documentação via sistema gov.br vai até às 19h do dia 29 de outubro. Quem precisar realizar correções ou complementar documentos terá uma segunda janela de atendimento, que ficará aberta de 30 de outubro a 27 de novembro. O procedimento é indispensável para garantir a continuidade da concessão do benefício na instituição de ensino superior em Santa Catarina. Onde há, a clube está. Para a Hora da Notícia, Evandro Gil.
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pelo aplicativo, pela Alexa, aonde quer que você esteja. E aí, tá tudo bem, tudo certo? Depois desse feriadão prolongado, hein? Pegou sábado, domingo e também na segunda-feira. Amanhã recomeça tudo de novo. Para muitos, a semana começa amanhã. Então, um abraço para você que está na cidade de Lages, toda a nossa região, acompanhando a programação da Clube. Você que está passando pelas rodovias BR-282, BR-116, SCs, que corta a nossa região, está voltando de viagem e acompanhando também a nossa programação chegando em Lages. Uma ótima noite para você. 8:03. Hora oficial do Brasil. A primeira de hoje do rodeio, César Minotti e Fabiano, o último dos apaixonados. Boa noite, sejam bem-vindos. É um prazer ter você aqui no Sonsácio da Clube FM, a rádio que você ouve.

0: 8:13, nós ouvimos Chitãozinho e Chororó, Meninos da de Roça, ainda teve Alberi, Banda Dimensão, Aliança de Lata e César Minotti, Fabiano, na primeiro, o último dos apaixonados. Você participando com a gente através do nosso WhatsApp, mandando sua mensagem, a gente vai registrando a sua participação com muito carinho aqui na programação da Rádio Clube, agradecendo você da cidade e de toda a nossa região. A dona Margarida Ross e o seu Rogério lá no bairro da Várzea estão ligados com a gente, mandaram o áudio para nós aqui, vamos ouvir.
1: Boa noite, Adelardo.
0: Boa noite.
1: Dona Margarida.
0: Tudo bem, dona Margarida?
1: Eu quero a música essa da Nossa Senhora Aparecida, quero homenagear minhas irmãs gêmeas, Mônica e a Madalena, que estiveram de aniversário ontem. Mas quero mandar os parabéns para elas. Muitas felicidades.
0: Parabéns para elas. Saúde, felicidades e muitos anos de vida. As aniversariantes.
1: Eita. Para todos que estiverem escutando, né?
0: Todos certo.
1: Deus, muito lindo, tá bom?
0: Tá bom, um grande abraço.
1: Um abraço para você. Parabéns, dia de Nossa Senhora Aparecida.
0: Amém, um grande abraço, obrigado pela sintonia da dona Margarida Ross, também do seu Rogério, que estão acompanhando a gente nesse dia da padroeira do Brasil, Nossa Senhora Aparecida, 12 de outubro, e também dia das crianças. Um grande abraço a todas as crianças que estão nos ouvindo aqui na cidade, também em toda a nossa região. Parabéns pelo seu dia. Tem mais gente chegando por aqui participando, vamos ouvir, boa noite.
2: Oi, Adelar, tudo certo? Ademar
0: tudo.
2: Batista,
0: de Anitta. Boa, Ademar.
2: Rádio, uma música bem boa aí pra nós. Eu tive na Linda Vista hoje, lugar muito bonito, na Romaria.
0: Esteve participando também, um grande abraço pra você, obrigado pela sua sintonia. A Suzana lá do bairro da Penha, também na sintonia da Rádio Clube, ouvindo a 98.3. Quem mais que está chegando por aqui? A Salete Neto aqui no centro da cidade acompanhando o programa. Um abraço para você, Salete. Obrigado também pela sua participação ouvindo a Rádio Clube sintonizada aqui no programa. Lá no bairro Santa Mônica, o Aramis também confirmando a sua audiência. 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Oito horas e 15 minutos, já eu volto por aqui na sequência trazendo mais músicas.
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2: Simbora, 8h18. Você ligado na Clube nesta noite de chuva, chove em Lages também nesta noite para você de segunda-feira. Tem gente participando por aqui, vamos atender mais participações. É o Jaime de Souza Silva aí de Ponte Alta, boa noite.
3: Boa noite, boa noite. Aqui é o Jaime de Ponte Alta do Sul, tô em cima do no acampamento. Tô desde sexta-feira descansando, o pessoal foi embora sexta-feira, né? Daí começa só amanhã trabalhar todo.
2: Só amanhã, terça-feira?
3: Sexta, sábado e domingo e segunda. 4 dias de férias, de noite.
2: Descansou bastante?
3: Começa só trabalhar amanhã, terça-feira. Aqui tá chovendo em Ponte Alta do Sul, em cima da Serra da Santa. A minha menina tava aqui, ela desde sexta de noite, chegaram às 8h. Foram embora hoje, hoje às 9h30. Foram embora pra Salete, eu tô no acampamento. Já tô deitado, amanhã é terça-feira, né? Amanhã eu começo de novo a peleia, né? Tá bom? Aqui tá chovendo, aí lá deve tá chovendo também.
2: Aqui tá chovendo também. Aqui tá chovendo também.
3: Alô pro pessoal de Tarcísio Costa, Fundo do Campo, lá pra Anitta, Ponte Alta do Sul, quem tiver escutando, tá bom?
2: Valeu, um grande abraço aí pro senhor, muito obrigado pela sintonia do Jaime de Souza Silva, aí de Ponte Alta, ouvindo também a programação da Rádio Clube, o Rodeio. Quem mais que está chegando por aqui? Vamos atendendo mais participações dos nossos ouvintes. A Shirley, ligado com a gente, um abraço para você, Shirley. Obrigado pela sintonia, gostaria de mandar um alô. A próxima música, deixa eu ver, tá pedindo aqui, Retrovisor do Gustavo Lima, oferecendo para todos os ouvintes da Rádio Clube. Sou do bairro Santa Maria. Um abraço então, obrigado pela participação da Shirley, ouvindo a Rádio Clube. Quem mais está passando por aqui? A Margarete do bairro Araucária, uma ótima noite para você. Ela falou para mim aqui, eu fui na missa ali da Igreja do Navio. Um abraço então para você, muito obrigado também pela sua participação. Mandando um alôzão também para toda a sua família e para nós aqui também da rádio. Um abraço então, Margarete, para você, obrigado pela participação nesta noite. 8h20, vamos trazendo mais músicas por aqui, uma alusão lá pro Romenique, está ligado também ouvindo a Clube, André Renner, Castelo de Sonhos.

0: 8:30, ouvimos Milionário José Rico, Berço de Deus, o Amado Batista, Bailinhos, e ainda teve também André Renner com a música Castelo de Sonhos. Quero mandar um alôzão para o Daniel Silveira, nosso grande amigo que sempre está ligado com a gente aí do Notícias Online Lages. Um abraço para você, Daniel Silveira. Para toda a sua família aí, uma ótima noite também de segunda-feira, um bom começo de semana aí pro amigo, aí para os seus familiares. Ele sempre está ouvindo, acompanhando também a nossa programação. Bom final aí de feriado. Vamos agora conferir a previsão do tempo. Chove em Lages nesse momento.
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0: Previsão do tempo com ele, meteorologista Peter Scheuer. Boa noite para você, Peter.
2: Boa noite. Segue com a influência direta de uma área de baixa pressão. Tem previsão de chuva ao longo dessa terça, quarta, quinta, sexta, mas não ruim o tempo todo. São chuvas que vão e voltam. Intercala com bons períodos de tempo seco em ambos os dias. Não chove 24 horas por dia. E é importante ressaltar que isoladamente alguns temporais não podem ser descartados. Ora chove, ora para, dali a pouco abre o sol e assim vai. Como o sol está muito encharcado, é bom ficar atento, principalmente nas áreas de encostas, vales e baixadas. E a temperatura ela se mantém mais agradável em ambos os dias. Vai seguindo com o tempo mais seco durante a sequência do fim de semana mais aproveitável. E as temperaturas elas se mantêm mais agradáveis durante os dias, as tardes principalmente, as máximas elas ficam girando entre 23 e 25 graus. Peter Scheuer, meteorologista, com a previsão do tempo.
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5: 8:34, de volta por aqui com o programa Rodeio na Clube, agradecendo você da cidade e também de toda a nossa região que estão acompanhando a Rádio Clube. Um alôzão lá para a nossa ouvinte, a Rosália Xavier, acompanhando o programa. Um abraço para você no bairro Ferrovia, para toda a sua família. Uma ótima noite de segunda-feira. Quem mais que está chegando por aqui participando com a gente? Boa noite.
6: Boa noite, Leonardo. Me chamo, meu William Martins, eu sou do bairro Araucária.
5: Tudo bem, William?
6: Coloca uma música aí para nós, do Leonardo Talismã. Manda um abraço para Márcio do Araucária, pro Jair do Araucária, que é meu tio.
5: Valeu, um grande abraço, William, para você, para toda a sua família aí no bairro Araucária, curtindo a programação da Clube. O Mário Cirone também sempre ligadinho com a gente. Alô, seu Mário. Uma ótima noite pro senhor e para toda a sua família sintonizados aqui na programação da Rádio Clube, ouvindo o Rodeio. Temperatura neste momento marcando 15 graus no centro de Lages. Hoje, dia 12 de outubro, dia da padroeira Nossa Senhora Aparecida, Nossa Senhora do Brasil. A gente vai ouvir a música, hein? Padre Marcelo Rossi, Nossa Senhora do Brasil é o nome da música, para homenagearmos a padroeira Nossa Senhora Aparecida. Para você que participou das festas também, das romarias, aqui na cidade também de Lages, em toda a nossa região. Vamos ouvir então essa música linda demais para a gente homenagear a padroeira do Brasil, Nossa Senhora Aparecida. 8:35. Que ela nos proteja todos os dias com muita saúde, felicidades, alegrias para todas as famílias. Forte abraço para você, querido ouvinte.

8:46. Fechando mais um bloco, banda Brilhos, Os Anjos Devem Voar. Ainda teve Leandro Leonardo com a música Talismã, e na primeira o Padre Marcelo Rossi, em homenagem à padroeira do Brasil, Nossa Senhora Aparecida, com a música do Padre Marcelo Rossi, Nossa Senhora do Brasil. Já já na sequência a gente volta por aqui com mais músicas.

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6: 8:49. Você na sintonia da Clube, um alusão lá para o Silvio Tadeu, o capitão ligado com a gente. Abraço para você, Silvio, para toda a sua família. Também uma ótima noite de segunda-feira e também um bom começo de semana. Quem mais que está chegando por aqui? O nosso amigo Júlio tá ligado aqui na Rádio Clube, pediu para mandar um alusão lá para Zelma, também lá para nosso amigo Davi da Balsa, lá para o seu João, também lá para dona Neuza, o Michael, a Cecília, a Bruna, toda a família. Um forte abraço então para vocês aí, obrigado também pela sintonia, a família do Davi, lá em Bocaina do Sul, e vai também aí pro nosso amigo Júlio, que está sempre ligado com a gente, ele, toda a família, também o seu João, que sempre estão acompanhando a Rádio Clube. Quem mais que está chegando por aqui? A Delita, um abraço para você. Lá no Vila Marisa, ouvindo a Rádio Clube, tem mais gente chegando por aqui, mais uma participação, olha, tá quase no finalzinho do programa. O Antônio Antunes, boa noite para você, Antônio.
7: Boa noite, meu amigo Adelar, aqui o Antônio Antunes, já estou ligadão nesse programaço aí. Um abraço ali pro painel, pro Recanto das Araucárias, o Irene, a esposa, lá pro Rancho do Val, o Carlos Padilha, dona Ione, lá pra Granja Canaã de Azê, Luiz Carlos Peron, ali pro Jeremias, né, pro Charles Jeremias e pro Gabriel lá, que sempre tá trabalhando lá, todos os trabalhadores do Jeremias, tá, que atende lá. Tá bom, amigão? Um abraço, tchau, tchau, do Antônio Antunes.
6: Valeu, Antônio Antunes, obrigado pela participação, uma boa noite. Quem mais que está chegando por aqui, rapidinho a gente registrando a participação dos nossos ouvintes. Deixa eu ver, mande um alô pra Salete, Daiane, Chumbinho e Jennifer e também Aline, pessoal do bairro Morro do Posto, que estão sempre ligados com a gente, ouvindo a programação da Rádio Clube. Uma ótima noite pra vocês aí, obrigado pela preferência. O Vilmar curtindo a Rádio Clube. Quem mais que chega por aqui? Vamos mandando mais alôs para os nossos amigos que estão ligados, ouvindo a Rádio Clube. Deixa eu só conferir aqui quem mandou a mensagem. Olha, não vai dar tempo mais de atender aí, mandar um áudio por aqui, não dá mais tempo. É o Samuel Gerber. Deixa eu ver quanto tempo aqui, tá, é 35 segundos. Vamos lá rapidinho, senão não dá tempo por aqui, tá bom, gente?
8: Boa noite aí, Adelar.
6: Boa noite.
8: Todos aí que estão me escutando aqui, é Samuel Gerber, aqui do bairro Cristal. Antes de mandar um abraço pro meu irmão que tá na escuta, o Júlio Gerber, famoso DJ amoroso, aqui do bairro Cristal. Minha parceira Bimarines e sei lá do bairro Guarujá. E é isso aí, né? Um ótimo, hein? Então é segunda cor desabençoada aí, né? E é isso aí, né? O programa tá show de bola, hein? Parabéns aí, a Nossa Senhora Aparecida.
6: Amém. 8:52, Samuel Gerber participando com a gente aqui da programação da Rádio Clube. Quem mais que está chegando por aqui? É para mandar um alôzão também. Deixa eu ver quem mandou a mensagem. Pessoal aí que ouve também a programação da Rádio Clube. Deixa eu só segurar essa música. Essa é a banda Céu e Cantos. Já já a gente vai trazer ela na sequência do programa, tá bom? Pra encerrar aqui, mas antes, uma alusão lá pra Jussara, que está ouvindo o programa. Um abraço pra você, Jussara. Pra toda a sua família, pessoal que ouve a gente aí na comunidade dos alemães, aí no município de Cerro Negro, sempre ouvindo a programação da Clube. Ela também, toda a sua família. O Carlão, lá da Reserva, um grande abraço para você, Carlão. Obrigado também pela participação, ouvindo a Rádio Clube também nesta noite. Gente, não tem mais tempo. Forte abraço a todos, muito obrigado pela sua sintonia, participação com a gente aqui na Clube FM. Angelita, também lá com a Rádio Ligada. Alô, Angelita, um abraço para você. Lembrando para os nossos ouvintes, a partir de amanhã estarei de férias por 15 dias. Agradeço a todos pela companhia, pelo carinho e pela audiência de sempre aqui na Rádio Clube FM 98.3. Em breve estaremos juntos novamente. Um grande abraço e até a volta, o retorno aqui na Rádio Clube. Então, a partir de amanhã, estarei de férias por um período de 15 dias. Vocês vão ficar aí na sintonia do rodeio, do som de esquenta aí com o Fernando, com o Serginho, com toda a equipe da Rádio Clube. Tá bom, gente? Um abraço a todos. A gente vai descansar um pouco. E depois de 15 dias nós retornamos por aqui na programação da Clube. Banda Céu e Cantos, Morena Misteriosa. Fui, abraços, boa noite a todos, uma boa semana.

0: 8 horas e 57 minutos, banda Céu e Cantos, Morena Misteriosa, um alôzão lá pra Lu, a Lucy ligado com a gente, mandando um abraço aí para sua filha Cláudia, que estão acompanhando também a programação da Rádio Clube. Informando para você que hoje não tem a transmissão da Voz do Brasil, é feriado, já já tem uma programação especial para você até às 10 horas e depois às 10 horas da noite tem o show da Clube na apresentação do Adilson Pereira. Gente, um abraço a todos. Agora sim, eu fico por aqui agradecendo a sua audiência.
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